Quantos querem convidar o nosso amado nessa noite para dançar? Quantos vão dançar com Jesus nessa noite?

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0: Mefibosete, Lodebar, nunca mais. Amados, quando nós lemos alguns textos na palavra do Senhor, às vezes nós não compreendemos qual o objetivo que eles estão ali, estão narrados, porque o Espírito Santo do Senhor fez questão de deixar alguns relatos. Nós os observamos, lemos, pedimos a direção ao Senhor e às vezes não entendemos muito bem. Mas, no decorrer dessa palavra, vamos ouvir a direção do Espírito de Deus para a nossa vida, aquilo que Ele tem para nos revelar e aplicar ao nosso coração através desta palavra que é tão cantada, pregada por aí. Mefibosete e Lodebar estão em muitas composições e muitas canções. Mas nós temos notado ainda, irmãos, que muitos pregadores, muitos que cantam a respeito desse personagem bíblico, apontam a mensagem para uma direção que não é aquela que o Senhor quer revelar. Não é aquela que o Senhor quer nos dar a orientação. Nós temos visto que muitos cantam e exaltam a prosperidade do Mefibosete. No entanto, amados, com certeza não é este o foco desta palavra. Não é isto que o Senhor quer trazer à tona. Mas com certeza o Eterno está mostrando a magnitude do seu amor, a manifestação da sua graça para com alguém que estava debaixo de uma aliança. E isso é muito interessante para nós compreendermos que se o homem honra as suas alianças, Deus também honra as suas alianças para conosco. No entanto, é preciso que, a exemplo de Mefibosete, quando chamado pelo rei, estejamos prontos a nos apresentarmos diante do trono e fazermos aquilo que ele deseja para nossa alma. Oh, glórias! É preciso entender, irmãos, que a nossa vida sempre é uma retirada de terras secas, de terras ruins, de terras sem pastos, de terras que podem ser entendidas como Lodebar. A nossa vida é marcada pelas retiradas, porque o Senhor nos encontrou num estado lastimável, lamentável. Ele te pegou pela mão e te resgatou e trouxe para um lugar agradável, e esta é a verdade do Senhor para cada um de nós. Amém? Entendamos, portanto, Lodebar, esse mundo pecaminoso, cheio de coisas ruins, do qual o Senhor nos resgatou, nos colocou de pé, nos deu um nome e lugar sentado à mesa. Oh, glórias! Esta é a verdade do Senhor para as nossas almas. Hoje nós vamos meditar em 2 Samuel, capítulo 9. 2 Samuel, capítulo 9, não vamos ler todo o texto, vamos ler alguns versículos à medida em que vamos proferindo, vamos ouvindo aquilo que o Espírito de Deus tem para falar ao nosso coração. Mas antes de lermos a primeira passagem, o primeiro texto, eu quero ainda refletir com vocês a respeito da grandiosidade do Senhor, de como Deus faz, de como Deus age. Nós não podemos jamais perder de vista o agir do Eterno para com a nossa vida. A Bíblia está cheia, repleta de exemplos de como Deus agiu na vida de muitos. Na vida de Davi, que foi retirado do pasto, da frente das ovelhas, que foi trazido para o palácio. Nós vemos ainda, irmãos, que muitos, a exemplo de Davi, foram resgatados num estado difícil. Mas o Eterno honrou a fé de cada um destes. Mefibosete, com certeza, também se aplica nesse contexto. Haja vista que ele havia perdido, quando criança, com apenas 5 anos, o seu pai, o seu avô e, por fim, naquela pressa de correr, de sair de diante do rei vencedor, a sua ama o deixou cair e ele machucou as suas pernas e ficou aleijado. Veja como são as coisas. Foi criado por Maqui, ali em Lodebar. O Senhor levantou alguém para cuidar de Mefibosete, porque o Senhor sempre ampara os seus. Amém? E que nós possamos entender, amados, que por mais difícil que seja a nossa situação, nós temos um Deus que cuida de nós. Um Deus que estende o seu braço sobre a nossa vida. Um Deus que zela por cada um. O Deus que olha para você e diz: tu és a minha amada. O Deus que olha para você e diz: tu és o meu amado. Tu és aquele no qual eu tenho prazer, naquele no qual eu tenho alegria. E estas são verdades que nós não podemos perder de vista jamais. Amém? Nós vamos ler versículos 3 e 4, 2 Samuel capítulo 9. Vamos ficar de pé. Aliás, os amados podem ficar assentados. Apenas vamos ler o texto bíblico. 2 Samuel capítulo 9, versículos 3 e 4 diz: disse-lhe o rei: não há ainda alguém da casa de Saul para que eu use de bondade de Deus para com ele? Então Ziba respondeu ao rei: ainda há um filho de Jonatas, aleijado de ambos os pés. E onde está? Perguntou-lhe o rei. Ziba lhe respondeu: está na casa de Maqui, filho de Amiel, em Lodebar. Amém? Vamos orar e vamos pedir direção de Deus para que Ele fale ao nosso coração. Amado Deus, muito obrigado pela revelação da palavra, pela direção da palavra, Senhor. Que nessa noite nós possamos ouvir mais uma vez a voz do Teu Espírito. A voz que nos dá a revelação, que nos dá a instrução, que nos dá a direção, Senhor. Para que nós possamos sair daqui dirigidos por Ti nessa noite. Fala conosco em nome de Jesus. Amém. Amém, amados? Mefibosete, alcançado pela graça. Irmãos, como eu falei na introdução, sabemos que Mefibosete, filho de Jonatas. Jonatas era o príncipe de Saul. Bem provável que o herdeiro do trono de Israel. No entanto, ele tinha conhecimento que o Senhor havia levantado Davi para ocupar este lugar. Mas ele não ficou contra Davi. No entanto, tornou-se amigo, amigo próximo, muito próximo de Davi. Jonatas era muito amigo, era uma pessoa muito próxima de Davi. E eles fizeram uma aliança, amados, uma aliança que havia de se tornar-se uma realidade no futuro. Sabemos que no decorrer da história, Davi alcançou o trono em Israel. Sabemos que tanto Saul quanto Jonatas morreram na batalha. Mas a aliança que haviam feito, esta ficou de pé. É preciso entendermos, irmãos, que nós, como servos do Senhor, precisamos ter apenas uma palavra na nossa vida. Davi e Jonatas tinham um acordo, tinham uma aliança, e a palavra de Davi, ela era soberana. Ele não voltou atrás, mas ele, amados, procurou saber se existia algum herdeiro, alguém da família de Jonatas, para que ele pudesse usar da bondade de Deus para com essa pessoa. E eis que aparece Ziba, e ele se informa a respeito da família de Jonatas. E Ziba diz que existe um filho, existe Mefibosete, que está em Lodebar, uma terra difícil, complicada, uma terra ruim, mas que ele estava exilado naquele lugar. E Davi, amados, ele pede para que fossem ao encontro deste homem. Veja como são as coisas. Quando nós temos, amados, dentro do nosso coração uma aliança com Deus, como Davi tinha com Jonatas, quando nós temos uma aliança com Deus, o Senhor confirma a sua aliança na nossa vida. Davi confirmou a sua aliança com Jonatas. Nós precisamos entender que da mesma forma o Senhor é fiel. O Senhor é fiel para conosco. Deus não nos desampara, Deus não nos deixa. Deus quer te abençoar, Deus quer fazer coisas magníficas na nossa vida. É a graça do Senhor, irmãos. É preciso entender que todos nós somos alcançados pela graça de Deus. A soberania do Senhor, ela excede todo entendimento humano, excede todas as coisas, e quando Deus fala, Ele cumpre. E o Senhor diz para você que tu és amado dEle, que Ele tem uma aliança contigo. É preciso que você confie nesta aliança, que você espere no Senhor, porque certamente serás alcançado pela graça do Pai. O Senhor virá, moverá e fará coisas magníficas na tua vida. Nós não sabemos o que pensava Mefibosete. A palavra não entra nos detalhes. A Bíblia não diz se ele era miserável, como cantado em algumas canções e pregado por aí. A Bíblia não diz muita coisa a respeito da sua família, apenas que ele tinha um filho. Sim, ele tinha um filho. Certamente tinha esposa, se tinha filho, porque tinha esposa. Tinha uma família. Mas não entra muito nos detalhes particulares do seu dia a dia. Mas certamente, amados, era alguém temente ao Senhor. Tanto é que, quando chamado, ele demonstra respeito para com o rei. Ele poderia ser alguém revoltado contra Davi, mas mostra-se alguém que tem temor ao Senhor e teme ao rei. Essa é uma verdade que nós precisamos entender também, queridos. É preciso que haja em nosso coração temor para com o Senhor. Zelo de Deus na nossa existência, para que nós possamos viver a verdade do Eterno a cada instante, a cada minuto. Amém? Mais à frente, versículos 5 e 6, segundo Samuel, segundo o livro de Samuel, capítulo 9, diz a palavra: então mandou o rei Davi trazê-lo de Lodebar, da casa de Maqui, filho de Amiel, vindo Mefibosete, filho de Jonatas, filho de Saul, a Davi, inclinou-se, prostrando-se com o rosto em terra. Disse-lhe Davi: Mefibosete. Ele disse: eis aqui teu servo. Oh, glórias! Eis aqui teu servo. Irmãos, nós muitas vezes não compreendemos o agir do Senhor, e glórias a Deus por isso. Glórias a Deus. Você não consegue entender a mente de Deus. Hoje você não consegue entender os propósitos do Eterno, e quando você estiver na glória sentado diante do trono do Senhor, também não entenderás. Haja vista que o Senhor excede todas as coisas. É impossível, seja qual for o teu estado, entender o propósito, entender a mente do Senhor. No entanto, cabe a cada um de nós vivermos a vontade do Senhor. Procurarmos nos adequar àquilo que Deus quer, irmãos, para que assim nós possamos ser encontrados segundo a vontade do Senhor. Nós não sabemos o porquê que Saul foi levantado como rei em Israel. Sim, o povo pediu um rei, olharam para Saul. Saul era um cara legal, um cara simpático, enfim, eis aí o nosso rei. Mas nós não sabemos o porquê que Deus permitiu que Saul fosse levantado. E certamente não vamos saber. Também não sabemos o porquê que o Senhor tirou o trono que deveria ser da descendência de Saul, no caso Jonatas, e passou a coroa para Davi. É certo que Davi era um jovem segundo o coração de Deus, temente ao Senhor, mas porque foi escolhido para ser rei, essa parte não nos cabe, não nos foi revelada. Não sabemos também, amados, por que Jonatas entendeu, olhou para Davi e afeiçoou-se a ele, aceitando que Davi ocuparia um lugar que legalmente seria seu, e tornou-se amigo desse homem. Também não compreendemos isso. Mas, amados, o que nós compreendemos é que quando o Senhor manifesta o seu amor, as coisas acontecem na nossa vida, acontecem na nossa existência. E nesse caso em específico, vemos que a manifestação do amor do Senhor foi uma realidade em Israel. Nós vemos que o Senhor tirou Israel de debaixo do jugo de Saul e entregou aquela nação a um homem segundo o coração, segundo o seu coração. Um homem que governou com sabedoria, um homem que governou segundo a vontade do Todo-Poderoso, um homem, amados, que foi bondoso, mas também foi guerreiro, um homem que soube obedecer os princípios do Senhor e colocá-los em prática. Eis aí a verdade. Certamente quando aquele povo, aquela mulher e outros mais ali, a família, eles fugiram para o lado de Lodebar, para a casa de Maqui, certamente havia nos seus corações medo do novo rei. Haja vista que toda aquela casa havia sido destruída, e bem provável que eles também tinham este medo. Sabemos que Mefibosete tinha apenas 5 anos, ou seja, não dirigia sua vida, não havia como controlar, não lembraria com certeza de muitas coisas, mas o Senhor o conservou e o levou para uma terra que não era das melhores, mas preservou a sua existência. Se Maqui acolheu a Mefibosete, é porque existia ali a misericórdia de Deus para com aquele homem. Entenda, nada acontece por acaso. Todas as coisas o Senhor tem um propósito, haja vista que Ele é soberano. Quem sabe você esteja perguntando, talvez Mefibosete também, ele teria argumentos para questionar o Deus de Israel, mas por que eu estou aqui? Por que essa situação para comigo? Por que eu não posso estar nas terras que pertencem por direito à minha família? Por que eu estou aqui? Talvez. A Bíblia não diz que ele questionou ou não, mas poderia. Uma coisa é certa, irmãos, no tempo do eterno, esse homem teria sua vida transformada. Teria a sua vida transformada. E nós podemos aplicar essa realidade à nossa existência. Muitas vezes nós passamos por tantas dificuldades, passamos pelos problemas do dia a dia. Talvez você esteja quase no Lodebar. Ou quem sabe em Lodebar. Talvez você esteja numa situação tão difícil que você não consegue ver uma solução, não consegue ver nada de bom. Só as dificuldades. Mas o Senhor não esqueceu de você. O Senhor não esquece dos seus. O Senhor não esqueceu de Mefibosete. O Senhor lembrou-se que Davi tinha um acordo, tinha uma aliança de amizade com Jônatas. E o Senhor diz a palavra que usou de misericórdia, de bondade para com esse homem. E Davi lembrou-se da sua aliança. E ali estava o Mefibosete no exílio. Nós muitas vezes estamos também no exílio, lá em Lodebar. Se você já foi libertado, tirado de Lodebar, glórias a Deus por isso. Lodebar nunca mais, nunca te esqueças disso. Esqueça o caminho, não queira voltar para aquela terra difícil. Não queira, porque o Senhor tem coisa melhor, tem algo melhor para os seus. E sabemos, amados, que o Senhor move de uma forma poderosa. E estava ali mudando a história deste homem, restaurando-lhe por completo, a oportunidade de usufruir de uma vida melhor. E diz a palavra, irmãos, que ele foi retirado de Lodebar, que ele foi pelo rei trazido para Jerusalém. Versículos 7 até o 9. Ouça o que diz a palavra. Segundo Samuel capítulo 9. Então lhe disse Davi: não temas, porque usarei de bondade para contigo. Ô glórias! Não temas, porque usarei de bondade para contigo. Por amor de Jônatas, teu pai, e te restituirei todas as terras de Saul, teu pai, e tu comerás pão sempre à minha mesa. Então se inclinou e disse: quem é teu servo, para teres olhado para um cão morto tal como eu? Chamou Davi a Ziba, servo de Saul, e lhe disse: tudo o que pertencia a Saul e a toda a sua casa dei ao filho de teu senhor. Irmãos, é necessário que haja em nosso coração resiliência. Resiliência, irmãos, é a nossa, é uma habilidade que nós temos de superar os obstáculos, as dificuldades, de aprender com as experiências negativas e assim nos mantermos fortes. Oh, glórias! Nós vemos que Mefibosete era um homem resiliente. Ele havia morado numa terra difícil, mas não havia perdido de vista a graça do Senhor. E foi alcançado pela essa graça. E se nós lermos a história, veremos que esse homem era grato. Um homem agradecido pela grande graça do rei Davi para com a sua vida. Vemos ainda, irmãos, que a humildade e o contentamento estava presente na sua existência. São pontos necessários para que nós possamos vivenciar a verdade do eterno de uma forma poderosa, de uma forma grandiosa. É necessário, irmãos, que em meio às dificuldades, e elas surgem, que haja resiliência. Que nós sejamos resilientes, que haja aquela capacidade de superarmos as dificuldades, superarmos não na nossa força, mas superarmos na força do Senhor, sabedores que Deus não nos desampara, mas que Deus tem algo bom para você, que Deus pode mudar completamente a tua vida, que Deus pode te restaurar, que Deus pode te colocar de pé, que Deus pode agir poderosamente na tua existência. É preciso, irmãos, entendermos que essa palavra não se alcança, que essa verdade não se alcança na força do nosso braço. Não é porque você é bom, não é porque você é ruim, não é nesse aspecto, mas é a tua fidelidade a Deus. Se tu queres receber do Senhor as bênçãos que Ele tem reservadas a cada um de nós, seja fiel ao Senhor, pague o preço da fidelidade, ame Deus acima de todas as coisas, no meio das provações, entenda, Deus está contigo, no meio dos caminhos difíceis, o Senhor está ali aplainando os montes e preparando uma estrada reta para você. O Senhor é aquele que olha para a tua causa. O Senhor é aquele que muda a nossa vida, a nossa sorte. É preciso, no entanto, não esqueçamos disto, que não acontece num passe de mágica, até porque não existe. Mas é persistência aos pés de Cristo Jesus. É sermos perseverantes com Cristo. É perseverarmos, amados. É perseverarmos na busca, porque a busca não é fácil. Nós vemos que Mefibosete era uma pessoa que tinha aquela capacidade de superar os obstáculos, de persistir, de caminhar. E diz a palavra que o seu coração era grato ao rei. Então se inclinou e disse, Mefibosete se inclinou e disse: quem é teu servo para teres olhado para um cão morto tal como eu? Oh, meu Deus, eis aí um exemplo de humildade. Quem somos nós, amados? Quem é você? Quem somos nós? Nós temos que entender, amados, que nada somos. Essa é uma realidade que eu preciso deixar viva dentro do meu coração. Nada sou. Eu não tenho nenhum mérito. Não são os meus méritos. Não é a minha capacidade de falar, a minha capacidade de ir e vir. Não são essas coisas. Não é esta situação que faz me ter méritos com Deus. Mas é quando eu reconheço que nada sou. Apenas um cão morto. E a chegarmos à presença do Senhor e apresentarmos a nossa vida tal qual Mefibosete fez diante do rei. Eis aí o exemplo, amados. Se porventura você acha que merece alguma coisa do Senhor. Ah, eu mereço do Senhor. Eu mereço. E nessa onda, ah, eu sou filho do rei. Ah, eu mereço porque Deus tem o melhor da terra para a nossa vida. Eu mereço, eu mereço. Entenda, nós não merecemos nada. Se nós temos alguma coisa, é porque a graça, o favor que nós não merecemos de Deus, vem sobre a nossa existência. É a graça imerecida, é o cuidado, é a manifestação do amor do Senhor para conosco. E vemos, amados, que Mefibosete, ele entendeu essa verdade. Ele sabia que não merecia nada, mas ele compreendeu que a graça, que o cuidado do Senhor se manifestava sobre a sua vida. E ele estava feliz, feliz, porque o Senhor estava, através de Davi, restituindo-lhe a herança. Oh, glórias! Mas esse texto também não se aplica ao princípio da prosperidade. Talvez você não tenha herança nenhuma para ser restituída. Talvez você não tenha nada para Deus restituir. Talvez você não tenha nada. Você pode até concluir que tem alguma coisa que você perdeu que Deus deve restituir. Você não tem nada. Se você perdeu, é porque você jogou fora. Se você jogou fora, como é que você pode requisitar ou requerer de Deus uma restituição? É necessário entendermos isso, irmãos. Deus nos dá as bênçãos, mas se você as joga fora, como requerer do Senhor? E muitas vezes você não tem nenhuma bênção. O Senhor não te deu nada. E tem muita gente por aí, amados, querendo que Deus restitua aquilo que ele não tinha. Haja vista que a base para que Deus possa mover na vida do homem é o compromisso dele com o Senhor. E nós podemos usar esse exemplo de Mefibosete em relação a Davi. Nós dizemos que Mefibosete achegou-se a Davi em temor, em respeito, reconhecendo que nada era, achando-se, comparando-se com um cão morto. Ou seja, valor nenhum eu tenho. E quando nós agimos assim, vem de Deus os presentes para a nossa vida, as bênçãos do Senhor para a nossa existência. Portanto, amados, seja apenas temente, obediente, busque a Deus, viva aquilo que Deus quer, porque Ele pode abrir portas sobre a tua vida, Ele pode mover de uma forma soberana sobre o teu viver. Na história que nós estamos meditando, nós vemos que esse homem recebeu a herança que era do seu pai, Jônatas. Mas vemos ainda no desenrolar da história que mais à frente ele foi acusado de traição. Ziba foi até o encontro de Davi e disse: olha, o homem que tu colocou naquele lugar está ali, excitando o povo, e ele quer tomar o trono, ele quer reaver o trono para si. Veja como são as coisas. Sempre existirão pessoas querendo puxar o teu tapete, te jogar no chão. Isso você há de ver um pouco mais à frente em 2 Samuel. Nós vemos, amados, que Ziba chega no momento difícil. Davi estava escondido, o seu filho queria matá-lo, queria tomar o reino para si, Absalão. Vemos que Davi estava escondido e eis que chega Ziba com pães, com alimento. E quando Davi viu, perguntou: e Mefibosete? Ah, esse não veio. Ele está lá, ele ficou para trás, ele está tramando contra ti. Ele quer tomar o reino para si. É preciso muito cuidado com aqueles que nós conhecemos e chamamos de amigo, porque nem sempre são de fato amigos. Amém? É preciso entender, irmãos, que nem todos aqueles que te chamam de amigo, de irmão, de brother, de fato são teus brothers, teus amigos, teus irmãos. É preciso entendermos isso. E sabemos que essa intriga causada por Ziba trouxe alguns danos, mas vemos ainda, irmãos, que tudo se acertou. Tudo se acertou no final. E vemos que Mefibosete ainda ficou. Ele dividiu metade dos seus bens com Ziba. Mesmo assim, o Senhor abençoou a ele. Nós precisamos entender, queridos, que a nossa caminhada é desta forma. Às vezes é preciso estarmos atentos a tudo aquilo que nos cerca, para que nós possamos fazer a vontade do Senhor de uma forma poderosa, de uma forma grandiosa, não nos deixarmos dominar pelas situações, não criar em nosso coração falsas expectativas. Nesses últimos tempos, nós temos visto, irmãos, que muitos vivem uma falsa expectativa. E qual é a falsa expectativa? Que hão de herdar os reinos dessa terra. Não é isso que Deus tem para você, nem tampouco para mim. O que Deus tem para nós é o reino do céu. Esse homem estava em Lodebar, certamente não tinha em seu coração, pelo menos não dá a entender isto, que ele estava almejando os reinos. Não, não estava. Mas quando chamado pelo rei, eis que ele se alegra, porque o Senhor, o rei Davi, foi bom para com ele, foi misericordioso para com ele. Deus pode mover assim na nossa vida, mas cuidado com aquilo que você requer do Senhor, exige de Deus, com as tuas determinações. Ah, eu determino isso, eu determino prosperidade, eu determino que vou ficar rico, eu determino a morte dos meus inimigos, eu determino não sei o quê. Cuidado, amados, porque poder nenhum temos. O poder está na boca do Senhor e sobre a nossa vida. Mas para que esse poder venha à existência, preciso é que haja um mover do Espírito de Deus. E o Espírito do Senhor apenas move nos corações que são sensíveis, que são sensíveis. Amém, amados? Mefibosete, Lodebar, nunca mais. E você? Como estão as tuas saudades de Lodebar? Elas existem ou não? O que é que tu desejas? Qual é o teu desejo? O que tu queres? Seguir em frente e experimentar aquilo que Deus tem reservado? E esta deve ser a nossa verdade, irmãos. Seguirmos em frente e estarmos preparados para sermos alcançados pela grande graça, o grande favor que nós não merecemos, mas que o Senhor tem para com a nossa existência. Amém? Oh, glórias! Que Deus abençoe muito a tua vida, que a graça do Eterno seja contigo dia após dia, e que vivamos felizes com tudo quanto o Senhor tem reservado para cada um de nós. Nós vamos orar, vamos ficar de pé para nós orarmos. Amado Jesus, nós te louvamos pela tua graça e pela tua misericórdia, Pai. Nós te louvamos porque há registros na tua palavra que nos doutrinam, Senhor, que nos ensinam como devemos seguir em frente nessa jornada, que nos ensinam, Senhor Deus, como devem ser os nossos passos. Mostra-nos, ó Deus, a tua graça e a tua misericórdia para com a nossa vida. E que assim, Senhor, possamos descansar em ti, esperar em ti, Senhor. Certos que nada merecemos, mas é a tua graça e a tua misericórdia que se manifesta sobre a nossa vida. Oh Deus, move, Pai, para que jamais tenhamos saudades de Lodebar, para que jamais tenhamos saudades da terra seca na qual nós estávamos inseridos, mas que tenhamos prazer, Senhor, em estarmos no teu reino e fazermos a tua vontade. Oh Deus, age na nossa vida, em nome de Jesus. Amém. Aleluias. Amém, queridos? Lodebar, nunca mais. Oh, glórias! Olhemos para o Senhor e marchemos sempre.
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seria da minha vida sem a tua presença? E por mais que muitas vezes eu venha tropeçar, as tuas mãos sempre tornam a me levantar. E por isso, Senhor, eu vou lutar com todas as minhas forças e vou te servir.

ninguém é semelhante ao Senhor nosso Deus, que tem o seu assento nas alturas, que se inclina para ver o que está no céu e na terra. Salmos 113, 5 e 6.

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como é bom servir um Deus que cuida das nossas vidas.

dali buscarás ao Senhor teu Deus, e o acharás. Quando buscardes de todo o teu coração e de toda a tua alma. Deuteronômio 4:29.

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1: Isaías capítulo 56, versículos 6 e 7. E aos estrangeiros que adoram o Senhor, que o amam e o servem fielmente, o Senhor Deus diz: se vocês obedecerem às leis a respeito do sábado e forem fiéis à minha aliança, eu os levarei ao meu monte santo e vocês ficarão felizes na minha casa de oração. Eu aceitarei os sacrifícios e as ofertas que vocês apresentarem no meu altar, pois a minha casa será chamada casa de oração para todos os povos. Isaías capítulo 56, versículos 6 e 7. Meus irmãos, nesse texto nós vemos uma afirmação do Senhor que é extremamente importante. A afirmação que, se o estrangeiro, aquele que não era judeu, nós somos estrangeiros, nós não somos judeus, aqueles que não eram judeus, se achegasse ao Senhor, se observassem os mandamentos de Deus, e se estivesse ali, poderiam adentrar as portas do templo e ali prestar culto ao Senhor, e Ele aceitaria com grande prazer. Nós vemos aqui, meu irmão, a misericórdia de Deus para com nossas vidas. E eu quero dizer mais, hoje essa realidade é uma verdade nas nossas vidas, porque o Senhor nos pegou, nos enxertou na oliveira verdadeira, nos fez ramos, ramos produtivos, ramos verdadeiros, e somos hoje tal qual aqueles que foram chamados, que eram detentores da aliança do Senhor. E o Senhor, meu irmão, com certeza tem para cada um de nós uma promessa muito grande em nossas vidas, a promessa de nos abençoar, a promessa de nos fazer produtivos na sua obra, a promessa de encher os nossos corações de alegria, de satisfação, de prazer, enfim, a promessa de fazer-nos crescer na sua presença. Mas, no entanto, para que esta verdade venha tornar-se palpável, venha tornar-se uma realidade na minha vida, na tua vida, preceitos de Deus precisam serem observados. E um dos preceitos que o Senhor nos recomenda, meu irmão, e esse creio que seja um dos maiores, é que é necessário sermos santos. Sem santidade é impossível vermos a Deus. Sem santidade é impossível conhecermos verdadeiramente a Deus. Se eu quero ter comunhão com Deus, se eu quero ser um homem na obra do Senhor, envolvido, eu creio que todos querem estar envolvidos na obra de Deus, se eu quero esse envolvimento, se eu quero essa responsabilidade, eu preciso ser santo. É o mandamento principal de Deus para a minha vida, é o mandamento principal do Senhor para a nossa existência. E isto, irmãos, é fruto de amor a Deus, porque se eu amo ao Senhor, se eu coloco meu coração nas mãos de Deus, o meu prazer é obedecer a sua lei, a minha satisfação é obedecer os ensinamentos, e os seus ensinamentos nos leva à visão da necessidade de sermos santos, sermos puros, vasos nos quais o Espírito Santo de Deus vem, faz habitação e move com grande poder. Mas se eu não abraço o Senhor, se eu não abraço as coisas de Deus, se eu não tomo posse das verdades do Senhor, se eu não tomo posse dos mandamentos de Deus e os pratico, com certeza eu serei um homem doente espiritualmente falando, doente, levado por toda sorte de doutrinas, levado por toda sorte de problemas e dificuldades. Eu não conseguirei visualizar a graça de Deus e com certeza serei amargurado, serei uma pessoa triste, abatida, sem condições de ver a grande misericórdia do Senhor para a minha vida. Meu irmão, minha irmã, você que é tão preciosa, tão precioso para Deus, você pelo qual Cristo Jesus morreu, pessoa que foi amada, mas tão amada a ponto do nosso Senhor dar a sua própria vida Eu quero nesse momento conclamar que você reveja os teus conceitos, que tu reveja os teus princípios, porque não é a religiosidade que faz o servo de Deus, não é a frequência a uma igreja, a membrasia a uma igreja, mas o que faz no servo de Deus, com certeza, é quando nós abrimos o nosso coração para o Espírito Santo de Deus fazer morada. E o interessante, irmãos, que o Espírito Santo de Deus só habita em casas purificadas, em casas restauradas, em casas renovadas. Se porventura eu estou curtindo o mundão, se eu estou aí de bem com as práticas desse mundo, minha casa está suja, minha casa não está pura. O Espírito Santo de Deus certamente não fará habitação nesta casa. Eu preciso, meu irmão, eu necessito, você, nós precisamos purificar-nos, buscar de Deus a restauração, buscar de Deus o mover, o seu mover em nossas almas. E esse versículo nos chama a atenção na sua segunda parte. Deixe-me ler para você, Isaías capítulo 56, versículos 6 e 7, a segunda parte. E vocês ficarão felizes na minha casa de oração. E vocês ficarão felizes na minha casa de oração. Amados, aqueles que seguem a Cristo Jesus, aqueles que amam o Senhor acima de todas as coisas, aqueles que se entregaram, que depositaram as suas expectativas, depositaram as suas esperanças no Senhor, são feitos em homens felizes, pessoas alegres, pessoas que mostram nas suas ações a glória do Senhor. É impossível sermos do Senhor e sermos uma pessoa carrancuda, melancólica, uma pessoa para baixo, uma pessoa negativista. É impossível. Se você vive dessa forma, com certeza falta-lhe alguma coisa. E hoje é o tempo de você rever a tua vida, passar limpo a tua vida, fazer uma autorreflexão, uma autoanálise.

impossível. É impossível que o servo de Deus esteja continuamente tomado por aquela melancolia, por aquela ira, por aquela tristeza que nada muda, que nada renova. É impossível. Oh, meu irmão muito amado, pessoa muito preciosa de Deus, está triste, está abatido. Elias Oliveira, essa é a minha situação. Eu não consigo ter alegria no Senhor. Eu não consigo visualizar a graça de Deus. Amado, volte-se para o Senhor. Pague o preço de amar a Deus acima de todas as coisas. Entregue-se a Ele. Sujeite-se a Ele. Deixe o Espírito Santo de Deus envolvê-lo de uma forma tão intensa, tão verdadeira, a ponto de restaurar por completo a tua vida. Olha, irmãos, é totalmente possível. É totalmente possível. Porque é a promessa de Deus para a tua existência. O Senhor nos diz que faz novo, faz nova a nossa vida, nos dá uma nova mente, uma mente segundo a de Cristo Jesus, e eu não consigo encontrar na Bíblia um Cristo para baixo, um Cristo abatido, mas um Cristo ativo, vivo, poderoso em ações, cheio do Espírito Santo de Deus. Ele é nosso maior exemplo. Meu amado, é preciso abraçarmos o Senhor. E quando nós estamos cheios da graça de Deus, cheio do mover do Senhor, quando nós nos satisfazemos no Pai, quando nós nos entregamos a Ele, oh meu Senhor Jesus, quando nós nos colocamos, nos jogamos, nos atiramos nos seus braços, ouça o que Deus diz para você: eu aceitarei os sacrifícios e as ofertas que vocês apresentarem no meu altar. Veja, meu irmão, ouça em nome de Jesus, ouça o que Deus diz para você quando você coloca-se nas mãos do Senhor, entrega-se por completo a Ele. Ele afirma: eu aceitarei os sacrifícios e as ofertas que vocês apresentarem no meu altar. Oh, glórias! Meu Deus, como Tu és bom! Como Tu és maravilhoso, como Tu nos aquece o coração, como Tu nos enche a vida de esperança, faz vislumbrar diante de nós novos horizontes. É o raiar de um novo dia que nasce em nossos corações. O passado ficou para trás, purificado pelo Senhor, queimado pelo sangue de Cristo. E eis que coisas novas se fazem em nossas vidas. Irmãos, nós somos chamados para vivermos em novidade de vida. E isso nada mais é que deixar-nos guiar pelo Espírito Santo de Deus. Guiar-nos pelo Espírito Santo de Deus. Pois quando o Espírito de Deus nos guia pelos caminhos eternos, nós vamos vivenciar uma novidade contínua. Coisas novas vão de acontecer em nossas vidas. Mesmo que você tenha a rotina de sempre, mas será uma rotina cheia de novidades. Cheia de novidades. Porque o Espírito de Deus, quando toma posse do nosso ser, quando habita o nosso templo, o templo que nossa vida é, Ele nos faz enxergar todas as coisas com um novo olhar, uma nova visão. E essa visão, meu irmão, nos faz andar, essa visão produz em nossos corações a alegria contagiante, a satisfação de sermos de Deus. Só o fato de sermos salvos, de sermos renovados, de sermos restaurados, é motivo para estarmos pelos dias e dias, até melhor, por toda a eternidade, gratos a Deus. Gratos a Deus, meu Deus, como é maravilhoso! É isso que Deus faz com a gente, é isso que Deus faz com você, é isso que Deus quer fazer na tua vida, que tu não sejas apenas mais um crente, mais um cara rolado no hall de membros de uma igreja, mas que tu sejas aquele que faz a diferença. E para fazermos a diferença, é preciso permitir que o Espírito de Deus habite dentro de nós e que sejamos pessoas que irradiam a luz de Cristo àqueles que nos cercam.

Meu Deus, como Elias Oliveira precisa encaixar-se nessa realidade, como nós precisamos encaixar-nos nessa realidade, meu irmão, de amarmos o Senhor acima de todas as coisas, de glorificarmos o Senhor acima de todas as coisas, de cair a nossa ficha que não somos apenas crentes, mas filhos de Deus, chamados para uma nova obra, chamados para objetivos, chamados por Deus para planos. Deus tem um plano na tua vida, meu irmão. Deus tem planos para nós. E é preciso que eu mude por completo a minha forma de ser. É preciso que nós venhamos deixar que o Espírito Santo de Deus opere uma mudança por completo em nossas almas, para que nós possamos assim, irmãos, sermos instrumentos válidos, preciosos na mão de Deus. Vidas não apenas fúteis, mas vidas preciosas, úteis nas mãos de Deus. Que teu dia, meu irmão, não seja apenas mais um dia, mas que seja, cada dia seja o dia do Senhor. O dia do Senhor. O dia do Senhor, porque é através de você que Deus vai mudar essa terra. É através de você que o Espírito Santo de Deus vai revelar-se a essa terra, vai revelar a glória de Jesus a essa terra. É através da minha pessoa, da tua pessoa, de todos aqueles que amam o Senhor acima de todas as coisas. Mas não podemos esquecer, irmão muito amado, muito precioso, para que eu seja templo, para que eu seja esse canal, esse instrumento, eu necessito buscar Deus acima de todas as coisas, amar o Senhor acima de todas as coisas, adorar o Senhor com todas as minhas forças, vivenciar o Senhor com todo o meu vigor, dedicar-me por completo a Ele, dar-me ao Senhor. Meu amado, isto não implica você abandonar teu emprego, a tua família, a tua casa. Implica sim em doar-se ao Senhor, em permitir que o Espírito de Deus venha reger a tua carne, reger a tua existência, reger a tua vontade, reger o teu querer. E quando isso acontece, meu irmão, nós somos feitos em semelhantes a Cristo Jesus, porque teremos e temos a mente de Cristo Jesus. Oh, glórias! E que você, amado, busque possuir a mente de Cristo Jesus, porque eu tenho procurado buscar a mente de Cristo Jesus para a minha vida. Que Deus te abençoe muito. E que a graça do Senhor confirme esta palavra ao teu coração, em nome do Senhor. Amém.

0: É uma alegria poder estar nesta grande festa, e a festa promete, porque o grande homenageado está aqui entre nós, e o seu nome é Jesus. Eu queria que você o aplaudisse junto comigo agora neste momento. A ele a honra, a glória, a alegria.
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3: Abra sua Bíblia. Salmo capítulo 91. Hoje eu quero falar convosco a respeito da proteção do Altíssimo. A proteção do Altíssimo. Ouça só o que diz o texto bíblico. Vamos ficar de pé para nós lermos a palavra do Senhor. O salmista diz: o que habita no esconderijo do Altíssimo e descansa à sombra do Onipotente, diz ao Senhor, meu refúgio, meu baluarte, meu protetor, Deus meu, em quem confio. Pois ele te livrará do laço do passarinheiro e da peste perniciosa. Cobrir-te-á com as suas penas, sob as suas asas estarás seguro. A sua verdade é pavês e escudo. Não te assustarás do terror noturno, nem da seta que voa de dia, nem da peste que se propaga nas trevas, nem da mortandade que assola ao meio-dia. Caiu 1.000 ao teu lado e 10.000 à tua direita, tu não serás atingido. Somente com os teus olhos contemplarás e verás o castigo dos ímpios. Pois disseste, o Senhor é o meu refúgio, fizeste do Altíssimo a tua morada. Nenhum mal te sucederá, praga nenhuma chegará à tua tenda, porque aos seus anjos dará ordens a teu respeito, para que te guardem em todos os teus caminhos. Eles te sustentarão nas suas mãos, para não tropeçares em alguma pedra. Pisarás o leão e a áspide, calcarás aos pés o leãozinho e a serpente, porque a mim se apegou com amor e eu o livrarei. Pô-lo-ei salvo, porque conhece o meu nome. Ele me invocará e eu lhe responderei. Na sua angústia eu estarei com ele, livrá-lo-ei e glorificarei, saciá-lo-ei com longevidade e lhe mostrarei a minha salvação. Oremos. Meu Deus, muito obrigado por essa palavra tão preciosa, tão maravilhosa, Senhor, que ensina-nos a necessidade de uma confiança, de uma dedicação, de uma consagração total ao teu santo e maravilhoso nome. Espírito de Deus, fala o nosso coração nesta noite, para que nós possamos entender e viver a tua verdade, em nome de Jesus. Amém. Aleluias. Os irmãos podem assentar-se. Queridos, às vezes é preciso fazermos uma pergunta. Deus é o teu abrigo? Deus é o teu esconderijo? Será que de fato a tua vida está escondida no Senhor? A tua vida está sob o abrigo de Deus, sob o cuidado do Senhor? Esse salmo chama-nos a atenção para a proteção de Deus. Como Deus é bom, como Deus é maravilhoso, como Deus é grandioso, como Deus não nos abandona, como Ele não nos deixa. É o Senhor que revela-se de uma forma poderosa através do salmista. Não sabe-se quem escreveu, talvez Moisés, talvez Davi, mas o certo é que esse homem conhecia Deus, o poder do Senhor, e tinha plena consciência da necessidade de uma vida aos pés do Mestre. Sei ainda, irmãos, que esse salmo é um daqueles que as pessoas ouvem como místico. É o salmo místico, misericórdia. É o salmo da superstição. É o salmo que muitos nesse país, mundo afora, deixam a sua Bíblia aberta exatamente nele. Dia desses eu estava vendo um vídeo de caminhoneiro e lá no painel do caminhão, uma Bíblia aberta no Salmo 91. Infelizmente, essa é uma triste realidade, amados. Tempos atrás, uma igreja estava distribuindo panfletos para que as pessoas colocasse esse panfleto, colasse na porta da sua casa para proteção. Uma igreja chamada cristã neopentecostal, distribuindo o Salmo 91 para as pessoas. difundindo a ideia que o papel, que as letras tinham poder para guardar a casa, para proteger a casa, quando na verdade o Salmo 91, se não praticado, se ele não estiver dentro do nosso coração, se as verdades do Salmo 91 não estiver dentro da nossa vida, valor nenhum tem. Você pode colocar uma casa repleta de Bíblias, todas elas abertas no Salmo 91, e benefício nenhum terás na tua vida. Na verdade, você terá, não benefício, mas malefícios, porque fica em evidência diante do Todo-Poderoso que você é uma pessoa que não crê naquilo que a palavra diz, mas sim em atos exteriores, em atos que não têm valor. E nós precisamos ter um cuidado muito grande com isso, irmãos. Não é o Salmo 91 que protege, mas é o Deus do Salmo 91 que faz coisas magníficas na vida da gente. Mas para que Deus possa agir na nossa existência, em meio às nossas lutas, em meio das lutas visíveis, invisíveis, dos problemas que surgem, para que Deus possa agir, necessário é que haja um coração devoto, rendido, dobrado aos pés do Senhor, para que assim possamos experimentar o poder de Deus na nossa vida. Um quadro com o Salmo 91 não mudará o quadro da tua casa. Na verdade, esse quadro pode ficar ainda pior. Mas quando o Salmo 91 está entronizado no coração, quando você crer no poder de Deus, não desse Deus místico, supersticioso, mas do Deus poderoso, o Altíssimo, o Todo-Poderoso, ele virá e ele moverá de uma forma grandiosa na nossa existência. Oh, glórias! E nós, amados, devemos aprender, e hoje quero falar com vocês a respeito dessa necessidade, aprender como habitar no esconderijo do Altíssimo, no abrigo do Altíssimo. Oh, glórias! E certamente vamos experimentar a proteção daquele que é dono do universo também sobre a nossa vida. E esta é a verdade do Senhor para as nossas almas. E quando nós observamos a palavra, vamos constatar de uma forma simples quão grande, quão maravilhoso é esse Deus, quão grande, quão maravilhoso é o Todo-Poderoso, quão grande, amados, é o Deus que nós amamos. E nós temos que abrir, já falei isso aqui outras vezes, vou repetir porque precisa ficar gravado em nosso coração. Nós temos que abrir esses olhos para enxergarmos além daquilo que eles enxergam. Ou seja, vermos com os olhos espirituais o poder de Deus e habitar no Senhor. Oh, glórias! Porque habitar em Deus é o segredo para o nosso verdadeiro descanso. E a palavra, versículos 1 e 2, diz. Salmo 91, versículos 1 e 2. O que habita no esconderijo do Altíssimo e descansa à sombra do Onipotente, diz ao Senhor, meu refúgio, meu baluarte, meu protetor, baluarte, protetor, meu protetor, Deus meu, em quem confio? Olha só, irmãos, a afirmativa. Nós precisamos habitar. Nós não podemos apenas ser visitados da presença do Senhor, ocasionalmente visitar o Todo-Poderoso. Nós temos que aprender, irmãos, a fazermos morada no Senhor, a confiarmos verdadeiramente em Deus, para que assim possamos ter intimidade, proximidade, andarmos com o Todo-Poderoso, para que a nossa intimidade com Deus seja contínua. Não algo, hoje sim, amanhã não, sim, não, não, não dessa forma, mas é algo que flui, algo que seja contínuo, sem cortes, sem interrupções. É assim que Deus exige, é assim que o Senhor quer que você seja, alguém firme, sem interrupções, alguém que o coloca em primeiro lugar, alguém que o ama acima de todas as coisas. E a partir do momento que isso acontece, amados, o Senhor nos ensina que Ele é um esconderijo no qual nós podemos nos abrigar. Ele é o nosso abrigo verdadeiro. É nele que nós devemos nos esconder no meio das dificuldades, no meio dos problemas. É olhar para o Senhor. Às vezes nós não fazemos assim, irmãos, e queremos as bênçãos de Deus. O Eterno diz ainda que ele é a sombra, ou seja, quando você está com aquele calor, com aquelas dificuldades, aqueles problemas, eis a sombra, o Senhor é a nossa sombra, aquele que habita no esconderijo do Altíssimo e descansa à sombra do Onipotente. Está difícil para você? Temperatura está elevada? Há uma sombra na qual você pode descansar. Há uma sombra na qual você pode descansar e essa sombra chama-se o Altíssimo. Ô, glórias! E essa é a verdade, amados. Nós temos visto que o salmista, nesse salmo, ele faz uma declaração de confiança, uma declaração de fé, uma aliança verdadeira com o Todo-Poderoso, mas tudo parte de comunhão. Comunhão com o Senhor. O salmista afirma, meu Deus... Ele está dizendo que tem relacionamento íntimo com o Criador. Só é possível chamar Deus de meu Senhor, meu Salvador, meu Redentor, quando você possui comunhão verdadeira com o Senhor. O salmista diz ainda que Deus é o seu refúgio. Olha que bênção. Deus é o meu refúgio. Ele está afirmando a cada um de nós que no meio das dificuldades, nos dias difíceis, há um protetor, há um baluarte, há um Deus que olha para você, que te conhece, que tem prazer em segurá-lo, em fazê-lo forte no meio das dificuldades. Diz ainda que Deus é a sua fortaleza, é a fortaleza sobre a qual, sobre esse poder, você pode triunfar sobre as dificuldades, sobre os inimigos espirituais. Porque o Senhor te faz forte, o Senhor te dá forças, Ele te reveste, é o Senhor que te guarda, te protege, é o Senhor que te capacita. E você anda firme e forte na presença do Senhor. Diz ainda, nele confiarei, oh glórias. Eis aí uma postura que nós precisamos correr atrás dela. É a postura da fé. A postura da fé, irmãos, é crer no Senhor mesmo sem vê-lo. É crer no Todo-Poderoso, mesmo que tudo vá muito ruim, muito difícil. Mas quem falou que seria tudo fácil? Quem falou? Quando nós olhamos para os grandes servos do Senhor que estão narrados nas páginas da Bíblia, vamos constatar com facilidade que eles tiveram dias difíceis. Mas a fé os fez firmar no Senhor. Eram firmes no Todo-Poderoso. E nós temos que usar do benefício da sombra. Ô, glórias! Mas é preciso, irmãos, colocarmos sempre à mercê à vontade do Todo-Poderoso. E é isso que diz a palavra, é o Senhor que nos chama a atenção. E quando nós seguimos a leitura da palavra, no Salmo capítulo 91, nós vamos encontrar um Deus, queridos, que é a nossa proteção, a proteção contra os perigos, perigos visíveis, perigos do dia a dia, perigos invisíveis, perigos espirituais. É um Deus que te guarda, é um Deus que te protege, é um Deus que acampa seus anjos ao teu redor, é um Deus que tem prazer em colocá-lo de pé, é um Deus que tem prazer em fazê-lo andar, é um Deus que tem prazer em abrir caminhos para que você possa passar. É o Deus que te guarda, é o Deus que acampa ao teu redor, é o Deus que faz coisas maravilhosas na nossa existência. E eis a afirmativa do salmista, versículos 3 até 8. Ouça só o que o salmista afirma. Pois ele te livrará do laço do passarinheiro e da peste perniciosa. Cobrir-te-á com as suas penas, sob as suas asas estarás seguro. A sua verdade é pavês e escudo. Não te assustarás do terror noturno, nem da seta que voa de dia, nem da peste que se propaga nas trevas, nem da mortandade que assola ao meio-dia. Olha só, caiam, 1.000 ao teu lado e 10.000 à tua direita. Tu não serás atingido. Somente com os teus olhos contemplarás e verás o castigo dos ímpios. Eis o Deus no qual nós cremos. Eis um Deus que promete segurança. Eis um Deus que promete que você estará seguro se andar debaixo do seu cuidado. Eis um Deus, amados, que está pronto para te livrar do laço do passarinheiro, do laço do diabo. E nós sabemos, e a palavra fala de forma clara, que o diabo está ao nosso derredor. E ele quer tocar em você, ele quer mover na tua vida, ele quer separá-lo da presença do Eterno. Mas quando você olha para esse Deus poderoso, o Deus maravilhoso, você será liberto, guardado e protegido. É o Deus, amados, que quebra os laços, as armadilhas preparadas pelo inimigo. É o Deus que quebra tudo aquilo que o maligno joga dentro da tua mente, todos os pensamentos ruins, todos os planos ruins. É o Deus, amados, que não permite que a tua mente seja presa, que o teu coração seja preso pelas artimanhas, pelas aciladas do maligno. Esse é o Deus que nós precisamos devotar a nossa fé e nos voltarmos para Ele. É um Deus ainda, irmãos, que nos guarda dos perigos físicos, dos perigos espirituais. É um Deus que nos guarda da ação do maligno. É um Deus que diz, que nos protege, ouça só, da peste perniciosa. É um Deus que tem os braços, as mãos, que tem a sua face voltada para aqueles que são fiéis. Ele afirma ainda, irmãos, que quando as situações ficarem difíceis, nós não ficaremos assustados, porque é Ele que nos guarda, é Ele que nos protege. Versículo 5. Não te assustarás do terror noturno, nem da seta que voa de dia. Ô, glórias! Amados, os espantos noturnos são os medos, as opressões espirituais, os sonhos ruins que surgem, quem sabe os pesadelos e tantas outras situações que querem afastá-lo da presença do Senhor. Mas quando nós estamos no Todo-Poderoso, nós não temeremos essas situações, porque sabemos quem é o Deus no qual nós temos a nossa fé. E nós temos que aprender a confiar no Senhor, a vivermos a verdade do Eterno. E com certeza, as setas que surgem, né? A seta que voa de dia, as setas que surgem, que são os ataques visíveis, as perseguições, as injustiças, as injúrias e outras tantas situações que o maligno usa o homem para nos atacar, nós seremos guardados e protegidos. Irmãos, é o Senhor que nos protege em todos os aspectos da nossa vida. É o Senhor que tem prazer em guardar a tua vida. É o Deus que tem prazer em fazer coisas maravilhosas na tua existência. É o Deus que já mostrou o seu poder. Leia a Bíblia. Veja quem é Deus o Todo-Poderoso. E creia naquilo que o Senhor pode, porque Ele já testemunhou daquilo que fez. E nós temos condições de crer verdadeiramente nesse Deus maravilhoso. Diz ainda o salmista, caiam 1.000 ao teu lado e 10.000 à tua direita, tu não serás atingido. Amados, eis aí o Deus que protege. É uma proteção seletiva, é um Deus que protege aqueles que habitam no esconderijo, daqueles que buscam a presença de Deus, é uma proteção reservada aos fiéis, é uma proteção reservada àqueles que amam o Senhor acima da própria vida, daqueles que já renunciaram à sua vida, que já deixaram os seus pecados, que já apagaram das suas vidas tudo aquilo que os aproximava do inimigo. Eis aqui o Deus, amados, que nos protege, o Deus que nos guarda, o Deus que faz coisas maravilhosas. E nós precisamos acreditar para ficarmos de pé. Quando você crer no Senhor, Ele vem sobre a tua vida, Ele age sobre a tua vida. Mas é preciso crer e agir. A fé, ela está associada à prática. Se você apenas diz crer, mas não faz por onde, certamente não experimentarás quão grande é o Deus poderoso. E você há de convir que, ah, esse Deus não é tão bom assim, esse Deus não é tão poderoso. Mas a fé, ela só é verdadeira quando nós praticamos a vontade do Senhor. E assim certamente estaremos guardados. A proteção do Senhor virá sobre a nossa vida. Mais uma vez, não é uma Bíblia aberta no Salmo 91, mas um coração aberto para o Senhor do Salmo 91. E essa é a grande verdade. E no versículo 8 diz ainda, ouçam, somente com os teus olhos contemplarás e verás o castigo dos ímpios. A palavra está falando de uma forma muito clara, que a vitória pertence aos fiéis. A vitória pertence aos fiéis, porque ele mostrará, e o Senhor tem mostrado, o fim dos ímpios. E nós sabemos qual é o fim dos ímpios. E o fim dos ímpios não é um bom fim. Mas temos um exemplo diante de nós. Nossos olhos contemplam e o Senhor mostra essa realidade. Portanto, nós não podemos seguir o caminho errado, o caminho que não agrada, que não glorifica o nome santo de nosso Senhor e Salvador. Amém, amados? Deus é o teu abrigo? Deus é o teu esconderijo? No meio das dificuldades a quem você recorre? Você tem se escondido, procurado esconder-se no Senhor? Você tem procurado pautar a tua vida naquilo que Ele quer, que Deus quer, para que Ele seja teu amigo, para que você tenha relacionamento verdadeiro com Deus, para que Ele seja teu refúgio, para que nos dias difíceis você esteja nele refugiado, que Ele seja tua fortaleza, para que tu tenhas forças para vencer o inimigo, que você tem confiado no Eterno, para seguir em frente. Uma fé ativada, uma fé verdadeira, uma fé real. Nós não estamos aqui, irmãos, para vivermos como se estivéssemos soltos, porque a palavra diz que nós estamos no meio de uma guerra, estamos num campo de batalha, batalha espiritual. E essa batalha espiritual, ela sai do campo espiritual e nos alcança também no campo físico, no dia a dia. São momentos difíceis, as dificuldades que nós enfrentamos, os problemas que surgem, seja de saúde, outros tantos problemas. Tudo isso, irmãos, com certeza, são consequências da batalha espiritual e nós precisamos estarmos firmes. A palavra diz, o que habita no esconderijo do Altíssimo e descansa à sombra do Onipotente, diz ao Senhor, meu refúgio. Oh, glórias, meu Deus em quem confio. E são ações que nós, como servos, precisamos priorizar na nossa vida. Amém? Mas quando nós confiamos verdadeiramente no Todo-Poderoso, nós veremos que a segurança oferecida pelo Senhor é completa. É completa. Mais uma vez, é preciso afirmar, irmãos, a Bíblia não é um livro místico. A palavra do Senhor não é mística. Não é misticismo, não é superstição. É muito comum nós vermos em acidentes, talvez uma casa pegou fogo, um carro pegou fogo, e vemos isso na mídia, aparece com uma certa constância. E uma Bíblia apenas chamuscada, queimada assim as beiradas, parte. E as pessoas abrem a Bíblia só... Não queimou a Bíblia, talvez a capa, coisa assim. E elas ficam maravilhadas, olha o milagre, é a palavra de Deus. Não, irmãos, porque são muitas folhas, é difícil queimar. É difícil queimar. Não olhe por esse lado do misticismo. Não olhe. Ah, porque a palavra de Deus não queimou. Não, não é por isso, é porque não foi possível, porque não é fácil queimar uma Bíblia. Se você retirar página por página, você queima com facilidade. Mas se você fechar a tua Bíblia e tentar queimá-la, você vai passar um bom tempo para conseguir fazer que o papel seja consumido. Nós não podemos olhar por esse aspecto, irmãos. A palavra de Deus, ela não é mística. Salmo 91 não tem poder nenhum. Não tem. Colar o Salmo 91 na porta da sua casa, dentro do seu carro, carregar no bolso, na carteira. Não tem valor nenhum, irmãos. Mas se você carregar o Salmo 91 dentro do teu coração, se você carregar a tua palavra, a Bíblia, dentro do teu coração, você verás o agir de Deus de forma sobrenatural. O poder do Eterno virá à existência. Oh, glórias! Teremos uma segurança completa, porque confiamos no Senhor, o Todo-Poderoso. Evidente, amados, que estou me referindo à Bíblia não com desrespeito, nem com demérito, de forma alguma. Mas é preciso entender que é apenas um livro. Só passa a ser a palavra viva de Deus a partir do momento que nós meditamos nesta palavra. O Espírito Santo age, fala com você, move poderosamente. Até então, é um livro. Entenda dessa forma. Amém? Me refiro ao livro físico. Livro físico. Mas quando nós meditamos na palavra, nós vamos entender que o Senhor é o nosso refúgio. É aquele que nos guarda, é aquele que nos protege, é a proteção do Senhor que se estende sobre a nossa vida, que se estende a tudo. Oh, glórias! É a proteção do Senhor que vem à existência. Versículo 9, o Senhor é o meu refúgio, fizeste do Altíssimo a tua morada. E nós precisamos, queridos, fazer de Deus, do Altíssimo, a nossa morada. Andarmos com Ele, vivermos a verdade dEle, seja no secreto da tua vida, andando com o Senhor, longe desse lugar, andando com Deus, com teus amigos, firme no Senhor. Oh, glórias! No secreto do teu quarto escuro, só você e a tela. Mas não esqueça, o Senhor está vendo a tua tela também. Esta é a verdade, amados. Nós precisamos em todas as situações confiar no Todo-Poderoso, porque Ele é o nosso refúgio, é nos refugiarmos, nos escondermos, estarmos nele. E assim experimentaremos quão bom e maravilhoso é esse Deus. No versículo 11, diz ainda, porque aos seus anjos dará ordens a teu respeito, para que te guardem em todos os teus caminhos. Nós cremos, amados, na proteção dos anjos. A palavra nos dá a entender que o Senhor envia seus servidores para nos guardarem, para nos protegerem. Mas nós não podemos entender que os anjos estão ao nosso dispor. Que nós podemos olhar para o lado e falar para o anjo da guarda. Olha, anjo da guarda, faça assim, desse jeito, porque eu quero assim. Nós não temos essa autoridade, não temos de forma alguma essa permissão do Senhor. Os anjos são enviados pelo Senhor, não sabemos como, para nos proteger. E isso faz me lembrar, irmãos, tempos atrás, uma dessas igrejas dos últimos tempos, levantadas pelo inimigo de nossas almas, as falsas igrejas dos últimos tempos. Elas lançaram uma campanha para a troca do anjo da guarda. Se as coisas não estão indo muito bem para você, venha, venha, traga uma oferta e nós vamos trocar o teu anjo da guarda. Amados, estes não conhecem a palavra do Senhor, não conhecem o Deus do Salmo 91. Os anjos existem, mas nós não temos autorização para mantermos contato com eles. Oração ao anjo, oração ao arcanjo, seja ele qual for. Até nome de anjos já inventaram por aí. Tem anjo tal, anjo A, B, C, D, F, G. A Bíblia não cita nomes de muitos anjos. E nós precisamos ter cuidado com isso, irmãos. Porque não procede de Deus, não procede do Senhor. O ministério angelical com certeza é verdadeiro e real. Eu não descreio, creio plenamente nisto. São servos enviados por Deus a favor de cada um daqueles que hão de herdar o reino, herdar a salvação. Mas cabe a nós apenas confiar na mão protetora de Deus, porque isso está no âmbito do cuidado do Senhor e nós não podemos interferir. Amém? Portanto, se você tem uma certa queda pelo anjo da guarda, eu sei que você não tem, mas alguém que esteja ouvindo essa palavra tem uma certa queda com o anjo da guarda e até faz umas petições ao anjo da guarda. Isso é idolatria. Você está indo contra a palavra de Deus. Isto fere a palavra do Todo-Poderoso. No versículo 13, ouçam ainda. Pisarás o leão e a áspide, calcarás aos pés o leãozinho e a serpente. Ô, glórias! Amados, nós vemos nesse texto símbolos de Satanás. Símbolos de Satanás e das suas forças. A palavra nos dá garantia que se nós formos fiéis, se nós confiarmos verdadeiramente em Deus, nós temos autoridade, ô glórias, para resistir e para vencer todo o ataque do maligno. Todo o ataque. A Bíblia diz que quando nós resistimos ao diabo, ele fugirá. Ele fugirá. Mas para que você tenha condições de resistir ao diabo, necessário é que o Deus, o Todo-Poderoso, o Altíssimo, seja teu dono, teu Senhor, e habite na tua vida. Ô, glórias, que tu sejas cheio do Espírito Santo do Eterno. A partir desse momento, irmãos, certamente, e a palavra nos dá esse aval, teremos autoridade, não só para resistirmos os ataques do diabo e seus demônios, mas também para submetê-los, colocá-los debaixo do nosso pé, porque o Senhor nos dá palavra de autoridade contra os demônios. Por incrível que pareça, às vezes as pessoas acham que expulsar demônios é coisa de pastor, é coisa de sacerdotes. Mas quando você lê na palavra, é um dos mandamentos mais simples que tem ao servo do Senhor. Ou seja, você não precisa ser pastor para que enfrente o endemoniado e repreenda o espírito maligno em nome de Cristo Jesus e liberte essa pessoa. Não, você não precisa ser pastor, não precisa ser apóstolo, mas você precisa ser alguém que conhece o Deus Altíssimo, que confia no Senhor, cujo coração é a habitação do Espírito Santo de Deus. Amém? E a partir do versículo 14, nós temos algumas promessas que são magníficas demais. Vamos ler 14 até o 16. Ouçam. Porque a mim se apegou com amor e eu livrarei. Pô-lo-ei salvo porque conhece o meu nome. Ele me invocará e eu lhe responderei. Na sua angústia eu estarei com ele. Livrá-lo-ei e glorificarei. Saciá-lo-ei com longevidade e lhe mostrarei a minha salvação. No versículo 14, nós vemos uma promessa de Deus. Aqueles que amam, que confiam no Senhor, estes recebem livramento. É promessa de Deus para a tua vida, o livramento. É promessa do Senhor. Promessa, crer no Senhor. Nós não podemos permitir que a hesitação adentre ao coração. Você não pode hesitar, você tem que ter convicção. Fé é convicção plena no Todo-Poderoso. Ele promete livramento e também exaltação espiritual. Veja no versículo 14 ainda. Pô-lo-ei salvo porque conhece o meu nome. Se você conhece o nome do Senhor, você tem poder para agir em nome de Deus. E os demônios submetem àqueles que creem, que confiam, que conhecem o Todo-Poderoso. A palavra diz ainda que Deus responde às orações. No versículo 15, ele me invocará e eu lhe responderei. Você precisa de resposta? Nós precisamos de respostas de Deus? Tu tens invocado o nome do Eterno? Você tem orado ao Criador? Você tem passado tempo aos pés do Senhor? Você tem conversado com Deus? Às vezes nós queremos que Deus responda nossas orações quando nós não oramos. Nós queremos respostas de Deus, mas não oramos. Nós queremos respostas de Deus, mas não pedimos. Nós confiamos na soberania do Senhor. Ah, porque Deus é onisciente, Ele sabe todas as coisas, sabe das minhas necessidades. Sim, sabe. Mas Ele quer e Ele ordena que você peça. Que você clame, que você invoque. É a tua parte. É a tua parte. Pedi e dá-se-á. Assim está na palavra. Ainda, irmãos, que Ele está presente no meio das nossas angústias. Versículo 15, segunda parte. Na sua angústia, eu estarei com Ele. Na sua angústia eu estarei com ele, livrá-lo-ei e glorificarei. No meio das tuas angústias, o que é que você faz? Às vezes, no meio das nossas angústias, no meio das minhas angústias, nós temos uma tendência muito grande de virarmos as costas para Deus. E olharmos para tudo, mas não olhamos para o Senhor. Lembramos do pastor, o pastor poderia orar por mim, mas não oramos. O pastor poderia jejuar por mim, mas não jejuamos. O pastor poderia fazer isso ou fazer aquilo por mim, mas você não dá o primeiro passo. Queridos, no meio das nossas angústias, ansiedades, dificuldades, quem sabe aquele que é depressivo, olhe para o Senhor, clame ao Senhor. Ele promete que virá em teu socorro. E no versículo 16, saciá-lo-ei com longevidade e lhe mostrarei a minha salvação. Eis o que o Senhor tem de melhor para cada um de nós, a salvação. O melhor de Deus para a nossa vida não é ganhar os reinos dessa terra, mas ganhar o reino do céu. Este é o melhor de Deus. Mas para que você seja salvo, alcance a salvação eterna. Se você for um crente meia boca, você não entra no céu. Se você for um crente meio termo, mais ou menos, não entra nos céus. A Bíblia diz que o morno, quem é o morno? É o meio termo, não é frio nem quente, o meio. O morno será vomitado. Não é assim que está na palavra? Lembram-se? E você, como crente morno, quer entrar no céu? Como? Está subestimando a inteligência, a soberania de Deus? Nós, como crentes mornos, queremos entrar no céu? Crente meia boca, meio termo? Não vai entrar. Péssima notícia. Não vai entrar. Você está se auto-enganando. É um auto-engano. Não existe lugar para crentes mornos, meia boca, mais ou menos, no reino dos céus. Irmãos, com Deus é tudo ou nada. Vou resumir para vocês. Com Deus é tudo ou nada. Ou você joga de cabeça, como dizem no popular. Joga-se de cabeça aos pés de Cristo Jesus. Ou é melhor você viver aquilo que a tua vida morna já lhe proporciona, que é estar longe do Senhor. Não se engane, igreja. Pastor, você fala essas coisas... As pessoas não querem ouvir isto. As pessoas não querem ouvir estas coisas. Não basta querer ouvir. Tem que ouvir e praticar. O texto? Conheço as tuas obras, que nem és frio nem quente. Quem dera fosse frio ou quente. Você é meia boca? Tem coragem de questionar a você mesmo? Você é meia boca? O que é que sai em primeiro lugar na tua vida? Trabalho? Diversão? O bem-estar? O conforto? Porque nós não estamos com esse templo cheio hoje. Qual será o motivo que muitos ficaram em casa? Será que és quente nem frio? Olha, irmãos, essa questão é tão assustadora, mas tão assustadora, que eu fico assustado. Eu fico assustado com isso, muito assustado mesmo. Porque eu tenho plena consciência que o caminho é estreito e o frio e o morno não passa por esse caminho. Não passa. Ouça ainda, assim porque és morno, e nem és quente nem frio, estou a ponto de vomitar-te da minha boca. O que é que vai acontecer com o morno? Será vomitado da boca de Deus. Apocalipse capítulo 3, versículos 15 e 16. A palavra é séria, irmãos. É séria. Amém? Para concluirmos essa palavra, glórias, mais uma vez chamando-lhes a atenção para o Salmo 91. Não é um salmo mágico, não é místico, não é supersticioso. Amém? O fato de você ou alguém ter uma Bíblia aberta no Salmo 91 não trará proteção sobre a sua casa, carro, família, empresa, enfim. Na verdade, trará maldição. Maldição. Porque o misticismo, a superstição é condenada pelo Senhor. Mesmo que seja um misticismo voltado, uma superstição voltada para a palavra do Senhor. Amém? Aqueles que habitam no Senhor, ô glórias, descansam, descansam nele. Ainda, quando nós estamos no Todo-Poderoso, temos a proteção de Deus contra os perigos visíveis do dia a dia e os invisíveis, os ataques do maligno. E aqueles que confiam no Senhor, estes recebem dele segurança completa, total, em todos os aspectos. Amém? Que nós possamos ter o Senhor como nosso Senhor e vivermos a verdade de Deus de forma intensa, de forma poderosa. E que essa palavra fique guardada em nosso coração para a honra e para a glória do Senhor. Vamos orar. Meu Deus, muito obrigado, Pai, porque a Tua palavra é tão clara e nós precisamos absorvê-la, encher o nosso coração, gravá-la no nosso coração, para que nos momentos difíceis possamos recorrer a este depósito, para que assim possamos enfrentar as dificuldades e vencê-las em Teu nome, Senhor. Oh, Pai, guarda-nos, Pai. Guarda-nos de toda ação do mal, de toda ação das trevas. Senhor, prepara-nos para que sejamos fortes, quentes, quentes da Tua presença. Que vivamos a Tua verdade acima de todas as coisas. Oh, meu Deus, fala de forma poderosa sempre ao nosso coração. É meu clamor, em nome de Jesus. Amém. Amém, amados? O que habita no esconderijo do Altíssimo, descansa à sombra do Onipotente. Descanse à sombra do Onipotente.
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nessas mãos nessa noite e adore. Sua presença está nesse lugar. Ele é o Senhor, Senhor dos senhores, Rei dos reis. Exalte o seu nome nesta noite e cante.

Todos nós andávamos desgarrados como ovelhas. Cada um se desviava pelo seu caminho. Mas o Senhor fez cair sobre ele a iniquidade de todos nós. Ele foi oprimido e afligido, mas não abriu a boca. Como um cordeiro que é levado ao matadouro, e como a ovelha que é muda perante os seus tosqueadores, assim ele não abriu a boca. Isaías 53, 6 e 7.

Deus não nos deu o espírito de temor, mas de fortaleza e de amor e de moderação. 2 Timóteo 1:7.

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1: Passe à Macedônia e ajuda-nos. Essa foi uma visão que o apóstolo Paulo teve quando ele estava na sua segunda viagem missionária. Ele ouviu do Senhor que era necessário passar na Macedônia. E ali o Senhor fez milagres maravilhosos. Uma obra extraordinária ficou registrada em Filipos. Tudo porque Paulo ouviu a voz do Senhor. Eu quero convidá-los a abrir a Bíblia em Atos capítulo 16. Nós vamos ler versículos 6 até o 10. Atos capítulo 16, versículos 6 até o 10. Vamos ficar de pé para nós lermos a palavra do amado Jesus. Ouça o que diz a palavra. E percorrendo a região frígio-gálata, tendo sido impedido pelo Espírito Santo de pregar a palavra na Ásia, defrontando Mísia, tentavam ir para Bitínia, mas o Espírito de Jesus não o permitiu. E tendo contornado Mísia, desceram a Troade. À noite sobreveio a Paulo uma visão, na qual um varão macedônio estava em pé e lhe rogava, dizendo: passa a Macedônia e ajuda-nos. E assim que teve a visão, imediatamente procuramos partir para aquele destino, concluindo que Deus nos havia chamado para lhes anunciar o Evangelho. Amém? Vamos orar. Senhor, nós te louvamos por esta palavra, Pai, porque sabemos que é a tua orientação para a nossa vida, o teu ensinamento, para que nós possamos estar sempre com os ouvidos abertos à tua voz, Pai, para que possamos agir segundo aquilo que tu queres. E nesta noite queremos ouvir a tua voz. Fala conosco em nome de Jesus. Amém. Amém, irmãos? Os amados podem assentar-se. Queridos, todas as vezes que nós lemos a palavra de Deus, lemos as cartas de Paulo, neste caso lemos um pouco a respeito da história de Paulo, nós vamos aprender com certeza. Nós vamos aprender a respeito de como Deus age, de como o Senhor trabalha o coração das pessoas, de como Deus é poderoso, de como Deus é maravilhoso, de como é necessário estarmos atentos à voz do Senhor, de como é preciso estarmos ligados naquilo que o Espírito Santo do Senhor tem a falar às nossas vidas. Em companhia de Silas e Timóteo, eles iniciavam a sua segunda viagem missionária. O objetivo de Paulo era visitar uma região diferente, era visitar a Ásia. No entanto, o Espírito Santo do Senhor tinha algo novo para aqueles missionários. O Espírito Santo de Deus tinha algo poderoso, e ele orientou, o apóstolo Paulo orientou a Silas e Timóteo, e estes foram em direção a Filipos. Amados, é preciso entender que a vida do ser humano precisa ser movida pelo Espírito de Deus. Se nós não possuirmos uma intimidade tamanha, a ponto de não ouvirmos a voz do Senhor, certamente não vamos obter êxito na nossa caminhada. Nós temos que estarmos atentos à palavra, ligados à palavra do Senhor, porque é assim que Deus age, é dessa forma que o Senhor faz grandes coisas na nossa vida. Mas antes de nós começarmos e falarmos um pouco a respeito dessa segunda viagem missionária, ouça quem era Paulo. Evidente que os amados já sabem. No entanto, amados, todas as vezes que nós olhamos para a história deste homem e vemos como ruim era, e aquilo que Deus fez na sua vida, isto planta no nosso coração semente de esperança, porque entendemos que ninguém é ruim o suficiente para que não possa ser transformado, que não possa ser resgatado. A palavra de Deus diz que Saulo, ele foi instruído aos pés de Gamaliel. Gamaliel era um doutor da lei, era um homem famoso, um homem extremamente capacitado, conhecia profundamente as escrituras. E esse foi o professor de Saulo. Saulo era o nome do apóstolo Paulo. O apóstolo Paulo, ele era fiel aos princípios da religião. Era um homem extremamente religioso, um homem que respirava religião, um homem que amava a sua religião. Ele carregava, por incrível que pareça, mesmo sendo tão religioso, ele carregava no seu coração um ódio mortal, por aqueles que seguiam a Cristo, por aqueles que eram discípulos de Cristo Jesus, e também por Cristo Jesus, consequentemente. O apóstolo Paulo, ele carregava um ódio, ele tinha, amados, o desejo de frear o crescimento da obra de Deus, porque ele entendia que a sua religião era correta, ele entendia que os princípios que ele conhecia tão profundamente eram os corretos, e que não havia lugar para novos princípios. Enfim, ele não reconhecia a soberania de Jesus como Messias. E, consequentemente, todos aqueles que diziam-se seguidores de Cristo, esses eram falsos, eram mentirosos. E o apóstolo Paulo conseguiu autorização para perseguir a igreja. E ele o fazia em Jerusalém e sentiu o desejo de perseguir os cristãos em Damasco. Mas veja como Deus trabalha. Às vezes nós olhamos para situações ruins e não entendemos o porquê. Olhamos para os homens ruins e não entendemos o agir, até porque nós achamos que Deus não pode fazer algo novo na vida daquele que é ruim. E eis, amados, que o apóstolo Paulo sai em direção a Damasco para perseguir aqueles que professavam a fé em Cristo Jesus. Eis que sai em direção a Damasco, no entanto, ao chegar naquele lugar, chegava não o velho Paulo, mas sim um novo homem para a honra e para a glória do Senhor. Porque é assim que Deus faz, amados, e isso leva-nos a entender que nós não podemos perder as esperanças. Nós não podemos perder as esperanças no poder restaurador, transformador de Cristo. Porque não há homem sobre a face da terra que seja tão ruim que não possa ser restaurado, transformado e feito em servo de Cristo Jesus. E muitas vezes você olha não para um homem tão ruim quanto Saulo, mas você olha para alguém e diz: não, é impossível que essa pessoa se converta, é impossível, veja os costumes, veja as práticas. Amados, deixe isso nas mãos do Espírito Santo de Deus. Apenas ore, apenas clame, busque de Deus, amados, a direção. Ouça a voz do Senhor, fale de Cristo quando tiver a oportunidade, mas se não tem oportunidade, clame. Clame por essa pessoa. E nós conhecemos a história e sabemos que, indo para Damasco, eis que Saulo tem um encontro com Cristo Jesus. Eis que Saulo tem um encontro. Jesus já havia morrido, Paulo se converteu pós-morte de Cristo Jesus. Mas eis que o Senhor se manifesta ao apóstolo Paulo, manifesta-se a Saulo. E ali, amados, aquele homem foi jogado por terra. Ele ouviu a voz do Senhor, ele conseguiu ouvir a voz do Todo-Poderoso, ele conseguiu. O interessante, amados, que os seus companheiros não ouviram a voz. Apenas Saulo ouviu a voz do Senhor. É assim que Deus faz. Quando Ele quer transformar a vida de alguém, quando Ele quer mudar a sorte de alguém, não há nada que possa impedir. E às vezes o que impede é a nossa falta de fé. Porque nós achamos que não tem mais jeito. Nós não cremos o suficiente. Nós não pagamos o preço. Nós não pedimos, não intercedemos mais. Nós olhamos e achamos que é assim mesmo, e a pessoa está perdida, não tem mais jeito. Mas, amados, para Saulo teve jeito. E olha que era um homem ruim, perseguidor literal da obra do Senhor. E eis, amados, que ele consegue ouvir a voz do Senhor. Consegue ouvir a voz de Deus. E uma mudança na sua vida ocorreu. E eis que nasce um novo homem, eis que nasce um novo homem, um homem que experimentou o poder do Senhor, que experimentou a glória do Todo-Poderoso, que também sofreu em nome de Cristo Jesus, por amor a Cristo. Mas que não arredou o pé, foi em frente, foi até as últimas consequências. E o resultado é que ele conseguiu e consegue influenciar a humanidade. Veja como são as coisas. Apenas um homem perseguidor transformado, hoje ele tem a capacidade de influenciar toda uma humanidade. Todos seres humanos podem e são influenciados pela palavra do apóstolo Paulo. E o Senhor pode fazer isso com você, que nem perseguidor é. Veja como é o agir de Deus na vida daquele que crê. Tudo depende de ouvir a voz do Senhor. E o apóstolo Paulo, junto com Silas e Timóteo, mais à frente ele encontra com Lucas também. Mas nesse momento, com Silas e Timóteo, parte em direção, vão para a obra, inicia ali uma viagem cheia de alegria, de paz, certamente, cheia de metas projetadas, tudo no papel, quem sabe, provavelmente, Paulo era uma pessoa muito instruída, e eu creio que ele tinha já planejado onde passaria, como abordar as pessoas, estava indo para um povo pagão. E eis, amados, que inicia a viagem, mas percorrendo certa região, eis que o Espírito Santo o impede de seguir em frente. Quando nós temos comunhão com o Senhor, quando você tem comunhão com o Todo-Poderoso, você ouve a voz do amado, você é maleável à voz do Senhor, você faz projetos, você traça metas, mas o Senhor vem, derruba por terra os teus projetos, diz que as tuas metas não são boas. O Senhor te dá novas metas, novos projetos. E cabe a cada um de nós apenas ouvir o Espírito de Deus e praticar aquilo que Ele quer para a nossa vida. Irmãos, talvez você não tenha obtido o êxito na tua caminhada com Jesus. Talvez a tua caminhada com Cristo não tenha sido aquilo que você espera que seja. Você traçou um objetivo. Olha, eu quero andar com Cristo Jesus. Eu quero experimentar o poder do Senhor. Eu quero ser, quem sabe, ministrante da palavra. Eu quero ser alguém que faça alguma coisa. E você olha para o teu eu hoje e descobre que nada tem alcançado. Isso ocorre, amados, porque não tens ouvido a voz do Senhor. Não tens ouvido. Eu quero ainda convidá-los a ouvir com atenção versículos 6 e 7 de Atos 16. E percorrendo a região Frígio-Gálata, tendo sido impedidos pelo Espírito Santo de pregar a palavra na Ásia, defrontando Mísia, tentavam ir para Bitínia, mas o Espírito de Jesus não o permitiu. É assim a vida do servo de Deus. Ela é direcionada em todos os aspectos pelo Senhor. Ela é direcionada por Cristo. Talvez você possa olhar e não conseguir ver uma associação, mas aqui o apóstolo Paulo estava indo pregar o Evangelho. O que tem isso a ver com a minha vida no dia a dia? O que tem isso a ver com a minha vida profissional? O que tem isso a ver com o meu viver? Irmãos, todas as áreas do servo de Deus é ou precisa ser dirigida pelo Espírito Santo. Não há uma área sequer na nossa existência que nós podemos agir segundo o nosso eu, segundo o nosso entendimento, segundo aquilo que nós queremos. Não, amados, nós temos que nos submeter, nos deixar mover pelo Espírito de Cristo, pelo Espírito Santo, porque Ele que sabe o melhor para nós. Talvez, amados, nós temos nossos projetos e metas. Temos até um roteiro de vida, que aos nossos olhos são perfeitos. Se eu seguir esse roteiro, dentro de 10 anos eu terei minha autonomia financeira. Se eu seguir esse roteiro, seguir esse projeto, eu conseguirei êxito na minha vida profissional. Eu conseguirei isso, eu conseguirei aquilo. Nós traçamos metas, mas é preciso entender, se nós não ouvirmos a voz do Espírito, são vãs, para nada servem. Nós temos que nos colocar, amados, diariamente na direção do Espírito de Deus. Estarmos com os ouvidos abertos, abra o teu ouvido, ouça o Senhor, ouça o Senhor. Será que você tem ouvido de fato Deus, tem ouvido o Espírito Santo? Nós temos que ouvir, irmãos, temos que ouvir. Quando nós olhamos para Saulo, Saulo de Tarso, nós vemos que nessa caminhada em direção à destruição da obra de Deus, ele teve um encontro com Cristo. E ele ouviu a Cristo. E Cristo transformou a sua vida. Mas Paulo jamais deixou de ouvir a voz de Cristo. Quando nós lemos as cartas desse homem, vemos que ele era alguém que tinha seus ouvidos abertos ao Espírito de Deus. A sua caminhada é marcada pela direção do Espírito Santo. Não há, amados, um texto sequer que fale que ele agiu segundo a sua própria vontade. Ele afirmava: eu morri para que Cristo viva em mim. Não faço mais a minha própria vontade. Eu faço aquilo que o Senhor quer para a minha existência. Isso tudo está subentendido quando não está de forma explícita nos seus escritos. O que falta-nos é imitar o apóstolo Paulo, como ele corajosamente disse: sede meus imitadores, como eu sou de Cristo. Falta a nós, amados, imitarmos esse homem, observarmos os preceitos que ele, movido pelo Espírito Santo, deixou registrados para cada um de nós. E certamente vamos ser bem-sucedidos na nossa jornada em direção ao céu. Instrumentos úteis nas mãos do amado Jesus. Versículos 9 e 10. Veja que maravilha, amados. Versículos 9 e 10. À noite sobreveio a Paulo uma visão, na qual um varão macedônio estava em pé e lhe rogava, dizendo: passa

competências com ele. O apóstolo Paulo certamente era sensível, um homem temente que tinha o seu coração aberto ao Senhor. E a palavra diz que no decorrer da noite, ele teve uma visão. Ele teve uma visão. Primeiro, eles haviam sido impedidos de seguir para a Ásia. No decorrer da noite, Paulo tem uma visão. É o Espírito Santo dando a direção que eles precisavam. Veja como são as coisas. O Senhor impede, mas o Senhor dá a visão, dá a direção. O Senhor não nos deixa no vácuo, o Senhor não nos deixa perdido, o Senhor não nos deixa sem direção. Evidente, amados, que é preciso que haja sensibilidade ao Senhor. Sensibilidade é fruto de santidade. Santidade é comunhão íntima, é viver o Senhor com todas as nossas forças. Oh, glórias! E a partir do momento que nós temos essa sensibilidade, nós vamos receber de Deus a direção que precisamos para a nossa vida. O Senhor há de nos conduzir, o Senhor há de nos dirigir, o Senhor há de nos enviar, o Senhor há de usar-nos de uma forma grandiosa. E nesse texto vemos que iniciava ali, irmãos, uma jornada marcada pela graça, pelo poder, pela manifestação da glória do Senhor. Dizia a visão: passa a Macedônia e ajuda-nos. Na sequência, sabemos, irmãos, que Paulo e os seus companheiros partiram para Macedônia. Partiram para Macedônia. Diz a palavra que eles embarcaram em direção a Filipos. Filipos era uma das cidades da Macedônia. E chegando a Filipos, o Senhor mais uma vez manifestou a sua glória, manifestou o seu poder. O Senhor usa esse homem de uma forma poderosa. Veja como são as coisas, amados. Estas são lições necessárias para as nossas vidas. Primeiro, eu preciso estar com os ouvidos abertos. Mesmo que eu tenha planos, mesmo que eu olhe para a minha vida e a veja como perfeita, quem sabe, tudo traçado, tudo ok, tudo legal, mas eu preciso ouvir aquilo que o Senhor quer para a minha existência. Eu tenho que ouvir, irmãos, porque muitas vezes o Senhor joga todos os nossos planos fora. Oh, bênção! E é difícil, não é? Quando você tem sua vida toda estabilizada, bonitinha, aquela coisa toda, e o Senhor olha para você e diz: olha, desfaz de tudo isso, joga fora, muda, porque eu tenho algo melhor para você. Irmãos, voltando mais uma vez a Saulo. Saulo, ele conseguiu êxito diante da sociedade. Ele foi um homem que marcou a sociedade da sua época. Era conhecido, respeitado, tinha um bom trâmite com os governantes, tinha uma ligação íntima com o sacerdócio, conhecia a religião como poucos. Era um homem, com certeza, respeitado. Respeitado. Mas quando ele ouviu a voz do Senhor, ele entendeu que aquilo não servia para ele, que não tinha utilidade, que era melhor recomeçar. E vemos, irmãos, que o recomeço de Paulo foi um tanto quanto dramático, tenso, porque de um homem da sociedade respeitado, passou a ser um homem perseguido, sem nome. Um homem que as pessoas odiavam. Me refiro, irmãos, àqueles que estavam no judaísmo. Odiavam. A sua situação ficou tanto difícil, mas tão complicada, que até para alimentar-se ele recebia ajuda. Veja como são as coisas. Mas quem era Paulo? Quem era esse homem? Aquele que conseguia ouvir o Senhor. Aquele que conseguia ouvir o Todo-Poderoso. Aquele que numa visão

0: ouviu do Senhor, passa a Macedônia e ajuda-nos. Aquele que no decorrer da sua história escreveu as cartas que nos são tão úteis. Aquele homem viveu há 2000 anos atrás, mas continua influenciando a humanidade como na sua época. Tudo isso, Deus, é Deus que faz. E chega Paulo a Filipos, irmãos, e chega Paulo a Filipos. Oh, glórias! Chegou Paulo a Macedônia, e chegando na cidade de Filipos, eis que ele procura um lugar para cultuar o nome santo de Deus. É interessante essa história do apóstolo Paulo, porque todas as cidades às quais ele chegava, a primeira coisa que ele procurava era uma sinagoga. Era um lugar onde ele poderia ter acesso e ensinar. E ali ele chegou e procurou a sinagoga, procurou um lugar para falar do amor de Cristo Jesus, e não encontrou. Mas não desanimou. Deixou-se mover pelo Espírito Santo de Deus. E no versículos 14 e 15, Atos 16, ouçam. Certa mulher chamada Lídia, da cidade de Tiatira, vendedora de púrpura, temente a Deus, nos escutava. Quando você fala, sempre tem alguém escutando. Sempre tem alguém escutando. Não te enganes. Se da tua boca saem apenas coisas vazias, tem alguém escutando. Se tua boca nada que saia é edificante, tem alguém que não é edificado pelas tuas palavras. Mas se você, a exemplo do apóstolo Paulo, é movido pelo Espírito Santo, também tem alguém que escuta e alguém que será transformado. Ouça mais uma vez. Certa mulher chamada Lídia, da cidade de Tiatira, vendedora de púrpura, temente a Deus, nos escutava. O Senhor lhe abriu o coração para atender às coisas que Paulo dizia. Depois de ser batizada, ela e toda a sua casa nos rogou, dizendo: se julgais que eu sou fiel ao Senhor, entrai em minha casa e aí ficai. E nos constrangeu a isso. Veja como são as coisas, amados. O Senhor muda a rota do apóstolo Paulo. O Senhor quebra os projetos do apóstolo. O Senhor deixa o apóstolo mais ou menos no vácuo. E agora, o que fazer? Qual a direção? Mas logo, amados, eis que o Eterno revela a direção. Eis que o Eterno diz: passe à Macedônia e ajude. Passe à Macedônia e ajude. E chegando naquele lugar, ele depara com uma mulher. Uma mulher que estava atento à voz. Atento àquilo que ele dizia. Uma mulher que tinha sede da palavra. E diz a palavra, e diz a Bíblia, que esta mulher desceu às águas, foi batizada e colocou a sua casa à disposição dos servos de Deus. E certamente ela foi usada de uma forma grandiosa, até porque o seu nome ficou registrado na palavra de Deus. Oh, glórias! Mas, amados, o Senhor tinha mais. Poderia parar por aí, irmãos. A vida do apóstolo Paulo, a sua viagem, poderia encerrar nesse momento. Porque diz a Bíblia que não há preço que pague o valor de uma alma humana. Já era o suficiente. Já era o suficiente. Mas não parou. Veja mais. Versículos 16 até o 18. Ainda em Filipos. Aconteceu que, indo nós para o lugar de oração, nos saiu ao encontro uma jovem possessa de espírito adivinhador, a qual, adivinhando, dava grande lucro aos seus senhores. Seguindo a Paulo e a nós, clamava dizendo: estes homens são servos do Deus Altíssimo e vos anuncio o caminho da salvação. E isso se repetia por muitos dias. Então Paulo, já indignado, voltando-se, disse ao Espírito: em nome de Jesus Cristo eu te mando, retira-te dela. E ele, na mesma hora, saiu. Amém? Eis aqui, amados, outro aspecto da viagem. Ali estava aquela jovem adivinhadora, aquela jovem que dava lucro aos seus patrões, ou ao seu grupo religioso, enfim, quem quer que estivesse por trás dela. Porque ela era uma mulher usada por um espírito maligno. E ela estava ali, amados, com as suas adivinhações. E quando o espírito maligno deparou-se com o apóstolo Paulo, reconheceu quem era aquele homem. Veja que magnífico. O apóstolo Paulo, ao ser visto pelo espírito maligno, quando ele bateu os olhos em Paulo, ele reconheceu que ali estava o servo de Deus. Um homem segundo o coração do Senhor. E o espírito maligno abre a boca e começa a falar através daquela jovem: esses homens são servos do Deus Altíssimo. E vos anuncio o caminho da salvação. Olha só como o espírito maligno é, irmãos. O espírito maligno, ele é enganoso. Ele engana. É preciso muito cuidado. Porque muitas vezes nós temos visto espíritos malignos que olham para nós e nos elogiam. Não receba das trevas elogios, porque não são bons. Esse espírito amado, com certeza, eles queriam de uma forma misturar, fazer que a cabeça das pessoas ficassem confusas. Mas se ele prega algo diferente, como é que esta mulher está elogiando a ele? Veja como o maligno é astuto. O maligno tentou ali misturar todas as coisas, porém, o apóstolo Paulo, mais uma vez, no mover do Espírito Santo, ele entendeu que aquilo não era benéfico, que eram palavras ruins. E ele, amados, repreende o espírito maligno e aquela jovem é liberta. As consequências não foram boas. Foram presos, açoitados, mas o Eterno, mais uma vez, move em seu favor. De repente, versículo 26, de repente sobreveio tamanho terremoto que sacudiu os alicerces da prisão. Abriram-se todas as portas, soltaram-se as cadeias de todos. Oh, glórias! É assim que Deus faz, irmãos. E mais uma vez o Senhor age e o Senhor transforma. Versículo 31. Depois, trazendo-os para fora, disse: senhores, que devo fazer para que seja salvo? Responderam-lhe: crer no Senhor Jesus e serás salvo tu e tua casa. Amém? Tudo isso em decorrência de alguém que foi obediente à voz do Espírito. Alguém que ouviu a voz do Espírito. Alguém que teve seus projetos, seus planos quebrados, mas ele conseguiu ouvir a voz do Espírito. Se você ouvir a voz do Espírito, irmãos, certamente o Senhor há de usar a tua vida. Você será instrumento útil nas mãos do Senhor. E essa cidade será pouca para você falar do amor de Jesus. Essa cidade será pequena. Amados, que nós possamos continuamente aprendermos de Deus. Porque Ele fala aos nossos corações. Se o Senhor te envia à Macedônia, vá. Se o Senhor te envia a fazer a obra, faça. Não tema. Não retroceda. Não tenha vergonha. Não seja tímido. Mas deixe-se usar pelo Espírito Santo, porque o Senhor tem seus propósitos. O apóstolo Paulo, Silas, Timóteo e Lucas certamente não tinham a menor ideia do que aconteceria ali em Filipos. Mas a palavra diz que encontraram Lídia, libertaram uma jovem adivinha e por fim o carcereiro foi batizado para a honra e para a glória do Senhor. E se você continuar lendo a história, muito mais está nos revelado. Porque o Senhor usou esse homem de forma grandiosa nesta viagem. Amados, assim precisa ser a nossa vida. Assim precisa ser a nossa existência. Talvez você nunca foi um perseguidor. Oh, glórias, isso é bom. Talvez você nunca foi um perseguidor. Mas todos nós precisamos passar por um processo de transformação profundo. A exemplo do apóstolo Paulo. Ele passou por um processo profundo. Nós precisamos nos deixar guiar pelo Espírito Santo. Nós precisamos, amados, nos deixar guiar. Mesmo que nós, ao olharmos as situações, não vejamos como boas. Creia naquilo que o Espírito Santo faz. Creia na voz do Espírito. Não te deixes levar pelos teus olhos, ou seja, pelos teus projetos, entendimento, pela tua compreensão, pela tua capacidade. Não te deixes levar por isto. Essas coisas são vazias, amados. E quando o Senhor falar, você passa a Macedônia, obedeça, vá, porque o Senhor há de usá-lo de uma forma grandiosa, de uma forma poderosa. Vidas precisam de libertação, mas elas precisam ouvir a voz da boca de homens, de mulheres santas, que ouvem a voz do Espírito Santo de Deus. Amém? Ô, glórias! Vamos orar, amados? Vamos orar, vamos ficar de pé para nós orarmos. Amado Jesus, muito obrigado pela palavra. Ensina-nos, Pai, a ouvir a Tua voz. Abre os nossos ouvidos para que sejamos tementes à Tua direção, Senhor. Oh, meu Senhor, envia-nos à Macedônia. Envia-nos aonde quer que Tu quiseres para que nós possamos ser úteis nas Tuas mãos. É meu clamor em nome de Jesus. Amém. Amém, amados? Que o Senhor continue nos abençoando, movendo na nossa vida e nos usando como usou o apóstolo Paulo.
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respira e fala comigo assim, ó. Deus não abre mão de você. Ele não abre mão da sua vida. Ele te ama. Pode ser melhor para o nosso Deus, não pode? Aleluia.

Então Jesus tornou a falar-lhes, dizendo: Eu sou a luz do mundo. Quem me segue, de modo algum andará em trevas, mas terá a luz da vida. João 8:12.

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2: Hoje eu quero chamá-los a atenção para a morte do eu. A morte do eu. Oh, glórias! Irmãos, a palavra mostra-nos de forma clara que é preciso que morramos para nós mesmos. Você já parou para refletir a respeito das palavras do apóstolo Paulo? Ele diz em Gálatas capítulo 2, versículo 19 e 20. Abra sua Bíblia para acompanhar a leitura. Gálatas capítulo 2, versículos 19 e 20. Ouça só o que diz a palavra. Porque eu, mediante a própria lei, morri para a lei, a fim de viver para Deus. Estou crucificado com Cristo. No 20. Logo, já não sou eu quem vive, mas Cristo vive em mim. E esse viver que agora tenho na carne, vivo pela fé no Filho de Deus, que me amou e a si mesmo se entregou por mim. Amém? Vamos orar. Amado Deus, muito obrigado pela revelação da palavra que é tão grandiosa, Senhor. Que nós possamos alcançar esta verdade. Que nós possamos sepultar o nosso eu, Senhor, para que a Tua vontade sobressaia no nosso viver. Que vivamos exclusivamente para a Tua honra e para a Tua glória. Senhor, crie em nós um coração temente, um coração sujeito à Tua vontade. Em nome de Jesus. Amém. Amados, com certeza o Evangelho é uma das religiões mais complicadas que existe. O cristianismo chama-nos atenção para pontos que outras religiões não valorizam. Quando nós olhamos a palavra do Eterno, somos chamados a amar um Deus poderoso, Criador do Universo, um Deus que te ama de uma forma grandiosa, a ponto de morrer para si mesmo. E se nós não sepultarmos o nosso eu, se nós não morrermos para o nosso eu, a nossa caminhada como cristãos será horrível, terrível, porque não teremos contentamento com Deus, não teremos alegria com o Senhor, não teremos paz com o nosso amado Jesus, porque essa paz, esse contentamento, esse poder que nos é dado pelo Espírito Santo, exige que abramos mão do nosso eu. E eis a verdade da palavra. Eu preciso entregar-me de uma forma tão completa, a ponto, irmãos, de jogar fora a cultura que nos envolve nesses últimos tempos e colocarmos em segundo plano nossos desejos, sentimentos, projetos, vontades, tudo, para que o Senhor seja o centro da nossa existência. Esse homem que escreveu esse texto, o apóstolo Paulo, um homem bem sucedido na sua vida econômica, na sua vida religiosa, dizem alguns que ele era um rabino, uma pessoa profundamente conhecedora da lei, e vivia a lei a ponto de correr atrás de cristãos para matá-los, prendê-los, enfim. Um homem temente, um homem que tinha status, um homem que era reconhecido pelas altas autoridades. Mas ele entendeu em determinado dia da sua vida que era preciso abrir mão de tudo aquilo, porque aquele caminho não correspondia com o evangelho verdadeiro de Cristo Jesus. E ele mesmo testemunha, irmãos, que ele abriu mão de todas as coisas para que o evangelho de Cristo fosse entronizado na sua vida. Que ele matou o seu eu, para que somente a vontade do Eterno manifestasse grandemente na sua existência. Sabemos, amados, que é uma lógica que fere os princípios que norteia essa terra, que norteia a sociedade. Mas é necessário deixarmos o nosso eu, a nossa vontade em segundo plano, para que só o Senhor, ele possa reinar sobre a nossa existência. E o próprio Jesus, em Lucas capítulo 9, versículo 23, ele faz a seguinte afirmação. Veja só, se até Cristo afirma dessa forma, por que nós vamos inventar formas diferentes para vivermos a verdade, vivermos a vontade do Senhor? Ele diz, se alguém quer vir após mim, a si mesmo se negue. Dia a dia tome a sua cruz e siga-me. Amém? Eu penso às vezes, irmãos, que Jesus, ele era extremamente radical. Jesus não estava ali para agradar os judeus, não estava ali para agradar os gentios, Jesus não estava ali para agradar as pessoas, não. Ele estava ali para agradar Deus. Ele estava ali para fazer a vontade de Deus, do Pai Eterno. E ele fala àquele povo: se você quer vir após mim, ou seja, se você deseja seguir-me, ouça só, eis o convite de Jesus: você quer seguir-me? Você quer seguir-me? Pois é, negue a si mesmo e tome a sua cruz e siga-me. Amados, é um convite legal, a primeira parte. Mas a segunda parte é uma exigência que é preciso que nós a observemos hoje e possamos praticar no nosso dia a dia. Quando Jesus fez essa afirmativa, fez esse convite, negue a si mesmo, tome a sua cruz, siga-me. Ele não está abrindo precedentes que nós gostamos de abrir e colocarmos os diversos pontos que aos nossos olhos são mais importantes do que obedecer o chamado do Senhor. Mas hoje eu quero reavivar, relembrá-lo dessa verdade, que nós não podemos de forma alguma valorizar aquilo que nós entendemos como grande, valorizarmos aquilo que nós entendemos como importante, quando na verdade o mais importante é andar aos pés de Cristo Jesus, é abraçar o Senhor, é servir o Criador, mesmo que isto te custe, como custou a Paulo, custou o seu nome, a sua família e por fim custou a sua cabeça. Veja como são as coisas. Mas ele não abriu mão do maior tesouro, Jesus Cristo. Ele não abriu mão da sua morada eterna. Ele não desviou-se do caminho. Ele não deixou o caminho. Mas ele abraçou o Todo-Poderoso. Oh, glórias! E certamente hoje está na glória ali com o Pai. E nós em breve estaremos ali também. Outro exemplo que nós podemos olhar na palavra de Deus e também analisá-lo como exemplo. João capítulo 3, versículo 30. Disse João Batista: convém que ele cresça e que eu diminua. João Batista, irmãos, aquele que batizou a Jesus, aquele que precedeu a Cristo, aquele que veio para falar sobre o Messias. As pessoas começaram a olhar para João Batista e a vê-lo de uma forma diferente. As multidões chegavam-se a João, as multidões andavam com João, e chegou um ponto que João poderia entender que ele era o próprio Messias. E até falaram isso para ele. No entanto, ele disse que não era digno nem mesmo de desamarrar as sandálias do Messias. E batizou Jesus. Mas ele não deixou que o seu eu tomasse o lugar de Jesus na sua vida. Ele não deixou que o seu eu dominasse a sua existência. E o que nós temos visto, e às vezes ocorre conosco, ocorre comigo, é que o nosso eu tem tomado o lugar de Cristo. Nós não temos abraçado e andado com Cristo da forma que o apóstolo Paulo andou. Nós não temos vivido a verdade de Jesus como ele determinou que vivêssemos. E a palavra de hoje, irmãos, mais uma vez é para chamar-nos. Eu falo chamar-nos porque ela chama a minha atenção também. É para chamar-nos a atenção para que nós possamos olhar para Cristo acima de todas as coisas. Vivermos o Senhor com todas as nossas forças. Não permitirmos que nada tome o lugar daquele que deixou a glória. E você não entende quão grande foi isso. Morreu numa cruz imunda, maldita, para que hoje nós pudéssemos chamá-lo de Senhor e amá-lo acima de todas as coisas. Esse é o Jesus que abriu o caminho, e ele é o próprio caminho para que nós possamos por ele passar. Amém? Amados, você quer ir para o céu? Eu quero. Que teu eu morra. Que você sepulte o teu eu. Que você sepulte o teu eu. Isso significa, amados, que nós temos uma necessidade pujante na nossa existência. Uma necessidade de renúncia. De deixar todas as coisas para trás. E tomarmos decisões. E darmos passos que nos conduzam para a presença do Senhor. Se nós não tivermos esta coragem, com certeza não veremos a glória do Senhor. Se nós não tivermos essa disposição, não vamos ver a glória de Deus. Não vamos ver. Relembrando a palavra de Cristo, Lucas 9, versículo 23. Ouça o registro de Lucas, palavras de Cristo. Se alguém quer vir após mim, a si mesmo se negue, tome a sua cruz e siga-me. Oh, glórias! Esse é o amado de nossas almas. É o Senhor que não mediu palavras, que não passou a mão na cabeça de ninguém, que não falou, ó, tudo bem, você vai nesse caminho aí, depois você dá um jeito aí, não sei o quê. Não, ele foi radical, ele foi radical. Ele não usou meias palavras, porque Jesus tem uma missão, e a missão é aquela que hoje nós precisamos viver. A missão de Jesus, salvar a humanidade. Nossa missão, sermos salvos por Jesus. E essa é a verdade de Cristo para a minha vida, para a tua vida. E nós não podemos, amados, encontrar situações que sejam agradáveis ao nosso coração quando desagradam a vontade do nosso Salvador. Como é que nós vamos entrar no céu? Já pensou? É preciso pensar. Se Cristo não poupou palavras, se Cristo não poupou palavras para falar da seriedade da sua missão, eu não posso poupar palavras, nem tampouco adocicar a palavra de Cristo, que não é doce. Ele diz que nesse mundo passaríamos por aflições, dificuldades, problemas, perseguições e até a morte. E quantos no decorrer da história morreram porque amaram Jesus acima da sua própria vida? Renunciaram o direito da vida. Renunciar o direito de viver no meio da sociedade para fazer a vontade de Deus. E o custo? Seu sangue derramado, sua alma na glória com o Pai. Homem vitorioso, mulher vitoriosa, foram aqueles que entregaram a sua vida, seu sangue por Cristo Jesus. Renunciaram, tomaram a sua cruz e seguiram a Cristo. Oh, glórias! Nós precisamos aprender, irmãos, que temos o dever de entregar o controle da nossa vida exclusivamente para o Senhor. Em Gálatas 2, versículo 19, parte do versículo diz: estou crucificado com Cristo. Sabe o que significa isso, irmãos? Paulo, em outras palavras, estava dizendo assim: eu abri mão do meu direito de vida em prol de Cristo Jesus. Eu abri mão do meu direito de viver, das minhas escolhas, das minhas atitudes, daquilo que me é agradável, para que Jesus seja o centro da minha vida. Estou crucificado com Cristo. Oh, glórias! Ele está declarando, irmãos, que o velho homem morreu e agora ele tem uma nova vida, uma vida segundo a vontade do Senhor. Que o seu ego, o seu querer, seu orgulho, sua vaidade, tudo aquilo que era notório na sua existência, havia sido jogado fora. E que agora só a vontade do Senhor, só a vontade. Nós temos que aprender essa verdade. Eu sei que às vezes, sempre, ela nos parece difícil. Mas difícil, impossível, é entrar no reino dos céus sem observar essa verdade de Cristo. E é isto que é mais importante. Nós precisamos desenvolver na nossa vida uma escala de valores. E eu sugiro que você faça uma escala de valores na tua vida. Eu sugiro que você faça uma lista. De um lado você coloque Cristo, vontade de Cristo. Do outro lado, minha vontade. Vamos ver quem ganha nessa história? Uma probabilidade de você ficar na primeira, vontade de Cristo na minha vida. O que é que eu faço? Claro, você vai colocar aquilo que você faz. O que é que eu faço? Enumera. Sugestões. Aí eu vou à igreja. Eu oro. Eu faço isso, faço aquilo. Minha própria vontade. Isso. Haja papel para você escrever aquilo que você faz para si mesmo. É o teu ego, é o teu orgulho, é a tua vaidade. E aquilo que você faz para Cristo. Provavelmente você não vai passar de uma dezena de situações que você faz para Cristo. e centenas de situações que você valoriza o teu eu e vive para você mesmo. Isto, irmãos, é para que nós possamos, sem radicalismo do pastor, mas na radicalidade de Jesus, é para que você possa analisar, para que eu possa analisar e ver se eu estou indo para o céu ou não. Se eu estou indo para o céu ou não. Amém? Amém, igreja? Difícil, não é? É difícil, sim. Mas tem um segredo, irmãos. E esse segredo só é possível que você entenda a partir do momento que haja uma renúncia na tua vida a ponto de entronizar Jesus no teu coração. A partir desse momento, a palavra diz que nós vamos receber o Espírito de Deus. É o Espírito que nos fortalece, é o Espírito que nos conduz, é o Espírito que enche o nosso coração de prazer, de alegria. Vamos frutificar no Espírito e vamos ver a lista. Amém? Todos conhecem a lista do fruto do Espírito. E aquilo só é possível acontecer quando Jesus está no centro da vida. E quando Ele está no centro da vida, impossível que seja diferente, que o Espírito Santo não haja. E esta é a verdade. A partir desse momento, a exemplo do apóstolo Paulo, você terá forças para viver, seja qual for a situação, nas situações de alegria que ele tinha, mas também nas situações de quase morte. E não foi uma apenas, mas foram muitas situações em que ele foi perseguido e passou por situações terríveis na sua vida. E a morte andou do seu lado quantas vezes. Mas ele não desistiu, porque ele sabia, irmãos, que Jesus era mais importante do que a própria vida. Tanto é que ele deu a própria vida por Jesus. Deu a própria vida por Jesus. Amados, quando nós entendemos esta verdade, nós vamos compreender que a nossa vida, ela é marcada por uma decisão. A renúncia torna-se diária. Todo dia, se eu quero viver, eu tenho que renunciar a alguma coisa na minha vida. Todo dia, se eu quero viver, eu tenho que renunciar. Eu sei, amados, que nós temos uma visão deturpada de pastor. Eu sei, porque eu já tive essa visão também no passado. Eu olhava para o meu pastor e achava, esse homem é santo, esse homem não tem problema. A vida dele é ler a Bíblia. E quando as coisas estão difíceis, olha, ele não passa por dificuldades. A vida de pastor é maravilhosa. Ele tem contato direto, um telefone vermelho que ele liga para Deus a cada instante. Aí o Senhor te chama, te coloca no pastorado. Você descobre que você é um pobre mortal, como os outros que estão na igreja. Carente da graça de Deus. Se eu não correr atrás renunciando aquilo que me é agradável para a vontade do Senhor na minha vida, eu vou cair por terra com o rosto no chão, porque não vou conseguir ficar de pé. E esta é a verdade. Esta é a verdade. Portanto, amados, se eu não renunciar um tanto de coisas diariamente, se eu não mortificar o meu eu, matar esse maldito eu não vou conseguir ficar de pé. Não vou conseguir ficar de pé. O fato de ser pastor não me faz melhor do que ninguém. Mas o fato de servir a Jesus me faz semelhante a Jesus, porque essa é a promessa dele. E eu procuro pautar isso na minha vida. Amém? E você que não é pastor, mas também está na obra para fazer o ide de Deus. A mesma visão, não tem diferença. Você que criou uma visão diferente, mas o Senhor não te deu o direito de criar essa visão diferente. Portanto, renuncie essa visão também. Amém? Nosso segundo ponto, irmãos, nessa palavra abençoada. A morte do eu. Gálatas capítulo 2, versículo 20. Logo, já não sou eu quem vive, mas Cristo vive em mim. Ô, glórias! Afirmativa do apóstolo, Cristo vive em mim. A nossa afirmativa, Cristo vive em mim, em nós. E esta é uma verdade, amados. A consequência da morte do meu eu, da morte, do sepultamento do nosso eu, é a vivência contínua com Cristo Jesus. É isto que nós precisamos correr atrás, para que assim possamos ter uma vida cheia da graça do Senhor, porque a morte do eu, a morte do ego, a morte da nossa vontade não nos faz vazios, mas na verdade nos enche com a glória do Senhor, com a presença do Todo-Poderoso. Oh, glórias! E quando Cristo vive em mim, tal qual o apóstolo afirmou, mas Cristo vive em mim, faça essa afirmação para você mesmo, mas Cristo vive em mim. A partir desse momento, irmãos, certamente vamos passar por uma transformação tão profunda, mas tão maravilhosa, mas tão extraordinária, que nos assemelharemos a Cristo. Oh, glórias! Você crê nisto? Tem que crer, porque se você não crer, você não é de Deus. Porque essa é a afirmativa do Senhor para aqueles que creem. Veja como são as coisas. Nós temos que acreditar naquilo que o Senhor determinou e deixou para cada um de nós. Portanto, aqueles que creem verdadeiramente, esses passam por uma transformação que muda seu comportamento em meio à sociedade, em meio à família, no meio da sua empresa, do seu negócio, enfim, em todas as situações. A tua forma de agir, a tua forma de falar, a tua forma de ser, será semelhante à de Cristo. É preciso que Jesus veja Cristo em nós. Se as pessoas conseguem ver Jesus nessa igreja a ponto de nos ofertar, a ponto de nos abençoar, é porque elas têm visto Jesus nesta igreja. Caso contrário, não fariam, porque nós não temos nenhuma palavra que leve as pessoas a querer trazer dinheiro para essa igreja. Nós não temos nenhuma palavra de promessa para as pessoas. A nossa promessa é: vinde a mim os cansados e sobrecarregados, eu vos aliviarei. Mas é uma palavra de Jesus. Amém? A nossa promessa é a palavra de Cristo. E ele diz: se alguém quer vir após mim, a si mesmo se negue. Dia a dia tome a sua cruz e siga-me. Mais uma vez, palavra de Cristo. Esta é a promessa que nós passamos para as pessoas, fazemos as pessoas. Quando eu deixo, irmãos, quando eu deixo o eu, quando eu tiro o eu do trono da minha vida, do centro da minha vida, sabe quem assume o governo? Jesus. Você quer ser governado por Cristo? Ah, eu quero ser governado, eu quero que Cristo seja o Senhor sobre a minha vida. Tem que mortificar o eu, tem que matar a tua natureza. Eu entenda como natureza humana, como todo conjunto de vida que você tem, diferente da vontade do Senhor. Eis aí o eu. Amém? E quando nós, amados, entendemos isso e buscamos isso do Senhor, nós vamos receber, queridos, uma nova identidade espiritual. Nós seremos semelhantes a Cristo, receberemos do Senhor a orientação necessária, teremos a presença do Eterno continuamente na nossa vida, dentro da nossa casa, dirigindo, andando por aí, trabalhando, onde quer que você esteja. Não será diferente, porque Jesus estará com você. Jesus não abre mão dos fiéis. Jesus é aquele que nos envolve, o Espírito é aquele que nos fortalece, Jesus é aquele que nos abençoa, Jesus é aquele que te chama de quê? De filhos. Oh, glórias! Filhos amados, é o cuidado do Pai para com as nossas almas, é o zelo do Senhor para com as nossas vidas. A nossa vida certamente será conduzida pela fé em Cristo. E a lógica humana, o que é a lógica humana? É a nossa compreensão de como é servir a Jesus, será jogada fora. Qual a tua compreensão do que é servir a Jesus? Alguns, a compreensão de servir a Jesus é ser crente. E crente que vai à igreja aos domingos, esse é meu entendimento de servir a Jesus, eu vou à igreja. Eu não perco um culto da igreja. Eu sou ofertante, dizimista e aquela coisa toda. Eu sou isso, eu sou aquilo. Mas, amados, o entendimento que nós precisamos ter do que é ser de Cristo não é essa lógica que nós criamos, mas é satisfazer o Senhor em todos os aspectos, a ponto de o Senhor ser o teu ar que você respire Jesus. Deu para você entender? Não é apenas situações, mas é um todo, é um todo, é um todo. É preciso que seja assim, amados. E quando nós vivemos esta verdade, certamente vamos refletir Cristo Jesus, verão o caráter de Cristo na nossa vida. E a exemplo de João Batista, vamos afirmar: eu não sou o Messias, mas estou testemunhando do Messias. Ô, glórias! Queriam fazer o Messias, ele abriu mão. Como Paulo, eu abro mão da minha vida para que o Senhor seja tudo na minha existência, porque ele vive em mim. E por fim, irmãos, é uma vida de dependência. Amém? Primeiro nós vimos que, ouça mais uma vez, é necessário uma renúncia. Crente que não passou pela renúncia, ele é apenas crente, mas não é servo, não é cheio do Espírito Santo. Ainda, aqueles que passaram pela renúncia, consequentemente, tornam-se habitação de Cristo Jesus. Para que Cristo habite no nosso ser, é necessário a renúncia. E por fim, a partir do momento que Cristo mora no nosso ser, nós vamos depender totalmente do Senhor em tudo quanto façamos. É uma dependência completa do Senhor. Gálatas capítulo 2, versículo 20, e disse o apóstolo Paulo: e esse viver que agora tenho na carne, vivo pela fé no Filho de Deus, que me amou e a si mesmo se entregou por mim. Amém? Mais uma vez, parte do versículo 20. E esse viver que agora tenho na carne, vivo pela fé no Filho de Deus, que me amou e a si mesmo se entregou por mim. É a morte do eu, é a renúncia do eu, é a renúncia da vida. Irmãos, a renúncia da vida, a morte do eu, não é apenas um momento, talvez, inicial na nossa caminhada, mas é algo, irmãos, que torna-se um estilo de vida. Você converteu-se há quanto tempo? 20 anos, 30 anos, 10 anos, 1 ano? Qual o tempo da tua caminhada com Jesus? A partir do momento da tua conversão, eis aí a renúncia. Desse tempo para frente, teu estilo de vida é viver na dependência de Deus. Você depende de Deus todo santo dia. Se você amanheceu vivo, é porque Deus te deu a vida, dependência de Deus. Se você está trabalhando, é porque Deus abriu porta do trabalho, dependência de Deus. Se tem saúde, é Deus abençoando. Se você está passando por momentos difíceis de saúde, quem sabe, eis a prova do Senhor, é Deus te puxando para uma dependência. Oh, glórias! Se os momentos estão bons, dependência de Deus. Se não estão tão bons, é mais uma vez o Deus te provando para que você olhe para Ele acima de todas as coisas. Se você está vivendo uma vida abastada, uma vida abençoada, você não sabe o que faz com a grana que Deus tem lhe proporcionado, oh, glórias! É o cuidado do Senhor para com a tua vida. Se você tem muito mal, condições de viver, é porque Deus quer que você olhe ainda mais para Ele. Ou seja qual for a situação na qual você esteja inserido, entenda, dependência de Deus. Ah, mas pastor, não sobrou nada? Não, não sobrou nada. Porque a dependência de Deus é assim. Quando tudo está muito bom, é porque você depende de Deus e Deus te abençoa. Quando está tudo muito difícil, eis aí o momento de correr para uma dependência ainda mais intensa, olhar ainda mais para Deus. E a partir desse momento, irmãos, nós vamos anular o nosso eu. Oh, glórias! E este anular o nosso eu, não é que você há de tornar-se uma pessoa sem identidade, solta, não sei o quê, quem sou eu, porque estou aqui. Não, não é isto. É você olhar para Jesus e tornar-se um com Cristo Jesus. Viver de uma forma que seja agradável ao Senhor. Mas eu tenho um segredo para vocês, porque parece que esse negócio de viver para Deus é de mão única. Mas não é, irmãos. É uma via dupla. Quando eu vivo para Deus, Deus entre aspas, vive para mim. Amém? Quando eu vivo para Deus, Deus manifesta-se a mim. Quando Paulo viveu para Deus, Deus manifestou-se a Paulo. Deus abençoou Paulo em todas as situações. E até em meio às situações mais difíceis da sua vida, ali estava a mão de Deus, porque o Senhor tinha um chamado e disse a Paulo: importa que tu sofras pelo meu nome. Olha só, a bênção que o Senhor prometeu ao apóstolo Paulo: vá, porque importas que tu sofras por mim. Palavras do apóstolo Paulo, que eu não me lembro a referência. Veja como Deus é bom, como Deus é maravilhoso. Até nos nossos momentos difíceis, é o Senhor nos abençoando, é o Senhor cumprindo a sua palavra. Eis a necessidade de dependência contínua. Seja dependente do Todo-Poderoso. E Paulo diz de uma forma clara, irmãos, em Efésios capítulo 13, versículo 14: por esta causa me ponho de joelhos diante do Pai. Ou seja, pela causa, a missão que ele tinha, o chamado, Paulo andava de joelhos diante do Pai. Dependência de Deus. E a dependência o levava à oração. Nós queremos depender de Deus, mas fazemos aquela oraçãozinha meia boca que só misericórdia. Até a pessoa que está do nosso lado, se ouvir, fica com vergonha. Imagine Deus ouvindo isso. Não é? Nós temos que nos derramar diante do Senhor, irmãos. E nos deixar dominar pelo Senhor. Ore, converse com o Todo-Poderoso. E um dia, Atos 9, versículo 15. Quem escreveu Atos foi Lucas. Mas em Atos, Paulo aparece. Mas o Senhor lhe disse: vai, porque este para mim é um instrumento escolhido para levar o meu nome perante os gentios e reis, bem como perante os filhos de Israel. Pois eu lhe mostrarei quanto lhe importa sofrer pelo meu nome. Amém? A missão? Pregar o evangelho. A consequência, entre aspas, o resultado ou aquilo que adviria dessa situação, sofrer pelo meu nome. E hoje nós estamos vivendo dias em que queremos só viver. Oh, que bênção, Senhor, derrama sobre mim. Ah, não sei o quê, não sei o quê. E quando aparece o sofrimento, enfim, levantamos e reclamamos. Oh, Elias Rios, para de reclamar em relação ao Senhor. Paremos de reclamar. Porque o Senhor tem uma missão na nossa vida. E vivamos a dependência verdadeira de Deus. Amém, amados? Oh, glórias! E Paulo diz que ele se colocava de joelho diante do Pai. Efésios 3, 14. Por essa causa me ponho de joelhos diante do Pai. Se você quer dependência de Deus, ande de joelhos. Quer comunhão com o Senhor, ande de joelhos. Porque a partir do momento que temos uma vida de oração, entenda de joelhos como no clamor, na oração. A partir do momento que nós temos uma vida de oração, amém? O nosso eu é jogado fora. E a vontade do Eterno, a soberania de Deus, virá sobre a nossa vida de uma forma impactante. Oh, glórias! Amém, amados? Nós precisamos da graça de Deus. A dependência nos leva a receber a graça do Senhor. Nós dependemos da direção divina, dependemos da direção de Deus e dependemos também do governo do Eterno em cada área da nossa vida. Portanto, a partir de hoje, saia desse lugar com um objetivo definido. Eu vou matar o meu eu. Eu vou sepultar esse miserável que me afasta de Deus. Eu vou sepultar, eu vou afastar. Eu vou crucificar essa minha velha carne, essa minha velha vontade, para que Cristo Jesus seja sobre mim em todos os aspectos, em todas as áreas. E assim certamente viveremos um evangelho vivo, poderoso, um evangelho marcante, um evangelho que entronizará Cristo na nossa existência. E vamos entender Mateus capítulo 16, versículo 25. No qual Cristo afirma: quem quiser salvar a sua vida, perderá. Quem perder a vida por minha causa, achá-la. Amém? A partir desse momento você vai entender essa afirmativa de Jesus. Porque nós vamos perder a nossa vida, nosso eu crucificado, mas vamos achar a verdadeira vida, Jesus, no centro da nossa existência. Amém, igreja? Vamos fazer esse propósito com Deus? Oh, glórias! Benção. Benção. Só que eu vou fazer uma última afirmativa antes de orar. Matar o eu, crucificar o eu, colocá-lo em segundo plano, resultados são visíveis. Não se faz isso no secreto. Resultados da morte do eu são visíveis. Todos vão de ver que somos uma nova criatura. Vamos orar. Meu Jesus, muito obrigado pela tua palavra que nos ensina sempre a vivermos a tua dependência, a estarmos diante do teu altar. Senhor, nos dá autoridade para colocarmos o nosso eu em segundo plano, Senhor, para mortificarmos, crucificarmos a nossa carne e assim vivermos a tua verdade. Que teu Espírito venha sobre nós, que nos fortaleça, que nos guarde, nos proteja, nos envolva, nos capacite a vivermos segundo o teu querer. Espírito de Deus, fala sempre ao nosso coração, em nome de Jesus. Amém. Aleluias. Amém, irmãos? Que morra o nosso velho homem, que morra o nosso eu, que vivamos como nova criatura, para a honra e para a glória do Senhor.
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que bom e amável é cantar louvores ao seu nome. Vamos lá, bem forte, hein?

bom e amável é cantar louvores ao nome do Senhor. Amém? Quando nós cantamos ao Senhor, as coisas começam a se encaixar na nossa vida. E nós temos que aprender a esperar, descansar no Senhor. Porque Deus tem um plano na nossa vida, que será cumprido no tempo certo, não no nosso tempo.

Então andarás seguro pelo teu caminho e não tropeçará o teu pé. Quando te deitares, não temerás. Sim, tu te deitarás e o teu sono será suave. Provérbios 3, 23, 24.

que os meus pensamentos não são os vossos pensamentos, nem os vossos caminhos os meus caminhos, diz o Senhor. Isaías 55:8.

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3: Vamos meditar na palavra do Senhor. Abramos a nossa Bíblia em 1 João, capítulo 1, versículos 5, 6 e 7. 1 João, capítulo 1, versículos 5, 6 e 7. Ouçamos aquilo que o Espírito fala aos nossos corações. A mensagem que Cristo nos deu é que anunciamos a vocês é esta: Deus é luz e não há nele nenhuma escuridão. Portanto, se dizemos que estamos unidos com Deus e ao mesmo tempo vivemos na escuridão, então estamos mentindo com palavras e ações. Porém, se vivemos na luz como Deus está na luz, então estamos unidos uns com os outros, e o sangue de Jesus, o seu Filho, nos limpa de todo pecado. Amém, amados. Senhor, nós te louvamos pela tua graça e pela tua misericórdia, Pai eterno. Te glorificamos porque mais uma vez estamos aqui com esse grupo de irmãos para louvar o teu santo nome, para adorá-lo, para glorificá-lo, Senhor, porque o nosso coração arde de amor por ti, arde de prazer de estar na tua presença, Senhor. E nós sabemos, Pai, que nós precisamos buscá-lo, precisamos estar cada dia na tua presença, meu Senhor. E nessa noite, meu Deus, nós queremos nos apresentar diante do teu trono e clamar que tu venha nos envolver de uma forma tão grande, Senhor, que possamos chegar em nossos lares felizes, alegres, cheios da tua graça, da tua misericórdia, que nós possamos ter uma semana de vitória na tua presença. É que eu te peço em nome do teu filho Jesus. Amém, Senhor. Amados, nós louvamos o nome santo do Senhor porque um dia ele, na sua graça e na sua misericórdia, deu-nos a oportunidade de nos achegarmos a Ele. A Bíblia fala de forma clara que é a manifestação do amor do Senhor para com a nossa vida. É a manifestação de Deus para com as nossas almas, amados. Tudo aquilo que o Senhor faz, toda a ação do Senhor, todo o cuidado de Deus se manifesta diante de nossos olhos. E todas as vezes que nós nos voltamos para o Senhor, que nós atentamos para a presença de Deus, nós estaremos experimentando o seu amor, a sua graça, a sua misericórdia, o seu zelo, o seu cuidado. E Deus, irmãos, e Deus, ele tem prazer em nos abençoar. Deus tem prazer em fazer coisas maravilhosas na vida daquele que crê. Se cada um de nós cremos no Senhor, se cada um de nós temos prazer na presença do Senhor e buscamos estar na presença de Deus, nós seremos agraciados com a sua misericórdia, seremos tocados pelo seu Espírito, ele nos envolverá, nos colocará de pé, irmãos, e nos fará andar por caminhos certos, caminhos aprainados, caminhos no qual a sua presença é uma realidade. O Senhor abre as portas que estão fechadas, o Senhor cura o corpo que está enfermo, o Senhor enche de alegria, de prazer, o coração entristecido, e o Senhor dá esperança para aqueles que perderam a esperança. Esse é Deus, esse é o Senhor, é o Salvador, é o Redentor, e ele tem prazer em fazer essas coisas. O Senhor, irmãos, não faz isso de uma forma triste, de uma forma forçada, mas o Senhor, ele tem alegria em abençoar, ele tem alegria em nos sustentar e nos colocar de pé e fazer andar por caminhos guardados e protegidos pela sua misericórdia. O texto que nós lemos, irmãos, chama-nos a atenção para uma realidade que nós precisamos estar muito atentos mesmo. A Bíblia diz que existe dois reinos, é o reino da escuridão, é o reino das trevas, é o reino do inimigo e o reino de Deus, que é o reino da luz, o reino na qual o Senhor é a glória do Senhor ilumina, ilumina todas as coisas. E quando nós olhamos na palavra, nós vemos de forma clara, irmãos, a necessidade de não andarmos nas trevas, mas andarmos sim por caminhos que são guardados, que são protegidos, que são envolvidos pelo Senhor. E quando nós, queridos, abraçamos esse Deus que é luz, esse Deus que manifesta a sua glória sobre a nossa vida, o nosso coração é tomado pela sua graça, é tomado pelo seu cuidado, e o nosso viver, irmãos, será resplandecente como a glória do Senhor. Nos faz lembrar determinado tempo, quando Moisés estava sobre a face da terra, ele desejou ver a glória de Deus, ele subiu ao monte, ele viu a glória do Senhor e o seu rosto ficou resplandecente. Hoje em nossos dias, irmãos, temos o nosso coração resplandecente pela graça do Senhor, porque Deus se manifesta àquele que crê. Deus se manifesta àquele que tem esperança nele. Deus abre diante de nós a sua graça e a sua misericórdia. E todos aqueles que confiam nele, todos aqueles que têm esperança no seu coração, hão de contemplar a bondade, a graça, o poder, a justiça do Senhor sobre as suas vidas. Mas, amados, se porventura nós não temos sentido esse prazer, se nós não temos sentido essa alegria, e é muito comum, às vezes, estarmos tão abatidos com tantos problemas, tantas dificuldades do dia a dia, que muitas vezes esses problemas são até maiores na nossa existência do que a graça do Senhor. Nós damos mais atenção a esses problemas. Não é verdade? Muitas vezes nós olhamos mais para os problemas do que para Deus. E todas as vezes, irmãos, que nós tiramos os nossos olhos do Senhor, nós vamos errar o caminho, nós vamos errar o caminho no qual nós estamos. Faz-me lembrar, amados, que determinada vez Pedro olhou para Jesus e Jesus disse: venha, Pedro, venha. E ele começou a andar sobre as águas, mas chegou um momento que Pedro deixou seu coração tomar pelo medo, tomar pelo temor, e ele começou a afundar nas águas. Começou a afundar, irmãos. Assim também acontece com a nossa vida nesses dias, amados. Quando nós estamos com problemas, e o problema com certeza virá sobre a vida de cada um de nós, mas se nós tirarmos os nossos olhos da luz que é Deus, se nós pararmos de olhar para a luz que é o Senhor, se nós tirarmos a nossa atenção do eterno, nós vamos ter problemas, nós vamos ter dificuldades e nós vamos tropeçar, amados. Vamos tropeçar, não conseguiremos ficar de pé. Por isso, irmãos amados, quero afirmar para vocês: não tire os vossos olhos do Senhor, não deixe de andar na luz do Todo-Poderoso. E isso se faz quando as coisas começarem a ficar difíceis, quando as coisas começarem a ficar difíceis, clame ao Senhor. Clame a Deus, busque mais a presença do Senhor, busque mais a Deus. Não conseguiu solução, não conseguiu um resultado, sentiu-se fraco, corre para alguém que pode estender a mão, irmãos. Corre para alguém que pode estender as mãos. Vá para um irmão, liga para cá, liga para nós. Ô, irmão, não estou conseguindo ficar de pé, está difícil. Amados, é assim que é a família do Senhor. É assim que é a família de Deus. Quando nós temos um problema, nós geralmente recorremos a um familiar. Não é dessa forma? Nós vamos até um familiar e falar: olha, eu estou com um problema, estou com essa dificuldade, me ajuda. No reino dos céus também, amados, precisamos aprender a sermos, de certa forma, dependentes uns dos outros. E quando a situação começar a ficar difícil, nós precisamos ter cuidado para que as trevas não nos envolvam, para que as trevas não apaguem a luz de Deus na nossa existência. Vale ressaltar que as trevas é o inimigo de nossas almas, é Satanás. Nós não podemos nos deixar abater por Satanás, amados. Nós não podemos baixar a nossa cabeça. Não podemos, de forma alguma, abaixar a nossa cabeça para que o inimigo venha tocar na nossa existência. Mas é preciso olhar para o Eterno, olhar para o Senhor, confiar no Senhor, povo dos céus, e buscar ajuda naquele que pode dar ajuda. E quem pode dar ajuda é o Senhor, é o Senhor. Confiemos, portanto, irmãos, confiemos, portanto, no Eterno. Nós precisamos cada dia mais confiar em Jesus, confiar em Jesus. Mas o texto bíblico não para por aí. A palavra de Deus, irmãos, é a expressão da misericórdia do Senhor, é a expressão da graça de Deus. E quando nós continuamos a ler, vamos ver que o Senhor diz que nós não podemos viver nas trevas, mas temos que nos afastar das trevas, temos que deixar os caminhos de trevas para viver a graça de nosso Senhor e Salvador. Mas, amados, nós não podemos nos afastar do caminho de luz. Nós não podemos afastar. Nós temos que fazermos de tudo, irmãos. E às vezes, queridos, nós temos que ir um pouco além. Temos que ir um pouco além. Nós temos que resistir, queridos. Resistir. Porque se nós não resistirmos, nós vamos nos dobrar diante do inimigo. Ele há de tocar na nossa vida. E o Senhor diz, no versículo 6, portanto, se dizemos que estamos unidos com Deus e ao mesmo tempo vivemos na escuridão, então estamos mentindo com palavras e ações. Amados, para que nós possamos resistir na luz, ficar na luz, seguir na luz, sermos da luz, nós temos que trazer a nossa vida para a presença do Senhor. Isso significa, amados, que nós não podemos viver o pecado na nossa existência. Nós não podemos dar lugar para o pecado. Eu tenho que fazer todas as coisas para eliminar o pecado da minha existência. Amados, o pecado separa-nos de Deus. A Bíblia fala de forma clara que quando nós pecamos, quando nós erramos diante do Senhor, desobedecemos aos seus princípios, nós somos afastados do Senhor. É onde entra, queridos, é onde entra as fraquezas, onde entra as enfermidades, os problemas, as tristezas, as depressões, onde entra o estresse, as aflições e uma série de outros sentimentos. Tudo isso, queridos, é consequência de nos afastarmos da presença do Senhor. E eu quero vos afirmar, está você triste? Olhe para o Senhor, clame a Deus pela misericórdia. Está você aflito? Olhe para Deus. O Senhor pode consolar.

sem comer, mas sem a água você não consegue viver muito tempo. Nós somos, de certa forma, dependentes de água. Nós precisamos de água. Já pensou passar um dia sem beber água? 2 dias? Misericórdia, né? É difícil. Irmãos, a Bíblia diz que Cristo é a água da vida. Assim também é a nossa vida espiritual. Há pessoas, queridos, que querem a vitória com Deus, mas não querem beber a água. Querem vencer na vida, mas não querem beber a água. Querem receber de Deus as bênçãos, mas não querem beber a água, ou seja, não querem Cristo Jesus nas suas vidas, ou obedecer ao Senhor Jesus, fazer a vontade de Cristo Jesus. E o corpo, quando não bebe água, ele morre. Ele não consegue ficar vivo. Nós, que somos servos do Senhor, se nós não bebermos água, ou seja, se nós não meditarmos na palavra, buscarmos a presença de Jesus, nós não vamos conseguir ficar de pé. Mesmo que nós conheçamos a Deus, mesmo que sejamos de uma igreja, coisa assim, nós não vamos ficar de pé, não vamos conseguir, irmãos. Não vamos conseguir. Porque hoje nós não estamos com esse lugar lotado. Por quê? Porque as pessoas, muitas vezes, não estão bebendo a água, irmãos. Bebendo a água que é Cristo Jesus. Estão satisfeitas com aquilo que têm. Estão ali com a vida sedenta do Senhor, mas não querem beber a água, não querem tomar de Jesus nas suas vidas, não querem que as suas vidas sejam saciadas com a presença de Cristo. Preferem sofrer, preferem passar por dificuldades, mas não buscam a presença de Jesus, não buscam o Senhor, não buscam Deus. E a vida sem Cristo é horrível, não é? A vida sem Cristo é uma coisa terrível, irmãos. Misericórdia. É sede mesmo, é sede. Aí você tenta matar essa sede, alguns com a bebida, outros com outra forma qualquer. Enfim, as pessoas procuram encher, saciar suas vidas com uma série de situações, mas nada consegue tomar o lugar de Cristo na nossa existência. Essa sede, só Jesus, só a água viva, a água da vida, pode nos saciar. E nós precisamos correr para Jesus, amados, correr para o Senhor. Dia desses eu estava vendo no jornal que aqui no Brasil tem lugares que as pessoas andam 10 quilômetros com um jegue para buscar água. 10 quilômetros. As pessoas vão lá, colocam o jegue na frente e vão atrás. Buscar água, queridos. 10 quilômetros. E uma água feia, uma água suja, uma água até imunda. Muitas vezes. Mas é o que tem. Mas precisam ir buscar, porque se não tiverem aquela água, não conseguem sobreviver. Nós, da mesma forma, irmãos. Veja, já pensou você todo dia andar 10 quilômetros para buscar água? Mas precisamos da água. E nós, amados, nós temos essa água diante de nós, que é só depositarmos a nossa vida, consagrarmos a nossa vida, falar para Jesus: Jesus, entra na minha existência, entra na minha vida, muda a minha sorte, transforma-me, alegra-me. E toda vez que nós fazemos dessa forma, o Senhor vem e nos envolve e muda a nossa sorte. Precisamos olhar para Jesus, amados, porque além da água, Ele também é a luz da nossa vida. E aqueles, queridos, que não andam com Cristo Jesus, a Bíblia diz que esses andam nas trevas, irmãos. E andar nas trevas é fazer tudo o que é errado. E há pessoas que até fazem na boa fé, pecam na boa fé, andam em caminhos errados na boa fé. Por quê? Porque desconhece a graça de nosso Senhor e Salvador Jesus, desconhece a graça de Deus. E a Bíblia diz, irmãos, que nós precisamos buscar a presença do Senhor, buscar Deus, nos enchermos com Deus, nos envolvermos com o Senhor, sermos do Todo-Poderoso. Precisamos, queridos, viver na luz, porque Deus está na luz, Deus está na luz. Versículo 7 de 1 João, capítulo 1. Porém, se vivemos na luz, como Deus está na luz, então estamos unidos uns com os outros. Esta é a

0: verdade da palavra do Senhor. Nós precisamos viver na luz, amados. E quando nós vivemos nessa luz, quando nós deixamos que essa luz nos envolva por completo, que o nosso corpo seja totalmente iluminado, nós vamos experimentar a graça do Senhor e a comunhão uns com os outros se estreitará. Se estreitará, porque é o Espírito Santo de Deus que nos unirá, irmãos. Seremos filhos de um só Pai, teremos um só sangue, teremos um só pensamento, uma só ideia, teremos tudo aquilo em comum, porque é assim que a palavra do Senhor nos promete. E nós não podemos abrir mão dessa verdade, nós não podemos deixar essa verdade, povo dos céus, nós não podemos deixar a verdade de Cristo Jesus, porque não há nada que seja mais precioso sobre a face da terra, não existe nada que seja mais precioso. A Bíblia diz que quando nós encontramos a Cristo Jesus, a nossa vida ela é transformada, é restaurada, é totalmente modificada e nós somos feitos em novas criaturas. Veja como é a graça do Senhor para conosco, veja quão grande graça Deus tem para com as nossas vidas. E isso, amados, é quando o Senhor pega a tua vida, que é desacreditada pela sociedade, que é desacreditada pelos vizinhos, que as pessoas até da própria família não te dão valor. O Senhor pega a tua vida, Ele lava o teu coração, lava a tua existência, Ele te dá uma roupa nova, uma face nova, Ele muda por completo o teu ser, te dá uma esperança, uma alegria e a paz de Cristo Jesus envolve a tua vida. E as pessoas vão de olhar para você e falarão, este anda com Cristo Jesus, este anda com o Senhor. E eu quero testemunhar para vocês, irmãos, que não há nada tão gostoso quando alguém chega, e eu acho que as pessoas aqui já tiveram essa experiência. Alguém chega para você e diz, olha, você está diferente, não é? Você está diferente, você já não é mais daquele jeito. O que aconteceu com você? Você está mais alegre, está mais feliz, está bem. Não é gostoso, amados? Mas sabe quem é que faz isso na vida da gente? É Deus. É só o Senhor, amados. Isso é reflexo da luz de Cristo Jesus na nossa vida. Só quando Jesus toma esse coração, amados, só Ele pode mudar a nossa sorte. Ele entra e muda a nossa vida, porque nós nos tornaremos também como luz para iluminar aqueles que estão próximos a nós. E esse testemunho, queridos, e esse testemunho é a luz de Cristo que sai do nosso coração e ilumina as pessoas que estão próximas a nós. É isso que o Senhor quer que nós sejamos como lamparinas, como lâmpadas, como lanternas, como candeeiros, que possamos iluminar as pessoas que estão próximas a nós, iluminar com a glória do Senhor, iluminar com a graça de Deus e mostrar Jesus para estas vidas, mostrar Jesus para essas vidas. Eu sei, irmãos, que muitas vezes nós chegamos num ponto que dá vontade de desanimar. Dá vontade de parar. Você olha assim, não vou seguir em frente, não sei o quê. Isso é comum na vida da gente, irmãos. Nós somos humanos. E a Bíblia diz que nós temos uma luta interna aqui dentro do coração, que é uma luta do Espírito contra a nossa natureza. A nossa natureza é a nossa vontade. E nem sempre a nossa vontade quer fazer a vontade do Senhor. Já aconteceu isso com vocês? Você amanhece o dia e parece que você não quer nem ver Deus. Parece que está assim, será como é que é? É normal, irmãos, infelizmente é normal. É a nossa antiga natureza, a Bíblia chama de carne. É a nossa carne que está em guerra com o Senhor. Ela é inimiga natural de Deus. Mas nós precisamos, nesse momento em que, olha, estamos de coração fechado para o Senhor, com a vida fechada para Deus. Olhamos para o Senhor e queremos que Deus esteja distante da gente, porque parece que perdemos a fé no Senhor, perdemos a esperança no Senhor. É nesse momento, amados, que nós temos que recorrer a Deus. Nós temos que nadar contra a correnteza. Quem nada sabe que nadar contra a correnteza é difícil. Nós temos que nadar contra a correnteza, povo dos céus. Temos que nadar contra a correnteza, porque a correnteza natural na vida da gente é nos levar para o pecado. A nossa inclinação normal, a nossa inclinação é pelo pecado. É pelo pecado, gente. Se nós não vigiarmos, não estarmos atentos, nós não vamos conseguir viver em santidade. Fique sabendo disso. A santificação, ela vem do Senhor na nossa vida, mas nós precisamos, irmãos, manter a santificação ativa. Precisamos nos manter santos. E para nos mantermos santos, nós temos que fazer por onde? Eu tenho que buscar a Deus, eu tenho que buscar o Senhor, eu tenho que pagar o preço para estar na presença do Senhor, eu tenho que querer Deus, eu tenho que me esforçar, queridos, tenho que me esforçar. Porque se eu não me esforçar, eu vou me afastando da luz, vou me afastando e você vai ficando no escuro até que a tua vida é tomada totalmente pela escuridão, pelas trevas. Mas quando eu sei que se eu me afastar do Senhor, eu vou para as trevas, mesmo que meu coração puxe para as trevas, mesmo que minha vontade puxe para as trevas, eu direi, não, porque eu sou do Senhor, eu sou do Senhor, eu sou do Senhor, eu quero é a luz. O coração puxa para trás, mas você vai para a frente, e o Senhor te dará forças, e o Senhor te dará forças, e o Senhor te dará forças. É nesse momento que nós vamos resistir à carne, é nesse momento que nós vamos resistir a Satanás, é nesse momento que nós vamos pisar sobre a cabeça do inimigo, é nesse momento que a glória do Senhor há de nos envolver, há de tomar o nosso ser, e nós seremos, irmãos, iluminados pela graça e pela glória do Senhor. Outro aspecto que nós precisamos considerar para estarmos sempre na presença do Senhor, para bebermos a água que mata a nossa sede, a água é Cristo Jesus. Para tomarmos dessa água, é estarmos buscando a purificação de nossos pecados. O pecado, irmãos, é algo natural ao ser humano. A criança nasce em pecado, assim diz a Bíblia. Cada um de nós nascemos em pecado, mas nós precisamos eliminar o pecado da nossa vida. Eu preciso arrancar o pecado da minha vida. Você que me ouve precisa arrancar o pecado da tua existência. Mas se fizermos isso com a nossa própria força, nós não vamos conseguir. Porque quem nos purifica de todo pecado, quem nos lava de todo pecado, é Cristo Jesus. Nós precisamos mergulhar no sangue do Senhor, precisamos tomar um banho no sangue de Cristo Jesus, porque é Jesus que nos purifica, é Jesus que lava nossa alma, é Jesus que nos restaura, é Jesus que muda por completo a nossa sorte e a nossa vida tornar-se-á alvo como a neve, assim como diz aquele cântico, mais alvo do que a neve, amém? É isso que Jesus faz na vida da gente, amados, é isso que o Senhor faz em nosso coração, mas eu preciso reconhecer o meu pecado. Como é que Cristo purifica a minha vida? Como é que Cristo purifica a minha vida? É quando eu reconheço a minha incapacidade de andar sozinho, eu reconheço as minhas dificuldades, reconheço as minhas fraquezas, e quando eu chego diante do Senhor e falo para Ele, Deus, eu não consigo andar sozinho, a minha vida não consegue desenvolver sozinha, eu quero que Tu esteja comigo, eu quero que Teu Espírito fale aqui dentro do meu coração, para que eu tenha consciência do meu pecado. Revela, Senhor, o meu pecado para que eu possa confessá-lo. E quando nós oramos assim e pedimos pela graça do Senhor, irmãos, o Eterno entra nas nossas vidas, o Senhor entra em nossos corações e Ele faz com que sintamos o que é certo e o que é errado. Ele faz nos sentir, irmãos, no pecado e buscar dele a purificação e ainda Ele abre os nossos olhos para que nossos passos sejam seguros em caminhos retos, em caminhos bons, em caminhos lavados pelo seu sangue. Irmãos, precisamos aprender a confessar o nosso pecado e isso fazemos todos os dias. Ao acordar, precisamos clamar pela graça de Deus sobre a nossa vida, clamar pelo perdão dos nossos pecados. Ao deitar da mesma forma, precisamos buscar do Senhor o perdão, buscar do Senhor a restauração. Nós precisamos cada dia buscar de Deus a purificação. E quando assim fazemos, amados, a glória do Senhor nos envolverá, o poder de Deus entrará na nossa vida, nos lavará, nos restaurará, mudará a nossa sorte e encherá nosso coração de prazer e de alegria. É assim que o Senhor faz, irmãos. É assim que o Senhor faz na vida da gente. É assim que o Senhor faz na nossa existência. O Senhor muda a nossa vida, nos dá prazer em estar na sua presença. Mas, irmãos, quando nós olhamos para o Todo-Poderoso, nos agarramos a Ele, buscamos dEle a purificação, o Senhor muda a nossa sorte, lava nosso coração. Quando o homem abre espaço na sua vida, ele torna-se escravo do pecado, ele deixa de andar na luz para andar nas trevas, a sua vida torna-se sedenta, sedenta da água viva que é Cristo Jesus. Irmãos, não passe sede, não ande na escuridão, mas beba da água viva que é Jesus e ande na luz que é Cristo, que é Deus. Procure andar na luz, povo dos céus, procure andar na luz. Tem que pagar o preço para andar na luz, e pagar o preço é esforçar, esforçar para andar no caminho, esforçar para fazer a vontade do Senhor, esforçar para amar o Senhor, irmãos. Tudo nessa vida é um esforço. Vocês, para estar presente nesse lugar, se esforçaram, hoje, uma noite relativamente fria, se esforçaram para vir aqui, deixaram o conforto da sua casa, o sofá, deixaram lá a televisão, deixaram talvez a família, não é? E estão aqui presentes. É um esforço, irmãos. A vida com Cristo é assim. Mas provavelmente, antes de vocês virem para cá, vocês pensaram, ah, mas ir na igreja? Tem que andar tanto, tem que deixar a televisão, fazer isso. Talvez tenha ocorrido isso na mente de vocês, talvez tenha ocorrido, também é comum. Mas é aí, irmãos, é quando nós vencemos a batalha, é quando nós batemos o pé e falamos, não, eu vou porque eu preciso de Cristo, eu vou porque eu preciso do Senhor, eu vou porque eu necessito do Eterno na minha vida, eu vou porque Jesus é tudo para mim, eu tenho sede de Jesus, e Cristo Jesus é quem vai matar a minha sede, eu quero estar na luz, e Jesus é a luz do meu caminho. E quando assim fazemos, queridos, nós nos achegamos diante do Senhor, e a Bíblia diz que o Eterno estende o seu braço, nos abençoa, enche o nosso coração de prazer, de alegria, de paz, nos guarda, nos protege, nos faz vencedor, nos faz prosperar, nos faz andar, nos faz mais que vencedores sobre todas as coisas. E o caminho para a vitória é exatamente buscar o Senhor. Quando nós precisamos da vitória e quando nós queremos a vitória do Eterno, nós temos que buscar a presença do Senhor, buscar a Deus, e Deus se manifestará àqueles que o buscam. Deus se manifesta, irmãos. Deus se deixa encontrar por aqueles que o buscam. Que nós, portanto, amados, jamais queiramos viver nas trevas. Amém? Jamais queiramos viver nas trevas. Quando as coisas começarem a andar assim para o lado errado da vida, lembre-se, trevas na minha vida não, porque eu sou de Cristo, eu quero é a luz. Bata o teu pé, repreenda o pecado, repreenda o inimigo, repreenda o tentador e fique na luz, agarre-se à luz. Quando começar a sentir necessidade de Deus na sua vida, beba da água, alimente-se com a palavra, alimente-se com a palavra. Mate a tua sede com a palavra do Senhor, com a presença do Eterno, e dessa forma a alegria do Senhor entrará em vossos corações, a paz do Senhor envolverá a vossa vida, e vocês serão vencedores em nome de Cristo Jesus. Amém, irmãos? Olhe para o Senhor sempre, amém? Olhe para o Senhor, não deixe de olhar para Deus, não deixe. E lembre-se, nós somos uma família, a família do Senhor. E às vezes é preciso recorrer a membros da família para que nós possamos receber a força necessária. Amém? Então recorra aos membros de vossa família para receber a força nos momentos da dificuldade. Não sintam-se envergonhados com isso, Porque a palavra do Senhor diz que devemos nos ajudar uns aos outros e devemos amar o próximo como a nós mesmos. E eu quero declarar para vocês que vocês são amados por mim, pela pastora Teneuza. Amém? E eu tenho certeza que esse amor também de vocês para com a gente é verdadeiro. E nós temos prazer em estar sempre, dentro do possível, ajudando-os nessa caminhada para a honra e para a glória do Senhor. Vamos orar, amados? Vamos colocar de pé para nós orarmos. Senhor, nós te glorificamos, meu Deus, pela tua graça, pela tua misericórdia, pelo teu cuidado, pelo teu zelo. Nós te bendizemos, ó Deus, por essas vidas tão preciosas que hoje foram trazidas a este lugar, que aqui estão presentes, meu Deus, porque te amam, Pai, porque querem a tua luz, porque sentem a necessidade de matar a sua sede, Pai eterno. E nós queremos declarar sobre esses toda sorte de bênçãos, que tu venha, Deus, honrar a fé de cada um desses, honrar, meu Deus, o compromisso de cada um desses, que cada um possa te buscar, possa deixar-se encher por ti e viverem na tua presença, Senhor. Oh, Deus, nos dê uma noite de paz, nos dê uma semana de paz, nos dê, Senhor, uma semana de vitórias, Pai, para que nós possamos cada dia mais visualizar a tua glória e vivermos a tua glória, para que teu nome seja honrado. É o que nós queremos em nome de Jesus. Amém, Santo Deus. Aleluias. Glórias a Deus.
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Senhor, eu sei que Tu és santo, Deus. Eu sei que Tu és santo. E o Teu reino não é o reino deste mundo. E a Tua glória não é a glória deste mundo, Senhor. Nós queremos o Teu reino sobre nós, Pai. Nós queremos a Tua glória sobre nós, Pai.

Jesus pôs-se em pé e clamou, dizendo: Se alguém tem sede, venha a mim e beba. Quem crê em mim, como diz a Escritura, do seu interior correrão rios de água viva. João 7, 37 e 38.

para que saibais que o Filho do Homem tem sobre a terra autoridade para perdoar pecados. Disse ao paralítico: a ti te digo, levanta-te, toma o teu leito e vai para a tua casa. Imediatamente se levantou diante deles, tomou o leito em que estivera deitado e foi para a sua casa, glorificando a Deus. Lucas 5, 24, 25.

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1: Amém? Nós vamos abrir a Bíblia em Êxodo capítulo 17. Vamos ler versículos 8 até o 13. O palco da nossa palavra, Refidim. Refidim foi um local, amados, onde foi travado uma grande batalha. Uma batalha entre o povo de Deus, entre Israel e os amalequitas. O povo de Israel sempre foi perseguido. Eles eram alvos do inimigo de nossas almas, e esse inimigo usou de todos os meios para parar aquele povo, porque ali estava a promessa de Deus. Ali estava a promessa de Deus. Através daquele povo haveria de nascer o Messias. Se porventura o inimigo conseguisse parar aquele povo, o Messias não nasceria. Uma coisa óbvia. Eis o porquê que eles eram tão perseguidos, tão inclinados ao pecado, tão dados às coisas erradas, porque o maligno investia com força sobre aquele povo. E eles estavam iniciando a caminhada, ainda no deserto. E aparecem os amalequitas, que não foi com a cara do povo de Israel. E resolveu atacá-los, resolveu levantar-se contra eles. E o que fazer? E o que fazer? Josué prepara-se, leva boa parte daqueles homens para a guerra, e ali estavam em batalha. Mas algo interessante aconteceu, irmãos, porque a graça do Senhor se manifestou de uma forma diferente. Foi necessário que Moisés, Arão e Ur subissem o monte e ali intercedesse diante do Senhor. E diz a palavra que todas as vezes que Moisés começava a baixar o braço, os amalequitas, eles ganhavam força. Eles iam cada vez com mais força contra o povo de Israel, e era necessário manter os braços erguidos. Oh, glórias! Nós precisamos olhar para o Senhor nos momentos difíceis da nossa vida. Nós precisamos, amados, entender que Deus é tudo, que o Senhor cuida de nós, que a misericórdia do Eterno é para com cada um de nós, cada um de vocês. E certamente o maligno também não curte vocês, não gosta, não dá um joinha para vocês, de forma alguma. Ele quer destruir-nos, ele quer fazê-lo parar, quer fazê-lo desistir da caminhada. Eis o porquê que parece que a nossa batalha é um pouco mais difícil do que as daqueles que não conhecem a Deus. É fato, a Bíblia já diz que é dessa forma. No entanto, nós temos a solução. Temos sim, a solução é Cristo Jesus. Temos que olhar para o Senhor, olhar para o Todo-Poderoso, porque todas as vezes que nós fixamos o nosso olhar em Cristo, Ele vem, Ele move, Ele age, Ele muda a nossa sorte. E é assim que precisa ser. Amados, eu quero destacar nesse texto um homem chamado Ur. Este é quase anônimo para nós. Ur foi um homem que não tem muitos registros na palavra a seu respeito. Esse Ur, claro, há outros também, mas este não há muitos registros, mas foi usado de uma forma magnífica pelo Senhor, de uma forma poderosa pelo Senhor. Êxodo capítulo 17, versículos 8 até o 13 diz: Então veio Amaleque e pelejou contra Israel em Refidim. Com isso, ordenou Moisés a Josué: escolhe-nos homens e saia a peleja contra Amaleque. Amanhã estarei eu no cume do outeiro e a vara de Deus estará na minha mão. Fez Josué como Moisés lhe dissera e pelejou contra Amaleque. Moisés, porém, Arão e Ur subiram ao cume do outeiro. Quando Moisés levantava a mão, Israel prevalecia. Quando, porém, ele abaixava a mão, prevalecia Amaleque. Ora, as mãos de Moisés eram pesadas, por isso tomaram uma pedra e a puseram por baixo dele, e ele nela se assentou. Arão e Ur sustentavam-lhe as mãos, um do lado e o outro do outro. Assim ficaram as mãos firmes até o pôr do sol. E Josué desbaratou a Amaleque e ao seu povo ao fio da espada. Amém? Senhor, fala conosco, Pai. Ensina-nos para que nós possamos cada dia mais nos aproximarmos de Ti e nos deixar mover pelo Teu Espírito. Ó Deus, dá-nos a revelação da palavra. Fala, Senhor, para que saiamos daqui edificados para a Tua honra e para a Tua glória. Esse é meu clamor em nome de Jesus. Amém, Senhor. Aleluias. Irmãos, muitas vezes Deus usa homens anônimos pessoas desconhecidas, pessoas que não há muitos registros sobre a face da terra. Ur é um destes casos. Quem era este homem? A palavra de Deus não desce, não fala muito a respeito dele. Ele é praticamente um desconhecido de cada um de nós. Certamente de Moisés, de Arão, não o era. Diz a tradição judaica que esse homem era cunhado tanto de Moisés quanto de Arão. Ele havia casado-se com Miriam. Porém, isso fica na tradição judaica, não há nada que comprove tal situação. Mas o que importa, irmãos, é que ele conhecia Deus. O que importa é que ele confiava no Todo-Poderoso, que ele tinha uma posição diante do Senhor, que ele tinha certeza que poderia ser útil ao reino do Todo-Poderoso. Nós precisamos ter a mesma certeza, amados, a certeza que o Senhor te levantou não para ficar apenas olhando, mas para fazer algo pelo seu reino, para fazer algo pelo seu reino. A Bíblia mostra-nos que Ur não era um sacerdote, não era um soldado, não era um guerreiro, porém, com certeza, um homem de confiança de Moisés, a ponto de ser convidado para estar com eles ali no monte. E ali era o lugar certo, era o lugar da experiência, é o lugar de vivência, é o lugar de olhar e ver o poder do Todo-Poderoso, porque Deus usa, irmãos, a cada um que se coloca de forma efetiva na sua presença, a cada um que se coloca diante dele, aquele que abre o seu coração diz: Senhor, age na minha existência, age através de mim. Deus, aqui está a minha vida. Você pode ser um Ur, você pode ser alguém usado pelo Senhor, mesmo que muitos não venham a conhecê-lo, mesmo que você fique numa espécie de anonimato. Mas o que nos importa é sermos conhecidos pelo Senhor, sermos conhecidos pelo Senhor. Isto que nos importa, irmãos. Infelizmente, amados, nós temos um conceito que o que importa é que as pessoas nos vejam e nos aplaudam. Mas o que importa de fato é que Deus nos reconheça, que Deus nos chame pelo seu nome, que Deus venha escrever o teu nome no livro da vida. Isto sim é importante, isto é que nós devemos valorizar. E estava no monte, amados, Arão e Ur estavam ali. E a palavra diz, queridos, que eles estavam na presença do Senhor, estavam ali numa batalha. Os soldados, os guerreiros estavam no campo, mas eles estavam também numa batalha naquele monte. Ali estava a vitória do Senhor, ali estava a vitória do nosso Senhor e Salvador Jesus. Amados, nós temos que olhar para Deus a cada instante, olharmos para o Senhor. É certo, irmãos, que muitas vezes nós olhamos para o homem. Nós queremos olhar sempre para o homem, mas lembre-se, a nossa força não está no homem. E esse texto deixa muito claro isso, que a força não estava em Josué, que a força não estava nos guerreiros de Josué, mas a força estava no Senhor. É Deus que age, é Deus que move, e é nele que precisamos colocar a nossa confiança. Outro aspecto que chama-nos a atenção é que no reino dos céus, nem todos serão pastores, cantores, missionários, nem todos serão sacerdotes, mas algo é certo, todos são conhecidos pelo Senhor. Todos são conhecidos pelo Senhor. Talvez o Eterno não tenha este chamado para você. Talvez o Senhor não tenha um pastorado para ti. O Senhor não tenha músicas para que você cante. Talvez o Senhor não tenha um campo missionário. Não te chame para a diaconia, nem tampouco para o presbiterato. Talvez Deus não te chame para isto. Mas você já foi chamado há muito tempo para servi-lo com a tua vida, para entregar-se a ele, para colocar-se à disposição, mesmo que seja em tarefas que aparentemente são inexpressivas, mesmo que seja em tarefas que aparentemente são inexpressivas. Nem tudo que nós fazemos no reino dos céus há de aparecer. Nem tudo que você faça há de aparecer. Nós temos que fazer, irmãos, para o Senhor, fazermos para o Todo-Poderoso, porque quando nós fazemos para Ele, Ele recebe a glória, Ele é exaltado, Ele é honrado. E é isto que nós precisamos aprender com Ur, aprender com este homem. Deus usa os anônimos, Deus usa as pessoas desconhecidas, Deus usa homens fiéis. É preciso, portanto, que sejam fiéis. Seja fiel ao Todo-Poderoso e prepara-te para ver a glória do Senhor, para ver o poder do Todo-Poderoso. No versículo 10, fez Josué como Moisés lhe dissera e pelejou contra Amaleque. Moisés, porém, Arão e Ur subiram ao cume do outeiro. Oh, glórias! Estavam no monte. Estavam lá no cume do monte. Estavam ali buscando a presença do Senhor, intercedendo por aquela batalha, intercedendo por aquela guerra. E ali obtiveram a vitória. A vitória não foi de Josué. A vitória foi daqueles que estavam no monte. Se porventura Moisés não estivesse com seus braços erguidos, Josué havia perecido lá no campo de batalha. Creia nisso, porque essa é a verdade do Senhor. Veja como são as coisas. Nem sempre é a tua força. Geralmente, não é a tua força que vence as batalhas, mas é Deus que vence por você. Amém, amados? Outro aspecto que nós precisamos considerar, precisamos observar com muito cuidado, é necessário oferecermos o melhor. Oferecermos o melhor para o mestre. Versículos 11 e 12. Quando Moisés levantava a mão, Israel prevalecia. Quando, porém, ele abaixava a mão, prevalecia Amaleque. Ora, as mãos de Moisés eram pesadas, por isso tomaram uma pedra e a puseram por baixo dele, e ele nela se assentou. Arão e Ur sustentavam-lhe as mãos, um do lado e o outro do outro. Assim lhe ficaram as mãos firmes até o pôr do sol. Oh, glórias! Eis aqui o milagre. Eis o milagre da vitória, irmãos. Nós temos que oferecer o melhor. Tu queres receber algo de Deus? Você quer vencer com o Todo-Poderoso? Ofereça o teu melhor. Ofereça o teu melhor. Você não pode oferecer as migalhas para o Senhor, aquilo que sobra para o Todo-Poderoso. E não me refiro a ofertas, mas a tua própria vida. Eu ofereço a Deus os momentos que sobram. Depois do Facebook, depois do YouTube, depois do WhatsApp, sobrou ali os minutos, estou oferecendo ao Senhor. Depois do trabalho, sobrou um tempo, estou oferecendo ao Todo-Poderoso. Lembre-se, necessário é oferecer o melhor para Deus. E fazemos isso 24 horas por dia. Quando você vai dormir, ofereça o teu melhor. Acordou, ofereça o teu melhor. Vai trabalhar, ofereça o teu melhor. Chegou a noite, ofereça o teu melhor. Ô, pastor, mas assim não dá, pastor. E a minha vida? Você não tem vida. Você não tem vida. Nunca te esqueças disso. O Senhor disse que era preciso morrer. Morrer para si mesmo. Para viver para Deus. Não queira ter vida quando você não tem. Você será apenas um zumbi sobre a face da terra. Mas quando você morre para Cristo, oferece o teu melhor para o Senhor, Deus te levanta de uma forma tão poderosa, de uma forma tão extraordinária, a ponto de segurar a mão do homem de Deus. A ponto de apoiar a mão do homem de Deus. Ur ofereceu o melhor para o Senhor. A batalha desenrolava, a luta estava sendo travada. Josué estava ali, recebendo forças, sendo alimentado pelo Senhor, porque havia pessoas que intercediam por ele. Pessoas que ofereciam o melhor por ele, ofereciam o melhor da sua vida para o eterno. É certo, irmãos, que nós não vamos entender estas coisas. Mas nós precisamos não procurar entender, mas viver, apenas viver. Não procure entender Deus, você não há de conseguir. Apenas viva aquilo que Deus manda você fazer. Isso é possível entender e é possível viver. Essa é a verdade, amados. Se nós observarmos esse texto, mas por que Moisés era preciso que ficasse com seus braços erguidos? Por quê? Por quê? Não há respostas, apenas obediência. Faça dessa forma e Deus move. E quando nós nos deixamos mover pelo Espírito, quando nós oferecemos o melhor para o Senhor, irmãos, o Eterno nos levanta, o Senhor nos envia, o Senhor nos usa da forma que Ele acha conveniente, mesmo que aos teus olhos não tenha valor nenhum. Já pensou? O que é que Ur fez? Estava no monte segurando o braço de Moisés. Mas o que, que é isso? Que obra inexpressiva é esta? Não tinha nenhuma plaquinha, um crachá, aquela coisa toda. Ninguém viu. Ninguém estava no monte com eles. Melhor estar com Josué, lá na batalha. Mas é Deus que faz a obra. Se Deus te levanta para fazer algo que ninguém vê, faça, faça, ofereça o melhor para o Senhor. Eis o porquê que o Eterno te chamou e colocou nas tuas mãos uma missão. Tu tens uma missão, cada um de nós temos uma missão. A missão de Ur naquele momento era apenas segurar a mão para que o exército vencesse. Veja, inexpressiva, mas tinha uma guerra lá embaixo. Não era uma guerra qualquer. Eram pessoas que queriam destruir o povo eleito. Queriam destruir Israel. Mas era preciso que houvesse alguém que segurasse as mãos do profeta. E ali estavam Arão e Ur. Com essa grande missão, eles estavam oferecendo o melhor para o Senhor. Irmãos, nós temos que fazer as mesmas coisas. A Bíblia é a nossa fonte de exemplo. Faça as mesmas coisas. Faça as mesmas coisas. Mas o que é que eu posso fazer pelo reino? O que é que eu posso fazer pelo reino? Amados, se o Senhor não colocou uma obra nas tuas mãos para que você apareça diante das pessoas, hoje eu estou diante de vocês. Amém? Glórias a Deus. Foi assim que o Senhor me usou, levantou-me e colocou aqui. Porém, nem todos estarão pregando a palavra dessa forma, nem todos estarão sendo usados dessa forma, mas há aqueles que estão dentro dos seus quartos, escondidos dentro dos seus quartos, que intercede por mim, que clama por você, que clama pela obra do Eterno, e a Bíblia diz que muito vale pela sua eficácia, pelo seu valor, pelo seu poder, a súplica do justo. Mas o justo não coloca uma placa, nem tampouco um boné ou uma camisa escrita: eu sou o justo que saio orando por você. Ninguém sabe quem é o justo, mas Deus sabe. Deus ouve a oração do justo. Veja que magnífico, irmãos. Veja, para que melhor do que ser ouvido pelo Senhor, do que ser conhecido por Deus? O que é que mais queremos nessa vida? O que mais queremos na nossa vida? Quero falar para vocês o seguinte: procure ser conhecido pelo Senhor, e certamente, mesmo no anonimato, você será usado poderosamente pelo Mestre. Faça aquilo que Deus te propôs, faça aquilo que Deus te comissionou, faça aquilo que Deus colocou nas tuas mãos. Se é para orar, ore. Se é para visitar, visite. Se é para ofertar, oferte. Se é para ajudar, ajude. Se é para pregar a palavra, pregue. Se é para distribuir a palavra por aí, distribua. Não espere aplausos de homem, porque é Deus que nos compensa, e o galardão vem do Eterno para cada um de nós. Isto que é maravilhoso, irmãos, e nós temos que aprender a viver esta verdade. Esse homem, um homem chamado Ur, foi usado pelo Senhor de uma forma tão grande. Só que nós, se não prestarmos atenção, não veremos tão grande obra que esse homem fez. Não veremos isso, porque ele apenas segurou o braço de Moisés. Apenas segurou para que o braço de Moisés continuasse erguido. Mas onde está a grande obra desse homem? Onde está a grande obra? Se não houvesse Ur, se não houvesse Arão, Moisés não teria suportado o peso do seu braço, as dores, a cãibra e outras coisas mais. Teria tomado o seu corpo. Os braços teriam abaixado. O exército amalequita teria vencido a batalha. Veja, amados, Ur foi importante. Parece que não, mas foi importante. Você pode ser importante. Mesmo que não te pareça isto. Mesmo que para mim não pareça importante. Ou para as pessoas, você não faça uma obra importante. Mas deixe Deus achar que tu és importante. Oh, glórias! Temos que ser instrumentos nas mãos do Mestre. Instrumentos nas mãos do Senhor. No versículo 12. Ora, as mãos de Moisés eram pesadas. Pesadas. Fique meia hora com os braços erguidos. Fique meia hora. As mãos de Moisés eram pesadas. Por isso tomaram uma pedra e a puseram por baixo dele. E ele nela se assentou. Arão e Ur sustentavam-lhe as mãos, um de um lado e o outro do outro. Assim lhe ficaram as mãos firmes até o pôr do sol. Aleluias. Irmãos, nós vivemos essa batalha no nosso dia a dia. Vivemos uma batalha, queridos. Essa batalha não foi exclusiva para o povo de Israel. Nós também somos povo de Deus. escolhidos do Senhor. Cada um de vocês tem uma missão sobre a vossa vida. Cada um de vocês foram chamados para fazer algo para o Senhor. Não entenda de forma diferente. Você tem o chamado de Deus. Você tem uma missão para fazer. Não te escondas. Não te escondas. Faça. Faça aquilo que Deus te chamou para fazer. Mesmo, amados, que você não saiba o que é, apenas deixe-se mover pelo Espírito Santo de Deus. Deixe-se mover, irmãos. Mas como vencer? O que fazer? Como agir? Primeiro passo, estreite a tua comunhão com o Mestre. Procure conhecer Deus. Deixe-se mover pelo Espírito Santo do Eterno. Porque é Ele que te chama, é Ele que te comissiona, é Ele que te faz ativo na sua obra. E nós precisamos ser ativos na obra do reino, na obra de Deus. Amados, nós temos visto que muitas vezes as pessoas membram-se numa igreja, numa obra, sentam-se na cadeira e esquecem de Deus, porque querem apenas servir a obra. Não é para isso que Deus te chamou. Deus te chamou para servi-lo. Ah, mas eu nunca sou designado para nada. Ah, nunca me escolhem para nada. Ah, eu nunca faço nada porque nunca colocaram algo nas minhas mãos. Você é covarde. Você é alguém que não tem compromisso com Deus. Você se faz pobre, coitado. Você é passivo. Tu precisas acordar para o chamado de Deus para a tua vida. Não permita que o maligno diga que você não serve para nada. Que você não serve para nada porque o pastor nunca coloca nada nas tuas mãos. Porque o pastor nem chama você para orar na igreja. Aí você fala, eu não sou nada. Ah, você entra naquele estado terrível que termina numa depressão. Ah, porque a obra, ah, isso, aquilo, outro. Gente, nós somos chamados por Deus. O Senhor te comissionou, o Senhor te colocou de pé para que tu sejas útil, para que tu sejas útil. Para que tu sejas semelhante a faça a obra mesmo que ninguém veja, mesmo que seja no cume do monte, mesmo que não tenha audiência, mesmo que não tenha ninguém para falar, ó, que legal, você faz isso, bom, que bom, hein, parabéns, mesmo que você não receba incentivos de homens, mas seja ativo no reino de Deus, porque tu serás cobrado no dia eterno. Tu serás cobrado no dia eterno, não te esqueças, não te esqueças. Olha só, diz a Bíblia que todos nós nos apresentaremos diante do trono. Oh, glórias! Gente, certamente para aqueles que subiram com Cristo, de antemão já terão convicção que serão aprovados. A alegria começa aqui na terra. Apenas ela é confirmada, ratificada naquele momento. E também, amados, diz a palavra que o Senhor há de julgar aqueles que não querem saber dele. Só que nós temos um costume, nós temos uma ideia, e infelizmente, nós temos observado que o maligno tem plantado na mente da gente muitos pensamentos. Quando eu falo da gente, é porque é meio que generalizado mesmo. Se tu tirares os olhos de Cristo, esses pensamentos, essas ideias dominarão a tua vida. E os pensamentos que o maligno tenta incutir na nossa cabeça é que você não serve para nada. Que você é inútil. Que você não tem valor. Que você não pode fazer. Ah, não é para mim. E quantas vezes você não faz porque você acha que não é para você. Que você não sabe como fazer. Que você não sabe como agir. Queridos, certamente quando Ur subiu ao monte com Arão e Moisés, ele também não sabia o que haveria de fazer ali. Mas a missão não era tão complicada. E era totalmente possível fazê-la. Nós temos que confiar no chamado de Deus. Mesmo que o maligno fale para você, olha, tu não sabes fazer, olha, não é para você, tu não tens capacidade, oh, isso não é para ti, é para outras pessoas, sei lá, para quem estudou, para quem conhece a palavra, para quem isso, aquilo, outro. Gente, não se deixe dominar por tais ideias, não se deixe dominar, deixe-se sim guiar pelo Espírito Santo de Deus, mover pelo Espírito Santo de Deus, porque o Senhor virá e moverá na tua vida e te fará ativo no seu reino, te fará um servo valoroso, alguém conhecido por ele, e certamente o Senhor há de olhar e falar, este é meu servo amado, este é meu servo querido, este é meu servo de confiança, nele eu confio. Irmãos, é conjecturas? Não, não é. A Bíblia diz que Davi era um homem segundo o seu coração, e isso abre um precedente para que cada um de nós procuremos ser segundo o coração de Deus. Se Davi conseguiu, e olha que Davi não era tão santinho quanto parece, era um homem cheio de problemas, tinha dificuldades, um homem que passou por uma vida de pecado, um homem que foi perseguido, um homem que passou por tantos problemas, porém reconheceu o poder de Deus, ou seja, ele não era tão diferente de nós, era normal, era tão normal quanto nós. Tinha pecado na sua vida? Sim. Tinha lutas? Sim. Tinha perseguições? E quantas? Tinha dinheiro, o domínio, o poder? Sim. Mas um dia ele olhou para o Senhor, ele reconheceu o poder de Deus, ele deixou-se mover pelo Todo-Poderoso e Deus agiu na sua vida de uma forma grandiosa. Olha só, desmistificamos Davi, não é verdade? Oh, Davi, o garoto da harpa, era tão ruim assim? Era, ele era rude. Está narrado na palavra que ele não construiu o templo, por quê? Tinha sangue nas suas mãos. Davi era um guerreiro, um homem de lutas, um homem de batalhas. Mas o seu coração foi movido por Deus. E a partir do momento que o seu coração foi movido, ele tornou-se segundo o coração de Deus. Oh, glórias! Busquemos esta verdade para a nossa vida, irmãos. Busque esta verdade para a tua vida. Procure ser um homem segundo o coração de Deus. Procure ser uma pessoa movida pelo Espírito Santo. Procure ser como Ur, alguém que foi sensível à voz do Eterno e entendeu a sua missão. Não era tão complicada, apenas segurar a mão do profeta. Mas, se ele não segurasse, o exército que estava lá no campo de refingi, certamente perderia a batalha. Oh, glórias! Irmãos, com tudo isso, eu quero afirmar para você o seguinte. Se nós olharmos para o Senhor, seremos usados por eles. Se nós olharmos para o Senhor, seremos usados por Ele, mesmo que a tua denominação, que a tua igreja, que os teus líderes não te abra espaço na obra. Você não precisa da obra para ser usado por Deus. Entenda isso. Não permita que o maligno te prenda a ideia. Ah, você precisa da obra para fazer a obra. Tu precisa de Deus, do Espírito Santo, para fazer a obra. Preferencialmente, claro, na obra, na igreja, onde quer que você esteja. No entanto, se não há espaço para você, o campo, está pronto para ser colhido, e é necessário que hajas ceifeiros, homens e mulheres para colher, assim diz a palavra. Amados, a igreja Missão Vivos entende dessa forma, e nós temos visto a glória de Deus. Aqui nós falamos e temos falado continuamente no decorrer dos anos, que é preciso fazermos a obra, porque nós estamos no caminho certo, porque o nosso caminho é a palavra. Os nossos princípios estão fundamentados na palavra e o Senhor tem confirmado. E quando o nosso templo estiver erigido, será mais uma confirmação daquilo que Deus tem reservado para este povo. Não perca teu tempo com as coisas inúteis deste mundo. Não perca teu tempo. Deixe-se mover pelo Espírito Santo de Deus. Seja um Ur que apenas segura a mão do profeta, mas que foi poderosamente usado por Deus. Segure a mão do profeta. Oh, glórias! Clame, peça, Busque de Deus a direção e veja as grandes coisas que Deus tem preparado para cada um de nós, para cada um daqueles que creem e que confiam na sua palavra. Quando nós olhamos esse texto e fazemos uma análise completa do Êxodo, nós vemos, irmãos, que o Senhor chamou Josué e colocou ali na frente, na linha de frente. Era o homem que estava com a espada na mão. Mas se não houvesse Moisés, lá no cume do monte, com seus braços erguidos, a espada de Josué nenhum valor teria. Olha só que magnífico. Veja que extraordinário. Ainda, se não houvesse Ur e Arão, também no cume do monte, os braços de Moisés não suportariam o peso. E eles não ficariam erguidos. E a batalha teria sido vencida pelos amalequitas. Veja a importância de apenas clamar diante do Senhor. De apenas apresentar-se e deixar-se mover. Ur e Arão nada fizeram, apenas sustentaram. Ou seja, estava ali também no clamor. E assim, amados, eles fizeram parte dessa batalha e foram vitoriosos, porque o Senhor concedeu-lhes a vitória. Se nós

teus joelhos. Seja um intercessor. Nem todos são bocas. Nem todos são olhos, ouvidos, mãos. Nem todos são. Mas Deus tem algo para você. Deus tem algo. E se você não sabe o que fazer, gaste o teu tempo de joelhos. E você verá o que Deus tem reservado para você. E o que Ele fará através da oração do justo. Amém? Creia nisso, porque essa é a palavra do Senhor para o teu coração. É a verdade de Deus para a nossa vida. Amados, um homem chamado Ur, desconhecido, não sabemos quem é ele. Diz a tradição que era casado com Miriam, que era cunhado de Moisés e também de Arão. No entanto, ninguém sabe se eu era de fato, mas algo nós sabemos. Ele conhecia Deus. Ele conhecia o homem de Deus. Ele tinha convicção que, se segurasse o braço de Moisés, aquela batalha seria vencida. Ele apenas creu, apenas fez e foi usado pelo Senhor. Amém? Não busque coisas complicadas para a tua vida. Não busque coisas complicadas. Ah, eu preciso estudar. Preciso fazer teologia. Eu preciso ler 500 mil livros. Ah, eu preciso ler as histórias de fulano de tal. Amados, deixe-me testemunhar com vocês algo rápido. Tem aproximadamente 20 anos que eu parei de ler. Eu não leio. Um dia eu decidi ter minhas experiências com Deus, porque eu estava vivendo experiências de terceiros. Eu lia 2 livros por mês, aproximadamente, gostava muito de ler. Muito mesmo. Mas eu decidi parar, porque não estava fazendo nada. Apenas deliciando-me naquilo que os outros fizeram. Eu queria experiências com Deus. E passei, ao invés de ler, buscar Deus. E tudo mudou na minha vida. Amém? Isso é um testemunho para você. Pare de buscar essas coisas, mas busque Deus, porque Deus que é o centro da nossa vida. Amém? A tua melhor formação chama-se Bíblia. Essa é a formação de fato. Leia, medite, coma, e o dono dela vai falar contigo, que é o Espírito Santo. Oh, glórias! E teremos experiências poderosas com o Senhor. Amém? Estejamos prontos para sermos usados pelo Senhor no campo. Senhor Deus, muito obrigado pela tua graça, Pai, pelo teu cuidado, pela tua misericórdia. Que tu venhas nos usar, Senhor, que aqui dentro haja um exército de pessoas, pessoas comprometidas contigo, pessoas que paguem o preço, Senhor, que seja o preço de falar a palavra, o preço da oração, o preço da intercessão, o preço de visitar, o preço de acolher, seja qual for, meu Deus, mas que cada um entenda a sua missão e que possa fazer tal qual o Ur fez, colocar-se à disposição, Senhor, colocasse à disposição para que uma batalha fosse vencida. Deus abençoe o teu povo, sustenta o teu povo, cria neste povo um coração puro, cria neste povo um coração puro, cheio do teu Espírito Santo. Este é meu clamor em nome do teu filho Jesus. Amém, Senhor. Aleluias.

0: Para te vivermos, Senhor. Para te nós vivermos, Senhor. Não mais para nós, para ti.
1: Quando passares pelas águas, eu serei contigo. Quando pelos rios, eles não te submergirão. Quando passares pelo fogo, não te queimarás, nem a chama arderá em ti. Porque eu sou o Senhor teu Deus, o Santo de Israel, o teu Salvador. Isaías 43, 2 e 3.

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2: E eu quero começar esta palavra com uma pergunta. Eu quero fazer uma pergunta para você. Uma pergunta que pode ecoar dentro do teu coração, mas é necessária que você ouça, que você reflita, que você deixe o Espírito Santo do Senhor cutucar a tua vida, incomodar a tua vida se necessário. Mas, se você achar-se em paz com o Senhor, glorifique o Criador. E a pergunta é, você é salvo de verdade? Você é salvo de verdade? Eu não vou pedir para que ninguém levante as mãos para não constranger aqueles que não se acharam salvos. Amém? Mas a pergunta é, você é salvo de verdade? Nós somos salvos de verdade? E essa pergunta tem um peso muito grande. Ela é muito profunda. E nós precisamos analisá-la com muito carinho, com muito zelo, porque dela, desta resposta, depende a nossa vida eterna. A vida eterna não é fantasia. A vida eterna não é qualquer coisa que você pode concluir que seja. A vida eterna é real. E ela tem apenas dois destinos. E o Senhor traçou apenas dois destinos. No decorrer dessa palavra, medite. Amém? Pense. Você é salvo de verdade? Abra sua Bíblia em Mateus capítulo 7, versículos 21 até o 23. Mateus capítulo 7, versículos 21 até o 23. Será projetado em nossa tela para que vocês possam acompanhar na mesma versão que eu lerei. Ouça só o que diz a palavra. Vamos ficar de pé para nós ouvirmos esse texto inicial. Mateus capítulo 7, a partir do versículo 21, diz a palavra de Deus. Nem todo que me diz, Senhor, Senhor, entrará no reino dos céus, mas aquele que faz a vontade de meu Pai que está nos céus. Muitos naquele dia hão de dizer-me, Senhor, Senhor, porventura não temos nós profetizado em teu nome? E em teu nome não expelimos demônios? E em teu nome não fizemos muitos milagres? Então lhes direi, é Cristo falando, irmãos, então lhes direi explicitamente, nunca vos conheci, apartai-vos de mim os que praticais a iniquidade. Amém? Amado Deus, muito obrigado pela tua palavra. Essa palavra poderosa de discernimento, Senhor, que faz nos refletir a respeito da necessidade de servi-lo verdadeiramente, intensamente, de estarmos diante do teu altar. Senhor, usa teu servo, fala a esses corações hoje, para que nós possamos sair daqui com uma convicção, Senhor, a convicção que somos salvos para a tua honra e para a tua glória, em nome de Jesus. Amém, amados? Os irmãos, podem assentar-se. Infelizmente, existe uma confusão muito grande. Há uma confusão muito grande e muitos acham que o fato de falar em nome de Deus, o fato de profetizar, de expulsar demônios, de fazer, quem sabe, até milagres, os fazem servos do Senhor, os fazem discípulos de Deus. E nós temos visto que muitos, nesses últimos tempos, participam da igreja, são pregadores, oram, faz coisas magníficas, cantam, louvam, enfim. Mas é preciso refletirmos para vermos se de fato há salvação, se há convicção de salvação. Porque o Senhor Cristo, o Senhor Jesus diz de forma clara que nem todo aquele que me diz, Senhor, Senhor, entrará no reino dos céus. E isto é para você pensar, meu irmão. Isso é para você refletir. A palavra de Deus não é jogada de forma aleatória, de forma solta. O Senhor, quando fala, tem sempre um propósito e nós precisamos olhar o propósito da palavra. Será que de fato você está vivendo a verdade de Cristo? Aí você pode até olhar para aquilo que você faz e falar, não, eu sou de Jesus, olha aí, Deus me usando, Deus me usando, Deus me usando. Irmãos, o diabo usa com poder, com autoridade também. Tanto é que Jesus fala, Pessoas que expulsaram demônios, fizeram milagres e etc. E chegou, e chegaram, e hão de chegar diante do Senhor. E ele há de falar, não vos conheço, não vos conheço. É preciso estarmos atentos para essa verdade. E se a trombeta do Senhor soasse agora? Já pensou? Aquele som magnífico que há de estrondar todo o universo. Será que você subiria com Cristo Jesus? Assim será a volta de Cristo. E se porventura, hoje, seja teu último dia sobre a face da terra, quem sabe o Senhor está pedindo a tua vida, será que você estará na glória com o Senhor? Será que você há de encontrar-se com Deus e ele há de falar, seja bem-vindo, bendito? É para você pensar, é para você refletir. Oh, glórias! Amados, a evidência de salvação não está na palavra. Não te enganes, não está nas tuas ações miraculosas, extraordinárias, mas numa vida transformada, que mostra no dia a dia a presença de Deus, que onde quer que você vá, possam reconhecer Cristo Jesus na tua existência. E nessa palavra de hoje eu quero chamá-los a atenção para esta verdade. Será que somos salvos de verdade? Será que você é salvo de verdade? Será que a tua vida passou por uma transformação intensa? Eu quero chamá-los ainda para que vocês vejam a vida de Eliseu. Segundo Reis, capítulo 4, versículo 9. O salvo de verdade, ele é diferente. Se você é igual a todos, está faltando salvação na tua vida. O salvo de verdade tem uma vida diferente, ele vive diferente, ele tem como prazer honrar e glorificar o Senhor, ele vive para exaltar o Todo-Poderoso e as pessoas olham para ele e o reconhecem como servo de Deus, como servo do Senhor. Segundo Reis, capítulo 4, versículo 9, leiam. Ela disse a seu marido, vejo que este que passa sempre por nós é santo homem de Deus. Oh, glórias! Essa palavra refere-se à Sunamita. Sunamita era uma mulher que morava em Sunem. Eis o porquê Sunamita era uma mulher rica. Um casal rico, porém já idosos e não tinha filhos. No entanto, ela via o Eliseu passando em Sunem. Ela olhava para Eliseu e via alguém diferente. Ela conseguia ver que Eliseu era um santo homem de Deus. Era um homem segundo o coração do Senhor. Infelizmente, amados, hoje nós olhamos para muitos crentes e nos envergonhamos porque são enrolados, cheios de nó pelas costas, são mentirosos, estão envolvidos na política até a orelha, mas no dia de domingo são santos dentro da igreja, falta descer fogo dos céus, mas no dia a dia não tem uma vida com Jesus, não são diferentes do mundo, e você não pode ser assim. Nós precisamos olhar para Eliseu. Ele era diferente. A Sunamita viu aquele homem como diferente. É o Espírito Santo que nos transforma. Nós somos transformados de dentro para fora. A partir do momento que o Espírito Santo adentra o nosso coração, você será uma nova pessoa, porque há de sair de você. Você há de deixar jorrar da tua vida a presença de Deus no teu local de trabalho, no convívio com os amigos, na sociedade, onde quer que você esteja, escondido em qualquer lugar. Mas se alguém te encontrar, você há de mostrar-se como servo de Deus, porque o servo do Senhor não é usuário de capas, mas é a sua própria pele que mostra que ele é de Cristo Jesus. E esta é a verdade. E nós precisamos ver dessa forma. Nós vemos, amados, que aquele casal lá de Sunem, a Sunamita e seu esposo, foram impactados pela presença de Deus na vida de Eliseu. E ela fez um quarto para o profeta. Vamos fazer um quarto para quando ele passar por aqui, ele possa descansar. E um dia estava Eliseu naquele lugar e perguntou, essa mulher não tem filhos? Chame-a, chame-a. Olha, dentro de um ano você terá um filho. Oh, glórias! O filho nasceu, passou algum tempo, o filho morreu. Ela mandou emissários até Eliseu. Eliseu, o filho que você me desse morreu. Olha, Eliseu. Aliás, ela foi até Eliseu. Eliseu veio e houve a ressurreição, porque ali estava a presença do Todo-Poderoso. É assim, amados, que nós precisamos viver de forma diferente. Se você se diz crente, mas não é diferente, se você é igual àqueles que vivem na iniquidade, dentro do sistema pecaminoso desse mundo, falta-lhe ser diferente, falta-lhe ser a salvação. Eis aí, amados, um primeiro sinal. Aqueles que são salvos, com certeza, eles mostram, deles emanam a presença do Senhor. Eles são tipo uma Bíblia aberta, que as pessoas não leem as coisas vazias desse mundo, mas leem a presença de Cristo Jesus. Amém? Ô, glórias! Seja diferente. Povo de Deus, seja diferente. Dois, o salvo de verdade ama o próximo. O salvo de verdade ama o próximo. Essa história de amar o próximo não é tão fácil quanto parece. É um negócio complicado pra caramba. Misericórdia. Isso significa que você precisa amar o teu inimigo, aqueles que te fazem mal. Você, olhando para esse quadro político do nosso país, você precisa amar aqueles que você acha que não são dignos de amor, mas precisa amá-los. Você não pode desejar a morte deles. Você que é crente, não pode desejar a morte daqueles que governam a nossa nação, mesmo nesses tempos tão sombrios, tão difíceis. Mas é necessário que nós os amemos e oremos por ele. João capítulo 13, versículo 35, essas palavras é do Messias. Ele diz: nisto conhecerão todos que sois meus discípulos, se tiverdes amor uns aos outros. Amém? O amor ao próximo, irmãos, é uma marca que a salvação é verdadeira na tua vida. Se porventura você cultiva inimizades, se porventura você odeia os políticos, odeia alguém, se você fala assim, ah, fulano tal devia morrer, ah, que morra, oh Senhor, mate esse camarada. Se você está desejando o mal ao teu próximo, seja o teu próximo, não o teu próximo, mas se você deseja o mal a alguém, é porque fica evidenciado que você não ama. E Jesus ensina-nos a amar o próximo, e ele vai muito além. Ele amou os seus algozes. Jesus amou até o último momento. Jesus amou. Amém, queridos? Eis aí uma evidência marcante da salvação. Amor ao próximo. Mas por que nós amamos ao próximo? Porque Deus é amor. Porque Deus é amor. Ô, glórias! Se você diz, se você canta por aí aquelas musiquinhas cheias de amor, ah, amor, amo o Senhor, amo isso, aquilo, outro, mas se você não vive esse amor na prática, você é mentiroso, você é hipócrita, você não é salvo. Ô, pastor Elias, que palavra dura, não é? É realmente muito dura. Muito dura. É muito dura, amados. Mas aqueles que são salvos, perdoa, eles abençoam, eles libertam o seu coração do ódio, da mágoa, do rancor. Amém? Aqueles que são salvos não são inimigos de ninguém. Ele pode até ter inimigos. Você não pode dominar terceiros, mas você não pode cultivar inimizade com ninguém. Se porventura você cultiva, falta-lhe Jesus no coração. E dentro das igrejas? E dentro das igrejas? Há muitas igrejas que o pastor é inimigo do irmãozinho. O irmãozinho senta na última cadeira porque não quer sentar perto do pastor e vice-versa. Há irmãos que sentam naquele lado e outros aqui, porque são inimigos, não querem se trombar, não querem se bater de frente. Dentro da igreja, não vão para o céu. E não é julgamento, é a palavra do Senhor que atesta. Amados, a palavra do Senhor é mais séria do que parece e nós não podemos menosprezar a palavra do Eterno.

esse conhece a Deus. João capítulo 10, versículo 14. João capítulo 10, versículo 14. Disse Jesus: Eu sou o bom pastor, conheço as minhas ovelhas e elas me conhecem a mim. Amém? Você já leu esse texto? Claro, com certeza. Você já entendeu esse texto? Às vezes não. É preciso entender a palavra de Deus. É preciso, amados. O Senhor Jesus mostra, irmãos, que o fato de sermos religiosos, frequentarmos a Missão Vivos e ou qualquer outra igreja desse Brasil, desse mundo afora, não nos faz salvos. Não nos faz. A igreja Missão Vivos não é o caminho, não é a verdade, não é a vida. Não é o mediador e ou a mediadora. A Missão Vivos é o local no qual nós estamos congregados para adorar aquele que é o caminho, a verdade, a vida e o único mediador. E esta é a verdade. E nós temos visto que as pessoas confundem esta verdade, confundem essa realidade e acham que, pelo fato de serem membros, frequentarem uma igreja, de dizimarem e ofertarem, fazer uma campanha, ter uma arca da aliança na sua casa, qualquer outra bugiganga religiosa dos últimos tempos, é o suficiente para que sejam lembrados pelo Senhor. Não é, irmãos. O que é suficiente? É um coração rendido aos pés de Cristo Jesus. Um coração que ouve a voz do Senhor. Um coração que ouve a voz do Todo-Poderoso. Um coração contrito, quebrantado, rendido aos pés do Todo-Poderoso. Um coração que conhece a Deus e que paga o preço para servir o Senhor Jesus Cristo. Você já notou que pagar um preço para servir a Jesus está fora de moda? Está fora de moda, gente. Hoje as pessoas não querem pagar o preço para servir a Jesus. Eu fico olhando os irmãos de Mucuricita, bom irmão Cosme, que andam 20 quilômetros aproximadamente para cultuar o nome santo de Deus. Tem o preço financeiro, o preço de tempo e outros preços mais. Mas fazem isto porque amam o Senhor. Em contrapartida, temos visto que muitos que moram dentro da igreja, sobre a igreja, do lado da igreja, no bairro vizinho, não têm disposição para congregados adorar o Criador. Se não pagar preço, não entra no reino dos céus. O Senhor exige algo chamado renúncia. E só quem renuncia é aquele que conhece ao Senhor. Se não houver conhecimento de Deus, não há renúncia. Não há renúncia. E Cristo fala-nos de forma clara, irmãos, de forma muito clara. Eu sou o bom pastor, conheço as minhas ovelhas e elas me conhecem a mim. Mais uma vez, você é salvo de verdade? Você é salvo de verdade? Se tu és salvo de verdade, você conhece de verdade o Senhor. Mas, se você está numa terra nebulosa, cheia de neblina, e você não consegue ver com claridade quem é Deus na tua vida, se você não consegue reconhecer a voz do Senhor, se você não consegue reconhecer Deus, isso significa que não há salvação na tua vida. Pastor, para de me julgar. Eu não estou te julgando. Para de jogar indiretas para mim. Eu nem sei o que é que se passa no teu coração e nem quero saber, só que aquele que sonda os corações é Deus. A palavra diz que ele esquadrinha o coração. Amém? Ô, glórias! Eu sou o bom pastor, eu sou o bom pastor. Aqueles que conhecem a Deus, com certeza têm prazer no Todo-Poderoso. Esses possuem uma vida de oração, amados, de intimidade, de relacionamento com Deus, uma vida próxima ao Todo-Poderoso. O seu prazer está na lei do Senhor, e nesta lei ele medita de dia e de noite. Isso significa que tudo que é do Senhor lhe é prazeroso. Aqueles que conhecem ao Senhor, estes têm prazer naquilo que é de Deus. E coloca o Senhor em primeiro lugar.

0: acima de todas as coisas. Acima do trabalho, da família, da própria vida, dos sonhos, dos objetivos e outras tantas coisas. É Deus em primeiro lugar. Amém? 4. O salvo de verdade anda em sinceridade e justiça. Leia Salmo 15, versículos 1 e 2. Eis a afirmativa de Davi. Quem, Senhor, habitará no teu tabernáculo, na tua igreja, no teu templo? Quem há de morar no seu santo monte, na sua presença? O que vive com integridade e pratica a justiça e de coração fala a verdade. Amém? Você já refletiu sobre essas palavras de Davi? Veja, irmãos, a palavra de Deus é completa e é profunda e é o suficiente para uma mudança radical na nossa vida. Olha só, primeiro Davi pergunta, quem, Senhor, habitará no seu templo? Quem, Senhor, habitará no teu tabernáculo? Quem, Senhor, habitará diante de ti? Quem, Senhor? E a resposta, uma pergunta retórica, ele mesmo responde dizendo, o que vive com integridade. Mas o que é viver com integridade? Às vezes nós olhamos algumas palavras, lemos algumas palavras na Bíblia e nós não entendemos o significado e nem vamos pesquisar para saber qual é o significado. Mas a afirmativa de Davi é o que vive uma vida correta. O que vive uma vida correta. Uma vida correta, primeiro, diante do Senhor, segundo, diante da sociedade. Aquele que tem Cristo Jesus habita na presença do Todo-Poderoso. Ele é o melhor funcionário da empresa, ele é o melhor cidadão da cidade, ele é o melhor em tudo quanto faz, porque o seu prazer está em agradar o Todo-Poderoso. E é impossível você ser salvo e não possuir uma vida correta. Se a tua vida é assim, tortuosa, leves curvas, suaves curvas. Está faltando Jesus na tua vida. Está faltando Jesus. É para pensar, tem peso de vida eterna. Peso de vida eterna. E Davi continua dizendo, e pratica a justiça. E pratica a justiça. E significa que aquele que habita no tabernáculo faz o que é certo. E o que é certo? É agradar o Senhor, é satisfazer Deus, é honrar o Criador acima de todas as coisas. Fazer o certo é agir de uma forma que as pessoas possam olhar para o teu testemunho e reconhecer em você Jesus Cristo. Ah, eu sou da Igreja Missão Vivos, estou da Igreja Batista, Assembleia, estou da Igreja tal, outra mais. Isto não é sinal de salvação. É sinal de membrasia, membrasia. Se porventura você vive de forma correta, necessário é que você congregue e esteja congregado, porque esse é o mandamento do Senhor. Mas o fato de você estar numa igreja não te faz servo de Deus. Entenda essa verdade. Amém? Ainda diz Davi, fala a verdade. Falar a verdade é ser sincero e verdadeiro em todas as esferas da vida. Em todas as esferas. Da sua boca, só águas doces. Não jorra água amarga. Não é uma fonte dupla. Não, de forma alguma. O seu agir é sincero diante do Todo-Poderoso. É uma pessoa na qual você pode colocar ouro em pó. E quando pedir ouro em pó, ele estará ali na sua totalidade. É uma pessoa confiável, é uma pessoa segundo o coração de Deus. É uma pessoa que é honesta. O salvo, ele é honesto, ele é justo, ele é verdadeiro. Mesmo que isso lhe custe, quem sabe, o teu bem-estar. Custe, quem sabe, a tua saúde, a tua família, o teu carro, a tua casa. Nada pode pagar o preço, nada. Você precisa viver em honestidade, em justiça, em verdade, seja qual for o preço a ser pago. Só os salvos entendem isso. Só os salvos. Amém? E se você não entendeu, será que você é salvo? E aqueles que são verdadeiramente salvos, que vivem sinceridade e justiça, o testemunho destes, fora da igreja, é o mesmo que dentro da igreja. Ele precisa andar pelas ruas como se estivesse dentro da igreja. As pessoas têm uma certa reverência. Às vezes eu fico observando que as pessoas entram na igreja, se ela está de boné, ela tira o boné, se ela está agindo de uma forma, ela age de outra forma. Sim, a reverência. Mas essa reverência, apenas aqui dentro, isso é hipocrisia. Porque o Deus que te vê aqui é o mesmo que te vê ali na esquina. É o mesmo que te vê nas quatro paredes da tua casa. É o mesmo que te vê no teu comércio. É o mesmo Deus, ou seja, a vida de reverência, ela é contínua, sempre, sempre. E desta forma, com certeza teremos um testemunho em que as pessoas vão de olhar e verão Cristo Jesus na nossa existência. São aqueles que compram e pagam, não dá calote em ninguém, honra compromissos. São aquelas pessoas que são fiéis, que têm um bom testemunho daqueles que o conhecem. Coloca isso na tua cabeça. Se não for dessa forma, falta-lhe salvação. Nosso quinto ponto. O salvo de verdade nasceu de novo. Mas vamos relembrar os anteriores, os pontos anteriores. O primeiro, o salvo de verdade, ele é diferente. As pessoas o reconhecem como servos do Senhor. Dois, ele ama o próximo. O seu coração não é marcado pela inimizade ao próximo. Três, o salvo de verdade conhece a Deus e tem prazer naquilo que é de Deus. Em cultuar, glorificar, em orar, em ler a palavra, em louvar, em adorar, em... vai por aí. Tudo relacionado a Deus é prazeroso para esta pessoa. Quarto, o salvo de verdade, ele anda em sinceridade e justiça, tem uma vida correta, ele faz o que é certo, ele é sincero, ele é verdadeiro. As pessoas olham para ele e conseguem enxergar como uma pessoa digna. Amém? E o nosso quinto ponto, o salvo de verdade nasceu de novo. O salvo de verdade nasceu de novo. Ouça só, João capítulo 3, versículo 3. Nesse texto, irmãos, Cristo Jesus responde a Nicodemos. Quem era Nicodemos? Era um religioso daquela época. A Bíblia diz que ele era um fariseu. Os fariseus eram aqueles que guardavam a lei, que zelavam pela lei, que tinham cuidado pela lei, faziam parte do Sinédrio, enfim, eram pessoas numa classe elevada religiosamente falando. E um dia, Nicodemos consulta Jesus e questiona, dizendo: quem é que pode ser salvo? E Cristo responde, João 3, 3. A isto respondeu Jesus: em verdade te digo que, se alguém não nascer de novo, não pode ver o reino de Deus. Amém? Mais uma vez. A isto respondeu Jesus: em verdade te digo que, se alguém não nascer de novo, não pode ver o reino de Deus. O interessante, amados, é que Nicodemos tinha todos os requisitos para ser um nascido de novo. Ele tinha todos os requisitos. Ele era religioso, sacerdote, extremamente religioso. Ele fazia parte do grupo dos fariseus. E isso era algo muito elevado naquela época. Mas quando questiona Jesus a respeito da salvação, Cristo fala para ele: é preciso nascer de novo. É preciso nascer de novo. O Nicodemos não entendeu muito bem a resposta de Cristo. Mas, Senhor, como é que alguém já velho pode voltar ao ventre de uma mulher? Como? Nicodemos não entendeu a salvação. Hoje, amados, muitos não entendem a salvação. Hoje, infelizmente, muitos não compreendem a salvação, não vivem a salvação, não querem compreender a salvação, não querem ser salvos, porque não querem nascer de novo, não querem deixar as velhas práticas, os velhos costumes, não querem deixar os princípios religiosos que, infelizmente, nesses últimos tempos, muitos desses princípios são diabólicos. Meu Deus do céu! Cristo disse um dia: são poucos... E de fato, irmãos, são poucos. Quando você vê dentro de uma igreja uma doutrina que tem força de palavra, uma doutrina que, você não pode fazer isso, não pode fazer aquilo, mas quando você olha na palavra, você não encontra um suporte para afirmar, não, realmente essa doutrina é real, é verdadeira, mas a igreja entende como real, como verdadeira, ela está distorcendo a palavra de Deus, são meros religiosos pregando aquilo que não existem, colocando fardos pesados sobre os ombros das pessoas, e muitos vestem as doutrinas, mas esquecem de vestir o Espírito Santo de Deus. São apenas religiosos, tal qual Nicodemos, não conhece o Cristo de verdade, o Cristo que exige a morte do velho homem, a morte do homem pecador, para que nasça, eis o novo nascimento, para que nasça o homem segundo o Espírito Santo do Senhor, cheio do Espírito Santo de Deus. E se não for assim, irmãos, não há salvação. Nós precisamos nascer de novo, e isto com urgência. E quando nós somos nascidos em Cristo Jesus, novas criaturas, nós vamos viver em novidade de vida. Você vive em novidade de vida? Será que lá na rua, no meio da sociedade, onde você está, onde você convive, será que as pessoas podem olhar para você e falar, este camarada é cheio do Espírito Santo de Deus? Não porque você dá um glória e um aleluia, mas porque os teus atos e as tuas ações são corretas, são agradáveis aos olhos do Todo-Poderoso, as tuas atitudes mostram Cristo Jesus, as tuas atitudes são além das palavras. Além das palavras. Será que as tuas motivações é de servir a Jesus de fato? Será que aquilo que procuram na igreja é o Deus da bênção ou a bênção do Deus? Infelizmente, essa é uma triste realidade nesses últimos tempos em que as pessoas estão dentro das igrejas em busca daquilo que o abençoador pode dar, mas não querem saber do abençoador, querem apenas as bênçãos do abençoador. E os falsos profetas dos últimos tempos que estão profetizados na palavra do Senhor, e até Cristo fala deles, estão aí para oferecer aquilo que eles querem, em total desacordo com a verdade da palavra de Deus. Amém? Fique atento a isso. Deixa-me dar um exemplo para você. Talvez você esteja no caminho errado. Talvez você não tenha nascido de novo ainda. Você comprou a Arca da Aliança lá na igreja, levou para sua casa. E Jeremias 3,16 que diz, não fareis outra, não fareis outra. E aí? Você comprou o talite e vai para a igreja com o talite? O que é talite? Aquela toalhinha que judeu gosta de jogar sobre os ombros. Ah, eu vou colocar esse talite porque vai me aproximar mais de Deus. Aí usa aquele chapéuzinho aqui, no cucurute. O tal do kipá. Ah, eu vou fazer isso. Você não é judeu. Você não é judeu. Você não vive no Antigo Testamento. Você está aposentando Cristo Jesus. Você está desmerecendo a obra de Deus. Eu estou falando você, não estou falando o que você faz. Entenda. Você está jogando a palavra de salvação fora. Você está trazendo os rudimentos da lei que se cumpriram em Cristo Jesus. Ah, eu guardo o sábado. Ah, eu tenho que usar a Arca da Aliança. Aí você compra aquele mequetrefezinho, aquela coisinha feinha pra caramba, aquela coisinha, ô misericórdia, e leva para tua casa e a igreja coloca aqui na frente. Ah, eu tenho que colocar a Arca da Aliança. Estão pecando contra Deus. São falsos profetas, são filhos das trevas. São filhos das trevas. Nós cremos, e crer não é pelo que nós vemos, crer, nós cremos. Amém? Nós somos um povo que crê, não em objetos. Não é a areia, não é o sal grosso, não é a arruda, não é uma lâmpada ungida, não é isso ou aquilo outro que vai tocar na tua vida e mudar a tua vida. De certa forma, vai tocar a tua vida e vai mudar a tua vida, mas para o lado errado, porque você está desmerecendo a palavra de Deus, está jogando fora a palavra do Senhor. Amém? Portanto, aqueles que nasceram de novo não vivem amarrados em objetos, em coisas nas quais a presença do Senhor não está. Nós não somos uma religião representada por objetos. Coloca isso na tua cabeça. E sexto e último ponto, será que você é salvo? Pensa aí, 5 pontos já foram. Eles feriram a tua vida em alguns? Tocou na tua vida? É preciso mudança. Sexto, o salvo de verdade, manifesta o fruto do Espírito. Ô, glórias! Vamos ler Gálatas, capítulo 5, 22 e 23, na versão Nova Tradução na Linguagem de hoje, que facilita mais a compreensão. Ouça só que o apóstolo Paulo escreve à igreja da Galácia. Ele diz: mas o Espírito de Deus produz o amor, a alegria, a paz, a paciência, a delicadeza, a bondade, a fidelidade, a humildade e o domínio próprio. E contra essas coisas não existem leis. Amados, interessante que não são os frutos do Espírito. Não são os frutos do Espírito. É o fruto do Espírito. Você é salvo? Isso precisa fazer parte da tua vida, queira ou não. Queira ou não. Aqueles que são salvos, amados, esses amam, esses são alegres, têm paz, esses são pacientes, são delicados, delicados. Esses possuem bondade, fidelidade, a humildade está dentro das suas vidas e possuem domínio próprio, o autocontrole. E tudo isso é no mover do Espírito Santo de Deus. Ah, mas sabe como é que é? Eu sou explosivo, sou esse, aquilo, outro. Você não conhece Jesus, nem tampouco o Espírito de Deus que controla a vida. Ah, porque sabe como é que é? Carne, a carne fala mais alto. Você não conhece Jesus, nem o Espírito de Deus que controla a carne. Você está frutificando na carne? Se você ler um pouco antes, você há de ver as obras da carne. E elas não nos pertencem. Nós somos daqueles que manifestam o fruto do Espírito. Nós não vivemos mais segundo as obras da carne, mas demonstramos na prática o caráter, a presença, tudo aquilo que é comum a Jesus nas nossas ações, nas nossas atitudes. O fruto do Espírito é uma marca visível, não é invisível. É uma marca visível na vida do salvo, na vida do salvo. Amém? E se você deseja saber se alguém é nascido de novo ou não, veja o fruto da vida desse camarada. Se ele é mentiroso, já é filho das trevas, é filho do diabo. A Bíblia diz que o mentiroso é filho do diabo. Ponto final. E vai por aí. Obras da carne. Deixa eu ler rapidamente aqui para vocês. Gálatas capítulo 5, versículos 19 e seguintes. Ora, as obras da carne são conhecidas. São prostituição, impureza, lascívia, idolatria, feitiçarias, inimizades, porfias, ciúmes, iras, discórdias, dissensões, facções, invejas, bebedices, glutonarias e coisas semelhantes a estas. Ah, eu sou crente. É beberrão? Ah, eu sou crente. Mas cobiça a mulher do próximo? É adúltero? Aí eu sou crente, mas gosta de ler horóscopo, gosta de ouvir as projeções dos astrólogos, dos feiticeiros de plantão. Aí eu sou crente, mas é lascivo. Aquelas palavras sempre porcas, imundas, uma mente porca e imunda. Eu sou crente, mas vive na impureza. Você não é servo de Deus. Você não é salvo. Você está frutificando segundo a carne, precisa passar pela salvação. Amém? E eu quero, só para concluir essa palavra a respeito do fruto do Espírito, deixe-me ler para vocês rapidamente. 1 Coríntios capítulo 14, eu sei que nós estamos com o horário já estourado, mas eu preciso ler essa palavra porque o Espírito Santo de Deus quer falar ao teu coração de uma forma grandiosa, de uma forma poderosa nessa noite. A partir do versículo 22, 1 Coríntios capítulo 14. Isso é para você não permitir que as obras da carne sobressaiam sobre a tua vida. Ah, mas por que obras da carne? Porque a partir do momento que você contraria a palavra de Deus, você está ferindo o mandamento do Senhor. E o apóstolo Paulo, no mover do Espírito Santo, diz o seguinte, e isso é doutrina para as nossas vidas. De sorte que as línguas constituem um sinal não para os crentes, mas para os incrédulos. Mas a profecia não é para os incrédulos, e sim para os que creem. Se, pois, toda a igreja se reunir no mesmo lugar e todos se puserem a falar em outras línguas, no caso de entrarem doutos ou incrédulos, não dirão, porventura, que estáis loucos? Porém, se todos profetizarem, entrar um incrédulo ou indouto, é ele por todos convencido e por todos julgados. Versículo 27. No caso de alguém falar em outras línguas, que não seja mais do que dois ou, quando muito, três, e isto sucessivamente, e haja quem interprete. Mas não havendo intérprete, fique encalado na igreja, falando consigo mesmo e com Deus. Versículos 27 e 28, associado com aqueles que nós lemos, os 22 e seguintes, esse versículo, irmãos, é como se ele foi apagado da Bíblia de muitos. Mas por que não pode ser da forma que é? Porque a palavra de Deus, que é o nosso manual, dada pelo Espírito Santo de Deus, não há contradições. Se o Espírito Santo do Senhor que... E nós cremos nisso, porque cremos na Bíblia. Se nós não cremos nisso, é outra história. Mas nós cremos que o Espírito Santo foi quem deu ao apóstolo Paulo autoridade, a inspiração para escrever. E o Espírito Santo fala à igreja. No caso de alguém falar em outra língua, que não seja mais do que dois ou, quando muito, três, e isto sucessivamente, e haja quem interprete. Mas não havendo intérprete, fique calado na igreja, falando consigo mesmo e com Deus. E aí, quem é que está errado? Quem está errado, igreja? Pastor, você não crê no dom de línguas? Creio, misericórdia. Como não crê? Se o apóstolo Paulo, que escreveu isso aqui, disse, eu falo mais do que todos. Como não crer? Mas como não aceitar a orientação da Bíblia a respeito do mover do Espírito Santo, que é o Espírito Santo que nos revela aquilo que ele faz na igreja e como deve ser o agir dele na igreja? Ficou complicado para entender, não é? Mas é isso aí. É como se eu falasse para vocês. Não pequem, não faça assim. Aí eu saio da porta e vou fazer todo tipo de pecado. É isso que a igreja faz com o Espírito Santo. O Espírito Santo fala, não faça dessa forma. Não só nesse aspecto, mas em outros tantos. E a igreja sai e faz exatamente contrário àquilo que o Espírito fala, em nome do Espírito Santo. E ainda dizendo que é a manifestação do Espírito Santo de Deus. Tem alguém errado na história. E não sou eu que vou julgar essa história. Mas pense. Amém, igreja? Portanto, amados, aqueles que são salvos, e a pergunta é, somos salvos de verdade? Você é salvo de verdade? Esta é a pergunta. Somos salvos de verdade? Lembre-se, teu nome no hall de membros, um anelzão de pastor no dedo, um diploma na parede e coisa desse tipo não te faz salvo. Bota isso na cabeça. Amém? Não, de forma alguma. Mas é uma vida transformada pelo Espírito Santo, que anda em sinceridade, em amor, em justiça, que manifesta o caráter de Deus através dos seus atos e ações. Eis a prova que esta pessoa é salva. Que seja você um salvo sobre a face da terra. Que sejamos salvos. Que seja eu um salvo sobre a face da terra. Amém? Ô, glórias! Incomodei a muita gente, não é? Mas não aponta o dedo para mim, não. Vai para a Bíblia, medita nela. Se o Espírito Santo falar contrário àquilo que eu falei aqui, aí você pode apontar o dedo para mim ou até chamar-me e questionar-me. Caso contrário, questione o Espírito Santo de Deus. Vamos orar. Amado Deus, muito obrigado, Pai. Porque a tua revelação é dura, eu sei que é dura, Senhor, porque ela toca no meu coração. Ah, Senhor, ela toca em nós. Mas é a Tua vontade para as nossas vidas. São as Tuas determinações para as nossas almas. E se quisermos estar contigo na glória, é preciso observá-las. Ó Deus, fala sempre conosco, em nome de Jesus. Amém. Amém, amados? Ô, glórias! Somos salvos de verdade? Você é salvo de verdade? Ô, glórias!
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0: coração, segundo o coração do Senhor, segundo o coração do Senhor.
1: Disse Jesus: Eu sou o caminho e a verdade e a vida. Ninguém vem ao Pai senão por mim. João 14:6.

Olá, povo dos céus, olá, meus irmãos, bom dia, quase boa tarde, 9 horas 37, bom dia, você que está comigo, muito obrigado pela conexão, muito obrigado por estarmos juntos nessa manhã abençoada por aqui, uma manhã de chuva, manhã fechada, amanhã bonita, amanhã só de bênçãos para nós, glórias ao nome santo do Senhor por tudo quanto Ele tem feito. A você que está conectado comigo, minha gratidão por mais uma vez estarmos juntos nesta manhã de Deus, tá bom? Vamos orar iniciando essa edição já atrasado por aqui, 9h38, misericórdia. Senhor Deus, muito obrigado pela Tua graça, pela Tua misericórdia, pelo Teu amor para com as nossas vidas. Prepara-nos, Pai, para que em todas as situações possamos estar diante do Teu altar, fazendo apenas aquilo que lhe é agradável. Que os nossos passos, nossas atitudes, sejam elas para a Tua honra e para a Tua glória. Abençoa-nos, Pai, para que nós possamos crescer sempre na Tua presença, em nome de Jesus. Amém. A você que está comigo, talvez eu não vá até às 11 horas, tá bom? Talvez não, vai depender de alguma situação. Mas a você que está comigo, muito obrigado pelo carinho da conexão, muito obrigado por estarmos juntos nesta manhã de sexta-feira. Hoje é dia 25 de setembro. Um abraço especial a todos que estão conectados, pastora Sônia, Jaqueline, presbítero Antônio, outros mais que estão por aí, meu querido Fernando de São Luís. Enfim, a todos vocês que estão conectados, minha gratidão, é sempre um prazer, sempre uma alegria. A nossa irmã Jaqueline, ela havia solicitado ontem para que eu fizesse um estudo a respeito da questão política, dessa questão política. Esse estudo eu vou ministrar aqui. A semana que vem, acho que segunda ou terça-feira, eu quero ministrar bem antes, mas eu esqueci que esse é o último domingo, não é? Esse é o último domingo. E para a igreja reunida, antes das eleições, é esse domingo. E, portanto, eu devo fazer uma síntese do estudo que eu vou falar com vocês lá na igreja, tentar resumi-lo em uns 30, 40 minutos, no domingo à noite. E na segunda-feira, aqui pelo nosso sistema, nós temos mais tempo e aqui eu quero ser um pouco mais detalhista nesse estudo em relação à questão política que nos envolve aqui no Brasil, apontando a luz da Bíblia sem paixões partidárias, mas sim apenas a luz da Bíblia, aquilo que convém a gente como eleitores, mas acima de tudo, como servos de Deus, porque nós somos cidadãos da pátria, sim, somos glórias a Deus por isso, nascemos no Brasil, louvado seja o Senhor por essa pátria. No entanto, a nossa pátria verdadeira é a celeste. O que nos rege, primeiro, é a pátria celeste e, secundário, a pátria terrena. Tanto é que, se você for preso por professar Jesus, morra preso por professar Jesus. Negócio mais sério do que parece. Apenas um exemplo, tá bom? Ou seja, nós devemos mais respeito à nossa pátria celestial do que à nossa pátria terrena, ao nosso rei soberano do que aos reis da terra, e assim vai. E foi por isso que Paulo e outros mais morreram, porque eles submeteram-se exclusivamente ao reinado, ao senhorio do Todo-Poderoso, em detrimento do senhorio da terra. É, rapaz, quando eles falavam que adoravam Quírios, só que esse termo Quírios, que significa senhor, também era atribuído ao César. Aí o César ficou meio injuriado, como é que esses caras estão adorando outro Quírios, se eu sou o Quírio? Aí a perseguição vinha ferrenha sobre aqueles que eram fiéis e adoradores do Senhor, em grego Quírios. Então este era um dos motivos, aliás, o motivo na real era espiritual, que Satanás queria banir da terra a palavra de Deus. Mas o rei se sentia ofendido, porque ele não era exclusivo por parte da população, pequena parte, um percentual da população, mas ele não era respeitado, tinha outro Quírios para ele. E o Quírios dessa parte da população, que eram os cristãos, era mais importante do que o Quírios, imperador, o César, imperador de Roma. Vale ressaltar, irmãos, que César não era nome, tá? César era um título. Quando a Bíblia refere-se a César, é a mesma coisa que refere-se a faraó. Era o faraó. Faraó também era um título. Um título político, acho. Não sei se é assim, se seria.
Aqui no mundo hoje, nossos dias, também tem esses títulos, principalmente naqueles países árabes, que os caras não são chamados de rei, mas são tratados por um título. Eu não sei te precisar agora quais são, teria que fazer uma pesquisa. Então, quando refere-se a César, não é que existia um cara chamado César. E em português, nós temos um monte de César por aí, mas César não era nome próprio. César era apenas um título, a exemplo de faraó. Entre outros, tem diversos títulos na Bíblia para reis, não é isso? Aí o pessoal não chamava o cara, ô rei fulano de tal, ô rei. Chamava, ô César, ô faraó. Aí vinha lá o nome escolhido, faraó sei lá o quê, faraó é César. Tinha, por exemplo, o Nero. Nero era o César Nero. César Nero. Só que Nero é tratado pelo prenome, não é? Pelo primeiro nome, não é tratado como César. Mas há outras referências a Césares no Novo Testamento, que também eram imperadores da época. Mas eu vou tentar no próximo domingo, comentar com a igreja a nossa palavra de domingo à noite. Vale ressaltar, irmãos, que o foco que eu darei não é um foco política nacional, não. Eu quero fazer uma coisa mais ampla, tá bom? Observando, por exemplo, a essência e o porquê nós não devemos optar por determinados partidos políticos, independente de quem eles que são candidatos, pois diversos desses partidos políticos aqui no Brasil, eles ferem de forma direta a palavra de Deus, os princípios do Senhor. E há muitos pastores, muitos cristãos que se dão o luxo, sei lá que se é luxo, mas se dão o direito de optar por esses países, inclusive em fazer publicidade, campanha para esses partidos políticos. É uma afronta direta ao Senhor, irmãos. Isso é mais sério do que parece. Vou ser bem sincero para vocês. Não vou falar sobre esse tema, só comentando. Olha só, quando os hebreus saíram do Egito, vê como as coisas são sérias, são muito sérias. Quando os hebreus saíram do Egito, logo no início, a situação ficou um pouco difícil. Eles olharam para trás e lembraram, por exemplo, das coisas que o governo dava para os escravos de forma gratuita. Aí eles lembraram da comida, olha, nós tínhamos cebolas, alhos, parece? Cebolas, alhos, me lembro muito das carnes, nós tínhamos muita carne. Muita carne, muita picanha. E eles estavam ali à base do maná. Aí começaram a murmurar porque o Egito era melhor do que Deus. Entendeu? Olha as consequências dessa saudade do passado, da não observação daquilo que Deus estava fazendo. Então isso também é um exemplo que é aplicável. Porque hoje muitos cristãos foram libertos do Egito, mas sentem saudades daquilo que o Egito pode oferecer. É uma afronta direta ao Todo-Poderoso, está na Bíblia o que aconteceu com eles, não é? Quando entraram em Canaã, aí foi um Deus me acuda, não é, gente? Na época dos juízes, por exemplo, era um sobe e desce, era uma montanha russa. Eles começavam bem, mas iam declinando, Deus levantava um juiz, o juiz cacetava a cabeça deles, eles se arrependiam, começavam a subir a ladeira, chegavam no topo. Aí Deus abençoava a nação, aquela coisa toda. Daqui a pouco, passava um tempinho, começava a declinar novamente, ia descendo ladeira abaixo e vai por aí. Mas por quê? Porque eles observavam a política internacional. Pode se aplicar dessa forma, tá bom? Eles observavam a política internacional, bem como os princípios religiosos internacionais. Quando eles olhavam para os vizinhos, eles viam que os vizinhos... tinha seus deuses, tinha suas representações físicas dos seus deuses, olhavam para a riqueza dos vizinhos, aquela coisa toda, e começavam a jogar fora aquilo que Deus havia falado e abraçavam as causas do vizinho. Quais eram as consequências? Misericórdia. Quando terminou o período de juízes, entraram os reis. Os reis começaram a tropeçar logo em Saul. Começou bem, depois ele começou a fazer a mesma coisa que as pessoas faziam no tempo dos juízes. Ele começou a buscar também em lugares errados. E daí para frente, nós conhecemos a história de Israel. Conta-se nos dedos os reis que foram fiéis
e conta-se em todos os dedos das mãos, pés, os que forem fiéis. Mas essa também é uma realidade. Ou seja, a infidelidade a Deus sempre gera um retorno, irmãos. É a tal da lei da semeadura. Lei da semeadura? Lei da colheita? É, semeadura e colheita, né? É a tal da lei da semeadura. Então, quando Israel plantava de forma errada, colhia de forma errada. E as consequências dessa colheita era exílio, perdiam familiares, pessoas eram mortas. A situação ficava realmente muito trágica, mas culpa de quem? De Deus? Não. Da não observação da palavra de Deus. Isso também se aplica em nossos dias. Com algumas exceções, evidente, nós vemos como o estado da nossa nação está. Mas por que está nesse estado? Porque tudo aquilo que é contrário à palavra de Deus tem sido implantado de certa forma. Olha só. Só que os crentes não conseguem enxergar isso. Ah, não, nós estamos recebendo isso, recebendo aquilo. Uma coisa do povo que saiu do Egito. Estamos recebendo isso, recebendo aquilo. Eis aí o governo bom. Ou, eles estão querendo alimentar o corpo, mas esquece da alma do Senhorio de Cristo Jesus. Isso é muito sério, gente, porque tem peso de vida eterna. Ah, mas pastor, a gente não pode generalizar assim, não. Ah, eu não generalizo, não, mas Deus generaliza. Deus, ele olha de uma forma constante todas as coisas. Deixa eu só dar um exemplo. Aparece um governo, por exemplo, e no atual faz isso. Aparece um governo. Aí o governo diz, olha, você pode abortar até determinadas semanas. Gente, olha, é uma coisa absurda. Eu não me lembro agora quantas semanas são a permissão para aborto. Mas, conforme eu estive lendo, eu esqueci quantas semanas são, é um feto formado, gente. É um feto formado, não é aquela coisinha ali, o grão de arroz, não é a coisinha tamanho do grão de feijão, ou 2, 3 centímetros, que também já é ser humano, não é? A partir da concepção é o ser humano. E não, você pode abortar até tantas semanas, dizem que já é uma criança formada. Mas tem crentes que defendem o governo porque o governo é bom, porque o governo faz isso, faz aquilo. E os princípios do governo, não é, gente? Os princípios que o governo planta. Essa questão homoafetiva, a destruição da família tradicional. Lembra-se do carnaval? Olha a ironia que fizeram. Nos compararam com sardinhas, com produtos em conserva. E tem muita gente que abraça essas causas. Isso é uma afronta a Deus, amados, aos princípios do eterno. O desmantelamento da família, do casamento. Ah, são tantas coisas, não é? Meu Deus do céu. Então, são essas questões que estão em voga, que nós precisamos analisá-las. E isso à luz da Bíblia, seja chamada esquerda, seja chamada direita, todos os princípios que destoam da palavra de Deus, que afastam da palavra de Deus, que ferem a palavra de Deus, não podemos de forma alguma compactuar com esse tipo de política. Com esse tipo de política, porque a partir do momento que eu compactuo com isso, eu estou vestindo a camisa, ou seja, eu sou concordante. Isso também se aplica às igrejas, por exemplo. É o mesmo princípio, irmãos. As igrejas hoje que estão cheias de heresias, cheias de coisas que destoam da palavra de Deus, mas eles acham que aquilo ali é para atrair pessoas, lançam mão do mundo para atrair pessoas do mundo para a igreja. É o mesmo princípio. Se você é membro de uma dessas igrejas, você tem a carteirinha de membro, você é concordante porque você está dando o seu ok. Se você vota nesses partidos que defendem tudo aquilo que contraria a palavra de Deus, mesmo que você não se considere ninguém, mas você está dando o seu voto, e o seu voto é uma concordância. Seu voto é uma concordância. Aí não vou votar nem A nem B, mas tem um lance aí de votos. Eu não sei se é voto branco ou voto anulado, tem um lance aí, que conta também. É a mesma coisa que você estivesse votando, eu acho que conta para o partido, eu não sei como é que funciona. Eu não entendo muito bem, eu só sei que esse, tem um tipo de voto, não sei se é voto branco ou voto nulo, que esses votos também são somados. Ou seja, mesmo que você
não vote no candidato, mas se você opte por uma dessas situações, você está, de certa forma, concordando também. Entendeu? Concordando também. Um abraço para o cooperador José, ele disse que eu esqueci dele, esqueci mesmo, tá bom? Ai, meu senhor, você tem o nome de alguns aqui, tá bom, meu José? Mais um abraço a você, está em QAP, QRV lá na empresa, está trabalhando, mas ouvindo a gente pelo celular. Então é isso aí, amados. Hoje eu não vou falar sobre esse tema, mas segunda-feira, na semana que vem, nós vamos discorrer mais de um pouco, de uma forma mais detida sobre esse tema, tá? Vamos entrar aí com a visão bíblica. Eu estou até com o estudo preparado aqui. Deixa eu ver aqui os tópicos do estudo. Deixa eu abrir aqui o computador. Na igreja eu vou fazer uma... Vou condensar esse estudo, porque é muito detalhado esse estudo que eu elaborei por aqui. Vamos aqui, só vou falar os tópicos para vocês que nós vamos abordar. O cristão e a política. A visão bíblica sobre a política e a autoridade. Visão bíblica sobre política e autoridade. Romanos 13, 1 a 2. Todo mundo esteja sujeito às autoridades superiores, etc, etc, etc. Né? Conhece esse texto. A autoridade, Deus é soberano sobre as autoridades. A autoridade deve servir à justiça e ao bem da sociedade. O cristão deve orar pelas autoridades. Claro, tem que orar, viu, gente? Segundo tópico, princípios políticos incompatíveis com os ensinamentos bíblicos. Isso aqui é o mais sério, até que esse primeiro tópico aqui, nós já sabemos isso de cor, não é? Que é orar pelas autoridades, que a sociedade, a política deve trabalhar em favor da sociedade, enfim. Tópico 2, princípios políticos incompatíveis com os ensinamentos bíblicos. É quando, por exemplo... Há uma defesa da mentira, não é isto? E nós, a mentira, a corrupção, a injustiça, e as pessoas abraçam como se fosse tudo verdade, não pesam, não levam em consideração as informações que estão diante de nós, são informações verídicas. A relativização da verdade e a manipulação da informação, outro negócio seríssimo. As pessoas são enganadas, amados, a verdade é relativizada. Perigoso isso aqui também, não é? Que nós temos visto muito no Brasil, relativização da verdade. A defesa de práticas que contradizem convicções morais bíblicas. Isso aqui, olha, meu Deus do céu, o Senhor tem misericórdia da gente. Isso aqui é até mais importante do que esses outros anteriores. Isso aqui é tudo dentro de um tópico só, tá bom? É o tópico... Cadê o nome do tópico? Políticos incompatíveis... Princípios políticos incompatíveis com ensinamentos bíblicos. A defesa de práticas que contradizem convicções morais, entre elas, o valor da vida humana. A vida humana não tem mais valor. O animal, por incrível que pareça, tem mais valor do que uma vida humana. Se alguém matar um cachorro hoje e alguém filmar, o cara é preso, cara. É preso e é difícil para sair da prisão. Se ele caçar alguma coisa para comer, ele é preso e é difícil sair. Mas você pode matar um cara, fugir do flagrante. Provavelmente você nem preso será, se você tiver uma boa justificativa e um bom advogado. A responsabilidade e a santidade no âmbito familiar. Olha a coisa terrível isso aqui, ó. Responsabilidade e a santidade dentro de casa. O cuidado com os vulneráveis, as crianças... O partidarismo que ocupa o lugar da fidelidade a Cristo. Isso aqui é terrível, irmãos. O partidarismo muitas vezes fala mais do que a fidelidade a Cristo. Você não quer saber se o partido ABCD, seus partidos ABCD, são de princípios ateus. E geralmente são. Mas você abraça a causa do partido, independentemente da ideologia do partido. Terrível isso, não é? Muito complicado, que nós temos visto com muita constância. E exemplos estão mundo afora. A injustiça contra o próximo e o discurso de ódio. Nós vemos isso aqui no Brasil, a injustiça contra o próximo. Um discurso de ódio levantando pessoas contra pessoas, aquela coisa toda. É, rapaz. Nosso terceiro tópico tem como título Votar Segundo a Bíblia. Oh, pastor Elias, mas a Bíblia não fala de...
que alguém votou em alguém. É, não fala, naquela época não existia eleições, né, gente? Era geralmente as monarquias, era de pai para filho, hereditárias, inclusive em Israel. Votar com sabedoria e conhecimento. Mas nós temos como observar alguns princípios e colocá-los em prática na hora de votar. Votar com sabedoria e com conhecimento, não apenas na emoção. Ah, porque Favarato, ah, porque eu ia falar o nome do candidato local aqui das eleições, tem nada a ver, né? Ah, porque fulano de tal, ele não sei o quê, não sei o quê. Gente, não é por aí, não. Assim, tem muito cuidado com esses negócios, tá? Porque tem muitas pessoas, de certa forma, endeusando candidatos, como se eles fossem, como se eles fossem a solução. A solução é Jesus, irmãos. Evidentemente que há candidatos hoje que estão mais em linha, só isso, mais em linha com os princípios bíblicos, mas não são defensores dos princípios bíblicos, mas estão com uma política mais alinhada com os princípios bíblicos. E esses que devem ser a nossa opção de voto, com certeza. Deixa eu ver aqui. Avaliar propostas à luz dos princípios bíblicos. É avaliar cada proposta e ver se elas estão mais ou menos dentro dos princípios bíblicos. 100% dentro é impossível. Não vender o voto e não se deixar corromper. Ah, isso aqui é uma vergonha da igreja, não é, gente? A vergonha da igreja. Esses tempos aí agora, é a igreja que se vende, a igreja que troca os votos dos irmãos por saco de cimento, construção, lote, carro e vai por aí. É complicado, hein? São as igrejas que levam os políticos, colocam lá no púlpito. É, irmão, você acha que é de graça? Não, estão trocando alguma coisa, tá bom? Trocando o voto por favores políticos. Além de ser contrário aos princípios da nossa nação, contra a lei, nem fala dos princípios bíblicos, não é? Orar e votar com consciência diante de Deus. Orar e votar. Isso aqui é muito raro, não é? Orar e votar. Porque as pessoas sempre votam pela emoção. Ou voto pela emoção ou pelo favor que recebe, vamos colocar assim. Ah, eu recebo isso do governo, vou votar no governo. Ah, não recebo isso do governo, não vou votar no governo. Então não oram. E é por isso que há tantos votos em partidos, cristãos votando. Quando a gente vê as pesquisas, cristãos que se dizem crente, a ala evangélica, no percentual elevadíssimo, votando em partidos que são totalmente, de forma clara, nem esconder não escondem, que são contrários aos princípios bíblicos, não é? Mas as pessoas, tem muito crente, um número assustador de crente que vota nesses partidos. Por quê? Eles não têm consciência diante de Deus. É complicado isso, né? Aqui na minha cidade, por exemplo, tem um pastor que defende esses princípios de partidários que são contrários à palavra de Deus. Aí você começa a se perguntar, meu Deus do céu, onde foi que esse cara leu na Bíblia? Então é muito difícil essas coisas, né, gente? É preciso um cuidado muito grande. Tá bom? Esse será o nosso tema resumido no próximo domingo. E na próxima semana nós vamos gastar aí algumas horas para quem tiver paciência, de ouvir sobre isso na próxima semana, tá? Eu bem provável não, eu não vou gravar isso na próxima semana, mas se alguém quiser gravar esse posicionamento que nós vamos passar, é só colocar o celular aí na frente do computador ou abrir no celular o nosso site, se você ouvir pelo computador, ouvir pelo celular e já deixando gravando no próprio celular, não é? O celular tem a opção de gravação, para quem não sabe. Inclusive, a opção de gravação de ligações telefônicas. Esse Samsung, o meu Samsung aqui, você habilita a gravação telefônica. Então, se a pessoa liga, do WhatsApp não grava. Mas, quando é uma ligação telefônica, ele já grava automaticamente. Aqui no meu, por exemplo, que toca o dia todo, não é? Mas não é um bom tocar, infelizmente. É aquele negócio. O telefone toca o dia todo. Eu nem atendo mais. Quem quer falar comigo, gente, é um negócio assim muito assustador, não é?

Nós vamos abordar isso aí na nossa palavra de domingo. Vamos condensar essas informações, escolher aquelas que são mais importantes, porque eu fiz um estudo mais completo, mas na igreja não tem como você falar tudo aquilo. Nós vamos demorar mais de uma hora. Aí o povo fica desesperado. Se ouvir o pastor Elias, meia hora já é difícil. Imagine ouvindo uma hora. Só misericórdia. Tá bom? 10:03. Vamos louvar um pouquinho? Vamos. Se você quer falar comigo, é só chamar-me pelo WhatsApp. Você pode chamar-me pelo 27-997-03-1331. 27-997-03-1331. Então tá bom. Vamos louvar, vamos bendizer o nome santo de Deus. Estou apresentando a Vivos, pastor, para a Cris, aqui da empresa. Falei da Vivos para ela. Um abraço, portanto, para você, Cris, se porventura estiver me ouvindo. Deus te abençoe muito, Cris. Conecta aí com a gente. São palavras de Deus para a tua vida, para o teu coração. Amém? Nosso objetivo aqui é só levar o conhecimento de Deus, sem paixão religiosa. Muito bem, vamos louvar, vamos adorar o nome santo de Deus. Agora são 10:04 dessa manhã de sexta-feira, mais um final de semana que chega, não é, gente? Vamos lá então, aumenta o som, deixe-se envolver pelo Espírito Santo do Senhor. Quero

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1: Acã era um dos soldados que estavam ali. Acã foi um daqueles que batalharam em Jericó, foi um daqueles que pisaram naquele lugar, que venceu aquele povo. No entanto, a Bíblia diz, irmãos, que ele tomou as coisas condenadas. Queridos, nós vamos meditar na palavra do nosso Senhor e Salvador Jesus. O pecado de Acã. Alguém já ouviu falar a respeito de Acã? Provavelmente não, haja vista que a referência que nós encontramos na palavra não é muito boa. Exatamente por cometer um pecado que custou-lhe a vida, inclusive. Portanto, não é uma boa referência, mas encontramos esse rapaz citado em Josué capítulo 7. Abramos nossa Bíblia em Josué capítulo 7. Senhor, nós te louvamos por esses momentos aqui na tua presença. Nós queremos pedir ao Espírito que tu venhas nos dar a revelação da palavra, para que nós possamos aprender mais de ti e vivermos segundo a tua santa e bendita vontade. Ó Deus, cria em nós um coração segundo a tua vontade, segundo o teu querer, e fala conosco nessa noite, despertando-nos, para que possamos ver a gravidade do pecado, Senhor, e portarmos de forma que seja agradável a ti. Fala conosco, esse é nosso clamor em nome de Jesus. Amém. Irmãos, abramos a Bíblia, Josué capítulo 7. Josué está bem no início da Bíblia, logo após o Pentateuco. Pentateuco são os 5 primeiros livros da Bíblia, escritos por Moisés. Josué capítulo 7, versículo 1, nos diz a palavra, ouça com atenção. Prevaricaram os filhos de Israel nas coisas condenadas, porque Acã, filho de Carme, filho de Zabde, filho de Zera, da tribo de Judá, tomou as coisas condenadas. A ira do Senhor se acendeu contra os filhos de Israel. Irmãos, eles estavam tomando posse de Canaã. Eram os momentos iniciais, as primeiras jornadas, as primeiras investidas naquela nação que era ocupada por ímpios, por pessoas estrangeiras, por pessoas que estavam ali. Eles haviam saído de uma vitória. Eles haviam derrubado as muralhas de Jericó e tomado aquela cidade para a honra e para a glória do Senhor, tal qual Deus ordenou. E naquela batalha contra Jericó, irmãos, a vitória foi grande. O Senhor agiu de uma forma poderosa, de uma forma maravilhosa. Mas o Senhor havia colocado uma condição. Todo ser vivente deveria ser morto. Porém, aquilo que era de ouro, prata e ferro, deveriam ser levados para a casa do Senhor. Acã entra nessa história. Acã era um dos soldados que estavam ali. Acã foi um daqueles que batalharam em Jericó, foi um daqueles que pisaram naquele lugar, que venceu aquele povo. No entanto, a Bíblia diz, irmãos, que ele tomou as coisas condenadas e trouxe para si. Eis o grande problema. Eis o grande problema, ele desobedeceu um princípio determinado por Deus. O Senhor disse que se porventura fosse trazido alguma coisa, os despojos, era para ser levado para a casa do Senhor. No entanto, vemos que Acã tomou para si, irmãos, uma capa, tomou também prata e ouro, custou-lhe a sua comunhão com o Todo-Poderoso e veio sobre ele a condenação. Queridos, nós temos que vigiar os nossos passos. A palavra de Deus chama-nos a atenção para esse Deus, para o Senhor que é justo, para o Senhor que é verdadeiro, para o Senhor que é real, para o Senhor, amados, que não brinca conosco, porque Ele é justiça. E se nós vivermos de forma a desagradar o Todo-Poderoso, certamente as consequências virão sobre a nossa vida. E creio eu que nenhum dos irmãos que aqui estão querem experimentar a justiça de Deus, porém quer usufruir das bênçãos que Deus tem reservada para cada um de nós. No versículo 1, irmãos, nós lemos que Acã, filho de Carme, filho de Zabde, filho de Zera, da tribo de Judá, tomou as coisas condenadas. O que aconteceu? A ira do Senhor se acendeu contra os filhos de Israel. A ira do Senhor se acendeu contra os filhos de Israel. Talvez, amados, seria coisas insignificantes, coisas pequenas. Haja vista que ele pegou uma capa, o Senhor disse, não pegue nada, mas ele pegou uma capa, além da capa, aproximadamente 2,5 kg de pratas e ainda 500 gramas de ouro. Para que servia? Não tinha onde gastar. No entanto, a cobiça despertou a sua atenção e ele deixou-se levar pela carne, deixou-se levar pelos seus interesses e traiu o Senhor, feriu os princípios de Deus, agiu contra o Eterno, desobedeceu a Deus. Irmãos, tudo isto serve de exemplo para as nossas vidas. Precisamos entender, queridos, que essas histórias não estão por acaso na palavra, mas são referências para que nós possamos servir ao Senhor de uma forma que seja digno, que seja agradável a Ele, que nós possamos olhar para essas referências e praticar a vontade do Senhor com todo o nosso ser, com todo o nosso viver, com toda a nossa existência, somente para a honra e para a glória do Mestre. E a Bíblia diz, irmãos, que Acã, além de pegar essas coisas, levou para sua barraca, escondeu algumas coisas e outras enterrou debaixo da barraca. Eis a consequência, a ira de Deus veio sobre a sua vida, não apenas sobre a sua vida, mas sobre toda a sua família. E no final desta palavra veremos o que aconteceu com aquela casa, o que aconteceu com aquela família. Amados, quantas vezes nós olhamos para a igreja e não vemos a igreja andar, não é verdade? A gente olha, meu Deus, o que acontece com a igreja? Nós pregamos o evangelho verdadeiro, pregamos o evangelho claro, mas por que a igreja não anda? Por que as coisas não acontecem? Queridos, quando a igreja está em pecado, Deus não age. Deus não age. Mas quem é a igreja? É o templo? São as quatro paredes? Não, amados, a igreja somos nós. A Bíblia diz que somos o templo do Senhor, habitação de Deus, e nós não podemos abrir espaço na nossa vida para que coisas erradas encontrem lugar e se estabeleça no coração. Nós não podemos de forma alguma, irmãos, mas temos que viver a verdade do Eterno acima de todas as coisas. E as consequências não foram boas. Acã trouxe mal para todos aqueles que eram de Israel. Eles sofreram a consequência por um ato tão pequeno. Um ato tão pequeno, insignificante, mas que foi devastador para aqueles queridos. No versículos 4 e 5, ouça com atenção. Assim subiram lá do povo uns 3,000 homens, os quais fugiram diante dos homens de Ai. Os homens de Ai feriram deles uns 36, e aos outros perseguiram desde a porta até as pedreiras, e os derrotaram na descida. E o coração do povo se derreteu e se tornou como água. Eis a consequência do pecado. Aparentemente, ficaria só em Acã. Não, o pecado, ele se estabeleceu no arraial. O pecado alcançou todo o arraial. E quando Josué levantou as pessoas para atacar a Ai, que era um lugar pequeno, aqueles que ali estiveram viram a quantidade de pessoas, viram o tamanho da cidade e falaram para Josué, olha Josué, apenas 3,000 pessoas, uns 3,000 soldados, é o suficiente para vencermos. E assim foram. Foram em direção a Ai. No entanto, amados, a nação estava em pecado. O povo estava em pecado. Mas quem estava pecando? Acã. Ele desobedeceu ao Senhor. E o pecado veio sobre toda a casa de Israel. E nós vemos que as consequências não foram boas. A Bíblia diz, amados, que naquele ataque, eles perderam, foram derrotados. Israel foi derrotado. E ainda, 36 pessoas perderam as suas vidas. 36 pessoas foram feridas, morreram. Isto em consequência do pecado de Acã. Eu quero chamar a tua atenção para esse detalhe, irmãos. A partir do momento que nós fazemos parte do corpo de Cristo, nós não podemos ser um membro doente. Nós não podemos ser um membro podre, apodrecido, inchado, sem vida, é necessário que tenhamos a vida do Senhor no nosso ser. Nós precisamos viver de uma forma que Deus seja honrado, que o Senhor seja glorificado. Talvez você se exima do pecado dizendo, ah, mas eu não tenho nada a ver, minha vida é minha vida. Não, você faz parte de um corpo. Você é membro de um corpo. Você precisa entender que o Senhor quer agir através de você, que o Senhor quer mover através da tua vida. E é necessário que estejamos aptos para que o Espírito Santo venha agir através de nós, igreja. Nós temos que estar aptos para isto. O Senhor precisa nos encontrar de uma forma que lhe seja agradável. Nós precisamos nos colocar de forma agradável ao Senhor. Não se engane, amados. Da mesma forma, queridos, que os homens rejeitam aqueles que são ruins, o Senhor rejeita também o pecador. O Senhor não aceita aquilo que eles fazem. O Senhor não tem parte com eles. O Senhor quer um povo santo, um povo escolhido, um povo obediente, um povo que o sirva com todo o seu coração, com todo o seu ser. E essas palavras são necessárias para que nós possamos examinar o nosso velho coração, examinar a nossa vida, ver o que é que tem tomado conta do nosso coração, ver o que é que tem dominado a nossa existência. Será que não é a ganância, a ambição? Qual é o pecado que tem se escondido debaixo da tua barraca? Qual é o pecado que está debaixo da tua barraca? Talvez, amados, a igreja não sofra as consequências pelo teu pecado, mas muitos perguntam por que eu não consigo, por que isso ou por que aquilo, porque minha vida não flui, porque eu não tenho prazer em Deus, porque eu não consigo ver a glória do Mestre, porque eu não consigo tocar nas vestes de Cristo, porque eu não consigo receber as bênçãos do Senhor, e interrogações sobre interrogações. Por quê? Por quê? Por quê? Pergunte a si mesmo. Será que não há pecado na minha vida? Será que eu não escondi debaixo da barraca, da minha barraca? Será que eu não escondi uma capa? Será que eu não escondi ouro, prata? Esse foi o pecado de Acã, irmãos. E nós temos que meditar muito a respeito dessas coisas. Porque o mesmo Deus, o Deus que pesou a mão sobre Israel, Ele é o Deus que pesa a mão sobre nós em nossos dias. Nós não podemos relevar a justiça do Senhor, nem tampouco esquecer que Deus continua o mesmo. A palavra de Deus continua verdadeira, a palavra de Deus continua com o mesmo peso. A justiça, o rigor de Deus é o mesmo, igreja. É o mesmo. Muitas vezes há um entendimento errado, irmãos, porque nós estamos na dispensação da graça, no tempo da graça. Nós temos uma tendência em relevar a justiça do Senhor. Não entre nesse barco porque ele é furado. A justiça de Deus continua a mesma. O Senhor continua justo. E o texto diz, amados, que eles levantaram-se e foram contra Ai. E ali foram derrotados. Pessoas perderam a vida. Tudo isso em consequência do pecado de apenas uma pessoa. Apenas uma pessoa havia pecado e foi o suficiente para desestabilizar o projeto de Deus, a vontade do Senhor para aquela nação. Em todas essas coisas, nós temos que meditar e colocar a vontade do Senhor no centro da nossa vida. Ainda em Josué capítulo 7, versículos 10 e 11, diz a palavra: Então disse o Senhor a Josué: Levanta-te, porque estás prostrado assim sobre o teu rosto. Israel pecou e violaram a minha aliança, aquilo que eu lhes ordenara, pois tomaram das coisas condenadas e furtaram e dissimularam e até debaixo das suas bagagens o puseram. Queridos, o Senhor não falou Acã pecou. O Senhor falou Israel pecou. Veja, Israel pecou. No entanto, querido, é necessário entendermos que pecado não fica escondido. O pecado fica até escondido do homem, você pode olhar para alguém e vê-lo de uma forma legal, você pode olhar para um pregador e falar, poxa, aquele homem é cheio do Espírito Santo, ouça a palavra dele, olhar para um profeta e suas profecias, olhar para aquele que canta, oh, homem de Deus, mulher de Deus, enfim, você pode até olhar para alguém e vê-los como de Deus, no entanto, amados, o Senhor, ele conhece o coração. Deus conhece o nosso coração, eu não consigo ver o teu coração, eu não consigo ver o teu coração, mas Deus, a primeira coisa que Ele vê na nossa vida é o coração. É a primeira coisa que Ele vê na nossa existência. Portanto, não há como escondermos do Eterno o pecado. Não há como escondermos. E o Senhor, irmãos, traz à tona pecados. Quantas pessoas que você os via pregando o evangelho por aí ou na frente da igreja e hoje você os vê mergulhado na lama? O Senhor traz à vista os pecados. O Senhor não tem prazer em que pecados fiquem escondidos. Com Acã aconteceu desta forma. A Bíblia diz, amados, que apresentaram-se diante de Josué tribo por tribo. E o Senhor foi falando, esta não. Através do Uri e Tumim, que era uma forma que o Senhor mostrava, revelava a sua vontade. E apresentou-se ali a tribo de Judá, e o Senhor falou, é esta. É nessa tribo que está o pecado. É nessa tribo que está o pecado. E foi passando de família a família, até chegar a Acã. Queridos, imagine como Acã estava naquele momento. Porque mesmo sendo um soldado, ele tinha consciência da gravidade do seu ato. Ele tinha consciência da sua desobediência. E ele sabia que o Senhor cumpria a sua palavra. E a palavra em relação a isso era a condenação. Certamente, amados, o coração de Acã foi tomado por grande temor, por grande medo. Mas não foi o suficiente para mudar a sua história. Queridos, não esconda de homens o teu pecado. Você não consegue esconder de Deus. Pecado não é para ser escondido. Nós podemos até errar, certamente erramos. Nós podemos até pisar em falso, certamente pisamos. Nós podemos até falar aquilo que não agrada às pessoas, certamente falamos. Enfim, a Bíblia diz que nós estamos sujeitos ao pecado. Deveríamos resistir, porque não há tentação que seja superior às nossas forças. Esta é a revelação da palavra. No entanto, se nós errarmos, não guarde o pecado para você. Não esconda o teu pecado. Não tranque numa caixa dentro de um cofre. Pecado é para ser confessado. Se porventura você pecou contra o Senhor, confesse o teu pecado. Não queira ver a condenação, não queira ver a justiça de Deus, não queira sentir na tua vida a justiça do Senhor. Não queira, irmãos, não queira. A Bíblia diz que Acã escondeu o seu pecado. Ele colocou debaixo da barraca aquilo que havia roubado lá em Jericó. Tanto a capa, quanto o ouro e a prata. Ele havia enterrado, escondido. No entanto, não foi o suficiente, porque Deus vê todas as coisas. O que é que você tem feito em secreto? O que é que você tem feito em secreto? Deus vê. Não se engane. Deus vê. Não ache que Deus não está levando em consideração os teus atos maus porque nada te aconteceu. Muitas vezes, amados, nós pensamos dessa forma. Ah, mas eu fiz isso de errado. Mas a minha vida continua a prosperar, nada aconteceu comigo, não perdi minha saúde, não morri. Estou aqui, estou bem. Queridos,

soube observar a vontade de Deus. Ele não obedeceu aquilo que Deus queria. Ele agiu segundo a sua própria vontade, segundo a sua ambição. Ele achou que era importante, que ele poderia levar, que ninguém estava vendo, ela havia escondido, ninguém estava vendo, mas Deus sonda, Deus vê todas as coisas. A justiça do Senhor é reta, irmãos. A justiça do Senhor é reta. E nós sabemos, queridos, que o final dessa história não foi muito bom. O final dessa história, na verdade, foi terrível. Josué capítulo 7, versículos 25 e 26. Ouça o que diz a palavra. Disse Josué: porque nos conturbaste, o Senhor hoje te conturbará. E todo Israel o apedrejou, e depois de apedrejá-los, queimou-os a fogo. E levantaram sobre eles um montão de pedras, que permanece até o dia de hoje. Assim o Senhor apagou o furor da sua ira, pelo que aquele lugar se chama o Vale de Acor, até o dia de hoje. Irmãos, qual foi a consequência? Morreram, foram apedrejados, não apenas Acã, mas toda a sua família. Mas por que a família, já que não fez nada? Porque ela era cúmplice. Era concordante com a ação errada de Acã. Certamente a família de Acã sabia daquele tesouro, daquele pequeno tesouro que ele havia surrupiado lá de Jericó. Conhecia também a capa, sabia que não procedia, que não era a vontade de Deus que ele agisse daquela forma. E a consequência, irmãos, foi a condenação à morte. Hoje não vemos mais as pessoas morrerem tipo Ananias e Safira, que caíram diante do Senhor, tipo Acã, que foram apedrejados. Nós não vemos isso, mas quantas pessoas são ceifadas no nosso meio por desobedecer a Deus? Quantas pessoas são ceifadas? Ah, mas foi um acidente, pastor. Foi um acidente. Ah, mas o avião caiu, pastor. O avião caiu. Foi um infarto fulminante? Sim, um infarto fulminante. E vai por aí. Uma bala perdida? Sim, uma bala perdida. O Senhor tem os seus meios para que a sua vontade venha à existência. O Senhor tem seus meios para que o castigo venha sobre o homem. Eu não estou afirmando, evidentemente, que todos esses exemplos são castigos de Deus na vida do homem. Não, de forma alguma. Porém, Deus pode usar desses expedientes para que a sua vontade, para que a sua palavra se cumpra na vida do desobediente. Nós precisamos entender dessa forma, irmãos. A justiça do Senhor continua a mesma. Continua a mesma. Nós vemos muito livramento de Deus, não é verdade? Para essa parte, nossos ouvidos estão abertos porque, livramento de Deus. Mas da mesma forma que Deus livra, Deus castiga. Da mesma forma que o Senhor coloca a sua mão e para, não permite que você entre num acidente, não permite que algo ruim aconteça na tua vida, da mesma forma que Deus está cuidando de você, Ele não tem cuidado para com aquele que está no pecado. E se alguém não está debaixo do cuidado de Deus, está aberto para o castigo e para toda a ação do mal. Fique atento, amados, fique atento. Não queira ver de forma alguma, não queira experimentar a justiça de Deus. Só se você estiver no caminho certo. Sim, queira a justiça do Senhor, porque ela te abençoará. A justiça do Senhor te edificará, te colocará de pé. Mas não queira, se você estiver em pecado, não queira ver a seriedade, o poder, a grandiosidade da justiça do Senhor. No entanto, amados, muitos não levam em consideração essa verdade da palavra. Não levam. E vivem segundo o seu próprio interesse, segundo o seu próprio entendimento. Não permita que a tua carne domine a tua vida. Não permita, igreja, que a tua carne domine a tua vida. Com esse homem chamado Acã, as consequências foram terríveis. Não apenas ele, mas toda a sua casa arcaram com a consequência do seu pecado. E a palavra fala, irmãos, que eles foram apedrejados até a morte.

e jogaram tantas pedras sobre eles que formaram um montão. E quem os apedrejou? Aqueles que faziam parte da nação, aqueles que eram do Senhor, porque esta foi a vontade do Todo-Poderoso. Muitas vezes as pessoas não conseguem entender por que Deus agiu dessa forma, por que Deus agiu assim, mas você consegue entender por que Deus te amou tanto? Você consegue entender por que Deus deu Jesus na cruz pela tua vida? Você consegue entender as muitas bênçãos, inumeráveis bênçãos de Deus para contigo? Também não, não é verdade? Nós não compreendemos isso. Da mesma forma que você não compreende as bênçãos de Deus, certamente não há de compreender a justiça do Senhor. Mas algo é certo, ela é reta. O Senhor não erra no seu julgamento. A recomendação do Senhor, irmãos, é que vivamos dentro do seu projeto. Quando o Senhor tirou Israel do Egito, tirou aquele povo do Egito, os conduziu pelo deserto, 40 anos no deserto, o Senhor supriu as suas necessidades pelas dia, uma nuvem permitia que o clima ficasse bem agradável. E o Senhor foi conduzindo no decorrer dos 40 anos. Todos viram a glória do Senhor. Todos viram o poder de Deus. O poder do Senhor não estava escondido. Não estava, amados. Todos contemplaram o poder de Deus até o momento que chegou diante do Jordão. E o Senhor disse, vão passar em terra seca. E o Jordão se abriu e entraram em Canaã em terra seca. Foi o poder de Deus, a glória do Senhor. Queridos, não seja como Israel, que cansaram de ver o poder de Deus e não deram valor à verdade do Senhor. Não seja como Israel, não seja como aquele povo que cansaram de ver a graça, o cuidado de Deus, de receberem o zelo do Senhor sobre as suas vidas. A Bíblia diz que eles não passaram fome, mas eles tinham o melhor da alimentação. Eles alimentavam-se com cordonizes, eles tinham o maná que era extremamente saboroso. E Deus não faz nada para que você fique enjoado. Se Deus concedeu o maná e também as cordonizes, era porque o povo não enjoaria. E assim o Senhor faz conosco. As bênçãos que Deus te concede, não é para você enjoar delas. Não é para você enjoar delas. As codornizes, o maná que Deus te concede no teu dia a dia, a chama que brilha nas tuas noites, e a nuvem que abranda o calor do sol, do sofrimento na tua vida, é para que você veja a glória de Deus. E nós, amados, não podemos de forma alguma agir tal qual Acã. A Bíblia diz que, para que Jericó fosse derrotada, o Senhor agiu de forma poderosa, e as muralhas ruíram. As muralhas ruíram. Acã fazia parte do exército. Acã viu o poder de Deus, ele viu o impossível acontecer, além de experimentar o poder do Senhor lá no deserto, na passagem do Jordão, ele também viu o poder do Senhor em Jericó, mas mesmo assim, o seu coração o levou para caminhos errados. É um exemplo que nós não podemos seguir. Nós não podemos seguir. Queridos, não permita que o nosso coração, não permita que o teu coração te leve para caminhos errados. Não permita. Mas, quando você der o primeiro passo, lembre de Deus, retroceda, peça perdão ao Criador, confesse o teu pecado, peça perdão para que o Senhor te perdoe, para que o Senhor te restabeleça, para que a tua comunhão com Deus seja restabelecida, igreja. E certamente o Senhor virá e te abençoará no teu caminho e tu serás feliz, tu serás feliz. A Bíblia diz, irmãos, quando Israel chegou em Canaã, ali habitavam nações poderosas, nações bravas, violentas, mas o Senhor
deu poder e autoridade, e eles entraram e viram a glória de Deus. No teu dia a dia, é uma Canaã que precisa ser vencida. Tantas dificuldades, tantos problemas. Dê passos, porque o Senhor é contigo. Ande confiante no Senhor, porque Deus é contigo. O Senhor é contigo. É Ele que batalha as tuas batalhas. É Ele que guerreia por ti. É Ele que cuida da tua vida. É Ele que zela. É Ele que zela da mesma forma que o Senhor zelou por este povo. O Senhor zela pela tua vida. Mas lembre-se, não podemos e não é permitido que as pessoas dê lugar ao pecado. E que o exemplo de Acã, que não seja um exemplo para ti, mas que você seja alguém obediente à vontade do Mestre. Amém, igreja? O pecado tem suas consequências, lembre-se disso. Seja ele qual for, não há pecado sem consequência. Todos aqueles que, porventura, deixam-se mover pelo pecado, vão experimentar um tipo de consequência. Quando não é a justiça do homem que os alcança, é a justiça de Deus que o alcançará. Quando não é a justiça do homem que os prende numa gaiola, é a justiça de Deus que o prenderá na eternidade, no sofrimento sem fim. Fique atento, porque todo pecado tem a sua consequência. E não brinque de ser pecador, porque todos que brincam de serem pecadores, esses se dão muito mal. Amém? Não se dão bem. Mas viva a verdade do Senhor. Mas viva a verdade de Deus. Como alguém que ama e pratica a vontade do Senhor. E verás a glória de Deus de forma poderosa na tua vida. Vamos orar. Senhor, eu quero clamar que tu venhas mover, Pai. Para que possamos entender o teu querer na nossa existência. Para que os nossos atos sejam para a tua honra e para a tua glória. Meu Deus, desperta-nos. Para que jamais possamos dar lugar ao pecado, meu Deus. Para que jamais possamos, ó Deus, permitir que o pecado se instale em nosso coração. Mas que o nosso prazer, que a nossa satisfação esteja em te servir, em te honrar e te glorificar. E que vivamos, Pai, como vencedores, porque tu nos dá a vitória. Porque tu és aquele que nos dá a vitória, Senhor. Ô, Pai amado, fala conosco. Esse é o nosso clamor em nome do teu Filho Jesus. Amém, Senhor. Aleluias.

pois o pecado não terá domínio sobre vós, porquanto não estáis debaixo da lei, mas debaixo da graça. Romanos 6:14.

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1: Uma mulher de Deus, uma mulher que amou o Senhor acima de todas as coisas, uma mulher que procurou servir ao Mestre, é um exemplo que inspira-nos, é um exemplo que chama a nossa atenção, que coloca em nosso coração... Queridos, vamos meditar na santa e bendita palavra de Cristo. Vamos ouvir aquilo que o Senhor tem para falar aos nossos corações nesta noite. Eu quero convidá-los a abrir a Bíblia em Atos capítulo 16. Atos capítulo 16, a partir do versículo 13 até o 15. Vamos ouvir a palavra do Eterno para os nossos corações. O zelo do Senhor, o cuidado do Todo-Poderoso para com a nossa vida. Nos fala a palavra do Eterno. Quando foi sábado, saímos da cidade para junto do rio, onde nos pareceu haver um lugar de oração. E assentando-nos, falamos às mulheres que para ali tinham concorrido. Certa mulher chamada Lídia, da cidade de Tiatira, vendedora de púrpura, temente a Deus, nos escutava. O Senhor lhe abriu o coração para entender as coisas que Paulo dizia. Depois de ser batizada, ela e toda a sua casa nos rogou, dizendo: se julgais que sou fiel ao Senhor, entrai em minha casa e aí ficai. E nos constrangeu a isso. Amém, queridos. Pai de amor, nós te louvamos pela tua graça, pelo teu cuidado, pelo teu zelo, Senhor. Porque sabemos que séculos após séculos tens levantado pessoas para te adorar, para te glorificar. E nós estamos desta vez, Pai. Tu levantou esta igreja, levantou este povo para te louvar, para te glorificar. E eu quero clamar que tu venhas mover de forma grandiosa na vida de cada um, Senhor. Que esta palavra, Pai, que ela seja, Senhor, uma marca, Pai. Que seja uma marca em nossos corações, que fique gravada na nossa vida, para que nós possamos ter o ânimo de seguir em frente para a tua honra e para a tua glória, em nome de Jesus. Amém. Amém, queridos. Amados, Lídia, uma mulher de Deus. É interessante, queridos, mas quando nós lemos a palavra, nós vamos deparar com personagens bíblicos que não há muitas coisas a respeito deles, porém o suficiente para que nós possamos aprender como viver o Senhor, como sermos útil ao Todo-Poderoso. Lídia, por exemplo, apenas 3, 4, 5 versículos, não mais do que isto, faz referência a esta mulher. Apenas isso. Não sabemos grandes coisas a respeito dela. A Bíblia não afirma se era casada, solteira, viúva, se tinha ou não filhos. Dá-nos a entender que era uma pessoa bem situada financeiramente. Isto o texto deixa-nos compreender, porém não passa muito disso. No entanto, há uma parte que fica totalmente em evidência. Uma mulher que andou com Deus. Uma mulher que conheceu o Senhor a ponto de entregar-se, a ponto de viver, a ponto de ser usada grandemente pelo Mestre. Amados, nós precisamos entender, não é necessário sermos conhecidos pelo Brasil, mas é preciso sermos conhecidos pelo nosso Deus. Nós precisamos ser conhecidos por Deus, o Senhor precisa nos encontrar, o Senhor precisa tomar o nosso coração, o Senhor precisa dominar a nossa vida, Ele precisa estar em primeiro lugar na nossa existência. Talvez a partirmos desta para a vida eterna, não ficará sobre nós marcas nessa cidade, mas isso não é importante. O importante é que haja marcas no coração do Senhor, que Deus nos conheça, que Deus nos ame, que Deus zele por nós. E é isso que nós precisamos buscar, irmãos, sermos conhecidos do Senhor, sermos conhecidos do Senhor. E vemos que esse texto chama-nos a atenção para uma mulher que tornou-se referencial de pessoas séculos após séculos. Pessoas que hoje leem esse texto, que espelham na vida dessa mulher, pessoas que entendem que ela foi usada grandemente pelo Todo-Poderoso, que procura colocar em prática aqueles princípios que eram comuns a ela. E nós hoje precisamos colocar em prática esses princípios para que também sejamos referenciais no meio dessa sociedade, no meio da nossa família, onde quer que nós estejamos. E muitas vezes, amados, nós perguntamos até que ponto olham para nós e conseguem ver algo de bom na nossa vida. Até que ponto olham para nós e conseguem ver Cristo Jesus? Até que ponto olham para nós e diz: esta pessoa anda com o Senhor, este é de Deus, este é cheio do Espírito Santo, este tem o mover da graça do Senhor na sua existência. Até que ponto consegue reconhecer essa evidência na nossa vida? Nós precisamos, além de possuí-la, também deixá-la em evidência. As pessoas precisam ver Jesus em nós. As pessoas precisam enxergar Cristo Jesus em nós, não apenas o nosso exterior, mas Cristo Jesus. Cristo Jesus precisa transcender a nossa vida, Ele precisa sair de nós, Ele precisa jorrar de nós, Ele precisa ser uma luz, amados, que ilumina o nosso ser a ponto de as pessoas olharem e afirmarem: este anda com Cristo Jesus, este é de Cristo, este é um homem, uma mulher, um jovem, cheio do Espírito Santo do Senhor. O interessante é que nós muitas vezes não buscamos esse reconhecimento. O ser humano é uma coisa muito louca. O ser humano é só a misericórdia de Deus. Ele foi certo antes do pecado. Quando Deus criou Adão e Eva, era tudo perfeito. Mas a partir do momento que eles ouviram o capeta, tornaram-se doidos de pedra. Mas o ser humano é desse jeito. O ser humano, ele precisa de algo na sua vida, mas eles não querem Cristo Jesus. Eles precisam de Cristo, mas não reconhecem Cristo. Eles precisam da salvação, mas não querem seguir o caminho da salvação, porque criaram para si caminhos alternativos, caminhos genéricos. E eis o grande problema. Nós temos que espelhar nossa vida exclusivamente no Senhor, igreja. Somente em Cristo, somente Cristo, somente Cristo, somente Cristo. E quando nós olhamos para Lídia, uma mulher temente ao Senhor, uma mulher de Deus, quando nós olhamos para esta mulher, nós vemos a seguinte afirmação: ouça, quando foi sábado, saímos da cidade para junto do rio, onde nos pareceu haver um lugar de oração, e assentando-nos, falamos às mulheres. O apóstolo Paulo havia chegado em Filipos, e ali naquela cidade,

púrpura. Certamente não era fácil carregar tudo aquilo, era uma correria complicada, as coisas não eram fáceis. Mas ao chegar o dia de sábado, ali estava Lídia no local de oração. Ali estava Lídia buscando a presença do Todo-Poderoso. Ali estava Lídia correndo para os pés do Senhor, correndo para a presença do Todo-Poderoso, correndo, jogando-se aos braços do Senhor. Amados, precisamos dessa forma, correr, nos jogarmos aos braços do Senhor, para que Deus possa trabalhar a nossa vida, para que o Senhor possa agir na nossa existência, porque o homem de Deus passa. E nós precisamos estar no lugar certo para vermos e tocarmos nas vestes dele, claro, a Cristo Jesus. Mas se nós ficamos com as nossas desculpas, nossas mazelas, nossos problemas, nossas dificuldades, sempre reclusos em nossos lares, presos nos nossos lugares, como vamos encontrar com Cristo Jesus? Nesse caso, Lídia encontrou-se com o apóstolo Paulo. Nós não temos mais o apóstolo Paulo, mas temos Cristo Jesus, que está no local de oração, aguardando que os seus servos se apresentem ali, que os seus servos estejam naquele lugar. E eu quero afirmar para vocês, amados, que uma das características das mulheres que são de Deus, mulheres tementes a Deus, é a oração. É mulheres que pagam preço de joelho, é mulheres que correm para os braços do Senhor, é mulheres que não se cansam de clamar, que não se cansam de pedir, não se cansam de interceder. São mulheres que cuidam da obra, são mulheres que cuidam da presença do Senhor no meio da obra, são mulheres que cuidam do Mestre, são mulheres que zelam pela presença de Cristo. É interessante, irmãos, mas quando nós olhamos os evangelhos, quem aparece em evidência são as mulheres. As mulheres aparecem em evidência no ministério de Cristo Jesus. Posteriormente vem os apóstolos, mas antes, ali estavam as mulheres. Os apóstolos passaram-se, as mulheres estavam lá no túmulo. É, quem chegou primeiro ao túmulo? As mulheres. Quem foi que encontrou o anjo? As mulheres. Onde estavam os homens? Não sei. Mas as mulheres estavam correndo para a presença de nosso Senhor. Assim precisa ser, igreja. Mulheres, vocês precisam ser tal qual Lídias. Mulheres que amem, mulheres que querem, mulheres que sirvam, mulheres que estejam dispostas a pagarem o preço para cada dia mais uma comunhão profunda com o Criador. E essas que são de orações, com certeza, além de abençoar a igreja, certamente abençoam porque estão clamando pela obra, também abençoam a casa, abençoam o cônjuge, são mulheres que abençoam os filhos, são mulheres que abençoam as famílias, são mulheres que abençoam os amigos, são mulheres que estão clamando, e o Senhor, com certeza, há de ouvir a oração. Mulheres, pague o preço da comunhão com o Todo-Poderoso. Eu acho muito interessante quando o Senhor diz: a mulher sábia edifica o lar. A mulher sábia edifica o lar. O interessante é que o Senhor não falou: o homem sábio edifica o lar, mas a mulher sábia edifica o lar. Tens edificado o teu lar? Se colocares Cristo Jesus no centro da tua vida, o Espírito Santo de Deus há de trabalhar pela tua vida, através da tua vida, e certamente serás útil na mão do Mestre. Olhe para o Senhor. E ainda, irmãos, no versículo 14, a primeira parte diz: certa mulher chamada Lídia, da cidade de Tiatira, vendedora de púrpura. As mulheres tementes ao Senhor, uma mulher de Deus, ela é trabalhadora. Ela é trabalhadora. Ela não é aquela que engancha-se na fé e fica: ah, vai acontecer, vai acontecer. A mulher de Deus corre atrás. A mulher de Deus paga o preço. A mulher de Deus vive Cristo Jesus a cada instante da sua vida. A mulher de Deus, ela é trabalhadora. A mulher do Senhor tem tempo para a sua casa, tem tempo para a sua família, tem tempo para tudo, mas acima de tudo, ama o Senhor. Coloca Deus em primeiro lugar na sua vida. Olhando para Lídia, irmãos, a Bíblia diz que ela era uma vendedora de púrpura. Certamente naqueles dias não era tão fáceis.

As coisas eram difíceis, tão complicadas, tal qual hoje, talvez até mais. Mas a Lídia teria mil desculpas para não estar no local de oração. Ela teria mil desculpas. Ela já não tinha mais outra oportunidade, já não tinha mais o que fazer da sua vida, mas ela deixou tudo em segundo plano. Ela entendeu que era preciso estar na presença de Deus. Você quer ser uma mulher de Deus? Tem que colocar o Senhor em primeiro lugar. O trabalho é importante? É. São trabalhadoras? Sim. Mas Deus acima de todas as coisas. O interessante, queridos, quando nós olhamos a palavra e passamos a meditar um pouco a respeito da palavra, nós vemos que algumas teses que nós temos, a tese do cansaço, a tese da indisposição, a tese disso e daquilo, elas caem por terra. Naqueles dias as coisas eram difíceis, muito complicadas. Os apóstolos andavam quilômetros e quilômetros, muitas vezes a pé. Estavam cansados, sobrecarregados, perseguidos. Mesmo assim, nunca apontaram para sua condição física e falaram: Deus, hoje não dá. O apóstolo Paulo nunca olhou para essa situação e disse: Deus, hoje não dá, eu não me aguento, eu já estou esgotado, eu estou isso, estou aquilo. Na verdade, na sequência desse texto, ainda em Atos capítulo 16, vocês vão ver que Paulo e Silas estavam na prisão. Paulo e Silas estavam na prisão. Haviam apanhado, estavam sofrendo, mas assim que o milagre aconteceu, a primeira coisa que eles vieram a fazer foi louvar e adorar e bendizer o mestre novamente. Na verdade, enquanto preso, já estavam ali naquele culto, dentro da cadeia, mas ao sair dali, não perderam o Senhor de vista. Inclusive, foram para a casa de Lídia. Foram lá para a casa de Lídia. Lídia os acolheu. Queridos, assim precisa ser a nossa vida. Não nos cansemos do Senhor, não te canses de Deus, não coloque desculpas diante do Todo-Poderoso dizendo: ah, mas hoje eu passei o dia todo trabalhando, hoje eu estou cansado, hoje eu não tenho forças. Não permita que o teu corpo, a tua carne, a tua velha natureza, aquela que milita contra o Espírito, uma guerra que só há de acabar lá na glória, ela seja vencida pela carne. Não permita que a carne vença esta guerra, mas seja uma pessoa ocupada, porém que tenhas lugar para o Senhor, porque Deus te fará vencedora em todas as situações. Deus nos fará vencedores em todas as situações. Ainda no versículo 14, na parte B, diz: temente a Deus. Lídia era uma mulher temente a Deus. Irmãos, o que é que entendemos como temer a Deus? Muitas vezes nós olhamos para essa palavra e achamos que temer a Deus é ter medo de Deus. Olhamos para o lado do medo. Mas aqui, irmãos, quando a Bíblia diz que é preciso temermos ao Senhor, que Lídia era temente ao Todo-Poderoso, isso significa que ela tinha um respeito profundo. Ela respeitava Deus acima de todas as coisas. Ela tinha um zelo para com o Senhor. Ela tinha um zelo para com o Senhor. A sua vida primeiro era Deus, era o Senhor acima e todas as coisas. A mulher de Deus, aquele que ama o Senhor, este tem um respeito profundo pelo Mestre. Um respeito profundo pelo Mestre. Às vezes, amados, eu não entendo o porquê que nós somos tão relaxados com relação a Deus. Nós somos relaxados. Misericórdia. Nós fazemos o básico do básico do básico para o Senhor e achamos que está muito bom. Como se Deus aceitasse o básico. Deus quer é tudo. O Senhor não trabalha com básicos, com médias. Na verdade, o básico ou médio é vomitado, é lançado fora. Tem que ser quente ou frio. Quente ou frio. Dia desses eu conversava com alguém a respeito desse texto bíblico e o cara falou o seguinte: você sabe por que quente ou frio, Elias? Claro, dei minha resposta. Mas ele explicou um pouco mais e disse: é porque morno é horrível.
Café morno é horrível. Chá morno é horrível. Tudo que é morno é horrível. Ou você toma quente ou você toma frio. É quente ou frio, o morno é vomitado. Esta é a verdade do Senhor, amados. Ou você é um extremo ou é outro extremo. A linha do meio não serve para aqueles que seguem a Cristo Jesus. Não serve, não serve, irmãos. E nós, amados, muitas vezes nos tornamos apenas simpatizantes de Deus. Simpatizantes de Deus. O que é ser simpatizante de Deus? Ah, eu sei que Deus existe, eu sei que inferno existe, que céu existe, eu sei que os anjos existem, eu sei que Jesus Cristo morreu numa cruz, eu amo Jesus, eu amo o Todo-Poderoso, eu sou simpatizante, porém não sou praticante. Temos que ter cuidado, igreja, porque em muitos casos, a igreja tornou-se simpatizante de Deus. Simpatizante. E essa história de simpatizante é o morno, e o morno não agrada o Senhor. O morno não agrada o Todo-Poderoso. E o texto leva-nos a entender que Lídia era uma mulher cheia do Espírito, uma mulher que tinha pacto com Deus, que tinha compromisso com o Todo-Poderoso, uma mulher que amava o Criador acima de todas as coisas. Haja visto que o texto diz que ela era temente ao Senhor, e o texto é completo. O texto é completo. E se ela era temente, é porque ela era completa na sua comunhão com o Senhor. Quero falar para vocês, amados, que nós precisamos ser completos diante do Todo-Poderoso. Completos. Nós temos que amar o Senhor com todas as nossas forças, com todo o nosso vigor, com todo o nosso ser. Nós temos que amar a Cristo Jesus.

afasta-nos da presença do Mestre. Nós queremos seguir a Cristo Jesus, mas não queremos deixar as velhas práticas. Irmãos, aqueles que temem ao Todo-Poderoso, anseia em servi-lo, anseia em estar na presença do Mestre. E como disse o salmista, o meu prazer é estar na casa do Senhor. O meu prazer é estar na casa do Senhor. Será que nós temos de fato prazer em estar na casa do Senhor? Talvez o texto não se aplique à igreja como nós conhecemos hoje, no entanto, com certeza aplica-se à presença de Cristo Jesus, à presença do Senhor, e aqueles que amam a presença do Todo-Poderoso, amam o Senhor, esses querem fazer a obra, esses se envolvem com a obra, esses pagam preço para estarem na presença do Mestre Jesus. E essa é a verdade que nós precisamos, amados, trazer para dentro do nosso coração. E ainda, em Atos capítulo 16, versículo 15, nos fala o texto, depois de ser batizada, amém? E depois de ser batizada, ela e toda a sua casa. Veja como Deus trabalha o coração das pessoas. Depois que ela recebeu o batismo, e o batismo nesse aspecto significa o compromisso com Deus. O batismo, irmãos, é quando nós externamos o nosso compromisso com o Todo-Poderoso. Quando você passa pelas águas, você está falando para aqueles que te conhecem, você está falando para a sociedade que tu és uma nova criatura, que agora tu tens um compromisso verdadeiro, real com o Criador, que agora tu és um homem, uma mulher cheia do Espírito Santo, que quer e deseja viver a verdade de Cristo Jesus. E quando você passa pelas águas, assume este posicionamento publicamente. Será que nós temos, diante da nossa sociedade, demonstrado esse compromisso verdadeiro com Deus? Será que nós somos, de fato, participantes do povo do Senhor? Será que Deus te vê como ovelha? Te vê como cidadãos dos céus? Como será que Deus enxerga a tua vida? Lídia, ela entendeu que precisava assumir publicamente a sua fé. Era certamente uma mulher de fé, já vista que o texto diz que ela vivia os preceitos de Deus, mas faltava-lhe algo, faltava-lhe passar pelas águas, faltava-lhe assumir diante da sociedade, faltava-lhe assumir diante dos seus familiares, diante da sua casa, e ela o fez, ela desceu as águas. Ela desceu as águas, e depois de ser batizada, ela e toda a sua casa, e depois de ser batizada, ela e toda a sua casa. Irmãos, é a entrega total, é a entrega total. Uma das coisas que eu acho muito, muito louca, uma das coisas que eu acho muito louca na vida de muitos crentes, é o postergar o batismo, deixando para amanhã. Hoje não, batizo depois. Ah, vamos batizar? Não, não estou preparado ainda, aquela coisa toda. Queridos, está esperando o quê? Um anjo descer do céu e falar, hoje você está preparado, oh, hoje você está preparado. Aí você ouve a musiquinha de fundo, você ouve um piano, você ouve não sei o quê, a orquestra celeste, aquela coisa toda. Deus não fará isto com você. Não fará isto com você. Não se engane. Tem muito falso profeta, tem muito falso profeta por aí, romantizando essas questões. São mentirosos. Deus não fará isso. Esta parte é tua. É o teu passo. É uma decisão tua. E nós precisamos entender que sem Cristo Jesus, nós não somos nada. Lídia entendia que ela precisava passar pelas águas. Ela precisava demonstrar para a sociedade que era uma nova mulher, que era uma mulher fiel ao Todo-Poderoso, e ela afirma isto na segunda parte desse texto. Se julgais que eu sou fiel ao Senhor, entrai em minha casa e aí ficai, e nos constrangeu a isso. Se julgais que sou fiel ao Senhor, e o apóstolo Paulo diz, e nos constrangeu a isso. Ou seja,
Ela falou: olha, Paulo, julgue se sou fiel. E o apóstolo Paulo disse: e nos constrangeu a isso. Ou seja, ele entendeu que ela era fiel. Ele viu fidelidade naquela mulher. E ali ele adentrou aquela casa e ali ele hospedou-se. Irmãos, nós temos que buscar Deus para que haja fidelidade em nosso coração, para que haja fidelidade. Nós não podemos apenas ficar sentados nos bancos das igrejas. Mulheres dessa igreja, vocês não podem apenas ficarem sentadas esperando alguma coisa acontecer, ouvindo o pastor falar, ouvindo não sei quem falar. Vocês precisam fazer a obra, precisam tomar atitude, vocês precisam levantar-se, sair do lugar, porque Deus não quer ninguém sentado em cadeiras. Deus quer pessoas de pé, marchando, marchando, marchando. E eu quero afirmar para as amadas e para vocês também, homens de plantão, que não se marcha sentado. Impossível marchar sentado. Marcha-se de pé. Marcha-se de pé. 7 de setembro, Brasília, sol quente, filas e filas de soldados marchando. Ninguém está sentado. Ah, cansei. Vou sentar no meio do asfalto. De pé, marchando. De pé, marchando. O Senhor quer as mulheres de pé e marchando. O Senhor quer que vocês estejam de pé e marchando. Essa igreja precisa de mulheres que sejam dignas de servir ao Todo-Poderoso. Mulheres de Deus, mulheres fiéis, para que essa igreja possa seguir, para que essa igreja possa andar, para que Deus manifeste aqui a sua graça. Nós precisamos tomar atitudes, atitudes com o Senhor, irmãos. E nós precisamos, com urgência, mudar o nosso proceder. Com urgência, mudar o nosso proceder. Lídia, uma mulher desconhecida. Não sabemos qual a assinatura dela. Às vezes, alguns historiadores dizem que talvez o nome nem mesmo era Lídia, porque refere-se à cidade natal. O seu nome referia-se à cidade natal. Talvez o nome próprio dela nem seria Lídia. Talvez nem seria. Ou seja, uma mulher praticamente anônima, desconhecida, mas que Deus reservou um lugar no seu reino para ela. E certamente, irmãos, o seu exemplo de vida é útil para essa igreja. E no decorrer dos séculos, foi útil para milhares e milhares de pessoas. E enquanto houver terra, será útil para milhares e milhares de pessoas. Deus quer que seja dessa forma. Deus quer que seja assim. Amados, chama minha atenção um detalhe. Quantas pessoas já foram alcançadas pela tua voz? Quantas pessoas você parou e falou: tu precisas de Cristo, tu necessitas de salvação, tu precisa de uma vida restaurada? Quantas vezes falamos do amor do Senhor para alguém? Mas o interessante, amados, é que quando você fala do amor de Deus para alguém e essa pessoa aceita Jesus como Senhor e Salvador e vive os preceitos dele, continua gerando. E você certamente será mãe de multidões. Mãe de multidões. Queira ser mãe de multidões. A história de Lídia certamente gera e gerou no decorrer dos séculos milhares de filhos. Que você seja uma Lídia que possa gerar filhos, muitos filhos. Amados, muitas são as qualidades desta mulher. Mas com certeza a fidelidade é uma das marcas. Uma mulher fiel ao Todo-Poderoso. Uma mulher de Deus. Uma mulher que amou o Senhor acima de todas as coisas. Uma mulher que procurou servir ao Mestre. É um exemplo que inspira-nos. É um exemplo que chama a nossa atenção. Que coloca em nosso coração o desejo de querermos fazer alguma coisa pelo Mestre. Amados, permita que o Espírito Santo de Deus

fazer segundo o teu espírito. Eu quero ser instrumento, eu quero ser útil, eu quero ser útil, eu quero ser útil. Peça para que Deus venha trabalhar o teu coração, porque Deus atende a oração do fiel, amados. Deus atenderá, a tua oração, Deus ouvirá o teu clamor, Deus moverá de uma forma grandiosa na tua existência, Deus te colocará de pé para fazer a obra, Deus te colocará de pé. O interessante é que Deus está usando Lídia, sem ela falar praticamente nada. Deixe-me ler novamente o texto bíblico e veja o que foi que Lídia falou. Ouça, a partir do versículo 13, Atos 16, para finalizar assim essa palavra. Quando foi sábado, saímos da cidade para junto do rio, onde nos pareceu haver um lugar de oração. E assentando-nos, falamos às mulheres que para ali tinham concorrido. Certa mulher chamada Lídia, da cidade de Tiatira, vendedora de púrpura, temente a Deus, nos escutava. Estava ali escutando. O Senhor lhe abriu o coração, escutou, Deus abriu o coração, para atender as coisas que Paulo dizia. Depois de ser batizada, ela e toda a sua casa nos rogou, dizendo, aí ela falou alguma coisa, se julgais que eu sou fiel ao Senhor, entrai na minha casa e aí ficai. Amém? Deus tem usado essa mulher para edificar a nossa vida. Em muitos casos, não é necessário falar muito, mas é preciso viver muito. Viver a palavra, ser cheio da palavra, para que Deus te use de forma grandiosa. Entenda a mensagem do Senhor para a tua vida. Coloque-se à disposição dele. E certamente o Senhor há de levantar muitas Lídias, mulheres úteis, para fazer a obra do Eterno neste lugar. Amém, igreja? Quando o apóstolo Paulo deixou quem ele era para trás, ele pagou o preço pela obra. Quando Jesus deixou a glória e tornou-se homem, pagou o preço pela obra. Lídia pagou o preço pela obra. E poderíamos citar exemplos de todos eles que pagaram o preço pela obra. E eu quero falar para vocês o seguinte, mulheres de Deus. Se vocês pagarem o preço pela obra do Senhor, Deus agirá de uma forma tão grande, tão maravilhosa, tão esplêndida nas vossas vidas, que a alegria será completa. E aquilo que vocês almejarem do Senhor, Ele abrirá as portas. Aqueles que precisam de ver o cônjuge aos pés de Cristo, o Senhor assim fará. Aqueles que precisam progredir, o Senhor dá a prosperidade. Aqueles que necessitam da cura, Deus agirá desta forma. Porque o Senhor não é homem para mentir. Ele honra a palavra àqueles que são fiéis. E hoje eu quero falar para vocês, sejam fiéis ao Todo-Poderoso. Sejam fiéis nas coisas pequenas. Nós temos um problema sério, sempre temos problemas, não é? E que nós queremos ser fiéis nas coisas grandes. Nós podemos pensar dessa forma. Ah, se eu fosse pastor de uma igreja de 500 pessoas, seria outra história. Minha vida seria diferente. Eu ia ser cheio do fogo, cheio do poder. E etc, etc, etc. Mas a palavra de Deus nos diz que devemos ser fiéis nas coisas pequenas. Sejam fiéis nas pequenas, porque tudo que é pequeno cresce. Se você planta uma semente, ela germina, nasce uma folhinha, depois ela vira um carvalho, ela torna-se um carvalho. Tudo cresce. Vamos começar pelo lado certo? Vamos começar pelo pequeno? Mas o que é que eu posso fazer como coluna dessa igreja? Como é que eu posso ser Lídia nessa igreja? O que é que eu posso fazer como Lídia? Que tal fazer o que é mais importante na igreja, que é orar? É, irmãos. Não existe milagre maior na igreja do que oração. E sabe quem são os que acessam o trono de Deus? Os justos.
A oração do justo, ela é ouvida. Você sabe o que significa isso? É que nós tiramos por baixo, nós não conseguimos mais entender essas coisas, porque a nossa mente, ela é muito complicada. Mas a Bíblia diz que a oração do justo é ouvida por quem? Por Deus. Meu Deus, se somos ouvidos por Deus, o que mais queremos? Mas quem são os justos? Muitas vezes é aquele que não aparece. Muitas vezes é aquele que não aparece. Porque a sua justiça está dentro das quatro paredes da sua casa. Porque a sua justiça está ali com Deus. Mas é a oração que é ouvida. É a oração que move o Senhor. E nesta noite, amados, eu quero conclamá-las que sejam estas justas, que possam mover o coração do Senhor em prol desta obra, em prol desta cidade, em prol desse estado, em prol deste país. Em prol deste país. Estamos dispostos a isso? Amém? Estamos dispostos? Vamos responder com vontade? Estamos dispostos? Amém! Oh, glórias! Aleluias! Vamos orar. Deus de amor, eu quero colocar diante do teu altar essas Lídias, essas mulheres que levantaram-se. Toma nas tuas mãos, meu Deus, para que elas possam ter a autoridade para chegar diante do teu trono, para que sejam ouvidas por ti, que sejam mulheres fervorosas, cheias do teu espírito, mulheres que sejam como chamas quentes, meu Deus, mulheres que paguem o preço, mulheres que nada possa retê-las, mulheres que tenham coragem de seguir em frente, mulheres, meu Deus, que marchem, Senhor. Oh, meu Deus, levanta essas mulheres como colunas desta obra, como mulheres que pagam o preço de oração, o preço da manifestação da tua graça, o preço da pregação, o preço do testemunho, que sejam mulheres que paguem o preço, Senhor, que paguem o preço, meu Deus, que paguem o preço, Senhor. Como disse a pastora, que sejam mulheres guerreiras, que sejam guerreiras no teu reino, que sejam guerreiras pelo teu reino, que sejam guerreiras pelo teu reino, pelo teu exército, meu Deus. Oh, Senhor, eu quero pedir que tu venhas anotar o nome de cada uma dessas, meu Senhor Jesus, para que fique na tua lembrança, que levantaram-se para que sejam guerreiras nessa obra, que paguem o preço para a tua honra e para a tua glória, Senhor. Oh, Deus, trabalhe estas vidas, move estas vidas, meu Senhor. Oh, Deus, move nessas vidas. Este é o meu clamor em nome do teu filho Jesus. Amém, Senhor. Aleluias.

Jesus dizia, pois, aos judeus que criam nele: Se vós permanecerdes na minha palavra, verdadeiramente sereis meus discípulos. João 8:31.

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2: Irmãos, nós vamos orar nesse momento e vamos ouvir aquilo que o Espírito Santo de Deus tem para falar aos nossos corações. E vamos meditar na santa e bendita palavra de nosso Senhor e Salvador Jesus Cristo. Meu Deus, nós estamos aqui reunidos. Estamos aqui para te glorificar, estamos aqui para te bendizer, meu Deus. Estamos aqui para te honrar por todas as coisas que tens feito na nossa vida. Já cantamos, já te louvamos, já te adoramos, meu Senhor. E agora queremos que tu fales aos nossos corações de uma forma profunda, de uma forma intensa, para que nós possamos nos alimentar na tua palavra, Senhor. E saímos daqui cheios do teu Espírito, cheios da tua graça e da tua misericórdia. Eu quero declarar sobre esses que estão aqui a tua bênção, Senhor. E que cada um esteja aberto para ouvir a tua palavra, e que sejam abençoados por ti. É o que nós clamamos em nome do teu Filho Jesus. Amém, Santo Deus. Ainda de pé, nós vamos ler João capítulo 16, versículo 33, para nós meditarmos na santa e bendita palavra de nosso Senhor e Salvador Jesus Cristo. Nos diz a palavra: estas coisas vos tenho dito para que tenhais paz em mim. No mundo passais por aflições, mas tende bom ânimo. Eu venci o mundo. Mas tende bom ânimo, eu venci o mundo. São palavras de Cristo Jesus para as nossas vidas. Irmãos, fiquem à vontade. Queridos, a vida da gente, muitas vezes, ela é tomada por situações que fogem do nosso controle. E nós gostaríamos de ter uma vida sem problema, uma vida de paz, uma vida de sossego, uma vida apenas de alegria, sorrindo, tudo em paz, mil maravilhas. Eu acho que é o sonho de todos nós, é que a nossa vida fosse dessa forma. Mas quando nós abrimos nossos olhos, irmãos, nós deparamos com uma verdade diferente. Uma verdade que tem um sol quente, que é preciso suar, é uma verdade que você fica enfermo, uma verdade que você passa por situações complicadas, uma verdade que você perde emprego, uma verdade que tudo abala-se diante dos teus olhos. A nossa vida, irmãos, muitas vezes é marcada por situações semelhantes a estas. Em alguns casos nós perguntamos, mas por quê, mas por quê, porque isso ocorre comigo, porque ocorre, já que eu amo o Senhor, eu sou do Senhor, por que as coisas são tão difíceis, por que as coisas são tão complicadas? E se nós não tivermos cuidado, nós vamos perder Deus de vista na nossa vida, porque vamos abrir a nossa boca apenas para murmurar, apenas para reclamar, apenas para proferir palavras que afastam-nos por completo da presença de nosso Senhor e Salvador. Mas, irmãos, é interessante que Jesus, o Filho de Deus, ele também passou por adversidades tão difíceis quanto as nossas. E eu creio que maiores do que as nossas. É interessante, irmãos, que Cristo Jesus, ele passou por problemas complicados, perseguições, passou por situações tão difíceis, perdeu o amigo, perderam a sua família, a família era contra a sua vida, olhavam para ele, apontavam e diziam: esse é impostor, porque ele é filho de nosso pai, esse camarada não é Messias coisa nenhuma. Vocês sabiam que os irmãos de Jesus não o aceitavam? Também perseguiam a Jesus Cristo, por incrível que pareça. Irmãos, não é fácil a caminhada. A caminhada é difícil. A jornada é quente. O sol é escaldante. E se nós não colocarmos a nossa vida aos pés de Cristo, de fato, se nós não nos jogarmos aos pés do Senhor, irmãos, nós não vamos conseguir ficar de pé. Não vamos, amados. Não vamos conseguir ficar de pé, queridos. E se formos olhar para o Senhor e esperarmos de Deus, que Ele deveria colocar o guarda-sol sobre a nossa cabeça, apenas uma nuvem para que no dia quente tivéssemos um clima legal ao nosso redor, nós vamos nos decepcionar, porque Deus não vai fazer isso com a gente. Não vai, irmãos. E vamos abrir a boca e vamos pecar contra o Todo-Poderoso. Sabe por quê, queridos? É porque nesta vida, irmãos, o Senhor não tem grandes coisas para nós. Não tem. Eu quero informar para vocês que o Senhor diz que nessa vida nós temos aflições de sobra. Por incrível que pareça. Aflições de sobra. Você não vê a palavra apontando para que você tenha muita paz, para que você tenha muitas coisas, muitos bens sobre a face da terra, mas o Senhor diz que vocês teriam aflições. Nós teríamos aflições. E isso nós constatamos diante dos nossos olhos dia após dia e vemos que a palavra é verdadeira porque ela se cumpre. Porque ela se cumpre. Irmãos, nós precisamos entender o seguinte: o que Deus tem preparado para mim, para você, para nós, é tão grande, é tão maravilhoso, que isso aqui é apenas uma escola que nos leva para a presença do Senhor, para que nós possamos ter condições de acessar as portas dos céus, de passarmos pelas portas dos céus. Irmãos, está difícil a tua situação, está complicada. Para Jesus foi extremamente difícil e complicada. Nós, amados, nós nascemos nessa vida difícil. Você que tem 20 anos, talvez você nunca andou de Ferrari, nem tampouco de Mercedes, talvez nem vai andar. Eu não tenho a menor esperança de andar dessas coisas aí. Talvez você nunca terá muito dinheiro, um guarda-roupa cheio de roupa que você não sabe o que faz com elas. Talvez você não terá, irmãos. Nós estamos com nossos olhos acostumados a esta situação. Mas nós precisamos olhar para Deus, olhar para Jesus Cristo, o Filho de Deus, aquele que nos amou de uma forma tão maravilhosa, tão grande, queridos, que deixou a glória, deixou os céus, vestiu-se como homem, nasceu como homem, viveu como homem, para que nós pudéssemos alcançar os céus. E é isso que é importante, amados, é isso que é importante. As tribulações do dia a dia, as dificuldades do dia a dia, nada são, povo dos céus, porque o que Deus tem para nós é maravilhoso demais, e quando você estiver no céu, certamente você olhará para trás e falará: oh, aquilo lá foi café pequeno, aquilo foi nada, porque o que Deus me deu aqui, o que Deus tem para mim aqui, é extremamente maravilhoso, irmãos. É extremamente maravilhoso. E é tão maravilhoso, queridos, que Jesus, ele sujeitou-se a todas as dificuldades possíveis e imagináveis, a ponto de terminar assassinado numa cruz, para que você, para que nós pudéssemos um dia estar na glória com ele. Este era o caminho, irmãos, era o caminho. E as dificuldades do dia a dia, talvez você pergunte: por que as temos? Nós as temos porque somos humanos, e porque os nossos pais erraram lá no jardim do Éden, e pecaram, e perderam a bênção, e foram destituídos da glória, e tornaram-se mortais, humanos mortais, sujeitos às dificuldades. Eis aí o porquê do sofrimento nosso de cada dia, das dificuldades nossa de cada dia. Irmãos, se a situação é complicada, é porque Adão e Eva permitiram que o pecado entrasse no seio da humanidade. Mas Jesus, irmãos, na sua graça, na sua misericórdia, ele veio e ele viveu todas as situações que nós podemos viver. Dizem por aí que Jesus era 100% homem e 100% Deus. Numa vasilha só cabe 100% de alguma coisa. Não cabe 100% de duas. Está errada a situação. Mas Jesus não era 50% homem, nem tampouco 50% Deus. A Bíblia diz que ele era homem. Era homem, amados. Homem em todos os aspectos. E se Jesus olha para você e diz que nós podemos fazer as obras que ele fez e maiores, porque é verdade, é real. Mas nós temos que viver como ele viveu, como ele viveu. Porque é a

enfrentarmos o dia a dia difícil que nos aguarda hoje, amanhã e nos próximos anos. Não será muito diferente. As dificuldades, elas nos acompanharão até o nosso último dia. Nós vamos sofrer até o nosso último dia como Jesus sofreu. Mas tem uma novidade boa, é que nós vamos ressuscitar como Ele ressuscitou. Nós vamos ressuscitar e nós vamos triunfar, porque nós vamos vencer a morte. Nós vamos vencer a morte como Cristo Jesus venceu, irmãos. Vamos vencer a morte. A primeira parte do texto que nós lemos, João capítulo 16, versículo 33, diz: estas coisas vos tenho dito para que tenhais paz em mim. Para que tenhais paz em mim. O interessante da nossa vida como servos do Senhor é que mesmo, irmãos, é que mesmo que a casa caia, é que mesmo que a família, como a de Jó, morra, é que mesmo que você perca tudo que você tenha, tudo que você tenha, mas quando você olha para o Senhor, Ele entra com o Espírito Santo na tua vida, e uma brisa,

0: as que vêm de Cristo Jesus. E muitas vezes aqueles que estão lá fora olham para você e dizem: ah, esse cara não tem coração. Não é assim? Ah, não tem coração? Olha como está a situação, ele não está nem aí. Está tudo muito bom para ele, sorrindo, alegre. Não tem coração, é um desalmado. Mas na verdade, irmãos, nós não temos coração mesmo. Porque o nosso coração é o de Cristo. É o de Cristo. O nosso coração é o de Cristo. É o de Cristo, povo dos céus. E quando nós temos o coração de Cristo, nós vamos viver igual a Cristo. Igual a Cristo. Isso significa morrer, irmãos. E a Bíblia diz que devemos morrer, não é verdade? Morramos, morramos. Nos coloquemos em segundo plano. Para que a glória do Senhor seja entronizada na nossa existência. E Cristo diz: estas coisas vos tenho dito para que tenhas paz em mim. E se você ler um pouco antes, você verá que Cristo Jesus está falando exatamente a respeito das dificuldades do dia a dia, das perseguições, dos problemas. E ele diz: essas coisas vos tenho dito para que tenhais paz em mim. Irmãos, vamos buscar Jesus Cristo, vamos buscar o Senhor, vamos nos encher com o Espírito Santo de Deus, vamos nos encher com aquele que pode mudar a nossa vida, que pode encher o nosso coração de alegria, de paz, de satisfação, irmãos. Vamos buscar o Senhor com todas as forças da nossa existência. João capítulo 14, versículo 27. Jesus complementa e diz: deixo-vos a paz, a minha paz vos dou, não vou-la dou como o mundo a dar, não se turbe o vosso coração, nem se atemorize. Não se turbe, não se preocupe, não fique estressado o teu coração, não fique com medo, não fique com medo, porque é o Senhor que deve estar no controle da nossa vida. E quando nós colocamos a nossa vida no controle, irmãos, do Senhor, você verá que tudo há de transcorrer da vontade dEle. É muito interessante quando nós observamos a história de Jó. Quem já leu a história de Jó? Quem conhece a história de Jó? Alguém já leu a história de Jó? Alguém não? Leia, leia. Jó, livro de Jó. Leia o livro de Jó. E leia. Veja o que a fidelidade a Deus faz na vida de um homem. Veja as consequências, irmãos, até onde a fidelidade a Deus leva um homem. E a Bíblia diz que Jó foi provado por Deus à exaustão, até as últimas consequências. E Satanás entrou na vida de Jó e foi devastando tudo. Jó perdeu a riqueza, Jó perdeu a família, perdeu os animais, Jó perdeu a casa, perdeu a saúde, Jó perdeu tudo, só não perdeu o fôlego de vida, só não perdeu o fôlego de vida, e esse ele dedicou ao Senhor, esse ele disse: é do Senhor, é do Senhor. Mas quando passou a provação, amados, a história diz que o Senhor foi dando tudo multiplicado para Jó. Filhos, veio um tanto. Bens, o Senhor deu muito mais. O Senhor foi fazendo assim, foi derramando sobre a vida dele. Mas tudo é fruto de fidelidade ao Todo-Poderoso. Se Jó, irmãos, tivesse levantado e aberto a bocona e tivesse reclamado de Deus e murmurado: olha, Senhor, lá se foi a minha família, ah, se foi os bens, ah, se foi as vacas, os cavalos, a minha casa caiu. Se Jó tivesse agido assim, irmãos, certamente ele não teria experimentado a grande graça de nosso Senhor e Salvador. Mas a Bíblia diz que Jó teve paz, paz, paz em Deus. Amém? Paz no Senhor. E é isso que precisamos buscar, irmãos. Buscar, buscar, buscar, porque o Senhor está no controle, irmãos. O Senhor está no controle da nossa vida. Uma das coisas que nós não entendemos, e é difícil para a gente entender, é que Deus sabe o que é melhor para cada um de nós. Deus sabe o que é melhor para cada um de nós. E Deus só dá o melhor para cada um de nós. Mas nós não entendemos isso, irmãos. Nós não entendemos. Nós não compreendemos isso. Nós olhamos e achamos que merecemos mais. Se você tem uma casa, você olha, eu precisava ter uma casa melhor. Se você tem um carro, você reclama porque teu carro precisava ser melhor. Se você tem um problema, você reclama do problema. Mas eu quero falar para você, queridos, que Deus está no controle da vida daquele que crê, daquele que o ama, daquele que dedica-se a Ele, e nada foge do controle do Senhor. Nada foge do controle de Deus. Talvez hoje você ache amarga a tua caminhada, a tua jornada. É fato, somos humanos e pensamos dessa forma. Mas nós não podemos nos deixar dominar por essa situação. Não podemos, irmãos, não podemos. Nós temos que santificar a nossa vida e falar para o Senhor: está difícil, Deus, está complicado, a coisa está preta, a coisa está brava. A coisa não está fácil não, Deus. Mas estou aqui contigo e não abro. Estou contigo, Senhor. Eu estou contigo. Eu não te deixo. Eu não te deixo. Eu não te deixo. Irmãos, determinada vez Jesus estava numa situação muito difícil. Jesus sofreu igual um condenado, como dizem por aí. Jesus estava numa situação muito complicada, muito difícil. Ele estava no jardim chamado Getsêmani. E ele olhou para os céus e disse: olha, Deus, a situação está complicada, está difícil. A coisa não está fácil, Deus. Tira de mim esse cálice, passa de mim esse sofrimento. Afasta de mim esse sofrimento, afasta, Senhor. Mas ele concluiu o seguinte: que seja feita a tua vontade. Que seja feita a tua vontade. Que seja feita a tua vontade. Irmãos, muitas vezes a coisa está tão difícil, está tão complicada, está tão complicada, que vamos olhar para o Senhor e falar: Deus, por favor, Senhor, olha para mim, tem misericórdia, restaura, move, faz isso, faz aquilo, Senhor. Pedir, o Senhor diz pedir, ou seja, devemos pedir. Mas é preciso que o nosso coração seja sensível para ouvir os não do Senhor, os não de Deus, porque o Deus vai falar para você: não, não, não. E quando você pensa que é não, o Senhor vai falar para você: é agora, é agora, é agora que eu abro as portas do céu sobre a tua vida, é agora que eu vou te abençoar, é agora que eu vou te dar a bênção, é agora que eu vou te colocar de pé. É assim que o Senhor faz com a gente, povo dos céus. Jesus já falou, e João narrou no capítulo 16, versículo 33. No mundo passais por aflições. No mundo passais por aflições. Não está sendo difícil para ninguém. Não está sendo diferente para ninguém. Não tem um ser humano sequer que não passa por aflição. Não tem. Se você pegar esses camaradas super ricos, que não sabem o que fazem com o dinheiro, estão aflitos, porque o amor ao dinheiro os faz ficar aflito, não tem paz, o cara não pode sair na rua, quando sai na rua tem que andar com 3 caras atrás dele, para não ser sequestrado, ele não tem paz com o seu dinheiro, com a sua fortuna. São as aflições, apenas graus diferentes de aflição. Quando o cara é famoso, por exemplo, esses camaradas que ficam famosos, eles ficam trancados em casa. Porque se sair na rua, querem rasgar a roupa do cara, querem arrancar o braço do camarada. Misericórdia, o cara não tem paz, irmãos. São as aflições, apenas em graus diferentes. Mas quando nós, irmãos, temos Jesus dentro do coração, Jesus no Senhor, Jesus o Senhor, nós vamos vencer, vamos passar pelas dificuldades e vamos ficar firme no Senhor, porque é Deus que nos dá ânimo, é Deus que nos dá coragem, é Deus que enche o teu espírito, enche a tua vida com a glória, com a graça, e a graça do Senhor há de envolvê-lo de uma forma maravilhosa, povo dos céus, e você nessa vida talvez não terá as riquezas, mas terá a riqueza dos céus, que é a presença do Espírito Espírito Santo de Deus, e é essa presença, irmãos, que nós precisamos, porque é isso que Deus quer de cada um de nós, é isso que o Senhor quer que você tenha. Deus quer, irmãos, que você seja uma pessoa cheia de ânimo, cheia de coragem. E no final do versículo, você lê exatamente isso. Disse Cristo, mas tende bom ânimo. Em outra versão, mas tenha coragem. Tenha bom ânimo, tenha coragem. É isso que Deus exige de cada um de nós. Que tenhamos bom ânimo, que tenhamos coragem para seguirmos essa jornada, para fazermos a vontade dele. Mas, amados, é preciso cada dia mais nos consagrarmos ao Senhor, nos consagrarmos para assim experimentarmos aquilo que Deus tem para cada um de nós. Se você não consagrar a tua vida, você não vai conseguir a paz que Jesus promete. Não vai. Você ficará por aí dando murro em ponta de faca. Não vai ser feliz. Com Bíblia debaixo do braço. Com terno, com gravata. Fazendo as coisas por aí nas igrejas. Mas não terá paz. Porque a paz só vem através do Espírito. E o Espírito só habita no coração daquele que é santo. Daquele que é santo. Daquele que consagra. Daquele que vive o Senhor. E diz a Bíblia que os mentirosos não herdarão o reino dos céus, os ladrões não herdarão o reino dos céus, aqueles que estão na prostituição não herdarão, aqueles que estão na fornicação não herdarão o reino dos céus, os beberrões não herdarão o reino dos céus, e vai por aí a lista. Aqueles que estão no pecado, distanciados do Senhor, estão a caminho do inferno, e é preciso que abram seus olhos e busque do Senhor o perdão e consagrem as suas vidas ao Criador. Mas o que é consagrar, irmãos? O que é consagrar? Consagrar a nossa vida parte do princípio de crer, do confiar, do doar-se para o Senhor. É você que chega para o Todo-Poderoso e diz: Senhor, aqui está a minha vida. Estou entregando para ti, faça a tua vontade na minha vida, e você vai lutar contra o pecado, você vai lutar contra as coisas erradas, e você vai desenvolver uma vida de comunhão com o Mestre, buscando-o em oração, louvando ao Todo-Poderoso, vivendo na leitura da palavra, irmãos. Uma vida de oração, uma vida de leitura da palavra, de conhecimento da palavra, uma vida de jejum, uma vida de adoração, uma vida de adoração. É isso que Deus exige de cada um de nós. E se você não vive assim, você está perdendo tempo sobre a face da terra. Perdendo tempo. Porque o sofrimento aqui é dessa forma que você está vendo. Mas é apenas o início para aqueles que não amam a Cristo Jesus. É apenas o início, porque a Bíblia diz que esses vão de sofrer eternamente lá no lago de fogo, no lugar chamado inferno. É um lugar que tem sofrimento, muito sofrimento, muito sofrimento. Sofrimento que você não pode imaginar, não pode imaginar. É assim que diz a palavra, irmãos. É assim que a palavra diz. E nós precisamos estar atentos, cada dia mais atentos, para que a vontade do Eterno se manifeste poderosamente na nossa vida. Mas uma promessa do Senhor nós temos, Ele diz: eu venci o mundo. Amém? Eu venci o mundo. Eu venci o mundo. Nós temos vencido o mundo, irmãos. Temos vencido o mundo. Nós temos vencido o mundo, igreja. Nós temos vencido o mundo. E para vencer o mundo, é preciso estar ligado no Senhor. É preciso estar atento no Senhor. Para vencer o mundo, amados, é preciso estar cheio daquilo que é dos céus. É preciso pagar o preço da vida aos pés de Cristo. De pagar o preço junto com o Senhor. Para vencermos o mundo, amados, nós temos que amar o Senhor acima de todas as coisas. Quem ama o Senhor acima de todas as coisas? Quem ama o Senhor acima de todas as coisas? Tu amas o Senhor acima de todas as coisas? tu amas o Senhor? O Espírito pergunta, tu amas o Senhor acima de todas as coisas? Me amas acima de todas as coisas? Amados, se nós amássemos o Senhor acima de todas as coisas, nós seríamos labaredas de fogo, chamas ambulantes, vidas que teriam um só objetivo, um só foco, vidas que teriam um só foco, irmãos, agradar ao Todo-Poderoso, servir ao Senhor com tudo, com tudo, com tudo, com tudo. Eu sei que muitas vezes nós olhamos e falamos, nós amamos o Senhor Jesus acima de todas as coisas. Será? Ah, mas não é possível amar. Aí nós começamos a mudar a conversa. Ah, mas não é possível amar o Senhor da forma que está na Bíblia. Não é possível. A Bíblia diz, e o Senhor nos fala, que é pela fé. E se você acha que não é possível, é porque você não crê. E aqueles que não creem, não conseguem servir ao Senhor. E se não conseguem servir ao Senhor, não são fiéis ao Senhor. E se não são fiéis ao Senhor, estão afastados do Senhor. Irmãos, é mais sério do que parece, mas é sério mesmo. É mais sério do que parece. A nossa escala de valores, muitas vezes ela está muito tortuosa. Nós começamos assim, fazemos assim, assim, assim, assim, assim. Aí quando chega lá em meio termo, aí você descobre que Jesus está ali, mais ou menos no meio termo da nossa escala. Ele deveria estar no alto da nossa escala. E quando Jesus está no topo da nossa vida, irmãos, quando Jesus está no topo da nossa vida, quando Jesus está no topo da nossa existência, o pecado, amados, o pecado, ele torna-se apenas uma casualidade na vida da gente. Apenas uma casualidade, um acidente de percurso. O pecado não faz parte da nossa vida. Ele é como um germe que você combate com um remédio. Porque quando ele entra na tua vida, ele te adoece, ele te mata aos poucos. E quando você está doente e morrendo aos poucos, você corre para o médico e ele te receita remédios. E você toma o remédio e você mata o germe, a bactéria. Assim é o pecado na vida da gente. E o remédio é Jesus. O remédio é Jesus. O remédio é Jesus. É Jesus que nos purifica. É Jesus que nos lava, irmãos. Se nós não amarmos Cristo Jesus com todas as forças do nosso ser, amados, não vai adiantar estarmos na igreja, não adianta. Não adianta você estar na igreja. Se você não amar Jesus com toda a tua força, com toda a tua força, com toda a tua força. Quando eu olho para o apóstolo Paulo, eu vejo um homem, irmãos, que odiava Jesus Cristo, matava em nome da sua religião. Perseguia os seguidores de Jesus, mas um dia ele foi alcançado pela misericórdia do Eterno. E aquele homem, irmãos, podemos dizer que ele mudou da água para o vinho, da água para o vinho. O apóstolo Paulo morreu para sua família, morreu para as suas esperanças, ele morreu para os seus prazeres, ele morreu para os seus projetos, ele morreu para a sociedade. O apóstolo Paulo, ele mortificou-se, porque o que importava para ele era servir a Jesus, era servir a Jesus. E foi um homem, amados, que serviu a Jesus com tudo quanto tinha. Ele não mediu esforços para servir a Jesus Cristo. E Jesus também, ele não mediu esforços para fazer a vontade de Deus, para que hoje nós pudéssemos aqui estar reunidos para louvar e adorar o Criador. E nós precisamos entender essas verdades, colocá-las em práticas na nossa vida, nos deixar encher, irmãos, porque nesse mundo nós vamos ter as aflições, nós vamos ter as dificuldades, Mas se você quiser, Cristo te dá a paz para você enfrentar essa situação. E se você estiver firme no eterno, Ele te dará coragem, te dará ânimo. E você vencerá esse mundo, e você estará eternamente na glória com o Todo-Poderoso, com o Senhor. E é isso que Deus quer para cada um de nós. Amém, queridos? Que nós possamos amar o Senhor acima de todas as coisas. Amar como Jó amou. Amar como Cristo amou. Amar como Paulo amou. Amar. Amar. Com todo o nosso ser, com todas as nossas forças. E eu tenho procurado fazer isso, irmãos. Tenho procurado dedicar minha vida ao Todo-Poderoso. E colocá-lo no centro da minha existência. Aos deslizes, os acidentes de percursos, sim. Mas eu não quero que eles sejam, padrão na minha vida. Que eles se tornem corriqueiros na minha existência. Eu quero que o pecado seja apenas um escorregão aqui, outro acolá, mas que eu volte para o trilho que é Jesus Cristo, para o trilho, para viver somente a Jesus, Que seja esse nosso objetivo de vida, povo amado, buscar o Senhor com todas as forças do nosso ser. Vamos colocar de pé, amados, Senhor, nós te louvamos, Pai. Nós te glorificamos por tudo quanto tens feito na nossa vida, pela tua graça, pela tua misericórdia, pelo teu amor, porque um dia, Senhor, tu olhou para as nossas vidas e tu nos agarrou, Senhor, nos tirou do pecado, nos colocou de pé, nos deu uma nova existência, Senhor, escreveu o nosso nome no livro da vida, e Pai, nos deu a oportunidade de vivermos a tua realidade. Nós te louvamos, meu Senhor Jesus, pela tua grande graça, pela tua grande misericórdia. E queremos nessa noite, meu Deus, que teu Espírito fale a cada coração aqui presente. Que cada um, Santo Deus, saia deste lugar com a tua paz, com o teu ânimo. Oh Deus, que eles saiam daqui preparados, saber certos. Que são mais que vencedores em ti, Senhor Jesus. Oh Deus, esteja conosco e nos abençoe, é que nós pedimos em nome do teu Filho Jesus. Aleluias. Amém, Santo Deus. Amém. Glórias a Deus.
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2: Porque estás abatido, ó minha alma? Porque te perturba?

estes sinais seguirão aos que crerem. Em meu nome expulsarão os demônios, falarão novas línguas. Marcos 16, 17.

faça, Senhor. Assim como o Senhor revelou a tua glória para Moisés, e a face de Moisés refletia a tua glória, porque buscou em oração. Quero buscar-te, Senhor.

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1: Irmãos, nós vamos colocar de pé para lermos um texto bíblico para a nossa meditação nessa noite. Nós vamos abrir as nossas Bíblias no Salmo 116, versículo 12. Salmo 116, versículo 12. Ouçamos aquilo que Deus tem a falar aos nossos corações. Uma palavra de salvação, uma palavra de restauração para a honra e para a glória do Senhor. Salmo 116, versículo 12. Nos diz a palavra: que posso eu oferecer a Deus, o Senhor, por tudo de bom que Ele me tem dado? Que posso oferecer a Deus, o Senhor, por tudo de bom que Ele me tem dado? Amém? Senhor, nós te louvamos, Pai. Nós te louvamos pela Tua graça, pela Tua misericórdia, pelo Teu amor. Nós te exaltamos, meu Senhor, porque sabemos, Pai, que nós não temos palavra, nós não temos condições de Te agradecer, de Te louvar por tudo quanto tens feito por nós, meu Senhor. Porque se formos enumerar, Senhor, as Tuas bênçãos, se formos colocar as Tuas bênçãos lado a lado, Senhor, certamente passaremos dias e dias falando daquilo que Tu tens feito por nós. Portanto, Senhor, que Tu recebas a nossa adoração, recebas o nosso louvor, Senhor, mesmo que seja na nossa pequenez, mas que Tu recebas, porque fazemos com o nosso coração, fazemos para a Tua honra e para a Tua glória, em nome de Jesus. Amém. Os amados, fiquem à vontade. Irmãos, que posso eu oferecer a Deus, o Senhor? Que posso eu oferecer a Deus, o Senhor? Essa é uma pergunta, irmãos, que nós precisamos parar, refletir, ver a graça de nosso Senhor e Salvador Jesus. Porque é pela graça do Eterno que nós estamos aqui reunidos. É pela graça do Senhor que nós temos vida. É pela graça do Senhor que nós temos o convívio com nossos familiares. É pela graça do Senhor que nós vivemos sobre a face da terra. Irmãos, não há nada que seja tão maravilhoso quanto está na presença do Todo-Poderoso. E quando nós perguntamos o que podemos oferecer ao Senhor, que é dono de todas as coisas, só nos resta uma resposta: a nossa vida, a nossa vida. Porque quando nós entregamos a nossa vida para o Senhor, quando nós entregamos a nossa vida para o Todo-Poderoso, Ele entra na nossa existência, muda por completo a nossa forma de enxergar este mundo e recebe a nossa adoração, recebe nosso sacrifício e agrada-se com o nosso voto, com a nossa doação, com a nossa oferta de vida. Irmãos, que posso eu oferecer a Deus, o Senhor, por tudo o que Ele me tem dado? Tenhamos, portanto, irmãos, um coração que seja feliz, um coração que seja alegre na presença do Eterno, porque Deus é aquele que anda ao nosso lado. Você acorda na presença do Senhor, a graça do Eterno está diante de você durante as 24 horas do dia. É aquele que anda contigo pelos caminhos, é aquele que abençoa a tua jornada, é aquele que abençoa a tua existência. Deus, meu irmão, é aquele que cuida de você. Deus é aquele que cuida da tua vida. Se você tem vida, se você tem bênçãos, se você tem saúde, é a graça do Senhor, é a mão misericórdia de Deus, é o cuidado desse Deus poderoso, é o zelo desse Senhor que é sempre conosco, irmãos. Só isso já era o suficiente para passarmos o resto dos nossos dias sobre a face da terra, glorificando e exaltando o nome santo de Deus. Mas ainda, irmãos, nós, quando nos aproximamos do Eterno, temos também a sua proteção. Deus é aquele que acampa os seus anjos ao nosso redor. Você não anda sozinho sobre a face da terra. É claro e evidente que você precisa primeiro querer que o Senhor esteja com você. Esse é um princípio que cada um precisa ter. Eu quero estar com o Senhor, eu quero que Deus esteja comigo. E quando Deus está com a gente, irmãos, Ele nos protege, Ele nos guarda, Ele nos envolve, Ele acampa seus anjos ao nosso redor, Ele vai à nossa frente abrindo os caminhos, Ele quebra tudo que nos atrapalha a andar e abre um caminho reto para que nós possamos passar. Esse é o Deus que nós cremos, esse é o Deus que nos abençoa, esse é o Deus que nos dá os longos dias sobre a face da terra, esse é o Deus que cuida de cada um de nós, é o Deus que nos envolve, é o Deus que enche o nosso coração de alegria, é o Deus que te faz triunfar, é o Deus que te faz andar por sobre as dificuldades. A esse Deus, irmãos, nós precisamos louvar, precisamos adorar, a esse Deus precisamos devotar a nossa vida, entregar a nossa vida. O que Deus quer da gente, queridos, é a nossa existência. Ele nos fez para que dele sejamos, irmãos. O Senhor nos fez para que dele sejamos. Precisamos, portanto, voltar para o Eterno, porque nessa caminhada sobre a face da terra, muitas vezes desviamos a nossa rota, desviamos o nosso caminho e saímos da presença do Todo-Poderoso. Mas quando, irmãos, mas quando reconhecemos que precisamos do Senhor e voltamos para Ele, Ele muda a nossa sorte, Ele enche o nosso coração de prazer, de alegria, e é o nosso companheiro, aquele companheiro que não se cansa da gente, vale ressaltar, aquele companheiro que não se cansa da gente, aquele companheiro que não nos abandona, é aquele companheiro que está sempre pronto a nos abraçar, a nos fortalecer, a nos dar o consolo, a nos dar o consolo. O Consolador é o Espírito Santo, e este Ele dá aqueles que abrem seus corações para Ele. Amados, esse é o Deus que nós vivemos, esse é o Deus que essa igreja acredita, esse é o Deus que a Missão Cristã Vivos prega, o Deus que guarda, o Deus que abençoa, o Deus que cura, o Deus que restaura. Que posso eu oferecer a Deus, o Senhor, a vida? Ofereçamos, portanto, a nossa vida para o nosso Senhor e Salvador Jesus. Mas quando nós continuamos a leitura da palavra, quando nós meditamos na Bíblia, irmãos, nós vamos ver que o Senhor, Ele vai muito além de cuidar da gente, de nos guardar, de nos abençoar. Ele é aquele que abre também o caminho da salvação, abre também o caminho da restauração para as nossas vidas. O apóstolo Paulo, em Romanos capítulo 8, versículo 28, ele afirma: pois sabemos que todas as coisas trabalham juntas para o bem daqueles que amam a Deus, daqueles a quem Ele chamou de acordo com seu plano. Ouça o que diz o apóstolo Paulo: sabemos que todas as coisas trabalham juntas para o bem daqueles que amam ao Senhor. Você quer ser abençoado? Você quer receber a bênção de Deus? Ande com o Senhor, ande com Deus, porque Ele tem coisas maravilhosas, extraordinárias para conceder-lhe, para encher o teu coração. Irmãos, nós precisamos dar toda a honra, toda a glória ao Senhor. Nossa boca precisa proferir louvores ao Todo-Poderoso. Nós precisamos cantar louvores, adoração ao Senhor, porque é assim que o Eterno deseja que sejamos, pessoas com o coração aberto, com o coração voltado, pessoas que trabalham juntas com o Senhor, ligados com o Senhor, voltados para o Todo-Poderoso. E quando nós, irmãos, reconhecemos essa verdade de Deus, nós teremos, amados, um coração eternamente gratos ao Senhor. Nós seremos eternamente gratos ao Todo-Poderoso. Eternamente gratos, irmãos, porque a graça do Senhor, essa, moverá dentro da gente. E quando a graça de Deus move dentro da gente, irmãos, tudo quanto nós façamos é para honrar, é para glorificar o nome santo de Deus. Nós morremos para nós mesmos. Nós morremos para nós mesmos, irmãos. Porque o nosso objetivo de vida é satisfazer o Todo-Poderoso. O nosso objetivo de vida é honrar e glorificar o Todo-Poderoso. Colossenses capítulo 3, versículo 16, nos traz a palavra de Deus que a mensagem de Cristo, com toda a sua riqueza, viva no coração de vocês. Louve a Deus com gratidão no coração. Ouça o que diz o apóstolo, ouça o que diz a palavra, que a mensagem de Cristo, com toda a sua riqueza, viva no coração. O que é que tem enchido o teu coração, amados? A você que nos ouve pela internet, o que é que tem enchido o

0: desejo pelas coisas que esse mundo possa oferecer. Muitas vezes é. Muitas vezes são essas coisas que enchem o nosso coração, que enchem a nossa vida. Nós vivemos com esse objetivo, alcançar o que a terra pode oferecer. Mas segundo a palavra de Deus, segundo aquilo que a Bíblia diz, nós precisamos é sim correr para o Senhor, buscar a presença de Deus, encher o nosso coração com a mensagem de Cristo. Que essa seja a nossa riqueza, que esse seja o nosso prazer, porque quando nós assim fazemos, amados, o Eterno vem e nos honrará em todas as áreas da nossa existência. A você que precisa da bênção da prosperidade, o Eterno te dará a prosperidade. A você que precisa da bênção da cura, o Eterno te dará a cura. A você que precisa da paz, o Eterno te envolverá com paz. A você que precisa de vitórias, o Eterno te dará vitórias. Mas preciso, irmãos, primeiro buscar a presença do Senhor. Nós precisamos primeiro buscar a presença de Deus, porque é buscando Deus em primeiro lugar que nós vamos alcançar a sua graça e a sua misericórdia. Muitas vezes, amados, nós não queremos buscar o Senhor em primeiro lugar na nossa vida. Nós temos tempo para tudo, por exemplo. Nós temos tempo para trabalhar, tempo para a família, tempo para o futebol, tempo para a televisão, para os filmes. Nós temos tempo para tanta coisa, mas nós não temos tempo para Deus na vida da gente. Nós não temos tempo para Deus, irmãos. Nós não louvamos o Senhor, nós não adoramos a Deus, nós não cultuamos o Todo-Poderoso. Muitas vezes vamos à igreja e vamos assim rapidinho, torcendo para o culto acabar logo, para você voltar para casa para ver alguma coisa na televisão ou ficar com seus familiares. Nós muitas vezes não temos tempo para o Senhor. E quando isso ocorre, amados, a resposta é: a riqueza do Senhor não está dentro do nosso coração. Nós não temos enchido a nossa vida com a riqueza do Senhor, com a presença do Todo-Poderoso, porque aqueles que enchem os seus corações com aquilo que é lá do alto, aquilo que é dos céus, com o Espírito Santo do Senhor. O texto bíblico diz: essas pessoas louvam a Deus com gratidão no seu coração. Colossenses 3, versículo 16. Que a mensagem de Cristo, com toda a sua riqueza, viva no coração de vocês. Louvem a Deus com gratidão no coração. Este é o ensinamento da palavra para as nossas vidas. Esse é o ensinamento da palavra para os nossos corações. Quando nós temos Deus na nossa existência, nasce dentro do nosso coração, irmão, a gratidão pelo Senhor, a gratidão pelo Todo-Poderoso. E quando nós somos gratos ao Senhor, nós vamos procurar satisfazê-lo na nossa existência. Nós vamos procurar aquilo que o agrada, aquilo que é bom para Ele, aquilo que dá alegria ao Senhor. Nós vamos atrás dessas coisas para que o Eterno olhe para nós e tenha prazer na nossa vida. Mas isso só ocorre, irmãos, quando há dentro do nosso coração gratidão para com o Senhor, gratidão para com Deus. Isso é possível quando a vida é rendida ao Senhor. Essa gratidão, essa alegria, esse querer estar na presença do Senhor só acontece de fato. De fato, irmãos, quando nós estamos com a nossa vida entregue, depositada aos pés, depositada aos pés do Senhor, quando nós morremos para nós mesmos, para que a glória do Senhor nos envolva, para que a graça de Deus nos envolva. E aqueles que são agradecidos ao Senhor, aqueles que têm a gratidão por Deus nos seus corações, essas pessoas, irmãos, procuram viver os princípios de Deus, procuram viver aquilo que Deus quer, eles procuram conhecer qual a vontade do Senhor, eles procuram conhecer aquilo que agrada o Todo-Poderoso, e isso se faz lendo a Bíblia. Jesus já disse há 2000 anos atrás: errais por não conhecerdes as Sagradas Escrituras. Assim o Senhor afirmou ao sacerdócio daquela época, e esta palavra também é válida para nós em nossos dias, porque muitas vezes nós queremos ser de Deus, mas não queremos conhecer a Deus. Nós queremos aquilo que é de Deus, mas não queremos conhecer e servir ao Todo-Poderoso. Irmãos, viver princípios do Pai, viver princípios de Deus, fazer a vontade do Senhor, sermos obedientes ao Todo-Poderoso, é o início da caminhada com o Senhor. É o início da caminhada com o Senhor. E vale ressaltar que a gratidão do nosso coração para com Deus só é válida, só é verdadeira a partir do momento que nós reconhecemos o Senhorio de Jesus. Porque se nós não reconhecermos o Senhorio de Jesus, tudo é da boca para fora, tudo é da boca para fora, irmãos. Mas a partir do momento que o Eterno é entronizado na nossa vida, a partir do momento que o Senhor é entronizado em nossos corações, nós vamos dizer como Davi disse, vamos falar as mesmas coisas que Davi falou. Em Salmo capítulo 103, versículos 1 e 2, Davi disse: ó Senhor Deus, que todo o meu ser te louve, que eu louve o Santo Deus com todas as minhas forças, que todo o meu ser louve o Senhor e que eu não esqueça nenhuma das suas bênçãos. Eis aí o homem que tinha um coração nas mãos do Senhor. Eis aí um homem que reconheceu a soberania do Senhor. Eis aí um homem que amou Deus com todo o seu ser. Eis aí um homem que tinha prazer em estar na presença do Todo-Poderoso. E ele afirmou, irmãos, de uma forma simples: ó Senhor Deus, que todo o meu ser te louve. Ó Senhor Deus, que todo o meu ser te louve. Que assim seja também as nossas palavras, irmãos. Olha, Senhor, que todo o meu ser te louve, as minhas ações, aquilo que eu falo, aquilo que eu vejo, aquilo que eu escuto, os lugares onde eu vá, que sejam lugares, que sejam ações para te louvar e para te bendizer. Davi disse: ó Senhor Deus, que todo o meu ser te louve, que eu louve o Santo Deus com todas as minhas forças. Nós precisamos encontrar forças para louvar o Senhor, gente. Encontrar forças para buscar a presença do Todo-Poderoso. Davi, ele buscou força para estar na presença do Senhor. Sabe o que significa isso, irmãos? É muito fácil você querer fazer tudo nessa terra. É muito gostoso você ir na praça, ir conversar com amigos. É muito gostoso você ver um filme na televisão, ver um futebol, mas quando se refere àquilo que é de Deus, nós temos uma certa restrição. Nós temos que lutar, é com força, irmãos, é com esforço que nós vamos para a casa do Senhor, é com esforço que nós vamos para a presença de Deus, é com esforço, amados. É por isso que Davi diz que eu louve o Santo Deus com todas as minhas forças. E diz ainda que todo o meu ser louve o Senhor e que eu não esqueça nenhuma das suas bênçãos. Que eu não esqueça nenhuma das suas bênçãos. Nós não podemos esquecer, amados, de louvar a Deus a cada instante da nossa existência, de glorificar o Senhor a cada minuto da nossa vida. Nós não podemos esquecer do Senhor nenhum instante da nossa vida. Amém? Nós não podemos, amados, esquecer do Senhor. Nós precisamos, amados, desenvolver uma gratidão contínua em todas as áreas da nossa vida. Que o nosso coração seja grato ao Senhor em todas as áreas. E nós temos visto, irmãos, que muitas vezes nós somos tendenciosos a sermos pessoas que reclamam de tudo. Nós reclamamos do calor, reclamamos do frio, reclamamos do vizinho, reclamamos disso, reclamamos daquilo, reclamamos da situação financeira do país, reclamamos do governo, reclamamos do prefeito, dos vereadores, enfim. Nós só temos uma palavra de reclamação, uma palavra de murmuração, uma palavra que não é de edificação. Mas não é assim que Deus quer que sejamos, irmãos. O Eterno quer que nós tenhamos na nossa boca palavras que edifiquem. Palavras que edifiquem. Nós precisamos aprender, queridos, aprender e arrancar da nossa existência tudo aquilo que é murmúrio, tudo aquilo que é reclamação, e sermos gratos ao Senhor por todas as coisas que nos acontecem. Precisamos ser gratos a Deus por tudo que nos acontece, irmãos. Precisamos ser gratos ao Senhor. Gratos pela vida, gratos pelo trabalho, gratos pelo país no qual estamos, grato pelo tempo, enfim, que haja sempre uma gratidão na nossa boca, no nosso coração, gratos, irmãos, agradecidos. É assim que o Senhor quer que sejamos. Mas há um agradecimento ainda maior, há um motivo de agradecimento ainda maior. Nós precisamos agradecer ao Senhor pela morte de Cristo na cruz. Sermos gratos ao Senhor pela salvação, sermos gratos ao Senhor por tudo quanto Ele tem feito por nós, irmãos, inclusive pela sua morte na cruz, porque foi através da morte de Cristo na cruz que hoje nós temos acesso ao Senhor, que hoje nós temos acesso aos céus. Amados, sejamos agradecidos ao Senhor, aleluias, que sejamos agradecidos a Deus, irmãos, agradecidos ao Senhor, agradecidos a Deus pelo seu sacrifício de salvação para com as nossas vidas. Quando nós reconhecemos isso, nós estaremos com certeza fazendo a vontade do Senhor e cresceremos na presença do Todo-Poderoso. 1 Tessalonicenses, capítulo 5, versículo 18, nos diz a palavra: e sejam agradecidos a Deus em todas as ocasiões. Isso é o que Deus quer de vocês, por estarem unidos com Cristo Jesus. Amém, povo dos céus. Precisamos ser agradecidos, agradecidos a Deus por todas as ocasiões. Na nossa boca não pode ter palavra de maldição, na nossa boca não pode ter palavra de murmúrio, na nossa boca não pode ter palavra de reclamação, porque nós somos do Senhor, lavados, purificados, remidos no sangue de Cristo Jesus. E aquilo que precisa sair da nossa boca são palavras de vida, palavras de restauração. E a gratidão ao Senhor por todas as coisas precisa ser uma verdade na nossa vida. E sejam agradecidos a Deus em todas as ocasiões. Isso é o que Deus quer de vocês por estarem unidos com Cristo Jesus. Assim nos diz o apóstolo na carta aos Tessalonicenses. É assim que Deus quer que sejamos. É assim que a igreja de Deus precisa portar-se. É assim que cada um de nós precisamos andar. Nós precisamos andar com a boca aberta, louvando e adorando e exaltando o Senhor continuamente, continuamente. E ainda, irmãos, quando nós reconhecemos que o Senhor é o Todo-Poderoso, e quando nós vamos para aquela pergunta do Salmo 116, que posso eu oferecer a Deus, o Senhor, por tudo de bom que Ele me tem dado? Quando nós vamos para esta pergunta, quando nós vamos para o Salmo 116, versículo 12, nós vamos descobrir que é preciso que sejamos pessoas que expressem palavras de louvor e de adoração ao Senhor de forma contínua. Nós precisamos, irmãos, agradecer ao Senhor, expressar nossa gratidão a Deus, e isso se faz através dos louvores, através de uma vida de comunhão, através da oração, amados, através de cantar louvores, da oferta, enfim, irmãos, de ações que agrade o Todo-Poderoso. Precisamos andar sobre a face da terra, precisamos andar sobre a face da terra com um só objetivo, e o nosso objetivo maior é satisfazer o Todo-Poderoso. Quando nós temos esse princípio dentro do coração, queridos, quando nós temos esse princípio dentro da nossa vida, nós teremos sempre uma palavra de louvor, uma palavra de adoração ao Senhor na sua casa, no seu trabalho, andando pela rua, onde quer que você esteja, porque você será tocado pelo Espírito Santo de Deus, e o Espírito Santo de Deus mora no coração daqueles que amam, daqueles que vivem, daqueles que estão com o Todo-Poderoso. Irmãos, expressar gratidão a Deus, nós precisamos desejar ardentemente isso, precisamos querer isso, irmãos, precisamos querer e precisamos fazer por onde? Porque é agradecendo ao Senhor que nós vamos ter comunhão verdadeira com Ele. É um coração grato, é um coração feliz, é um coração transformado, é um coração movido pela graça do Senhor, que nos aproxima de Deus, que nos aproxima do Todo-Poderoso. E quando nós nos aproximamos do Senhor, a nossa visão a respeito de todas as coisas são transformadas. A nossa visão a respeito de tudo é transformada, irmãos. Porque nós vamos ver com os olhos do Espírito, com a visão de Deus, com aquilo que Deus quer para os nossos corações. Nós não vamos mais olhar com os nossos próprios interesses. Nós não vamos colocar na frente o nosso interesse, mas vamos colocar em primeiro lugar a vontade do Senhor. Colocar a vontade do Senhor em primeiro lugar, povo dos céus, é uma necessidade urgente de cada coração. Você quer ir para o céu, você quer ter comunhão com Deus, você quer experimentar as bênçãos do Senhor, tem que buscar a Deus, povo dos céus. Tem que buscar a Deus. As coisas do Senhor não acontecem naturalmente na nossa vida. Aquilo que é de Deus não acontece naturalmente. Nós temos que correr atrás. Nós temos que entregar a nossa vida, nós temos que fazer por onde? É com sacrifício, é com dedicação, é com doação, é com busca, é com esforço que se alcança aquilo que é de Deus. E quando nós alcançamos aquilo que é de Deus, nós teremos uma paz tão grande em nosso coração, amados. Uma alegria que será constante, será perene, uma alegria que nada pode apagar. Uma alegria que nos fará cada dia viver, andar, seguir em frente. E essa alegria, irmãos, essa alegria é uma consequência da morada do Espírito Santo em nossos corações. E quando nós temos o Espírito dentro da gente, uma das coisas que nós desejamos é levar também essa mensagem àqueles que não a conhecem. É pregar o Evangelho de Cristo, é convidar as pessoas para ouvirem a respeito do amor do Senhor, é convidar as pessoas para estarem na casa do Todo-Poderoso, é louvar e glorificar e também ganhar almas para Cristo. Ganhar almas para Cristo, irmãos, é falando do amor de Jesus, é falando do amor de Cristo, para que as pessoas tenham seus corações abertos, entendam, compreendam aquilo que nós um dia compreendemos e abraçamos, que é a nossa fé no Senhor. E quando nós temos fé no Senhor, nada nos para, nada nos para, porque o nosso desejo é satisfazer. O nosso desejo é fazer a vontade do Senhor. E fazemos isso não por obrigação, mas porque o Espírito de Deus que mora dentro do nosso coração, o Espírito de Deus, irmãos, nos dá esse prazer, nos dá essa alegria. Em Hebreus capítulo 11, versículo 6, nos diz: sem fé ninguém pode agradar a Deus, porque quem vai a Ele precisa crer que Ele existe e que recompensa os que procuram conhecê-lo melhor. Ouça o que diz a palavra em Hebreus. Sem fé, ninguém pode agradar a Deus. Ter fé em Deus é vivenciá-lo. Nós não podemos ter fé se nós não vivemos, amados. Tem muitos que dizem que têm fé no Senhor, mas não vive. Não é fé. Fé é vivência. Sem fé, ninguém pode agradar a Deus. Porque quem vai a Ele precisa crer que Ele existe e que recompensa os que procuram conhecê-lo melhor. Hebreus 11, versículo 6. É isso que Deus quer para os nossos corações. É isso que Deus quer para a minha vida. É isso que Deus quer para a tua vida. É isso que Deus quer para cada habitante desse planeta. Que as pessoas entendam a mensagem de salvação. Que as pessoas entendam a mensagem da salvação, da palavra de Deus. Que creiam, que confiem, que busquem, que vivam, que andem nesses princípios, amados. Quando nós temos um coração grato ao Senhor, nós vamos expressar essa gratidão vivendo os princípios de Deus. Só seremos gratos ao Senhor se nós vivermos esses princípios. E só podemos expressar essa gratidão quando o nosso dia a dia, quando nossos passos representam a graça de nosso Senhor e Salvador. Amados, olhe para o Senhor, olhe para Deus, olhe para o Todo-Poderoso. Permita que esse Deus, Criador dos céus e da terra, também seja teu amigo, seja aquele que ande com você a cada momento, seja aquele que proteja a tua vida, que cuide da tua vida, que seja aquele, meu irmão, que envolve o teu ser com tudo que os céus têm a nos oferecer. que posso eu oferecer a Deus, o Senhor, por tudo de bom que Ele tem me dado? Essa é a pergunta. Que posso eu oferecer a Deus, o Senhor, por tudo de bom que Ele tem me dado? A resposta é a nossa própria vida, a nossa existência, o nosso ser. Povo dos céus, olhe para o Senhor, entregue a vossa vida para o Senhor, deixe o Espírito de Deus mover dentro dos seus corações, deixe o Espírito Santo de Deus, porque o Eterno quer mudar a tua sorte, o Eterno quer mudar a tua vida, o Eterno quer te dar uma nova vida, o Eterno quer te dar uma vida de vitória sobre a face da terra. O Eterno quer te dar uma vida de realizações, de alegria, de paz, mas é preciso que nós abramos o nosso coração e convidemos o Senhor para nele adentrar e nele fazer morada. Amém? E nessa noite, os amados que estão presentes, há alguém que queira convidar o Senhor para entrar no seu coração e fazer morada? Se houver alguém em nosso meio que deseja hoje falar, Senhor, entra no meu coração, porque eu quero que a minha vida seja transformada, eu quero sentir o que Ele fala, eu quero sentir o que o Elias fala, eu quero ter essa experiência contigo, Senhor. Se há alguém em nosso meio hoje que deseja fazer esse compromisso com o Senhor, a pergunta, que posso eu oferecer a Deus, o Senhor, por tudo de bom que Ele tem me dado? Alguém que queira entregar sua vida para Jesus, se manifeste para a honra e para a glória do Senhor. Amém. Glórias ao nome santo do Senhor. Vamos orar, vamos colocar de pé, irmãos. Senhor, nós te louvamos, Pai. Nós te louvamos pela tua graça e pela tua misericórdia. Nós te louvamos, meu Deus, porque o que nós temos para te entregar é a nossa vida, Senhor. E nós queremos te entregar a nossa vida, dia após dia entregar, Senhor. Confirmar, Pai, esse desejo de estarmos na tua presença, para que nós possamos sentir continuamente a tua presença, possuirmos um coração agradecido, um coração cheio da tua graça, da tua misericórdia. Oh Deus, nos envolve, Pai, nos envolve de uma forma intensa, poderosa, envolve a tua igreja de uma forma intensa e poderosa, para que cada um, Senhor, sinta o teu toque, sinta a tua presença e tenha o desejo de estar contigo, Eterno. Move nessas almas, é que eu te peço, em nome do teu Filho Jesus. Amém, Senhor. Aleluias.
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quantos foram alcançados pelo sangue de Jesus Cristo. Ele tomou sobre si as nossas enfermidades e as nossas dores levou sobre si. E nós o reputávamos por aflito, ferido de Deus e oprimido. Mas ele foi transpassado pelas nossas transgressões e moído pelas nossas iniquidades. O castigo que nos traz a paz estava sobre ele, e pelas suas pisaduras.

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2: Irmãos, nós vamos meditar na palavra de nosso Senhor e Salvador Jesus. Estamos aqui para glorificar o Mestre, estamos aqui para engrandecer o nosso Senhor. Estamos aqui para honrar a Cristo Jesus. Quando nós olhamos para a história da humanidade, nós vamos deparar, irmãos, com um fato muito interessante. Há 2000 anos atrás nascia Cristo Jesus, o Filho de Deus que tornou-se homem, o Filho de Deus que encarnado nasceu de Maria, o Filho de Deus que viveu uma vida comum aos homens até completar a idade certa, iniciando assim o seu ministério, diz alguns de 3 anos, diz outros que um pouco mais extensivo. No entanto, não há uma unanimidade muito, mas muito coerente no tempo do ministério de Cristo Jesus. O mais aceito é que ele viveu apenas 3 anos pregando a palavra, falando do amor de Cristo Jesus. Isso porque a Bíblia não deixa datas específicas e esses períodos de tempo são calculados com relação à história. E nem sempre você consegue encontrar uns pontos que sejam realmente seguros para que o tempo seja definido. No entanto, há 2000 anos atrás nascia Cristo Jesus. Mas vemos, irmãos, que a história de Jesus não iniciou há 2000 anos atrás. É uma história que está na pré-história da humanidade. Lá no início, ainda no Éden, quando o primeiro casal pecaram, quando eles obedeceram ao Senhor, quando eles traíram a confiança do Todo-Poderoso, o Senhor disse para Adão e Eva que seria enviado alguém que esmagaria a cabeça da serpente. Era a primeira profecia, era a primeira palavra do próprio Deus com relação ao nascimento de Cristo Jesus como homem. E nós, amados, somos agraciados pela grande misericórdia de Deus, porque o Senhor, na sua graça, ele olhou para nós há tanto tempo depois e viu a nossa necessidade, viu também a necessidade daqueles que nos precederam e daqueles que ainda hão de nascer. O Senhor, ele consegue visualizar toda a história da humanidade, passado, presente e futuro, e o amor do Senhor se estende de uma forma magnífica, extraordinária para com as nossas vidas. Isaías capítulo 53, versículos 2, 3 e 4. Pois o Senhor quis que seu servo aparecesse como uma plantinha que brota e vai crescendo em terra seca. Ele não era bonito nem simpático, nem tinha nenhuma beleza que chamasse a nossa atenção ou que nos agradasse. Ele foi rejeitado e desprezado por todos. Ele suportou as dores e sofrimentos sem fim. Era como alguém que não queremos ver, nem mesmo olhávamos para ele e o desprezávamos. No entanto, era o nosso sofrimento que ele estava carregando, era a nossa dor que ele estava suportando. E nós pensávamos que era por causa das suas próprias culpas que Deus o estava castigando, que Deus o estava maltratando e ferindo. Amém? Isaías capítulo 53, versículos 2 até o 4, nós lemos na versão Nova Tradução na linguagem de hoje. Nesse texto, irmãos, nós vemos uma profecia do Senhor, uma profecia de Deus que se cumpriu exatamente no nascimento de Cristo Jesus. Uma profecia que veio à existência, irmãos, há 2000 anos atrás, uma profecia que trouxe a salvação às nossas vidas, que trouxe a restauração às nossas almas, uma profecia que mudou por completo a história da humanidade. A história da humanidade foi dividida em duas partes, antes e depois de Cristo Jesus. E este Cristo, irmãos, é o Senhor que nós devotamos a nossa vida, que nós consagramos a nossa vida, que nós dedicamos por completo a nossa existência, porque sabemos que dele vem o nosso socorro, que dele vem a nossa salvação. Sabemos que ele é o restaurador, que ele é o edificador. Sabemos que é aquele que nos coloca de pé. Sabemos que é aquele que muda a nossa sorte. Sabemos que é aquele que muda a sorte daquele que crê, daquele que confia, daquele que espera. É o Deus que liberta, é o Deus que restaura, é o Deus que ressuscita o homem do pecado e o faz nova criatura. Mas a história de Cristo, irmãos, como eu disse anteriormente, iniciou para o homem lá na pré-história, ainda no Éden, quando o Senhor prometeu que assim seria, que assim seria. Passaram-se os milênios, ainda chegou até Abraão, onde o Senhor ratificou a promessa. A Abraão o Senhor disse que enviaria o filho amado. Também a Jacó o Senhor confirmou essa promessa. A Moisés o Senhor disse que ele seria um tipo de Cristo Jesus. E chegou também até o rei Davi, que viveu experiências profundas. Isaías e outros profetas descreveram como seria a história de Jesus, como seria a história do nosso Salvador. Irmãos, para aqueles que eram judeus, para aqueles que são judeus, era impossível não reconhecer em Cristo Jesus o Messias. Para eles, amados, era impossível não reconhecer, porque eles conheciam a palavra, eles sabiam tudo a respeito das profecias messiânicas, e aqueles, ao olharem para Cristo Jesus, eles tinham condições de reconhecer que tratava-se do Messias, do Senhor. Mas nós vemos e conhecemos a história, e sabemos que os judeus, esses rejeitaram a Cristo Jesus, deixaram Jesus de lado, abraçaram outras situações e crucificaram o nosso Senhor e Salvador. Mas, amados, o Senhor, ele não deixa nada acontecer por acaso, e o Senhor, ele tem um grande zelo para com cada um de nós. A partir do momento que aqueles rejeitaram a Cristo Jesus, a partir do momento que eles disseram não para o Senhor, colocaram Jesus numa cruz, além de fazê-lo sofrer, de castigar ao Mestre, o inocente, o Senhor Deus abriu a porta para que nós, que não éramos dignos da salvação, que não éramos dignos de estar aos pés do Senhor, e o Eterno abriu a porta para que nós pudéssemos ter acesso à presença do Senhor. Nós vemos, irmãos, que a palavra diz que nós éramos gentios, estávamos separados da promessa, não fazíamos parte do povo de Deus, mas aqueles que eram objeto da promessa do Senhor, que eram o fim da promessa de Deus, esses abandonaram o Mestre, e o Senhor permitiu que nós fôssemos alcançados. Glórias a Deus por isso, irmãos. E hoje nós podemos estar aqui reunidos, nós podemos glorificar o Mestre, nós podemos bendizer o Senhor, porque a sua graça e a sua misericórdia nos alcançou. É o amor de Deus estendido sobre as nossas vidas, é o cuidado do Senhor para com as nossas almas. Ainda no versículo 2 de Isaías capítulo 53 está escrito: pois o Senhor quis que o seu servo aparecesse como a plantinha que brota e que vai crescendo em terra seca. Ele não era bonito nem simpático, nem tinha nenhuma beleza que chamasse a nossa atenção ou que nos agradasse. É interessante, irmãos, alguns atribuem esse texto à fisionomia de Cristo Jesus. Outros dizem que é a respeito do ministério dele. Eu particularmente creio que esse texto refere-se ao ministério de Jesus, porque não fazia sentido o profeta trazer uma profecia, trazer uma revelação a respeito da aparência de Cristo Jesus, mas sim do ministério do Messias, o ministério que seria rejeitado. E os judeus, amados, quando olharam para Cristo Jesus, quando olharam para o Mestre, o Messias que havia nascido, primeiro, amados, eles depararam com uma situação muito triste para os judeus. Eles descobriram que Jesus havia nascido numa família humilde. Que Jesus havia nascido numa família humilde. Para eles isso era impossível. Haja vista que eles esperavam um grande general, alguém que fosse guerreiro, alguém que tivesse toda uma linha sacerdotal diante de si, alguém que fosse importante aos olhos, uma família que fosse importante aos olhos do Estado. E nasce Jesus, e apresenta-se Jesus, filho de um carpinteiro, filho de Maria, que não tinha nenhuma expressão naquela época. E nós vemos, amados, que era uma família humilde, e isso para os judeus foi um choque muito grande, foi um choque. Exatamente isso, queridos, eles não entenderam a profecia de Isaías. A profecia diz que nasceria como uma plantinha que não tinha formosura, seria como alguém que não era simpático, era um ministério simples, um ministério humilde, e eles esperavam algo diferente. Nós precisamos entender, irmãos, que os judeus estavam acostumados com a religião judaica, e havia toda uma formalidade, havia todo um ritual. O sacerdote se apresentava com um peitoral, com uma roupa bonita e aquelas coisas todas. E Jesus, quando pregava, irmãos, ele era igual aos demais que o cercavam, nada o diferenciava. Jesus não apresentou-se como um super sacerdote, como alguém que carregava uma capa ou coisa importante na sua vida. Ele não carregava um peitoral como os demais sacerdotes, um peitoral com as pedras que representavam as tribos, nada o identificava. Quando Judas o traiu, foi necessário que Judas o beijasse para que os soldados o reconhecessem como aquele que era o Messias, o Jesus. Assim era o ministério de Cristo Jesus, irmãos, um ministério simples, porém um ministério que foi profetizado há milênios, muitos milênios atrás, um ministério que viria mudar a história de toda a terra, de todo um planeta, um ministério, irmãos, que viria mudar a vida de milhares de pessoas. O interessante, queridos, que há uma igualdade muito grande com os nossos dias. Há uma igualdade muito grande, porque nós vemos que as pessoas hoje, da mesma forma, olham para Cristo Jesus e enxergam em Cristo uma pessoa simples, uma pessoa que não exige muito, exige apenas santidade de cada um, e eles passam a fazer toda uma situação religiosa para que aquilo que Cristo fez com humildade, com simplicidade, tenha uma pompa, seja visível aos olhos dos homens, seja importante aos olhos dos homens, ou seja, que mostre-se como algo diferente, algo extraordinário aos olhos dos homens. Mas nós sabemos, irmãos, que de extraordinário Cristo Jesus tem a mensagem, porque é uma mensagem que salva, é uma mensagem que muda, é uma mensagem que restaura, é uma mensagem que cura, é uma mensagem que renova a vida das pessoas. Esta é a verdade do ministério de Cristo Jesus. E observando ainda a palavra de Deus, em Isaías capítulo 53, versículos 3 diz: ele foi rejeitado e desprezado por todos, ele suportou dores e sofrimentos sem fim, era como alguém que não queremos ver, nós nem mesmo olhávamos para ele e o desprezávamos. Amados, Jesus foi rejeitado pelo povo. Hoje nós temos visto que o povo tem rejeitado Jesus Cristo, tal qual no passado. As pessoas olham para Cristo Jesus, não têm prazer no Senhor. As pessoas não conseguem entender a obra poderosa de Cristo Jesus, elas não almejam a salvação, porque estão focadas nessa terra, estão focadas naquilo que essa terra pode oferecer. Com os judeus também foi assim, irmãos. Eles estavam dominados pelo Império Romano, e eles aguardavam a libertação, não a libertação espiritual, mas uma libertação do Estado Romano. E era por isso, amados, que eles esperavam em Cristo Jesus, um grande guerreiro, um grande general, que pudesse chegar e libertar Israel, libertar aquela nação do Império Romano. Esperavam um grande feito, algo extraordinário. Mas Jesus, amados, é aquele que faz grandes feitos no coração da gente. Ele entra em nossos corações, ele muda a nossa sorte. Quantos de vocês que viviam no pecado, talvez dominado por toda sorte de males, andando por caminhos errados, mas um dia Jesus mostrou-se a vocês, o Senhor se revelou, o Senhor manifestou-se diante de vós, e vocês o aceitaram e permitiram que ele entrasse em vossos corações, e as suas vidas foram mudadas, foram transformadas, vocês foram sarados, foram curados, foram renovados pela grande graça do Senhor. Este, amados, é o Todo-Poderoso, é Cristo Jesus, é o reino que muitas vezes não tem aparência, mas tem o poder do Senhor, tem a graça de Deus, e é a graça do Senhor que nós precisamos almejar para as nossas vidas, é esse poder que nós precisamos buscar para os nossos corações, amados, porque quando nós assim fazemos, queridos, nós vamos experimentar a graça do Senhor, o poder de Deus, o mover do Espírito Santo, e a nossa vida passará a ter sentido, tornar-se-á alegre diante dos olhos do Todo-Poderoso. Mas, amados, vemos que a palavra do Senhor não para por aí, as profecias de Isaías não paravam por aí, as palavras de Isaías iam além, e ele mostra-nos que o Senhor Jesus teria dias na terra, dias de grande sofrimento, de grandes perseguições, de grandes problemas, e assim se cumpriu, tal qual estava na palavra. Tal qual estava na palavra. Nós precisamos entender, irmãos, que quando queremos seguir a Jesus Cristo, quando nós queremos seguir ao Senhor de verdade, de fato, nós vamos também enfrentar as dificuldades do dia a dia. Foi assim com Jesus, será assim com cada um daqueles que amam o Todo-Poderoso. Não será diferente, irmãos. Preparemos-nos, portanto, para enfrentarmos as dificuldades que hão de se levantar diante de nós. É, amados, nós precisamos estar prontos. Quando nós fazemos um compromisso com o Senhor Jesus, nós estamos abandonando as trevas, o reino das trevas. E o reino das trevas, irmãos, ele não nos deixará em paz, não nos deixará, porque ele quer que você desista da caminhada, ele quer que você volte atrás, ele quer que você abandone o teu compromisso com Cristo Jesus. Muitos não entendem, irmãos, por que tanto sofrimento quando aceitam a Jesus. É, algumas pessoas dizem, ah, depois que eu aceitei a Jesus, a minha vida virou de ponta cabeça, eu tinha uma vida até em paz, até calma, hoje a minha vida é atribulada, hoje eu tenho esse problema, tenho aquele outro problema, aconteceu isso, aconteceu aquilo. Você esqueceu de olhar algo, irmãos. Você tem hoje uma alma salva, uma alma purificada, uma vida rendida aos pés do Senhor, uma vida que vai te levar para os céus. E você não pode esquecer que é preciso estar preparado para enfrentarmos o inimigo de nossas almas. Porque ele vai se levantar. E ele vai se levantar com grande fúria. Porque ele quer fazer você desistir. Ele quer fazer você voltar atrás. E se você não vigiar, como diz a palavra, se você não vigiar, se você não orar, se você não estiver em santidade, você não vai conseguir ficar em pé. Não vai. Você vai desistir da caminhada. Você vai parar a jornada. Com Jesus não foi diferente, irmãos. Vocês acham que Jesus veio aqui para tomar água com açúcar? Tomar guaraná, coisa assim? A vida de Jesus foi terrível. Quantos problemas Cristo passou na face da terra? Profecia de Isaías já apontava para isso e se cumpriu cabalmente na vida do Mestre. Diz a palavra, Isaías capítulo 53, versículo 4. No entanto, era o nosso sofrimento que ele estava carregando, era a nossa dor que ele estava suportando, e nós pensávamos que era por causa das suas próprias culpas que Deus o estava castigando, que Deus o estava maltratando e ferindo. E se vocês lerem até o versículo 9, há uma descrição dos problemas pelos quais Cristo Jesus passaria e passou por eles. Irmãos, há uma semelhança da nossa vida com a de Cristo. Servimos ao mesmo Senhor, ao mesmo Deus. Jesus, ele levantou uma bandeira contra o reino de Satanás. Ele levantou uma bandeira contra Satanás. Ele veio para quebrar as cadeias do inimigo, para destruir a obra satânica, para colocar Satanás debaixo dos pés daqueles que crescem no Senhor Jesus, para que a promessa do Eterno, lá no Éden, se cumprisse. E era uma batalha pesada, difícil, irmãos. Da mesma forma, é assim com a gente. O Senhor te chamou, o Senhor nos libertou, para que nós pudéssemos ter uma vida nova, uma vida restaurada, uma vida cheia do Espírito Santo, para que nós pudéssemos também aqui quebrar as cadeias das trevas, libertar aqueles que necessitam libertação. E vocês acham que Satanás vai olhar para vocês com bons olhos? Não vai. Não vai olhar para vocês com bons olhos. E é por isso que muitas vezes vem a opressão e vem os problemas. Mas eu quero dizer para vocês que é necessário estarmos firmes em Cristo. Porque quando nós firmarmos a nossa vida no Senhor, Ele nos dará força para vencermos, para passarmos pelas dificuldades. E nós seremos mais que vencedores com o Senhor Jesus. Os problemas, as aflições, essas sempre teremos conosco. O Senhor diz que seria assim na nossa vida. Não será diferente, irmãos. Hoje prometem muitas bênçãos por aí. Eu quero falar para vocês que a promessa que Jesus fez é que aqueles que se achegassem a Ele seriam levados para o céu, receberiam a salvação, seriam lavados e purificados e santificados no sangue dEle. Essa é a promessa do Senhor Jesus para a nossa vida. Essa é a promessa do Senhor para as nossas almas. E quando nós somos fiéis, além de recebermos a salvação, também seremos alcançados pela sua misericórdia, e Ele nos envolverá, nos protegerá e nos dará força para seguirmos em frente e passarmos por sobre as dificuldades que surgem na nossa jornada. As dificuldades são provas na vida da gente. Servir a Jesus é grátis, é gratuito. O que Ele exige é compromisso com Ele. Você tem que ter compromisso com Jesus. Porque assim nós vamos vencer a batalha, vamos vencer a batalha e vamos alcançar a graça do Senhor, seremos libertos das enfermidades, seremos libertos dos problemas e o Senhor nos dará paz na terra. Mesmo que as dificuldades apareçam, você terá condições de vencê-las e o Senhor te dará a paz que você precisa, te dará a paz que você necessita. A paz do Senhor, irmãos, ela está aí, ao alcance de todos aqueles que amam ao Todo-Poderoso, que desejam uma

dependíamos dela. E hoje, amados, nós somos libertos, somos lavados, purificados no sangue de Jesus, somos feitos novas criaturas, porque um dia o Senhor nos amou primeiro. O Senhor nos amou primeiro, povo dos céus. E nos deu a oferta viva, irmãos. A oferta viva foi o Cordeiro Pascal, e o Cordeiro Pascal foi Jesus, que foi imolado numa cruz, que derramou seu sangue para que nós pudéssemos ter uma vida nova. Esta é a oferta viva, é Jesus, é o Senhor, é aquele que nós devemos amar acima de todas as coisas. Ainda em Isaías capítulo 53, versículo 10, nos diz a palavra: o Senhor Deus diz: eu quis maltratá-lo, quis fazê-lo sofrer. Ele ofereceu a sua vida como sacrifício para tirar pecados, e por isso terá uma vida longa e verá os seus descendentes. Ele fará com que o meu plano dê certo. Essa é a palavra do Senhor. Esta é a revelação do Todo-Poderoso. Esta revelação, irmãos, os judeus deveriam ter observado. Esta profecia os judeus deveriam ter tomado para si, envolvido-se com ela, para que a verdade do Eterno os alcançasse, mas rejeitaram a oferta viva, rejeitaram a Jesus. Nós hoje, irmãos, precisamos abraçar a Jesus, abraçar o Cordeiro, a Cristo Jesus, aquele que morreu para que nós pudéssemos ter a vida, aquele que morreu para que nós pudéssemos ser restaurados por completo. Não apenas morreu, mas também ressuscitou para quebrar o poder da morte sobre a vida das pessoas. O Senhor Jesus veio para quebrar a morte, quebrar o poder da morte. E diz a palavra: se Cristo não houvesse ressuscitado, vã seria a nossa fé. Mas a nossa fé é fortalecida, irmãos, porque sabemos que o nosso Senhor não está na cova, não está na sepultura, mas está na glória, porque o seu sacrifício foi aceito por Deus, o seu sacrifício foi aceito pelo Senhor. A nossa vida, irmãos, como imitadores de Cristo, também necessita ser um sacrifício contínuo ao Todo-Poderoso. Nós precisamos nos oferecer diariamente ao Mestre, nos entregarmos continuamente para o Todo-Poderoso, falarmos para o Senhor: Deus, eu quero te servir, eu quero fazer a tua vontade, eu quero andar nos teus caminhos, eu quero ser movido pelo teu Espírito, eu quero ser guiado por ti, eu quero que a minha vida seja dominada completamente por ti. Precisamos fazer essa oração diariamente, igreja, para que assim nós possamos alcançar a graça do Senhor e vivermos verdadeiramente aquilo que Deus quer para as nossas almas. E quando nós, irmãos, abraçamos ao Senhor Jesus, o Todo-Poderoso, como o Senhor e Salvador, a nossa vida será completa, irmãos. Nós teremos a alegria do Eterno nesta terra. Nós teremos o prazer em falar do amor de Jesus, o prazer em estarmos reunidos, o prazer em estarmos glorificando o Criador, porque nosso coração será movido pelo poder do Espírito Santo de Deus. É o Espírito Santo de Deus que nos envolve, igreja. Nós precisamos estar com a vida aberta para que o Espírito encontre lugar na nossa existência, para que nós possamos, irmãos, ser movidos pelo Espírito. Temos que pagar o preço que Jesus pagou, o preço de ser fiel, o preço de viver a verdade de Deus, de cumprir a palavra do Senhor, de cumprir as determinações do Todo-Poderoso. Nós temos visto, amados, que muitas vezes nós queremos até servir ao Senhor, mas nós não queremos nos enquadrar na palavra, nós não queremos nos submeter à verdade do Senhor. Nós não queremos viver a verdade de Deus, porque nós queremos viver a nossa própria verdade, queremos viver a nossa própria realidade, aquilo que nós entendemos como correto, irmãos. E esse foi o grande problema, o grande erro dos judeus. Quando eles olharam para Jesus e não conseguiram ver em Jesus a formosura de um grande general, de um grande guerreiro, de um libertador, eles rejeitaram o Eterno, porque eles deixaram de lado as profecias, abandonaram as profecias que estavam ali à disposição deles. Eles não conseguiam entender que Jesus não veio para libertar um estado

0: mas sim para libertar o homem do domínio das trevas. Eles não conseguiam entender isto, amados. E hoje, em nossos dias, nos dias contemporâneos, nós temos visto a mesma situação, que as pessoas não conseguem entender que Jesus não veio fazer você prosperar nessa terra, mas Ele veio fazer você ir para o céu, te dar a oportunidade de ter acesso ao céu. Ele veio ser o caminho, a verdade e a vida. O caminho, a verdade e a vida. O único que te conduz até a presença do Senhor. Esta é a missão de Jesus. Essa é a missão principal do Senhor. E nós precisamos, irmãos, tomar para nós essa verdade, porque é a bíblica, a verdade de Deus que está revelada na palavra. Precisamos tomar para nós e vivenciá-la dia após dia, porque só assim, irmãos, veremos aquilo que Deus tem reservado para cada um de nós. Amém? Veremos aquilo que Deus tem reservado para cada um de nós. Isaías capítulo 53, versículos 11 e 12. Depois de tanto sofrimento, ele será feliz. Por causa da sua dedicação, ele ficará completamente satisfeito. Por isso, eu lhe darei um lugar de honra. Ele receberá a sua recompensa junto com os grandes e os poderosos. Pois ele deu a sua própria vida e foi tratado como se fosse um criminoso. Ele levou a culpa dos pecados de muitos e orou pedindo para que eles fossem perdoados. Nesse texto, nesse final da profecia, nós vemos aqui a revelação que Cristo Jesus, ele sairia vencedor, ele sairia vencedor. Ele estaria nos céus, estaria ali pronto para receber-nos. E nós precisamos também, amados, entender que o Senhor quer nos fazer vencedor na nossa jornada diária. O Senhor quer te fazer vencedor nessa caminhada. Ele quer te fazer vencer as forças das trevas. A tudo quanto o inimigo coloca no teu caminho, ele quer te fazer vencedor, que você passe por essas situações, mas passe firme, passe seguro e veja a glória do Senhor. O Senhor tem um propósito na tua vida, entenda isso. O Senhor tem um propósito na vida de cada um de vocês. O Senhor tem um chamado na vossa vida, Ele quer que você seja chamado como filho de Deus. Filho de Deus. Essa é a vontade do Senhor e foi para isso que Cristo Jesus deu a sua vida, para que nós deixássemos de ser apenas criaturas e fôssemos feitos em filhos de Deus. E aqueles que abraçam a causa do Senhor, abraçam ao Senhor Jesus como Senhor e Salvador das suas vidas. A Bíblia diz que esses são feitos em filhos de Deus e receberão do Senhor a sua graça, o seu poder e a sua autoridade. E aquilo que Cristo fez, nós também poderemos fazer com o mesmo poder e com a mesma autoridade. Basta que coloquemos a nossa vida em total dependência de Cristo. Em total dependência. Viver a dependência do Senhor. É isso que o Senhor quer para cada um de nós. Nós precisamos entender a palavra do Eterno. Nós precisamos ter o desejo e pagar com a nossa vida para estarmos na presença do Senhor. E esse pagar é a dedicação, é a consagração, é o voltar-nos completamente para o Eterno. E quando nós abraçamos a causa de Cristo, o Senhor nos liberta, Ele nos purifica, Ele nos faz novas criaturas, Ele nos muda por completo, nos dá uma vida nova. E diz a palavra que escreve o nosso nome no livro da vida, irmãos. Ou seja, o Senhor te salva e reserva um espaço para ti lá na glória, onde estaremos eternamente com Ele. Assim cumprindo aquilo que Cristo Jesus veio fazer, que foi salvar-nos, que foi purificar-nos. Que nós possamos entender essa verdade do Senhor e permitir que essa palavra, amados, ela encontre lugar dentro de nossos corações. Temos que nos esforçar, igreja, nos esforçar para alcançarmos a Cristo, nos esforçar para que a nossa vida esteja de comum acordo com a vontade dEle. Porque se não houver esforço, se não houver, amados, nós não vamos alcançar. Se você não dedicar tempo para o Senhor, não encontrar tempo para Deus, se você não abrir espaço na tua vida para que o Espírito Santo haja, não vai acontecer por acaso, não vai acontecer num passe de mágica, por exemplo, não vai, não existe isso. Existe sim dedicação, consagração, e você verá o poder de Deus se manifestar na tua vida. Quer experimentar o poder do Senhor? consagre-se a Ele. Jesus consagrou-se, cumpriu as profecias continuam para nós, estamos aí para cumprir as profecias do Senhor e experimentar o poder de Deus na nossa vida. Experimente, veja o que Deus tem reservado para cada um de vocês, e vocês verão que valerá a pena estar na presença do Senhor e viver o reino de Deus enquanto estivermos aqui nessa terra. Amém? Que nós possamos, amados, nos deixar envolver pela graça do Senhor, envolver pelo Espírito de Deus, o Espírito que muda, o Espírito que renova, o Espírito que nos restaura e nos dá a oportunidade de sermos cheios do poder e da autoridade do Eterno. Nos coloquemos, portanto, na presença do Senhor. Amém? Glórias a Deus por isso. Pai Eterno, muito obrigado, Senhor Jesus, por esses momentos que nós estamos a cada dia nos aproximando de Ti. Muito obrigado, Senhor Deus, pela oportunidade de estarmos diante do Teu trono, Senhor. E queremos Te glorificar pelo Teu grande sacrifício, pela porta que Tu abriste para que nós pudéssemos ter acesso aos céus, ó Eterno. E queremos também, Senhor, experimentar o Teu poder, experimentar a Tua graça e vivermos em conformidade com a Tua vontade. E nessa noite, Senhor Deus, queremos clamar que cada um de nós que aqui estamos, Pai, possamos ouvir a Tua palavra, a palavra profética, Senhor. A palavra que nos chama a atenção para uma mudança de vida e possamos assim viver a Tua verdade todos os dias da nossa existência, para que Teu nome seja honrado e glorificado. Faça segundo a Tua vontade, em nome de Cristo Jesus. Amém, Senhor. Amém.
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0: a se andarmos na luz, como Ele na luz está. Temos comunhão uns com os outros, e o sangue de Jesus, seu Filho, nos purifica de todo o pecado. 1 João 1:7.
1: Senhor Jesus!

Sim, Senhor! Oh, querido, você pode contemplar o que o Senhor já fez na sua vida. Contemplar a realidade desse perdão maravilhoso, dessa graça, desse amor incondicional que alcança você. Senhor, Tu és maravilhoso. Ah, feche os seus olhos e contemple o Senhor.

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2: Nós vamos abrir a Bíblia em Isaías, capítulo 33, versículo 2. Quero falar para você o seguinte: Deus é o nosso braço forte. Deus é o nosso braço forte. Nos diz a palavra. Isaías, capítulo 33, versículo 2. Senhor, tem misericórdia de nós. Em ti temos esperado. Sê tu o nosso braço amanhã após manhã, e a nossa salvação no tempo da angústia. Amém, queridos? Esse é o nosso Deus. Senhor, nós te louvamos pela tua promessa, Pai, porque temos aprendido que teu cuidado para com teu povo é verdadeiro, é contínuo, Senhor. Nós te glorificamos porque sabemos que tu cuidas de nós, que o teu zelo também é para conosco. Que nessa noite, Senhor, tu venhas nos edificar através da palavra, trazer, Senhor, ao nosso coração o consolo, a esperança, a força, para que não sejamos abatidos, nem tampouco, Senhor, nos entristeçamos com as dificuldades que surgem. Guarda teu povo, guarda a nossa vida, fala conosco, é o nosso clamor em nome de Jesus, amém. Amados, o profeta Isaías, ele era contemporâneo do rei Ezequias. O rei Ezequias, rei de Judá, foi um homem que começou a reinar com 25 anos, reinou todos os dias em santidade. Foi um rei justo, um rei que observou os preceitos do Todo-Poderoso. Quando ele ficou doente, o Senhor o curou e fez a terra retroceder para mostrar a sua glória e o seu amor para com aquela vida. No entanto, amados, Judá estava num momento extremamente difícil, num momento extremamente complicado. O rei da Assíria havia encurralado aquela nação, havia encurralado a Jerusalém e estava prestes a tomar aquela nação e a levá-los como cativos para o exílio. No entanto, irmãos, nós vemos que a graça do Senhor, o cuidado de Deus se manifestou de uma forma poderosa, de uma forma grandiosa, de uma forma extraordinária. E eu quero afirmar para você que é o mesmo cuidado de Deus hoje, porque Deus manifesta esse mesmo cuidado para contigo. O Senhor tem prazer em nos abençoar, Ele tem prazer em cuidar de nós, Ele tem prazer em fazer coisas maravilhosas na nossa vida. E quando Ezequias estava num momento extremamente difícil, o Senhor prolongou os seus dias. Mas 15 anos de vida ele recebeu. Olha só, estava à beira da morte. Recebeu a cura e o Senhor ainda concedeu-lhe 15 anos mais de vida. Esta é a graça do Senhor. Amados, nós precisamos acreditar no Deus Todo-Poderoso, porque o braço do Senhor é para conosco, o braço de Deus é para contigo, porque Deus quer mudar cada dia a nossa vida, para que nós possamos experimentar a sua misericórdia, experimentarmos o seu amor e estarmos dentro dessa verdade, a verdade do seu poder, para que sejamos usados de uma forma grandiosa por Ele. Queridos, nós não podemos jamais tirar os nossos olhos de Deus. Nós não podemos esquecer o Senhor nenhum minuto da nossa vida. Nós temos que estar sempre com a nossa mente ligada no Senhor, voltada para o Senhor, olhando para Deus, para que nós possamos assim, irmãos, sermos agraciados pela sua grande misericórdia para conosco. Isaías, profeta levantado pelo Senhor para falar àquela nação, Isaías clama diante do Todo-Poderoso e diz: Senhor, tem misericórdia de nós. Senhor, tens misericórdia de nós. Este é um clamor que precisa estar na nossa boca, irmãos. Clame ao Senhor: Deus, tenha misericórdia da minha vida. Abençoa-me, guia-me, dirija-me, para que a cada instante, a cada minuto eu faça, eu ande, eu seja segundo a tua vontade, que meus passos sejam para a tua honra e para a tua glória. Isaías, amados, foi um homem levantado pelo Senhor para levar sua palavra àquela nação, e o Senhor o usou de uma forma grandiosa, porque ele foi fiel, porque o profeta foi fiel. Não foi um falso profeta, não foi um profeta usado por Baal, mas foi um profeta que deixou-se mover pelo Espírito Santo de Deus. Se nós queremos a vitória sobre as dificuldades, se nós queremos o braço forte de Deus para conosco, necessário que sejamos servos fiéis. Servos fiéis, não servo de Baal, não servo das trevas, mas servo usado pelo Senhor, levantado pelo Senhor, para que o nome do Eterno seja honrado, seja glorificado a cada instante, a cada minuto, irmãos. E é necessário que haja na nossa boca sempre um clamor pela misericórdia de Deus, sempre um clamor. Quando as coisas ficarem difíceis, clame ao Todo-Poderoso, porque Deus tem prazer em nos abençoar. Ele tem prazer em mudar a nossa história. Amados, em quem você tem colocado a tua esperança? Em quem está a tua esperança? Em quem, amados? O texto diz, em ti temos esperado. Em ti temos esperado. Nós temos que colocar nossa esperança em Deus, irmãos. Nós temos que olhar para o Senhor e falar, Deus, aqui está a minha vida, cuida de mim, me dirige. Oh, Deus, toma minha existência nas tuas mãos, faz, Pai, a tua vontade na minha existência, porque eu sei que tu és o Deus do impossível, o Deus que pode fazer coisas magníficas, profundas, maravilhosas na nossa existência. Mas nós temos feito esse clamor diante do Senhor, eu temos declarado isso a Deus? Raramente nós abrimos a boca para declarar ao Senhor que nós acreditamos nele, que ele é a nossa esperança, que ele é a nossa esperança. Amados, Ezequias, quando viu a sua situação tão difícil, ele colocou-se diante do Todo-Poderoso e clamou pela grande graça do Eterno. Ele clamou pela misericórdia. Ele falou para Deus, Senhor, eu sou fiel. Eu tenho procurado andar em fidelidade. E é isso que nós temos que apresentar ao Senhor, irmãos. Eu tenho que apresentar alguma coisa. Se você quer receber alguma coisa de Deus, fale para Ele. Senhor, eu tenho andado em fidelidade. Senhor, eu tenho sido fiel, a minha esperança está em Ti, meu Senhor, eu confio, a minha vida é Tua, eu consagro a minha existência para Ti. Fale isso para o Senhor, fale para o Criador, testifique ao Senhor daquilo que você é diante dEle. Só que nós não podemos mentir para o Senhor, nós temos que falar aquilo que somos diante do Todo-Poderoso. Amados, eu olho para vocês e vejo faces, só faces. O Senhor olha para vocês e Ele vê o teu coração. Ele vê a tua essência. Ele vê a tua essência. Assim, queridos, é o olhar de Deus para com a minha vida, para com a tua vida. Ele vê a tua essência. E o que é que Deus tem contemplado nesse momento? O que é que está no teu coração? Nós temos que ter um coração segundo Deus, a ponto de falarmos, Senhor, eu sou fiel, eu preciso da tua bênção, eu quero a tua bênção. E eis o porquê, irmãos, que muitas vezes não recebemos a bênção de Deus. Falta-nos a perseverança na fidelidade. A nossa fé é vacilante. Um dia nós estamos com o coração cheio de fé, no dia seguinte, nosso coração está totalmente vazio da fé e levado por sérias ações que nos afastam da presença do Criador. Como é que vamos receber a bênção do Mestre? Como? Como há de recebermos a bênção do Senhor? Irmãos, para Ezequias, a única esperança era Deus. A única esperança era o Senhor. Ele estava mortalmente enfermo, mas o Senhor olhou para ele e disse, vou te curar, eu vou te restaurar, eu vou te dar mais 15 anos de vida, e para provar que eu sou Deus, eu farei a terra parar e retroceder 10 graus. É assim que Deus faz. Você quer ver a terra parar, você quer ver a terra parar, você quer ver Deus fazer a terra parar em teu favor? Seja fiel, seja fiel! É o mesmo Deus de Ezequias, é o Deus que fala contigo hoje. é o mesmo Deus ao qual Isaías serviu, que fala contigo hoje como sacerdote de Deus. Nós temos, queridos, que abrir a nossa vida, escancarar para o Senhor e permitir que Ele escreva no nosso coração o seu desejo, os seus mandamentos. E assim, certamente, nós vamos experimentar na nossa vida o braço forte do Senhor. Isaías, capítulo 33, versículo 2. Senhor, tem misericórdia de nós. Em Ti temos esperado. Em Ti temos esperado. Oh, glórias! E na sequência, ele continua dizendo, sê Tu o nosso braço, manhã após manhã. Sê Tu o nosso braço forte. Sê Tu o nosso braço forte. Irmãos, nós cremos no braço forte de Deus? Será que nós cremos de fato no Senhor? Será que nós cremos no Deus que todas as coisas pode fazer por nós? Isaías declara, sê Tu o nosso braço, manhã após manhã. Sê Tu o nosso braço. Nós temos que aprender, irmãos, a abrir mão da nossa vida e falar para Deus, guarda-me, guia-me, manhã após manhã, um dia após o outro. Nós temos que aprender, amados, a confiar verdadeiramente no Senhor, a confiar integralmente em Deus, a confiar com todo o nosso coração, com todo o nosso ser, com toda a nossa existência. Nós temos que aprender a confiar, temos que ter fé em Deus a ponto de afirmar que Ele é o nosso braço forte, é Ele que batalha as nossas batalhas, que guerreia as nossas guerras, é Ele que abre as portas que nós precisamos, é Ele que desbarata o caminho, é Ele que desbarata o inimigo de diante de nós, é Ele que nos dá força, que nos dá poder para pisar na cabeça de Satanás, é Ele que nos dá poder para vencermos nesse mundo tão difícil, porque Ele é o nosso braço, é Ele que vai diante de nós, é o Senhor que vai abrindo a estrada para nós. É esta verdade, é esta afirmação que Isaías fez naquele momento, amados. E é isso que eu preciso fazer na minha vida, e é isso que você precisa fazer na tua vida, é confiar integralmente no Senhor, confiar integralmente no Todo-Poderoso. Amados, deixe-me dar um exemplo de confiança muito simples para vocês. Hoje o nosso irmão Cosme chegou de moto na igreja. Olha a cara de motoqueiro. É, motociclista. Chegou de moto. Mas você já imaginou uma moto a 100 km por hora, em cima de dois pneuzinhos assim? Você confia em quê? Em dois pneus. Como é frágil aquilo. Como é frágil. Eu não sei se você já cortou o pneu de uma moto, você vai ficar assustado de como aquilo é frágil. E você vai com 100 km em cima daquilo. Isso é confiar nos pneus. Você coloca a tua vida naquilo ali. Se estourar, meu irmão, só a misericórdia de Deus. Se furar, só a misericórdia de Deus. Nós temos que confiar da mesma forma em Deus.

eu confio. Eu acredito que o pneu não vai estourar. Eu acredito que vai resistir. E eu vou. Nós temos a mesma fé em Deus? Quando nós confiamos de fato no Senhor, irmãos, nós vamos. Nós prosseguimos. Nós marchamos. Nada nos detém. Aí o medo. Você tem medo de andar de moto a 100 km por hora? São dois pneus apenas. Não é melhor confiar naquele que pode fazer a terra parar e dar marcha ré? Foi assim que o Senhor fez com Ezequias. Apenas um homem, Ezequias. Não estava mostrando para uma nação, mas mostrando para um homem. Olha, Ezequias, eu vou te provar meu amor para com você. Eu vou parar a terra. Eu vou puxar o freio de mão da terra. E ainda vou dar marcha ré. Ela vai retornar 10 graus. Ela vai retornar 10 graus. E a prova ficará porque você verá a sombra retornar. E o interessante, amados, nessa história toda. Mas por que eu estou falando de Isaías e de Ezequias? Porque são contemporâneos. Essa história está ligada à história de Ezequias. Esse momento que Isaías faz essa declaração é o momento em que ele está também com Ezequias. Eis o porquê. Mas o interessante, amados, que o braço forte do Senhor, o Senhor olhou para Ezequias e disse: escolha. Você quer que eu antecipe e ou que eu retroceda? Qual a tua escolha? Ezequias imaginou: fazer andar para frente é mais fácil. Difícil é parar e retroceder. Eu quero que tu retrocedas. E assim aconteceu. Irmãos, qual a prova que você tem feito de Deus? Você tem falado para o Senhor o que tu precisas? Você tem coragem de colocar-se diante do Eterno? Mas é evidente, amados, que é preciso que haja um testemunho, um homem que fez o que era reto diante dos olhos do Senhor. Precisas apresentar as tuas mãos cheias de fé e mostrar em atos e ações que você ama o Todo-Poderoso. E prepara-te, porque Deus há de abrir os caminhos, as portas. Ele será teu braço forte, dia após dia. Mas, queridos, não ficou apenas nisso. Isaías confiava no Senhor, colocou a sua esperança no Senhor. Ele entendeu que o Senhor poderia fazer qualquer coisa por ele, e fez. Mas ele vai além e diz: Senhor, tem misericórdia de nós, em ti temos esperado, sê tu o nosso braço manhã após manhã, e a nossa salvação no tempo da angústia. Essa salvação, claro, não é a salvação espiritual de levar a pessoa para o céu, mas sim a salvação de tirar dos momentos difíceis alguém. É isto que Deus faz, amados. Ele é o nosso socorro quando todas as coisas tornam-se difíceis, quando todas as portas se fecham, quando você olha para um lado e olha para o outro e não vê solução. Deus pode mudar a tua vida. Ele pode ser o teu socorro no momento da tua angústia. Não olhe para o cão, não olhe para o capeta, mas olhe para o Senhor, porque é Ele que muda a nossa vida. Por que olhar para o cão? Por que olhar para o capeta? Você já notou que quando os momentos ficam difíceis, parece que não tem solução, entra o desespero, entra a ansiedade, entra aquelas preocupações. Isso vem de Deus? Não vem de Deus. Eis o porquê, irmãos, que o nosso coração precisa estar no Senhor, porque é Deus que te dá a solução, é Ele que lhe dá a solução, Ele te dá a salvação, Ele tira, Ele pode, por completo, eliminar os problemas que você tem. Deus pode eliminar. Nós temos que confiar no Senhor, irmãos, nós temos que confiar. Isaías, ele sabia que o Senhor

era a única solução, era a única salvação. E nós precisamos ter a mesma convicção que Deus é a única solução, é a única porta diante de nós. Queridos, não é fácil, não é fácil. Eu sei que não é fácil. Parece que nós estamos falando uma língua estranha aqui. Parece que nós estamos falando uma língua estranha porque é poeticamente bonito. É legal. Mas quando vamos para a vida real, parece que não funciona, não é? Parece que não funciona. Meu Deus, como é que eu posso esperar? Olha a situação, olha as dificuldades. Como pode mudar a minha sorte? Como meu futuro pode mudar? Nós olhamos para as situações, olhamos para esses momentos que até são desesperadores. Como confiar? Como confiar? Amados, só é possível que a palavra torne-se realidade quando o Senhor está no centro da nossa existência. Ezequias foi abençoado. Ele teve um reino guardado pelo Senhor. O seu reino foi guardado. Foram 29 anos protegidos pelo Todo-Poderoso. Quando a situação ficou difícil, Deus veio, lhe deu a cura, estendeu os seus dias, fez a terra parar. Veja, mas ele tinha o quê? Uma vida aos pés do Senhor. O testemunho, amados, o testemunho do Senhor com relação a este homem foi: fez ele o que era reto perante o Senhor, segundo tudo o que fizera Davi, seu pai. Segundo Reis, capítulo 18, versículo 3. E ainda, versículo 5. Confiou no Senhor, Deus de Israel, de maneira que, depois dele, não houve seu semelhante entre todos os reis de Judá, nem entre os que foram antes dele. Esta é a marca de um homem fiel. E é isto que prolonga nossos dias sobre a face da terra. Esta é a qualidade que faz Deus parar um planeta. Que faz Deus parar um planeta. Mas, se nós fôssemos astrofísicos, ou alguém que conhecesse profundamente da astronomia, nós chegaríamos a uma simples conclusão: Deus não parou apenas a Terra. Foi obrigado a dar uma pausa no universo, para que as coisas não saíssem dos eixos. É, amados, aqui fala que Deus parou a Terra, mas aqueles que conhecem dessa ciência sabem que não era suficiente parar a Terra, porque senão viria um colapso universal. Mas Deus clicou no botão de pausa, parou o universo e deu marcha ré ainda. Voltou a Terra, voltou Plutão, voltou Saturno e vai por aí. Voltaram os planetas. Foi obrigado a voltar ao universo. Gente do céu, como é grande isso. Nós lemos, relemos, mas nunca paramos para meditar de como é grande o amor de Deus para conosco. De como é grande o braço de Deus para conosco. O braço forte do Senhor para conosco. Como Deus nos ama. E se Deus fez uma vez, Ele pode voltar a fazer. Mas Ele quer que antes de você não haja pessoas tão fiéis. Ele quer isto. Ou seja, a nossa fidelidade a Deus, ela precisa ser tão grande, a ponto do Senhor, ao sondar o nosso coração, veja que você é diferente, que você é diferente. Amados, por que nós não recebemos as bênçãos de Deus? Porque a Bíblia parece um livro de faz de contas. Porque a Bíblia parece ficção. Porque parece que só deu certo para aqueles que estão na Bíblia.
Porque a palavra, irmãos, traz os exemplos daqueles que foram fiéis, daqueles que honraram o Senhor, daqueles que não tiveram medo de servir o Todo-Poderoso, daqueles que morreram para si mesmos. E o Senhor os pegou e os trouxe, e os coloca diante de nós como testemunho do seu poder e da sua glória. Mudou alguma coisa, irmãos? Em Deus, com certeza, não. Sabe onde está a mudança? Nas nossas vidas. Nas nossas vidas. Infelizmente, amados, nós temos nos colocado como cristãos mequetrefe. Cristãozinhos de segunda. Que nós não temos coragem e nos jogarmos diante do Senhor e falarmos para Deus: toma conta de mim, Senhor. Toma conta de mim. Toma conta da minha vida, da minha casa, do meu trabalho. Toma conta da minha existência. Porque o que me importa é te servir. O que me importa é te honrar. O que me importa é fazer a tua vontade. O que me importa é estar diante do teu trono. O que me importa, Senhor, é confiar no teu braço forte, o braço que não me desampara, o braço que cuida de mim dia após dia, manhã após manhã, o braço que não se cansa de estar estendido sobre a minha vida e após a minha vida. É o braço do Senhor que abre, é o braço do Senhor que me guarda, é o braço do Senhor, irmãos, que é o meu escudo, que me protege, que me guarda de todo ataque do mal, de tudo aquilo que não procede, daquilo que não é bom para a minha existência. Este é o braço do Senhor, é o braço de Deus, foi o braço que guardou Ezequias, é o braço que nos guarda, é o braço que te guarda, é o braço forte, é o braço maravilhoso do Todo-Poderoso, do Senhor dos céus e da terra. Cremos nisso, igreja? Temos que viver. Temos que viver, irmãos. Temos que viver. Amados, há um texto bíblico que não me recordo agora qual a referência, que diz que nós ainda não contemplamos aquilo que Deus pode fazer por nós. Nós não contemplamos, nós não vimos. O texto não está literalmente dessa forma, mas significa isso, que nós ainda não contemplamos aquilo que Deus pode fazer por aquele que é fiel. Nós não imaginamos aquilo que Deus pode fazer por aqueles que são fiéis. Queres experimentar o poder de Deus? Seja fiel. E a fidelidade é muito interessante. E a Bíblia diz: seja fiel até a morte, e te darei a coroa da vida, dar-te-ei a coroa da vida. Mas o interessante, você sabe o que é a coroa da vida? Já parou? Já pensou? O que é a coroa da vida que Deus promete àqueles que são fiéis? O que é a coroa da vida? A salvação. A salvação, amados. A coroa da vida é a salvação. Para que nós a alcancemos, necessário é sermos fiéis. A infidelidade nos separa do Senhor e tira a nossa coroa. Tira a nossa coroa. Queridos, Deus é o nosso braço forte. Ele é a nossa esperança. Ele é a nossa esperança. Ele é o nosso socorro. Ele nos socorre nos momentos difíceis. Nós temos que colocar no coração essa verdade do Senhor. A Bíblia diz, amados, que devemos buscar com todas as nossas forças o reino dos céus. Buscar com todas as nossas forças o reino dos céus. E depois, tudo
tudo, amados, tudo está, a nossa esperança, o braço forte, o nosso socorro e ainda a salvação, e ainda a salvação. Tudo vos será acrescido, tudo vos será acrescentado. Mas temos que fazer o quê, irmãos? Colocar Deus em primeiro lugar. Colocarmos Deus em primeiro lugar. Isaías capítulo 33, versículo 2. Senhor, tem misericórdia de nós. Em ti temos esperado. Sê tu o nosso braço manhã após manhã e a nossa salvação no tempo da angústia. Que seja essa a nossa declaração todos os dias da nossa vida. Que você ore e faça essa declaração. E você verá a glória do Senhor sobre a tua vida. Amém? Vamos experimentar Deus? Vamos experimentar o Deus do impossível. O Deus do impossível. O Deus que faz o universo parar por você. Hoje nós falamos que Deus parou o universo, mas o Espírito Santo me fez lembrar, nesse momento, que Deus encarnou Jesus, e isto é extremamente maior do que parar a sua própria criação, e Ele fez isso porque Ele também te amou, porque Ele tem cuidado de você, amém? Glórias a Deus, vamos orar? Senhor, nós te louvamos por esses momentos tão magníficos, Pai, no qual Tu nos traz a revelação da Tua Palavra, nos chama a atenção para que nós possamos colocar a nossa esperança, Senhor. Colocarmos, ó Deus, a nossa esperança, porque Tu és o nosso braço forte, o braço que desbarata os inimigos, que abre os caminhos, que nos guarda de todo ataque do maligno, e ainda é o nosso socorro no meio das dificuldades, Pai. Tu és o nosso socorro no meio das dificuldades. Senhor, que nós possamos olhar para Ti a cada instante e declararmos, meu Deus, que Te amamos e que somos Teus e queremos viver exclusivamente para Ti. E mostrarmos em atos e ações, através da nossa vida santa, que fomos comprados, lavados e purificados e que temos prazer em continuarmos como servos, como propriedade Tua. Limpos, limpos para a Tua honra e para a Tua glória. Oh Deus, abençoe que essa palavra alcance o nosso coração e que seja de despertamento nas vidas, nas nossas vidas. Esse é meu clamor em nome de Cristo Jesus. Amém, Senhor. Glórias ao Teu nome. Aleluias.

graças a Deus. Então levante suas mãos agora e comece a dar graças a Ele. De onde Ele te tirou, onde Ele te colocou e onde Ele prometeu que vai te colocar. Ele te disse que vai te colocar no lugar mais alto, no lugar de vencedor e não de perdedor. E por mais que as tribulações tentem te sufocar, essas tribulações vão fazer você cantar ao nome dEle, porque Ele vai te

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1: Queridos, eu quero fazer uma explanação para vocês a respeito desses últimos tempos. Os tempos difíceis, tempos complicados. E nós precisamos entender, irmãos, que tudo quanto você contempla de ruim são ações que cumprem as profecias relativas aos tempos do fim. Nós temos plena convicção que vivemos os últimos tempos. Claro, nós não podemos precisar para vocês se Cristo voltará semana que vem, daqui a 5 anos, 10, 20, 100, 1000, 2000. Não, isso aí está fora. Está fora da nossa alçada, mas uma coisa é certa. Estamos vivendo os dias do fim. E nos dias do fim, a Bíblia diz que as coisas virariam de ponta cabeça. Ficariam tanto difíceis. Difíceis. Para aqueles que estão vivendo nas trevas, sem muitas mudanças. Haja vista que é comum ao meio no qual estão. Mas para aqueles que vivem realmente aos pés de Cristo, que querem cultuar o Senhor, que querem viver o Senhor com todo o seu ser, com toda a sua vida, criar sua família, manter a sua família aos pés de Cristo, andar de forma fiel com Cristo Jesus, para estes, a situação muda um pouco. Haja vista que nós temos muito mais contra do que favorável. Muito mais. É o inimigo que se levanta de uma forma poderosa, irmãos, de uma forma extraordinária para tocar na vida daqueles que querem ser fiéis, daqueles que querem amar o Senhor Jesus, daqueles que querem estar aos pés de Cristo. Mas algo interessante, irmãos, nesses últimos tempos e já há bastante tempo, nós não temos visto nenhum levante do Estado contra a religião. Na verdade, o Estado é bastante compassivo, é bastante solidário à religião. Bem solidário. Só para que você entenda, veja quantos dias dedicados a santos que são feriados nacional, ou municipal, ou estadual, enfim. Isso mostra que o Estado é bem solidário, ele anda de mãos dadas, de certa forma, com a religião. Mas, quando você olha pelo aspecto espiritual, e a Bíblia já diz que a nossa luta não é contra o homem, ou seja, não é contra o Estado, não é contra o político e entre outras autoridades. A nossa luta não é contra o homem, mas a nossa luta é contra o príncipe, o rei das trevas. E quando você observa por este lado, os teus olhos são abertos e você há de compreender a ação do maligno de uma forma bem clara, visível. Meu Deus, o maligno nunca agiu com tanto poder, com tamanha manifestação e de forma tão clara. Só não enxerga quem não quer ver. E nós precisamos abrir os nossos olhos para esta luta espiritual dos últimos tempos. Eu particularmente acredito que no Brasil nós não teremos uma perseguição religiosa. Não, eu não acredito nisso, sinceramente. Eu não acredito nisso, sinceramente. Mas eu afirmo para vocês que nós estamos vivendo uma perseguição profundamente espiritual, gigante, forte, que tem destruído vidas, cortado cabeças aos montes neste país. E mundo afora, claro. É uma perseguição intensa. Uma perseguição intensa que você não enxerga. Não há alguém que se colocou de pé. Um homem que se colocou de pé. Que levantou uma faixa para perseguir a igreja. Não, não existe isso. Não, não existe. Não existe. Mas o que nós temos visto, amados, é o inimigo que se levanta de uma forma tão grande, tão poderosa, que só a graça de Deus

0: Deus para nos manter de pé, só a graça do Senhor. Quando você vê a trajetória do maligno desde os tempos muito antigos, você verá que matou Jesus na cruz. No decorrer da história, até uns 2-3 séculos atrás, queimaram muitos que queriam servir a Jesus Cristo. Muitos perderam a cabeça, muitos foram enforcados, foram torturados, presos, morreram nas prisões. Muitos, muitos, até pouco tempo, até poucos 2 ou 3 séculos atrás, foram perseguidos. Me refiro mais ao Ocidente, foram perseguidos de uma forma intensa pelo Estado, até mesmo pela Igreja chamada Católica, e isso está nos anais da história, é só observar. Mas, quando entra o século XX, vemos que tudo muda de figura, principalmente na segunda metade, no final do século XX aproximadamente, nós vemos que houve uma mudança, uma inversão muito grande. Nós vemos que o inimigo parou de perseguir através da força, mas ele procurou se infiltrar. E isso que foi a grande sacada do maligno. Essa foi a grande sacada do maligno. Ele se infiltrou na religião. Quando me refiro à religião, estamos referindo ao povo que chama por Deus, aqueles que se consideram evangélicos. Nós vemos que a Igreja, irmãos, ela tornou-se o campo de atuação direta do maligno. O inimigo infiltrou-se nas doutrinas, nos meios no qual o evangelho é falado, é mostrado. Cristo Jesus foi tirado do centro do evangelho e foi colocado a cura, as bênçãos, as prosperidades, entre outros aspectos que deveriam ser secundários e frutos de um amor, de uma vida em comunhão com o Todo-Poderoso. Mas o lugar do Senhor Jesus foi arrancado. E vemos que nesses últimos tempos o que impera na Igreja é uma mensagem, até bonita, sim, uma mensagem bonita, mas não poderia ser feia. Mas que não aponta para Cristo Jesus como Senhor e Salvador. Que não aponta para Jesus como Senhor e Salvador. Sem contarmos o poder financeiro. Pelo dinheiro faz-se tudo. Inclusive nega-se a Cristo Jesus dentro das igrejas chamadas evangélicas. Amados, esta é a grande perseguição que se mostra cada dia mais notória. Está diante dos nossos olhos. Observe bem, veja bem, analise. Volte para a palavra de Deus. Essa infiltração do maligno dentro do culto, dentro das igrejas, levou as pessoas a abandonar a leitura da palavra. Hoje temos visto que poucos leem a Bíblia. Poucos têm aquela obrigação, aquele dever de conhecer a palavra, de meditar na palavra, de encher-se com o ensinamento bíblico. Poucos têm esse interesse. Mas optam por ler os livros que são escritos, ouvir as mensagens que são proferidas. Deixam-se envolver por essa série de situações chamada de educação cristã. É, amados, essa cultura gospel que adentra as igrejas. Então nós precisamos estar atentos a todas essas situações, ligados cada dia mais no Senhor, para que não sejamos também enganados, levados a observar apenas o exterior sem primeiro consertar o que está dentro do nosso coração. E nós vemos nisso aí, irmãos, a mão do maligno, a ação do inimigo de nossas almas, o quão grande é o poder do inimigo e como ele tem conseguido enganar e levar as pessoas a errarem o caminho, mesmo no hall de membros, mesmo fazendo parte do hall de membros das igrejas. Mas são aqueles que não amam mais ao Senhor Jesus, ou que são motivados por uma série de fatores a estarem na igreja, mas não buscam cultuar o Senhor verdadeiramente. Em decorrência dessa falta de compromisso com o Todo-Poderoso, vemos que o testemunho das pessoas são os piores. Só a misericórdia mesmo. Quando olhamos para a música gospel, por exemplo, deparamos com os cantores, nossos superstars, com seus cachês milionários, 50 mil reais, 60, para estarem nas igrejas e ou nos eventos, tudo por dinheiro. Já não se louva o Senhor por amor, mas é quem paga mais, e tem que pagar o cachê. Nós vemos, irmãos, que há uma desvirtualização do Evangelho. Não faz-se mais por amor ao Todo-Poderoso. Se você contrata, se você convida, a palavra convidar nem tanto se aplica mais, mas se você contrata um desses cantores para estar no teu evento, para estar no teu evento, e se você não honra o teu compromisso financeiro, não aguarde, não vão. Não vão. Não vão. Porque o interessante não é mais louvar ao Senhor, não é mais glorificar o Todo-Poderoso, mas sim serem pagos para isso, serem pagos. Pastores que cobram pequenas e ou grandes fortunas para pregar em igrejas, em eventos. Irmãos, tudo isso foge daquilo que está na palavra de Deus. Me desculpe você que me ouve e você que é concordante com isso e até paga para que essas pessoas estejam nos seus eventos, nas suas igrejas. Me desculpe você, mas a gente não consegue encontrar um nexo bíblico, uma ligação bíblica, um ponto sequer de ancor, um ponto sequer que nós possamos ancorar essa ideia à luz da palavra de Deus. Não há um ancoradouro, não há um porto na palavra que nos dê base para isso. Mas vemos por trás dessas situações, irmãos, a igreja que fica doente, a igreja que é movida por eventos, a igreja que é movida por estratégias, a igreja que é movida por toda essa situação, tudo isso, essa atmosfera que envolve o povo nesses últimos tempos. Mas Jesus, em segundo plano, Jesus não está no centro. Até querem dizer que é para Jesus, sim, é para Jesus, é para Jesus, mas será que o Senhor tem recebido verdadeiramente a honra e a glória? Nós precisamos estar muito atentos, é preciso muita atenção com essas questões, porque nem tudo que parece é, já dizem por aí, nem tudo que parece é. Em Gálatas capítulo 5, versículo 16, nos diz: digo, porém, andai no Espírito e nunca satisfareis a concupiscência da carne. Amém? Paulo escrevendo aos amados da Galácia. Digo, porém, andai no Espírito e nunca satisfareis a concupiscência da carne. Em outra versão, nova tradução na linguagem de hoje, esse mesmo texto é traduzido da seguinte forma: quero dizer a vocês o seguinte, deixe que o Espírito de Deus dirija a vida de vocês e não obedeçam aos desejos da natureza humana. Gálatas capítulo 5, versículo 16. Amados, nós precisamos voltar para essa verdade que Paulo há 2000 anos já pregava e já falava, já testemunhava por onde quer que ele passava. Precisamos voltar para esta verdade, irmãos. A verdade de andar no Espírito. Andar no Espírito. Mas algo interessante, para que possamos andar no Espírito, é necessário comunhão com Deus. Comunhão com Deus, comunhão com aquilo que é sagrado, com aquilo que é do céu, com aquilo que é lá do alto. A nossa vida precisa estar dentro do contexto bíblico, da nova aliança. Nós precisamos praticar a nova aliança, nos deixar envolver pela nova aliança. Nós não podemos viver uma forma que seja diferente disso. Nós precisamos estar atentos a esta verdade, amados. Atentos a isso. Porque o que nós temos visto nesses últimos tempos é que não se anda mais dirigidos pelo Espírito, mas dirigidos pelos interesses. Irmãos, me perdoe, mas nós precisamos entender esta verdade. Quais são os interesses? Há uma diversidade de interesses hoje dentro da igreja, dentro do nosso culto. Nós temos o interesse de encher a igreja e fazer a igreja crescer. É até salutar, até um desejo bonito, não é verdade? Mas os meios que são usados, geralmente fogem aos princípios determinados por Deus. Porque nós queremos pregar o Evangelho e converter a pessoa, quando deveríamos apenas pregar o Evangelho e deixar a ação do Espírito Santo de Deus manifestar-se. É assim que está na Bíblia. E para que isso aconteça, lançamos mão das estratégias. A Igreja A fez isso. Opa, inchou. Olha quantas pessoas na Igreja A. Vamos fazer o mesmo. Lançamos mãos dos costumes que estão soltos por aí. Mesmo que arranhe a palavra, que fira a palavra, mas você não está muito preocupado com esse detalhe, porque você vê resultado, você está vendo resultados. Quais são os resultados? A Igreja tinha 10 membros, hoje tem 100. Ah, nós tínhamos 100 membros, hoje temos 1000. Os resultados são esses. Mas o interessante é que as pessoas esquecem que a obra é de Deus. E para que essa obra cresça, tem que ser no mover do Espírito Santo de Deus, amados. No mover do Espírito Santo de Deus. Como podemos agir de uma forma que fere os princípios do Senhor para que a obra do Senhor cresça? Isso sem contar a associação pecaminosa com a política, com as pessoas que gerem o nosso país. É, amados. Muitas associações, tudo em nome do crescimento da Igreja. Aí a Igreja tem templo, tem carro, tem som, a Igreja tem rádio, mas os acordos atrás das cortinas. Tudo em nome do Evangelho, mas qual o Evangelho? Qual o Evangelho? Irmãos, temos que voltar para a direção do Espírito. Mas para que o Espírito Santo dirija a Igreja, uma palavra tem que ser pregada: santidade. Santidade. Infelizmente, uma palavra que está em desuso dentro das igrejas, porque falar de santidade leva as pessoas a deixarem o pecado. Tem que deixar o pecado. Mas da forma que nós temos vivido esse Evangelho, como deixar o pecado? As pessoas estão amarradas ao pecado, às práticas pecaminosas. Como falar de santidade? Como exigir santidade se isso espanta aqueles que estão dentro da Igreja, assusta aqueles que estão dentro da Igreja? Melhor passarmos a mão sobre a cabeça das pessoas e falar para eles que Deus é misericordioso. Ah, Deus é misericordioso. Deus é misericordioso. Não, amados, não é esta palavra. Não foi esta palavra do apóstolo Paulo. Ele disse que precisávamos pregar o Evangelho. Um Evangelho real, vivo. Um Evangelho no mover do Espírito Santo de Deus. Tem que ser assim. Não pode ser diferente. Tem que ser assim, irmãos. Pastor que foge a este princípio, no dia eterno há de prestar contas ao Senhor. Por isso não é um evangelho antibíblico. E você que me ouve, que não é pastor, ah, eu sou livre, eu não sou pastor, mas se você não vive os princípios de Deus, da mesma forma você há de prestar contas, porque o Senhor vai te cobrar. Ah, mas eu não sabia, porque não conhece a palavra. Ah, mas eu não sabia que tinha na Bíblia, porque não lê a palavra. E o Senhor já disse para você, necessitas meditar na palavra, conhecer a palavra do Senhor. Não podemos fugir dessa realidade. Nesses últimos tempos, irmãos, nessa última semana, nos Estados Unidos, houve uma grande revolução. Os Estados Unidos ratificou o casamento entre o mesmo sexo. Os Estados Unidos, como a potência que é, com certeza servirá de espelho para o Brasil, América do Sul, Europa e vai por aí. Em breves tempos, teremos também no Brasil... Já existe no Brasil uma lei que dá direitos às pessoas do mesmo sexo quando estão vivendo juntos. Mas, amados, o foco não é o casamento. Muitos estão focando no casamento. O foco, na verdade, é a Igreja. É a Igreja. Lendo algumas matérias a respeito das igrejas americanas, lá está uma revolução, irmãos. uma revolução, e a tendência da igreja chamada evangélica nos Estados Unidos é aceitar esta situação como normal, como legal, como natural. Gálatas capítulo 5, versículo 16, na segunda parte diz: não obedeçam aos desejos da natureza humana. Versão Nova Tradução na Linguagem de Hoje. Na outra versão diz: e nunca satisfareis a concupiscência da carne. Este é o mandamento. Claro, há outros textos que abordam o tema, mas esse da concupiscência, dos desejos da carne, ele é mais abrangente. Porque vemos hoje uma igreja, irmãos, em que a fornicação tornou-se comum e aceita. O adultério está no altar. O casamento homoafetivo está a um passo de ser aceita também pela igreja. Principalmente quando você olha e vê que a igreja perdeu a essência de Cristo. E o que tem movido a igreja nesses últimos tempos são números, números, números. Números, amados. E o que importa para a igreja são números. Não mais, claro, toda regra há suas exceções, evidentemente, claro. Não estou generalizando, apesar de falar a igreja, mas nós sabemos que toda regra há suas exceções. E sempre haverá o remanescente do Senhor, isso é com certeza. Sempre haverá o remanescente do Senhor, aquela que há de manter-se fiel ao Todo-Poderoso. Sempre haverá, em nome de Jesus. Portanto, não sinta-se afligido, nem tão pouco tocado, nem tão pouco apontado quando eu falo a igreja. Me refiro àquela igreja que fere os princípios bíblicos, que foge dos princípios bíblicos. Eu acho conveniente fazermos essa observação. Mas temos visto, irmãos, que no Brasil não será diferente dos Estados Unidos. Não será diferente. Ah, estou profetizando mal sobre a igreja? Não. É apenas uma antecipação daquilo que nós veremos em breves tempos. A igreja não vai perder essa fatia chamada de inclusiva. E ela tornar-se-á inclusiva em detrimento da palavra. Evidentemente que nós precisamos amar aqueles que assim optam por viver. Claro, nós não podemos discriminá-los, até seria pecado. A Bíblia diz que devemos amar o próximo como a nós mesmos. Como discriminá-los? Não podemos discriminar. Nós temos que aceitá-los, sim, aceitá-los, até porque é um direito de cada um a opção, seja ela sexual ou outra forma de opções. Nós temos que aceitar, porque é assim. Mas o que nós não podemos é sermos concordantes com essa situação. Concordantes. É diferente. Recebê-los na igreja? Amém. Glórias a Deus. Vamos falar de Cristo Jesus, da palavra do Eterno, da salvação. É o Espírito que convence o homem de pecado. Qual a palavra para este grupo de pessoas? Como pregar o Evangelho para aqueles que optaram por viver desta forma? Como pregar o Evangelho? Irmãos, não tem uma estratégia. A estratégia é santificar-se e deixar-se usar pelo Espírito Santo de Deus na manifestação do santo e bendito Evangelho de Cristo. Simplesmente isso, amados. Simplesmente isso. Precisamos entender essa verdade. Ah, vamos fazer umas estratégias? Esqueça disso. Qual a estratégia? Santifique a vida. Santifique a igreja. E o Espírito Santo há de falar, há de mover poderosamente. Mas, amados, com certeza, em breves tempos, como nos Estados Unidos, aqui também as igrejas aceitarão no seu hall de membros esses que optaram por esta prática, por esta forma de vida. Mas nós precisamos entender que temos que ser fiel à palavra. Fiel à palavra, fiéis às sagradas escrituras. A fidelidade a Deus está acima de qualquer coisa. Eu não acredito, sinceramente, eu não acredito, eu particularmente não acredito que teremos problemas com o Estado. Não acredito. Se você tratar o semelhante com amor, com carinho e com zelo, nós não teremos problemas com o Estado nessa questão homoafetiva. No entanto, teremos problemas seríssimos com a sociedade. Porque a sociedade, ela exigirá que a igreja, por amor, aceite todas as situações. Eis aí um grande problema. E nós precisamos entender isto, irmãos, e estarmos preparados e cada dia mais buscando o Senhor para que Ele nos dê a direção, como está aqui, a direção para receber esses amados na igreja, esses preciosos na igreja, e ministrarmos a palavra de Cristo para que eles possam ser tocados, movidos pelo Espírito Santo de Deus e deixe a concupiscência da carne. E evidentemente que nós não podemos restringir essa questão homoafetiva, mas olharmos também para a fornicação, para as impurezas dos jovens dentro da igreja, para o adultério que insiste em minar as forças da igreja. Nós precisamos estar atentos a essas questões e ensinar essas questões dentro da igreja. É preciso ensinar, irmãos, ensinar essas questões dentro da igreja. Hoje a nossa pré-adolescência, passando pela juventude, tem um problema muito sério. Um problema de identidade espiritual. Quando você chega ali naquela faixa da pré-adolescência, há uma cobrança natural da sociedade pelas relações íntimas, pela fornicação, pelas impurezas da carne. E em muitos casos, nossos jovens, eles ficam encurralados no canto de parede, sem saber o que fazer, e entregam-se à situação. Mas por que ocorre isto? É porque está faltando doutrinamento bíblico dentro da igreja. Está faltando doutrinamento, amados. Nós não temos uma juventude firme, com raras exceções, mas nós não temos uma juventude firme que empunhe a bandeira de Cristo, que levante a bandeira de Cristo, e quando falarem, ah, você é virgem, ah, você é desse jeito, e começarem as chacotas, as gozações, a pessoa levantar e falar, eu sou servo de Jesus. Para mim o mais importante é servir a Cristo Jesus, a satisfazer as minhas vontades, a minha carne. Hoje, irmãos, raros jovens têm a coragem de falar isso. Sabe por quê? Porque eles aprendem na igreja que tudo é relativo. A relatividade da religião desses últimos tempos. E nós precisamos passar para aqueles que estão dentro da igreja a palavra de Deus como ela é. Ensinar a palavra do Senhor para que essas pessoas tenham conhecimento e tenham honra, alegria, prazer em servir a Jesus e declarar-se servos de Cristo Jesus. Servos de Cristo Jesus neste mundo para mudar este mundo através da pregação do Evangelho. Se a igreja não ensina o jovem o caminho que deve andar, como será? Mas quem é a igreja? A igreja como instituição, claro, mas a família, a você que é pai, é preciso ensinar, você tem que encontrar tempo para ensinar o teu filho o caminho do Senhor, ele firmar-se na presença do Todo-Poderoso, alicerçado na rocha, firme, inabalável, convicto, falta convicção, não apenas ao jovem, mas à igreja de nossos dias, convicção da condição de servo do Senhor, e vive uma vida religiosa relativa, quando necessário, abre precedentes para o pecado, desvios para o pecado, abre janelas para o pecado, afinal de contas, visam a situação financeira, a situação social, entre outras, em detrimento da vontade do Eterno. E o pecado é gerado e adentra as vidas das pessoas. Amados, os dias são difíceis. A perseguição espiritual é gigante. O diabo está aí, de pé, com um grande exército, com grandes espadas, fuzis, metralhadoras, bombas, etc., para jogar sobre a cabeça e ou cortar a cabeça daqueles que querem viver Cristo Jesus. E a sociedade, ela está envolta num meio que a leva cada vez mais para distanciar-se de Cristo Jesus. E a igreja tem andado no mesmo caminho, no mesmo passo, porque tem sido doutrinada, infelizmente, pelas trevas. A igreja precisa acordar, e a mensagem é santidade, santificação, sem a qual ninguém verá o Senhor, sem a qual ninguém servirá ao Todo-Poderoso. A igreja precisa deixar o medo de perder pessoas. Ah, mas se eu falar disso, a igreja vai esvaziar. Ah, se eu falar de santidade, falar do pecado, a igreja vai esvaziar. Mas eu quero falar para você, se há concordância com o pecado, o Senhor há de cobrar de alguém. E você, o falso profeta dos últimos tempos, com certeza será cobrado. Ah, mas por que falso profeta? Porque o Senhor te chamou para falar a verdade dele. A verdade dele. De uma forma muito clara. E se você omite a verdade, você está abrindo espaço para o espírito de engano agir através da tua vida. E certamente você está no grupo dos falsos profetas. E no dia final dirão: Senhor, em teu nome expulsamos, em teu nome curamos. E o Senhor dirá: não vos conheço, afastai-vos de mim para a perdição eterna. Fique atento. Analise bem a tua vida, ô amado líder, amado pastor, bispo, apóstolo, seja qual for o título que você carregue. Analisa bem, será que você não é um falso profeta? Pensa nisso. Tens pregado o evangelho conforme está na Bíblia, ou você tem dado um jeitinho para facilitar ou para beneficiar a entidade religiosa? Pensa nessas situações. Fique atento, porque vivemos dias do fim, dias no qual o maligno, se possível, enganaria o próprio eleito. Talvez você já esteja sendo enganado por não pregar a verdade de Cristo Jesus conforme está na Bíblia, mas segundo o teu próprio entendimento. Amados, coloquemos-nos de pé, busquemos a santidade, para que nossos atos sejam para honrar e glorificar o nosso Senhor e Salvador Jesus, e possamos um dia chegarmos diante do Eterno e não nos envergonharmos, porque cumprimos a vontade do Senhor e fizemos aquilo que Ele queria para as nossas almas. Que Deus, portanto, o abençoe, abra teu entendimento, que a glória do Eterno esteja sobre a tua vida, é que eu declaro em nome de Cristo Jesus. Amém.
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qualquer que confessa que Jesus é o Filho de Deus, Deus está nele e ele em Deus. João 4:15.

Nisto se manifestou o amor de Deus para conosco, em que Deus enviou seu Filho unigênito ao mundo para que por meio dele vivamos. 1 João 4:9.

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2: Irmãos, hoje o tema da nossa palavra é a mentira. Ontem, dia 1º de abril, é o dia dedicado à mentira. Muitos, com seus corações endurecidos, fizeram a vontade de Satanás. A você que consumou essa situação ontem e ainda não reviu o que fez, não se tocou, está endurecido. Elisa Oliveira, eu estou endurecido, eu nem senti o pecado. Eu fiz ontem, foi, você fez ontem. Mas eu nem senti o pecado, Elisa Oliveira, nem senti. Pois é, amados. O pecado, às vezes, ele entra no coração das pessoas, as pessoas tornam-se insensíveis a ele, não é? E em muitas situações as pessoas cometem pecados, mas a insensibilidade é tão grande, não consegue mais ver, não são mais sensíveis ao pecado. O pecado torna-se algo um tanto quanto natural, não é? Um tanto quanto natural. Evidentemente que eu estou fazendo referência ao pecado da mentira. Ontem, dia 1º de abril, é um dia consagrado ao pecado, consagrado à mentira, consequentemente consagrado ao pai da mentira, e o pai da mentira é Satanás. Nos diz a palavra em João capítulo 8, versículo 44. Ouça: vós sois o diabo, que é o vosso pai, e quereis satisfazer-lhes os desejos. Ele foi homicida desde o princípio e jamais se firmou na verdade, porque nele não há verdade. Quando ele profere mentira, fala do que lhe é próprio, porque é mentiroso e é pai da mentira. Conhece o texto? João capítulo 8, versículo 44. Nesse texto, irmãos, com simplicidade, nós vemos que o Senhor define os mentirosos como filhos de Satanás, filhos do diabo. Todos aqueles que proferem a mentira, todos aqueles que vivem na mentira, o Senhor afirma de forma clara, inequívoca, que são filhos da mentira, que são filhos do diabo. Por que o Senhor diz isso? Ele diz: fala do que lhe é próprio, porque é mentiroso e pai da mentira. Então, se o Senhor afirma que Satanás é o pai da mentira, consequentemente, é uma consequência lógica, consequentemente, aqueles que praticam a mentira são o quê? Filhos de Satanás. É uma sentença extremamente pesada, mas o interessante é que Cristo Jesus não brincava com o pecado. Jesus nunca brincou com o pecado. Jesus nunca concordou com o pecado. Jesus, ele bateu de frente contra toda a prática pecaminosa. Jesus nunca concordou com o pecado. E ele fala de forma muito clara que a mentira procede do diabo. E aqueles que vivem na mentira, consequentemente, também procede do inimigo. Satanás é esperto, Satanás é esperto. Talvez a sentença do Senhor com relação à mentira seja uma das mais pesadas em referência ao pecado. Talvez seja a sentença mais pesada que Jesus proferiu. Ele fala de forma clara, explícita, sobre a filiação dos que cometem o pecado. Mas Satanás, amados, Satanás, ele não nasceu ontem. Satanás não nasceu ontem. E Satanás, ele, na sua astúcia, na sua esperteza, na sua capacidade extrema, de enganar o ser humano, de levar o ser humano ao engano, ele levou o homem a criar um dia dedicado à mentira. Um dia dedicado à mentira. E nós vemos, amados, que esse dia, ele é comemorado. Esse dia é comemorado, vemos alguns programas de televisão agindo de forma mentirosa, algumas pegadinhas. Depois dizem: ah, hoje é dia da mentira. É mentira, hoje é dia da mentira. Satanás é esperto, não é, irmãos? Satanás, ele consegue fazer o errado ficar certo. Aos olhos do homem, o errado é celebrado como uma coisa legal. Nós sabemos que o pecado da mentira é terrível. A mentira, a prática da mentira é terrível. Ela rouba a dignidade da pessoa, a credibilidade da pessoa. Ela joga a pessoa numa situação terrível. E aqueles que praticam a mentira, sabemos também que tornam-se escravos dela. Os praticantes da mentira tornam-se escravos da mentira. E dificilmente consegue a libertação, só mesmo Cristo Jesus para mudar a vida do mentiroso. Só mesmo Cristo Jesus para mudar a vida do mentiroso. Mas Satanás, na sua astúcia, na sua esperteza, ele sabe como enganar as pessoas. Ele sabe como fazer que as pessoas prestem culto a ele. Ele sabe como levar as pessoas a cultuá-lo, irmãos. E o que acontece no dia 1º de abril, nada mais é do que um culto ao pai da mentira. E os filhos do pai da mentira exercem, entre aspas, essa condição de mentiroso. Colocam em prática a condição de mentiroso e levam as pessoas ao engano, são enganados pelas pessoas, e Satanás, lá do seu trono, se ele tem um trono, claro, lá do seu trono, aplaude, porque ele recebe a glorificação através da mentira. Irmãos, aqueles que estão nas trevas praticarem mentira é relativamente normal, porque estão já envolvidos por toda sorte de males, toda sorte de pecados. E a mentira é mais um. É mais um pecado no currículo pecaminoso que possui. Mas, quantos que se dizem servos de Deus, quantos que se dizem servos do Senhor, que são membros de igreja, evangelistas, pregadores, cantores, ministradores de louvor, professores na escola bíblica dominical, entre outras práticas dentro da igreja, ou simplesmente membro de uma igreja, mas que se diz servo de Deus, quantos ontem negaram ao Senhor, negaram a Deus e abraçaram a Satanás? Quantos? Quantos, irmãos? Essa é a parte preocupante. É a parte preocupante. Nós vivemos dias em que Satanás tem levado as pessoas ao engano. Tudo é válido. Tudo é válido. A ideia é que tudo é uma grande brincadeira. Tudo é uma grande brincadeira. O dia da mentira é uma grande brincadeira. Mentir para as pessoas num dia específico é uma grande brincadeira. Falar em verdades é uma grande brincadeira. Levar as pessoas ao engano é uma grande brincadeira. Sim, para muitos é uma grande brincadeira, mas para aquele que é o pai da mentira, é uma grande vitória. É uma grande vitória sobre o povo que chama pelo nome do Senhor, porque ontem, irmãos, ontem muitos pecaram contra Deus, muitos viraram as costas para o Senhor, muitos abraçaram Satanás e o chamaram de pai, muitos abraçaram a Satanás e o chamaram de pai ao exercitarem a prática da mentira de forma deliberada. Sim, de forma consciente. Mentiram? Porque era o dia da mentira. Ah, vamos entrar também na onda. Vamos também praticar a mentira. E quantos irmãos ligaram para alguém e contaram uma mentira? Até dentro das igrejas, quantos subiram ao púlpito e contaram uma mentira? Para os irmãos, quantos contaram uma mentira? Ah, Elias Oliveira, você também está radicalizando. Amados, eu não estou radicalizando. A Bíblia afirma que de nós deve proceder apenas uma só palavra, apenas uma palavra, e essa palavra é o sim, sim, não, não. Ou seja, apenas uma palavra, a palavra da verdade. A palavra da verdade. Se é sim, amém. É sim. Se é não, amém. É não. É assim que deve ser o proceder do servo de Deus, a tempo e a fora de tempo. Ou seja, a cada instante, a cada minuto da sua vida. Independente se é o dia da verdade ou o dia da mentira. Eu acho que não tem dia da verdade, não é? Por incrível que pareça, tem o dia da mentira, mas não me lembro, pelo menos nunca ouvi alguém falar a respeito do dia da verdade. Se houver, eu desconheço. Ignorância minha, portanto. Eu nunca ouvi alguém falar, hoje é o dia da verdade, hoje precisamos todos falar a verdade. Nunca ouvi isso, irmãos. Mas para aquilo que não presta, sempre tem um dia dedicado. Para aquilo que é do diabo, sempre tem um dia dedicado. Para aquilo que é do inferno, sempre tem um dia dedicado. Sabe por quê, queridos? Porque Satanás está por trás. E é Satanás que motiva as pessoas ao engano. É Satanás que leva as pessoas ao engano. É Satanás que leva as pessoas ao erro. É Satanás que induz as pessoas, porém, a prática do erro é algo consciente. É uma opção pessoal. Você pode até ser influenciado a errar, mas você erra porque quer. Ninguém erra. Dificilmente alguém erra de forma inocente. Dificilmente. E com relação a esse pecado, irmãos, com relação ao dia 1º de abril, o dia dedicado à mentira, aqueles que abraçam essa causa, aqueles que abraçam essa comemoração, aqueles que levam esse costume do fundo dos infernos à frente, com certeza estão chamando para si a paternidade de Satanás. Estão chamando para si Satanás como pai. É mais sério do que parece. Muito mais sério do que parece. Muito mais sério. Efésios capítulo 4, versículo 25. Por isso, deixando a mentira, fale cada um a verdade com o seu próximo, porque somos membros uns dos outros. Mais uma vez, Efésios 4, versículo 25. Por isso, deixando a mentira, fale cada um a verdade com o seu próximo, porque somos membros uns dos outros. Essa é a verdade do Senhor para cada um daqueles que chamam ao Senhor de Pai. Esta é a realidade da nossa vida. A nossa vida precisa ser marcada por uma só palavra, irmãos: a sinceridade, a verdade. Nós precisamos entender que estamos nessa terra para representar a Cristo Jesus. Estamos aqui para imitar a Cristo Jesus. Estamos aqui para sermos imitadores, praticantes e divulgadores da causa de Cristo Jesus. Nós não estamos sobre a face da terra para fazer a vontade do diabo. Nós não estamos aqui para encher o nosso coração com aquilo que é trevas. Mas o nosso coração precisa ser tomado pela luz, e a luz é Cristo Jesus. É Cristo Jesus. E eu falei no início que muitos pecaram. Muitos pecaram ontem, e são aqueles que se dizem servos do Senhor. Muitos ontem negaram ao Senhor. Muitos ontem pisaram na bola com Deus. Ontem foi dia 1º de abril. Muitos ontem pisaram na bola com o Senhor. Muitos pecaram contra Deus. Muitos abraçaram a Satanás, deram um cheiro no cangote de Satanás, o chamou de pai e praticou a vontade dele. Muitos pecaram contra o Pai Eterno ao proferirem afirmações mentirosas, ao praticarem a mentira, ao abraçarem o dia da mentira e colocarem em prática no seu viver. São indisculpáveis por isso, amados. São indisculpáveis. Errais por não conhecerdes as Escrituras Sagradas, assim dizia o Senhor. E muitos erram exatamente por isso. porque não querem conhecer a verdade, não querem viver a verdade, não querem abdicar aquilo que é errado, mas querem viver uma forma, irmãos, que, se possível, agrade a Deus, mas que não os faça abandonar o mundo, não os faça deixar o mundo. Eu quero afirmar para você, de forma inequívoca, que é impossível andar de bem com o mundo, ou seja, com o reino das trevas, com Satanás, e possuirmos comunhão com Deus. É impossível. São dois reinos antagônicos. Ou você vive com o Senhor, ou você vive com Satanás. Não há um meio termo, não há como você conciliar esses dois reinos, não há uma dupla nacionalidade, não é possível uma dupla nacionalidade, não é possível. Ou você é do reino celestial, ou você é do reino das trevas. Ou você segue ao Senhor como rei, ou você segue a Satanás como rei. É uma opção que cada um sobre a face da terra precisa fazer. Mas quando eu prefiro servir ao Senhor, quando eu abraço a Deus, entregando a minha vida a Ele, irmãos, entregando a minha vida, doando por completo a minha vida ao Senhor, eu vou viver as verdades que são concernentes a Deus. A minha vida torna-se um espelho das práticas de Cristo Jesus. Eu vou praticar aquilo que é comum a Jesus. Eu vou viver as verdades do Senhor no meu dia a dia. Eu vou procurar vivenciá-lo. Eu vou procurar louvá-lo, adorá-lo, eu vou procurar testemunhar da sua grandiosidade, vou pregar o seu evangelho, serei um que levará a palavra do Senhor àqueles que necessitam, porque assim é a vida daqueles que fazem parte do reino celestial. Aqueles que fazem parte do reino de Deus têm isso em comum, irmãos, o amor pela causa de Cristo, o amor pelo Senhor, o amor que faz nos colocar o ide em prática na nossa existência, e nós não vamos nos cansar de falar do amor de Cristo, nós não vamos nos calar mesmo que tudo se levante contra nós não vamos parar, porque é o amor do Senhor que move dentro do nosso coração. E quando esse amor é verdadeiro, quando esse amor é real, nós criamos uma inimizade natural com Satanás. É o único inimigo aceitável, irmãos, é o único que nós podemos e devemos ter como inimigo, é Satanás. É impossível amar Satanás. A Bíblia diz que devemos amar os nossos inimigos. Aqueles que são nossos inimigos são carentes do nosso amor. Mas Satanás é o inimigo que não é carente do nosso amor. Na verdade, irmãos, nós precisamos entender esta realidade e cortar todo tipo de relacionamento com o reino das trevas, todo tipo de relacionamento, mesmo aqueles que são agradáveis, porque alguns relacionamentos com as trevas são bons. São gostosos, são atraentes, motivam as pessoas, enche o coração de muitos de satisfação. Mas, queridos, preste atenção, o Eterno condena esse tipo de prática. E se o Eterno condena esse tipo de prática, chamando-nos à santidade, à separação, nós precisamos viver, portanto, em santidade, ou seja, separados das práticas pecaminosas comuns àqueles que estão nas trevas. E a mentira, amados, a mentira, ela não tem lugar na vida do servo de Deus. É impossível você servir ao Senhor, é impossível você ser de Deus, é impossível ser servo do Eterno, é impossível ser pregador da palavra, é impossível ser um levita, ser um ministrador, ser um servo do Eterno e viver na prática da mentira, porque a prática da mentira, de forma direta, lhe concede uma paternidade que desagrada ao Todo-Poderoso, porque rouba o senhorio, a paternidade do Senhor Deus sobre a tua vida, e você transfere de forma natural, você transfere de forma voluntária a paternidade para Satanás. E o Senhor nos afirma na sua palavra que os mentirosos são filhos das trevas, são filhos do pai da mentira, e sabemos que o pai da mentira é Satanás. Entrou na brincadeira ontem, vivenciou o dia da mentira, praticou a mentira, não se arrependeu porque era brincadeira, mentiu, brincou, enganou as pessoas, levou as pessoas ao engano. Quem sabe criou algum tipo de inimizade em decorrência da mentira? Mas está tudo bem, tudo legal? Consciência está numa boa? Porque você está certo que é apenas uma brincadeira? É apenas uma brincadeira, mas um dia? Nada de anormal? O que é que tem? O que é que tem? Nada a ver? E essas coisas desse tipo? Eu quero afirmar para você. O que é que tem? Servir a Satanás. Nada a ver servir Satanás. Se é dessa forma que você encara a vida, fazer o quê? Mas, se você se deixou levar pelo espírito de engano, e se você ontem cultuou o inimigo, satisfazendo-lhes os interesses, os desejos de Satanás, eu quero afirmar que é preciso que você se arrependa do teu pecado. Confesse teu pecado ao Senhor. Jogue tua face no pó. De joelho, peça para que o Senhor te purifique, te lave o coração, te lave a vida, te restaure. Mas é preciso que haja arrependimento de fato. Se você não consegue ver isto como errado, clame para que o Espírito Santo de Deus lhe dê consciência de pecado. Santo Deus, ou Espírito Santo de Deus, me dê consciência. Eu preciso sentir o peso do meu erro. Eu preciso sentir o peso da minha traição. Eu preciso sentir o que eu fiz como errado. Eu preciso que o arrependimento envolva meu ser para que eu possa mudar minha vida. Se você não sentiu esse arrependimento ainda, você tem que clamar ao Senhor para sensibilizar o teu coração. Pedir perdão ao Senhor. Clamar pela misericórdia dEle. Clamar para que o Senhor venha lavar o teu coração, arrancar, meu irmão, a marca de Satanás da tua existência, arrancar a marca do inimigo da tua vida. Clame para que Deus te conscientize. Clame para que o Espírito sensibilize a tua vida. Clame para que o Espírito sensibilize o teu coração, para que haja arrependimento e a devida confissão de pecado. E vai além. E vai além a minha recomendação. E vai além. Da mesma forma que você ligou para alguém para mentir, da mesma forma que você procurou alguém para mentir, da mesma forma que você usou um meio ou outro para mentir, da mesma forma que você usou a internet, as redes sociais, para levar uma mensagem de mentira, levar as pessoas ao engano, para satisfazer a Satanás no dia da mentira, é preciso que você procure as mesmas pessoas e peça-lhes perdão. Confesse o teu erro a essas pessoas. Diga-lhes que você estava enganada, que você foi influenciada pelas trevas, mas que você não é filho do pai da mentira, que você não é filho de Satanás, mas aquilo que jorra de dentro do teu coração é a verdade do Espírito Santo de Deus, e que arrependido você está, e que você está no momento de arrependimento, e que você está confessando o teu pecado para o Senhor, e também deseja pedir perdão àquelas pessoas que foram alvo das tuas brincadeiras pecaminosas, diabólicas, do teu louvor, do teu agrado a Satanás através da prática da mentira. E muitos usaram a internet também para isso, nas redes sociais e essas coisas todas. É preciso rever conceitos, amados, é preciso rever conceitos, é preciso entendermos que a vida é mais séria do que parece, que a vida é muito mais profunda do que aquilo que você imagina. É necessário que você entenda que o Senhor, Ele sonda o teu coração, e o Senhor quer que a tua vida seja pura, que tenha apenas uma essência, a essência seja de Cristo Jesus. O teu DNA precisa ser o DNA de Cristo Jesus. Se porventura você tem um DNA que não é o de Cristo, tem alguma coisa errada na tua vida? E as pessoas que possuem DNA que não é o de Cristo, isto fica evidenciado nas suas práticas, nas suas obras, porque são obras que não representam Cristo, são obras que não levam as pessoas a enxergar Jesus em você. Portanto, se você está vivendo o pecado, na prática do pecado, tem alguma coisa errada na tua vida. E você precisa rever isto com urgência. Tem um ditado popular que diz: quem brinca com fogo, sai queimado. É mais ou menos assim. Quem brinca com fogo, sai queimado. Quem brinca com Satanás sai condenado. Quem brinca com Satanás sai condenado, irmãos. Quem brinca com Satanás sai condenado.

tipo de brechas, de portas, portais, portões. Você está abrindo tudo para que Satanás adentre o teu coração e cause danos, muitas vezes irreparáveis. Irreparáveis. Servo de Deus, não brinca com aquilo que é espiritual. Servo do Senhor, não brinca com o espiritual. Seja o espiritual da luz, ou seja, o espiritual das trevas. Se nós tratamos aquilo que é de Deus com brincadeiras, nós estamos tocando no Senhor. Nós estamos demonstrando que não há temor, não há respeito com o Todo-Poderoso. Portanto, nós não podemos brincar com aquilo que é de Deus. E vez ou outra nós vemos na internet humor cristão, as pessoas brincando com Deus, fazendo referências àquilo que é espiritual com humor. Quero afirmar que isso também é pecado. Da mesma forma, nós não podemos brincar com o Rei das Trevas. Ele é muito sério. Ele é muito sério, irmãos. E todas as vezes que nós brincamos com fogo, nós nos queimamos. E todas as vezes que alguém brinca com o Rei das Trevas, está pecando contra Deus e está abrindo portas, portões, espaços. E o maligno faz a festa na vida da pessoa. Faz a festa onde as pessoas são tocadas na saúde, na família, nas finanças, onde as pessoas perdem a sua moral, perdem muitas vezes a vida profissional. Sabe por que isso acontece? Porque abrem espaços para o diabo, dão lugares para o diabo na vida. E quando o diabo entra, ele entra para devastar. O diabo não edifica a vida de ninguém, o diabo devasta a vida das pessoas. Quando nós temos espaço aberto para Deus, Ele edifica nossa vida, Ele constrói nossa vida, Ele nos abençoa, Ele nos faz crescer, nos faz prosperar. Mas o diabo, irmãos, todas as vezes que abre esse espaço para ele, ele entra como um vendaval, ele entra com uma força devastadora na vida das pessoas, ele joga tudo para cima e as coisas saem do lugar e a pessoa perde o equilíbrio. E esse perder o equilíbrio nós vemos na destruição da vida. E esse perder o equilíbrio, irmãos, nós constatamos quando as pessoas estão com a sua saúde destruída, perdem a sua vida profissional, as finanças vão para o buraco, enfim, a vida torna-se uma desgraça total. É consequência de espaço aberto para as trevas. Mas o nosso tema, irmãos, nós estamos abordando hoje o espaço aberto para o inimigo na vida de muitos. Dia 1º de abril, dia dedicado a Satanás, dia dedicado à mentira. E o costume é levar as pessoas a mentir nesse dia. E isto é uma louvação, é uma adoração, é uma glorificação ao Pai das Trevas. E ontem, irmãos, foi o dia 1º de abril, muitos pecaram contra Deus. Muitos reataram a amizade com Satanás. Muitos quebraram a aliança que tinha com o Senhor. Muitos mentiram. Muitos levaram as pessoas ao engano. Muitos agiram segundo a orientação de Satanás e romperam com Deus. Mas você precisa, com urgência, clamar para que o Senhor te dê a sensibilidade, para que você veja a seriedade da tua ação errada, da tua mentira proferida, do engano que você levou às pessoas, para que tu possas confessar o pecado, arrependido, confessar o pecado, buscar de Deus o perdão e acertar-se com o Senhor. E como disse a palavra, vá e não peques mais. Como diz o Senhor, vá e não peques mais. E ainda, lembre-se, Efésios capítulo 4, versículo 25. Por isso, deixando a mentira, fale cada um a verdade com o seu próximo, porque somos membros uns dos outros. E o texto principal, o texto áureo da nossa palavra,
João capítulo 8, versículo 44.

Vós sois do diabo, que é o vosso pai, e quereis satisfazer-lhe os desejos. Ele foi homicida desde o princípio, e jamais se firmou na verdade, porque nele não há verdade. Quando ele profere mentira, fala do que lhe é próprio, porque é mentiroso e pai da mentira. Não seja filho de Satanás. Não seja filho. Mentiu. Brincou com fogo no dia 1º de abril. Brincou com a mentira. Fez a vontade de Satanás. Busque de Deus o perdão. Busque do Senhor o perdão. Isso é urgente. Está ouvindo essa palavra? Foi sensibilizado pelo Espírito Santo? Pare o que você está fazendo. Vá. Vá pedir perdão ao Senhor. Vai confessar o teu erro, vai quebrar essa união que você, muitas vezes de forma involuntária, firmou com o Pai das Trevas. Vai pedir perdão ao Senhor, vai confessar teu pecado, vai buscar de Deus a restauração da tua vida. Amém? E quando você confessar o teu pecado, arrependido clamar pela misericórdia, o Senhor dirá para você: os teus pecados estão perdoados. Vá e não peques mais. Essa é a palavra de Jesus para o teu coração. Amém? Não abrace a Satanás. Não abrace. Mas seja do Senhor. Seja do Senhor. E seja inimigo das trevas. Seja inimigo do nosso inimigo. Amém? Para que o Senhor seja glorificado na tua vida. Que Deus te abençoe. Que a graça do Eterno venha envolvê-lo e fazê-lo sentir a seriedade das nossas ações, porque tudo quanto façamos é preciso que seja para a honra e para a glória do Senhor. Se não é para a honra e para a glória de Deus, com certeza é para a honra e para a glória de alguém, e esse alguém é Satanás. Então é melhor fazer para o Senhor. Que Deus o abençoe, ele faça feliz, e que o Espírito Santo de Deus sensibilize o teu coração. É que eu declaro em nome de Jesus. Amém. 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

digno ao Cordeiro que foi morto, de receber o poder e riqueza, e sabedoria e força, honra e glória e louvor. Apocalipse 5:12.

tomai sobre vós o meu jugo, e aprendei de mim que sou manso e humilde de coração, e encontrareis descanso para as vossas almas. Mateus 11:29.